0: que o Reino Unido incluiu o sexo na lista de motivações de crimes de ódio. Pela legislação britânica, se um crime for motivado por hostilidade baseada no sexo, a pena se torna mais severa. Ele também destacou ações voltadas para o ambiente digital, como a proibição de aplicativos de inteligência artificial que tiram a roupa de mulheres em fotos sem autorização. Já a representante da embaixada francesa, Cynthia O'Hyon, afirmou que a lei da França evita o termo misoginia, por considerá-lo amplo e subjetivo. O direito francês prefere focar em sexismo ou violência sexista. A constitucionalista Alice Bianchini, presidente da Associação Brasileira de Mulheres de Carreiras Jurídicas, garantiu que a proposta atende aos critérios técnicos necessários para integrar o sistema penal. Ela rebateu críticas de que o texto criaria um conceito vago e explicou que a proposta segue a mesma lógica das leis que já punem o racismo e a homotransfobia. O projeto de lei que criminaliza o ódio contra mulheres já foi aprovado pelo Senado e, se for aprovado pela Câmara dos Deputados sem alterações, poderá seguir diretamente para a sanção presidencial. Da Rádio Câmara de Brasília, Murilo Souza.
1: Segurança Pública.
2: Coronel Ulisses, do União do Acre, relata sua experiência de mais de 30 anos na segurança pública para apoiar a classificação do PCC e do Comando Vermelho como organizações terroristas. Segundo ele, as facções espalham medo nas comunidades, dominam territórios e impõem regras.
3: Para Coronel Ulisses, o governo federal é tolerante com o crime organizado e, por isso, resiste contra a classificação dos grupos criminosos como terroristas. O deputado entende que só o endurecimento das leis é capaz de desestimular a criminalidade e ampliar a proteção aos cidadãos.
2: Delegado Éder Mauro, do PL, critica a condução da segurança pública no Pará diante do avanço de organizações criminosas no estado. Ele relata que comerciantes de Belém têm sido ameaçados por criminosos que cobram taxas para permitir o funcionamento de estabelecimentos.
3: Delegado Éder Mauro responsabiliza o grupo político que comandou o governo estadual nos últimos anos. Ele também contesta a eficácia da PEC da Segurança Pública, que busca centralizar as ações no governo federal. O deputado entende que os estados precisam de mais autonomia.
2: Termina agora o Jornal Câmara dos Deputados, produzido pela Rádio Câmara, com trabalhos técnicos de Wellington Teles e apresentação de Val Monteiro e Luciana Vieira. Uma boa noite para você.
3: Você fica com as notícias do Tribunal de Contas da União. Boa noite.
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1: 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Daqui a pouco na Band FM tem mais músicas e tem Gustavo.

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20: Band FM. 99, boa noite, boa noite, boa noite, boa noite. Tudo bem aí com você? Tudo tranquilo? Eu sou Marcelo Dias, cheguei. Ficaremos juntos, você e eu, até 1 da manhã, aqui na noite da Band FM. 10 horas tem o nosso Band Love, não perde, não.
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20: Nós temos o Big Copo Térmico de 1,2 litros. Por isso que é Big, é grandão, viu, gente? Exclusivo da Band FM pra você tomar aquela água, aquele suco, aquele refri na temperatura certa. Como é que você faz? Liga pra Band no 11-3743-1313. O Luan tá aqui do meu ladinho atendendo as suas ligações. Temos também o WhatsApp da Band FM à sua disposição. São 6 músicas bem legais, aí você escolhe uma das 6 para tocar de novo. Música número 1, Gustavo Mioto, Pedido de Socorro. A versão Band FM de pertinho, aquele show que ele fez aqui na Band para você. Número 2, Zé Neto e Cristiano, Cadeira Cativa. Música 3, Olha Onde Eu Tô, Ana Castela. 4, Murilo Huff, Saudade Estranha, Saudade Proibida. Simone Mendes é a música de número 5 e a 6 é a Turma do Pagode Pedindo a Conta. 1, 2, 3, 4, 5, 6.
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0: Tarde FM, a música 3 da Super 6 das 9. Ana Castela, olha onde eu tô. Número 2, Zé Neto e Cristiano, A Cadeira Cativa, que musicão, hein? A música 1, Pedido de Socorro, Gustavo Mioto. A versão Band FM de pertinho, aquele show maravilhoso que o Gustavo Mioto fez pra você aqui na Band FM. Liga pra Band FM, 1137-43-1313. Esse é o telefone, Luan tá atendendo as suas ligações. Tem o WhatsApp da Band também, pode voltar quantas vezes quiser, de presente pra você, o Big Copo Térmico da Band FM, 1,2 litros, ele é grandão, pra você tomar água, suco, refrigerante, na temperatura certa, se hidratar em qualquer lugar numa boa. Agora, a música de número 4, Saudade Estranha, com Murilo Rufi, ainda tem 5 e 6, é só votar, 1, 2, 3, 4, 5 ou 6.
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0: Pagode! Pagode FM, a música 6 da Super 6 das 9, a turma do Pagode pedindo a conta com Zeca Pagodinho. Continue participando durante o comercial, tá bom?
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0: São 9 horas 29 minutos na noite da Band. Babizinha de volta com a
2: Marcelo
0: gente.
2: Marcelo Dias, boa noite. Tô de volta aqui nessa segunda-feira com outras informações.
0: Boa noite.
2: O Ministério da Saúde anunciou hoje que paralisou temporariamente a produção da vacina do Instituto Butantan contra a dengue devido a efeitos adversos, como febre, dor, sangramento e sonolência intensa, que estão sob investigação. Entre as 500 mil doses aplicadas, foram registrados 42 episódios de reações mais severas e, entre os casos, há 2 mortes que, até o momento, não têm relação direta de casualidade comprovada com a aplicação da vacina. Desenvolvida pelo Instituto Butantan, o imunizante é o primeiro do mundo aplicado em dose única e o primeiro totalmente brasileiro. De acordo com o governo federal, a suspensão é temporária para a investigação dos casos. Os vacinados serão monitorados pelos próximos dias.
0: Ok. Um
2: beijo, Dias. Boa noite.
0: Um beijo, Babi. Boa noite. Até amanhã. Obrigado.
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4: 9h35, boa noite. Vamos fazer Band Love hoje? O melhor Band Love de todos os tempos vai ser na noite de hoje. Sabe por quê? Porque você vai estar com a gente. 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A partir das 10 horas no programa mais amigo, mais romântico do Brasil. De música, anos 80, anos 90, 2000, sucesso atual. Eu toco tudo isso e muito mais pra você em 3 horas de viagem, chamada Band Love. 10h30 tem história de amor. Vai perder não, Band Love das 10 da noite, 1 da manhã. Aqui ó, na sua rádio do seu jeito.
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4: Presentão grandão de 1,2 litros. É o Big Copo Térmico exclusivo Band FM, com a marca da Band FM. Pra quem? Saindo aqui pra nossa amiga Tatiane Gonçalves Diniz da Silva. Tatiane Gonçalves Diniz da Silva, parabéns, Tati. Você ganhou os prêmios, ganhou o prêmio, que é um baita prêmio, da Super 6 das 9, viu?
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4: Música vencedora.

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0: Band FM, Fred e Fabrício, aqui na nossa noite, te amar é meu talento. Bruno e Marrone na conta da loucura, são 9:44, vamos dar aquela viajadinha gostosa, anos 80, uma música que explora as dúvidas e inseguranças que surgem nos relacionamentos amorosos, especialmente no início ou durante momentos de crise, né? Assim, essa música transforma dúvidas e inseguranças em uma declaração linda, linda, linda, linda de amor.
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0: Fazendo clima pro nosso Band Love que começa já às 10 horas. Fábio Júnior, o que é que há?

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2: Boa noite, meu amigo Walter Pessenisky.
3: Boa noite, Marcelo.
2: O famoso Walter Anjo, que tem o Instagram.
3: Gente procurando gente.
2: Fácil demais, repetindo, Walter.
3: Gente procurando gente.
2: Olha, clique em seguir, assim que você encontrar esse Instagram. Aí depois você clica em mensagens. E lá em mensagens, você pode colocar as informações da pessoa que está desaparecida. Ninguém merece sofrer com a dor da saudade no coração. E a Band FM está aqui para te ajudar de segunda, toda quarta, no Eu Te Encontrei na Band FM. Então não esquece, o Instagram é gente procurando gente. E hoje, Walter?
3: Hoje, o meu boa noite vai ser para Clarice. Boa noite, Clarice.
4: Boa noite.
3: Tudo bem?
4: Graças a Deus.
3: Então tá ótimo. Clarice, você está sentindo saudades e você fez exatamente isso. Escreveu pra gente. Conta pra gente, de quem você está com saudades?
4: Um amigo de escola, Rogers Jorge Scatolin.
2: O Rogers, amigo de escola?
4: Sim.
2: É, quantos anos vocês tinham quando vocês eram amigos ali?
4: Uns 16, 17, por aí.
2: Ah, é? E essa amizade durou o tempo todo na escola, só no ensino médio? Como é que foi?
4: Durou acho que uns 10 anos por aí, ou até menos.
2: Poxa,
4: eu não lembro
2: vida.
4: Direito.
2: Então era amigo de verdade mesmo ele, Rogers?
4: Era companheiro.
2: Ah, é?
4: Era uma turminha.
2: Ah, era uma turminha, mas ele se destacava na turminha.
4: Sim.
2: É, tava sempre pronto pra te ajudar, pra te apoiar.
4: Sim, a mim e a todos que estavam em volta.
2: Legal. Aí vocês perderam contato?
4: Perdemos. Ele veio me visitar, meu filho tinha uns 4, 5 anos. Meu filho tá com 26, nunca mais veio pra cá.
2: Menina, faz tempo, hein?
3: E o que fez você lembrar dele?
4: A gente lembra, né? Porque foi uma boa pessoa, né? Na nossa vida aqui, dos amigos, da minha tia, que a gente estudava tudo junto na escola.
2: É, né?
4: E ele era muito solícito, era muito amigo, sabe? Ajudava todo mundo. Era uma pessoa muito querida na escola.
3: Tem algum fato que você lembra que ele ajudou, que ele fez, que você não esqueceu mais?
2: Marcou?
4: Que marcou?
2: É.
4: Foi na Fapidra. Num show que teve lá e a gente encontrou ele, que ele era segurança.
2: Certo.
4: Na época.
2: É.
4: E aí num outro show, minha irmã foi sozinha com uma amiga. Eu não fui nesse dia. E ele colocou as duas pra dentro.
2: Olha,
4: sem
2: aí.
4: Pagar nada. Ele era muito amigo.
2: O cara tinha os VIP.
3: Olha.
2: Vamos fazer o seguinte, o Walter Anjo tem um pedido pra fazer pra você agora, aqui na noite da Band FM.
3: Tenho sim, você tá falando comigo, Walter, com Marcelo Dias. Imagina, Clarice, se o Rogers estivesse nos escutando agora, seria bom, né?
4: Nossa, seria maravilhoso. Eu tenho muita saudade dele.
3: Então fale diretamente para ele. Vamos ver se ele te responde.
4: Oh, Deus abençoe. Estou na expectativa aqui.
2: Então vai, fala com ele. Vamos ver se ele te ouve.
4: Oi, Rogers. É a Clarice de Dracena. Sua antiga amiga de escola. E de vida também, que a gente passou bons momentos de amizade com toda a turma. Ficaria muito feliz, muito, se eu conseguisse te encontrar ou você viesse me visitar, porque eu tenho muita saudade de você. Você foi uma pessoa muito importante, tanto na minha vida como da minha tia Silene.
2: Olha só.
4: E dia 23 do mês passado, fez um ano que ela faleceu. Ela gostava muito dele também, muito. Ela mora em Minas Gerais, Uberaba.
2: Você quer saber se ele tá na outra linha?
4: Vixe,
2: pergunta.
4: Agora.
2: Então pergunta.
4: Rogers, você tá aí?
5: Sim. Eu te encontrei.
6: Putz, eu só tô ouvindo você, eu só fiquei chateado com sua tia. Tudo
4: Meu
6: bem?
4: Meu Deus.
6: Boa noite.
2: É o seu amigo de escola, o seu amigo com A maiúsculo, Rogers. Fala com ele.
6: É ele mesmo.
3: Ele ficou muito feliz de saber que você estava procurando.
6: Calma.
2: Respira, Clarice, respira.
3: Abraça ela com as palavras, Roger.
6: Rogers, te amo muito, te adoro muito, adorava sua família, sua tia, sou eu sim.
2: E o que você lembra? O que você lembra? O que você lembra dessa amizade aí lá do passado, que agora vai ser retomada?
6: Como ela disse, eu estava ouvindo, a gente sempre foi uma amizade que antigamente nós tínhamos isso, hoje nós não temos mais, não por eu e ela, e pelo mundo que a gente estamos vivendo. Mas a gente teve uma família muito unida entre as tias, pais e mães, em que ela fez a parte da minha vida quando estava na escola.
2: Olha só que maravilha.
6: E ao mesmo tempo, em tempo de infância. Olha. E como ela disse, eu trabalhava de segurança junto com os canis da Polícia Militar, onde que eu encontrava a família toda dela e eu sempre quis ajudá-las.
2: Perfeito.
6: E até hoje, se eu pudesse ajudar, é que eu mudei.
2: Não, mas agora vocês vão se reencontrar. Vamos ver se...
6: Com certeza.
2: Você tá aí, né, menina? Você tá viva, né, Clarice? Então, ó, fiquem fora do ar. Um beijo pra vocês. Obrigado por receberem a Band FM. Walter, missão cumprida e com muito êxito. Parabéns.
3: Muito obrigado, Marcelo. E vem aí o Band Love.
2: É isso aí.
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22: Vamos começar? Vamos viajar? Bem gostoso, com as melhores músicas de todos os tempos. Tá tudo pronto pra mais um Band Love. E eu quero a sua companhia. Aqui quem fala é Marcelo Dias. Feliz, grato! 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
22: Começamos mais uma semana. Sim, como é que foi teu dia? Agitadão? Corrido? Tá na hora de relaxar, tá na hora de curtir, hora de descansar. Vamos fazer a trilha aqui pra sua noite ficar bem melhor. Quem tá no agito ainda, na correria, no trabalho e na luta, também vai ouvir o Band Love. A gente vai fazer a trilha pra te dar aí, ó, mais ânimo pra essa noite de luta e pra essa noite de batalha. Tá voltando pra casa, bom retorno. Vamos fazer a trilha sonora pra você também, relaxando, pra chegar em casa bem. Eu desejo uma semana iluminada, maravilhosa, abençoada, cheia de êxitos, tá? No plural mesmo. Tá certo? Vamos começar mais um Band Love, tocando anos 80, tocando anos 90, 2000. Tem sucesso atual, a gente vai misturando, tá? São 3 horas de viagem, dá pra misturar tudo, tocar todas as épocas e todos os estilos também, pra sua noite ficar bem melhor. O que você acha de mandar uma mensagem já para começar a noite no 11 99991-9197? Manda áudio, manda teu áudio, manda teu eu te amo, manda teu beijo para tua paixão. 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E não esquece, 10h30 tem história.

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1: Henrique e Juliano.
2: Promete pra mim o que você jura pra ela, você vai cumprir.
3: Tudo se transformou.
1: Essa música é tão linda.
3: Hã?
1: Marisa Monte
3: chegou.
1: Vai cantar no Band Love de hoje.
3: Que me faz feliz.
1: Ainda bem.
3: Que me faz cantar.
1: Essa é uma delícia pra dar uma namorada. Soul Sick, Neil. Vamos dar uma namorada, uma relaxada, uma viajada bem gostosa com o nosso Band Love. A trilha sonora da sua vida começando bem essa noite de segunda-feira com a eterna Tina Turner.

0: Band FM Roberta Campos, Conando Reis, de janeiro a janeiro aqui no nosso Band Love, 10 e 17. Lá nos anos 80, era assim, ó. I'm only human, a flesh and blood, I'm Human League. Human. Human, born to make mistakes. Ainda hoje aqui no nosso Band Love, tá bom? Tivemos Vivendo por Viver com Zezé de Camargo e Luciano. Linda, né? Poesia. James Blunt, Same Mistake. Maravilhosa. E Tina Turner, a eterna Tina Turner. We don't need another hero. Vamos lá com mensagens chegando aqui pro Band Love. Mande a sua no 11 999919197.
1: Boa noite, tô indo embora pra casa, descansar, escutando aqui uma Band Love. Não tem nada melhor com esse friozinho. Uma noite romântica.
0: Maravilha.
1: Boa noite.
0: Boa noite, um beijinho. A Mariana que mandou mensagem. Obrigado, Mari. Boa volta pra casa, tá?
2: Muito boa noite, Marcelo Dias. Muito boa noite, Band Love.
0: Boa noite.
2: Quem está falando é Bianca Castilho do Rego Monteiro. A Bia Monteiro, moro na Pituba, em Salvador.
0: Legal.
2: É, eu gosto de pedir uma música, se for possível, tocar. Do Sandy Júnior, A Lenda. Ofereço pra minha mãe Júlia, pra você, Marcelo Dias, pra todos os ouvintes da Band FM. Uma boa semana pra vocês.
0: Pra nós todos. Um beijo no seu coração, dá um beijo na mamãe aí. É, tem mensagem da Estela também.
3: Olá, galera da Band Love, aqui é a Estela de Santana de Parnaíba.
0: Oi, Estela.
3: E hoje, meu carinho, meu beijo especial vai pra minha amiga, que nós temos uma amizade de 47 anos. Muita felicidade, muitas alegrias. Passamos por muitas coisas juntas.
0: Muito bom.
3: Então, vai um beijo especial para essa super amiga. Sandra Regina, te amo, amiga.
0: Um beijo, suas lindas. Já já às 10h30, história de amor com o Murilo e com a Tatá. Na semana dos namorados, gente. Hoje é 8 de junho. E nessa semana o amor merece ser celebrado. Não apenas pelo que faz sentir, mas pelo que faz florescer. Amar é incentivar, apoiar, acreditar e vibrar com cada conquista do outro como se fosse sua. Amar é descobrir que a felicidade ganha um significado ainda maior quando existe alguém especial para compartilhá-la.

0: Rádio FM Belo para ver o sol brilhar. Também Scorpions, Wind of Tend e Justin Timberlake, True Colors. 10:32. Aqui na sua rádio do seu jeito, é hora de mais uma história de amor do Band Love com Murilo e a Tatá.
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2: Algumas dores parecem não servir para nada. Elas chegam, destroem tudo que a gente conhecia e deixam apenas perguntas, silêncio, vazio. Mas a vida me ensinou que às vezes é justamente no lugar onde tudo se quebra que nasce um propósito. Um propósito que a gente jamais seria capaz de enxergar antes. Eu conheci o Sérgio no trabalho quando eu ainda era bem jovem. A gente começou conversando nos intervalos, trocando brincadeiras, procurando qualquer desculpa para poder passar mais alguns minutos juntos. O Sérgio era simpático, trabalhador e tinha um jeito muito tranquilo. Não foi uma paixão arrebatadora daquelas de novela, não, não foi. Foi uma coisa calma, construída aos poucos, que acabou virando um grande amor. Nosso namoro era bem sossegado, a gente gostava de estar junto, fazia muitos planos para o futuro. Mas foi logo nesse começo que a vida resolveu acelerar as coisas. Poucos meses depois da gente começar a morar, eu descobri que estava grávida. Nossa, foi um susto enorme. Claro que nenhum de nós dois tínhamos planejado aquilo. Eu chorei, eu fiquei com medo, eu passei noites e mais noites de insônia sem saber como seria dali para frente. Mas o Sérgio não fugiu nem por um minuto. Quando eu dei a notícia para ele, ele segurou a minha mão e prometeu que a gente daria um jeito. E nós demos mesmo, viu? Primeiro a gente resolveu juntar as escovas de dente. Não teve festa, casamento, lua de mel, não, nada disso. Mas teve coragem, muitos boletos para pagar e um bebê a caminho. É, não era bem a vida que a gente tinha planejado, mas olhando para trás eu lembro daquela fase com muito carinho. Nós éramos dois jovens, tentando aprender a ser adultos e ao mesmo tempo em que a gente também aprendia a ser pai, a ser mãe. E apesar das dificuldades, eu estava feliz por estar construindo uma família ao lado dele. Ele era o homem certo. Os anos foram passando e a nossa família foi crescendo. Depois do nosso primeiro filho, veio o segundo. E entre uma conta para pagar e outra, a vida foi acontecendo. O Sérgio tinha conseguido um trabalho bom como vendedor de móveis de escritório. Ele vivia viajando para o interior. Às vezes passava 2, 3 dias fora de casa, mas sempre voltava cheio de saudade das crianças e até com presentinho para eles.
3: Olha aqui o que o papai trouxe para vocês.
2: De novo? Aí você mima demais esses meninos, Sérgio.
3: Ah, deixa, Marina Alva. Eu fico tanto tempo fora, eles merecem. Pode abrir, pode abrir.
2: No final, eu que fico como chata, né? Que só manda tomar banho, manda escovar dente, manda fazer eleição, manda arrumar quarto. E você que é o legal da história, que fica trazendo presente.
3: É, só para de dar bronca nos meninos, né? Eles são tão bonzinhos. Olha, eles são uns anjinhos.
2: O Sérgio sabia que eram dois pestinhas. Mas quando o pai estava perto, eles realmente ficavam bem mais tranquilos. Aqueles meninos tinham loucura pelo pai e eu tinha orgulho disso. A gente não tinha muito dinheiro, não vivia cercado de luxo, mas tinha paz dentro de casa. E para mim aquilo era o mais importante. Eu olhava para aquilo tudo e me sentia uma mulher de sorte. O Sérgio trabalhava muito, ele fazia de tudo para não deixar faltar nada em casa. Ele era louco pelos filhos. Claro que, como qualquer casal, a gente tinha as nossas brigas, os nossos dias mais difíceis, mas eu sempre me senti muito segura com o nosso casamento. Por isso, durante todos aqueles anos, eu jamais imaginei que existisse uma parte da vida do Sérgio que eu não conhecia. Uma parte que estava acontecendo longe dos meus olhos e que um dia destruiria tudo aquilo que eu acreditava ser verdade.
3: Eu sei que o salário é bom, a comissão é boa, mas eu tô cansado dessa vida, Marina Alva, cansado.
2: Eu sei, amor, eu fico com o coração apertado toda vez que você sai.
3: Eu morro de saudade das crianças, de você. Meu Deus do céu, sabe? É difícil. Não tem nada pior que dormir longe de você.
2: Serão quantos dias acontecendo longe dos meus olhos e que um dia destruiria tudo aquilo que eu acreditava ser verdade.
3: Eu sei que o salário é bom, a comissão é boa, mas eu tô cansado dessa vida, Marinalva, cansado.
2: Eu sei, amor, eu fico com o coração apertado toda vez que você sai.
3: Eu morro de saudade das crianças, de você. Meu Deus do céu, sabe? É difícil. Não tem nada pior que dormir longe de você.
2: Serão quantos dias? Mas eu sempre me senti muito segura com o nosso casamento. Por isso, durante todos aqueles anos, eu jamais imaginei que existisse uma parte da vida do Sérgio que eu não conhecia. Uma parte que estava acontecendo longe dos meus olhos e que um dia destruiria tudo aquilo que eu acreditava ser verdade.
3: Eu sei que o salário é bom, a comissão é boa, mas eu tô cansado dessa vida, Marinalva, cansado.
2: Eu sei, amor, eu fico com o coração apertado toda vez que você sai.
3: Eu morro de saudade das crianças, de você. Meu Deus do céu, sabe? É difícil. Não tem nada pior que dormir longe de você.
2: Serão quantos dias descendo longe dos meus olhos e que um dia destruiria tudo aquilo que eu acreditava ser verdade.
3: Eu sei que o salário é bom, a comissão é boa, mas eu tô cansado dessa vida, Marinalva, cansado.
2: Eu sei, amor, eu fico com o coração apertado toda vez que você sai.
3: Eu morro de saudade das crianças, de...
2: Mas eu sempre me senti muito segura com o nosso casamento. Por isso, durante todos aqueles anos, eu jamais imaginei que existisse uma parte da vida do Sérgio que eu não conhecia. Uma parte que estava acontecendo longe dos meus olhos e que um dia destruiria tudo aquilo que eu acreditava ser verdade.
3: Eu sei que o salário é bom, a comissão é boa, mas eu tô cansado dessa vida, Marinalva, cansado.
2: Eu sei, amor, eu fico com o coração apertado toda vez que você sai.
3: Eu morro de saudade das crianças, de você. Meu Deus do céu, sabe? É difícil. Não tem nada pior que dormir longe de você.
2: Serão quantos dias descendo longe dos meus olhos e que um dia destruiria tudo aquilo que eu acreditava ser verdade.
3: Eu sei que o salário é bom, a comissão é boa, mas eu tô cansado dessa vida, Marinalva, cansado.
2: Eu sei, amor, eu fico com o coração apertado toda vez que você sai.
3: Eu morro de saudade das crianças.
2: Mas eu sempre me senti muito segura com o nosso casamento. Por isso, durante todos aqueles anos, eu jamais imaginei que existisse uma parte da vida do Sérgio que eu não conhecia. Uma parte que estava acontecendo longe dos meus olhos e que um dia destruiria tudo aquilo que eu acreditava ser verdade.
3: Eu sei que o salário é bom, a comissão é boa, mas eu tô cansado dessa vida, Marinalva, cansado.
2: Eu sei, amor, eu fico com o coração apertado toda vez que você sai.
3: Eu morro de saudade das crianças, de você. Meu Deus do céu, sabe? É difícil. Não tem nada pior que dormir longe de você.
2: Serão quantos dias descendo longe dos meus olhos e que um dia destruiria tudo aquilo que eu acreditava ser verdade.
3: Eu sei que o salário é bom, a comissão é boa, mas eu tô cansado dessa vida, Marinalva, cansado.
2: Eu sei, amor, eu fico com o coração apertado toda vez que você sai.
3: Eu morro de saudade das crianças, de você. Meu Deus do céu, sabe?
2: Mas eu sempre me senti muito segura com o nosso casamento. Por isso, durante todos aqueles anos, eu jamais imaginei que existisse... Ela disse que o meu marido tinha sofrido um acidente grave na estrada durante a madrugada e que eu precisava ir para o hospital o mais rápido possível. Eu não consigo nem lembrar de desligar o telefone. Eu não lembro de pegar minha bolsa. Não lembro nem de como eu saí de casa. Eu só lembro da sensação de que o mundo inteiro tinha começado a desmoronar. Eu liguei para o meu irmão, pedi para ele me levar porque o hospital ficava mais de 2 horas de viagem. Eu também pedi para minha cunhada buscar as crianças na escola. Eu mal conseguia pensar. Eu só repetia para mim mesma que o Sérgio estava vivo. Grave, mas vivo. Era nisso que eu me agarrava durante todo o caminho. Meu irmão tentou me acalmar algumas vezes, mas eu percebia pela expressão dele, que nem ele acreditava muito nas próprias palavras. Foram 2 horas. As 2 horas mais longas da minha vida. E quando finalmente nós chegamos ao hospital, eu saí do carro praticamente correndo. Eu fui direto para a recepção. Eu informei o nome do Sérgio e uma funcionária pediu para que eu aguardasse porque um médico queria falar comigo. Naquele momento, meu coração afundou. Médico nenhum chama a família para conversar quando a notícia é boa. Não faz isso. Alguns minutos depois, um homem de jaleco se aproximou, me levou para uma sala reservada e começou a explicar a situação. O Sérgio tinha sofrido múltiplas fraturas, hemorragia interna, um trauma muito grave na cabeça. Os médicos estavam fazendo tudo o que podiam, mas o estado dele era crítico. Eu nem conseguia ouvir o restante. Parecia que alguém tinha mergulhado minha cabeça dentro da água.

0: Sérgio era casado comigo há 20 anos. Que a gente tinha filhos. Que ele estava trabalhando. Que aquilo não fazia sentido nenhum. Só que no fundo alguma coisa já tinha começado a desmoronar, né? Eu sabia. E eu saí daquela sala sem conseguir pensar direito. Meu marido estava entre a vida e a morte. Uma mulher tinha morrido. E alguém estava me dizendo que aquela mulher era amante dele. Eu queria gritar. Eu queria ir embora. Eu queria dizer que era mentira tudo aquilo, mas não consegui fazer nada disso. Porque poucos minutos depois, o médico apareceu dizendo que o Sérgio tinha acordado por alguns instantes e que ele queria me ver. Eu entrei no quarto. E eu não sabia o que eu estava sentindo. Raiva. Medo. Tristeza. Tudo ao mesmo tempo. O Sérgio estava cheio de aparelhos, estava com o rosto machucado, tão diferente do homem que tinha saído de casa 2 dias antes, que por um instante eu mal reconheci.
1: Marinalva.
0: Quem era ela, Sérgio?
1: Marinalva, me perdoa. Me perdoa.
0: Pelo quê?
1: Eu preciso que você me perdoe por tudo, sabe?
0: Perdoa pelo quê?
1: Tudo, tudo.
0: Me fala, quem é essa mulher? Me explica por que me ligou ontem dizendo que estava indo dormir e hoje? Eu tô aqui descobrindo que você estava viajando com uma outra mulher. Vai, fala.
1: Tem mais.
0: Mais? Mais o quê? Do que você tá falando?
1: Um menino, Marinalva. Um menino. Me perdoa, por favor. Me perdoa.
0: O Sérgio não conseguia falar. Ele estava fraco. Hoje eu acho até que foi um verdadeiro milagre ele ter conseguido ter aquela conversa comigo naquele estado. Talvez ele tenha arrancado a última gota de força só para falar aquilo. Depois que ele falou do menino, ele ainda tentou continuar, mas a enfermeira entrou e me pediu para sair porque ele estava muito agitado. E eu também não precisava de mais nada. Já tinha dado para entender tudo, né? Tudo começou a fazer sentido de uma forma horrível, horrorosa. As viagens, as ausências, os dias extras fora de casa, os horários estranhos que eu nunca questionei. Eu nunca vou esquecer o que eu senti naquele momento. A amante, eu ainda conseguia entender. Juro. Mas aquele menino, como ele fez isso? Como ele escondeu isso? Algumas horas depois daquela conversa, o Sérgio morreu. Eu nem sei explicar direito como foi aquele momento. Eu tava com tanta raiva dele, tão machucada por tudo que ele tinha me feito, que parecia errado estar sofrendo pela morte dele. Mas eu sofri. Sofri porque, apesar de tudo, era o homem com quem eu tinha dividido quase 20 anos da minha vida. Era o pai dos meus filhos, era o homem que eu tinha amado. E de uma hora para outra, ele não estava mais ali. Nos dias seguintes, eu vivi como se estivesse andando dentro de uma neblina. Teve velório, teve enterro, teve a dor dos meus filhos. Teve a vergonha de descobrir que algumas pessoas sabiam da amante que ele tinha. Teve a humilhação de perceber que eu tinha sido a última a descobrir. Alguns dias depois do enterro, o assistente social do hospital até me ligou. Eu achei que fosse por causa de algum documento pendente, alguma coisa, sei lá, alguma coisa do acidente, mas não era, não. Ela estava ligando por causa do menino. O filho do Sérgio com a outra mulher. Ela me explicou que a única parente próxima da Juliana disse que não tinha a menor condição de criar a criança. E que por causa disso ela seria encaminhada para um lar temporário. Até que a justiça

decidisse o que fazer. Eu fiquei sem entender por que ela estava me contando tudo aquilo. Mas aí ela continuou falando. Disse que era um menino tranquilo, educado e que estava muito confuso com tudo o que tinha acontecido. Também comentou que ele tinha pedido para conhecer os irmãos porque agora era só isso que restava da família dele. Eu desliguei o telefone e fiquei sentada por um tempão, olhando para o nada. 4 anos. O menino de 4 anos tinha perdido a mãe no acidente. Perdeu o pai poucas horas depois. Nem sequer entendia direito o que estava acontecendo na vida dele. E eu só queria sentir raiva. Queria dizer que aquilo não era problema meu. Queria esquecer que aquela criança existia, mas uma imagem não saía da minha cabeça. Um menino pequeno, sozinho, sem pai, sem mãe, sem entender por que de uma hora para outra o mundo inteiro dele tinha desaparecido. Depois de passar dias tentando tirar aquilo da minha cabeça e sem conseguir, eu aceitei conhecer o menino. E eu dizia para mim mesma que era só por curiosidade, só pra entender aquela história horrorosa de uma vez por todas. Mas a verdade é que no fundo eu já estava pensando nele. Quando eu o vi pela primeira vez, eu não encontrei o filho da amante. Não encontrei a prova da traição do meu marido. Eu encontrei uma criança assustada, tímida, perdida, tentando entender por que a mãe e o pai não voltariam mais para buscá-lo. Foi impossível não sentir o meu coração balançar. Durante dias eu lutei contra tudo aquilo. Eu dizia para mim mesma que aquele menino não tinha nada a ver comigo. Eu já tinha problemas demais para resolver. Eu tinha meus próprios filhos para cuidar. Mas quanto mais eu tentava esquecer aquela criança, mais eu pensava nela. Uma visita virou duas. Duas viraram três e quando eu percebi, eu já estava acompanhando a vida dele, me preocupando com ele, querendo protegê-lo. Foi aí que eu entendi que não conseguiria simplesmente virar as costas e fingir que aquela criança não existia. Hoje, enquanto eu tô aqui contando essa história pra você, ele tá aqui. Ele tá aqui em casa. A justiça me concedeu a guarda provisória e estamos aguardando a definitiva. Eu sei que para muita gente isso parece uma loucura. Eu sei que talvez muita gente vai me julgar, vai me chamar de boba, sei lá, de otária, de burra. Talvez eu mesma tivesse achado loucura se alguém me contasse uma história assim, mas eu aprendi que Deus escreve caminhos que a gente não entende na hora. O Sérgio deixou muita dor quando partiu. Deixou perguntas que nunca vão ser respondidas. Mas também deixou um menino que não tinha culpa de nada. E de alguma forma que eu nem sei explicar. Aquele vazio que parecia impossível de preencher acabou se transformando em amor. Hoje eu não consigo entender muita coisa. Não consigo entender as escolhas que o Sérgio fez na vida. Tem perguntas que vão me acompanhar para sempre. Mas uma coisa eu sei. Aquele menino perdeu o pai e a mãe. E eu achei que tinha perdido tudo. No fim, Deus usou a mesma tragédia para salvar nós dois.

0: Tarde FM Chicago, If You Leave Me Now. Uma música linda demais, né? Essa música dá pra ouvir 10 vezes. Uma atrás da outra, assim. E uma história forte, gente. A história da Marinalva, né? Murilo e a Tata acabaram de contar pra você essa história que mostra que a grandeza de uma pessoa aparece nos momentos mais difíceis. Depois de perder o marido, descobrir uma traição que durava anos, ela tomou uma decisão que poucos teriam coragem de tomar: acolher o filho que ele teve fora do casamento. Uma história emocionante que prova que o amor pode nascer até mesmo das feridas mais profundas. Você se emocionou? O que você achou da história? Quer bater papo? Vamos lá? Hã? Tem post no Facebook e no Instagram, resuminho da história lá. Só colocar em comentários, clicar em comentários e mandar o seu comentário ali. Se quiser, pode escrever seu comentário no WhatsApp da Band FM ou mandar teu áudio. 11 99991 9197. Eu quero você falando comigo até 1 da manhã sobre a história que o Murilo e a Tatá acabaram de contar aqui no Band Love.
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Roberta Flack, Peebo Bryson. Tonight I celebrate my love. Essa música é linda, essa música é um hino.

0: Bebo Bryson. Uma voz que nos encantou tanto com tantas músicas lindas, né? Que você recorda aqui também no Band Love. Que infelizmente partiu na semana passada aos 75 anos. E a gente vai recordar daqui a pouquinho essa música maravilhosa, tá bom? Vamos com as mensagens chegando aqui no nosso Band Love. Os comentários da história de amor do Band Love que o Murilo e a Tatá contaram na noite de hoje. Manda o seu áudio para o 11 99991-9197. Esse é o WhatsApp aqui da Band FM, tá bom?
1: Boa noite. Aqui é o Michel de Sorocaba, motorista de aplicativo.
0: Fala, Michel.
1: Essa história de manhã, tô escutando agora de noite. Essa mulher, ela não tem que ser julgada, ela tem que ser aplaudida. Que em meio a tanta dor, tanta tragédia, ela tem um coração incrível desse. Acolheu a criança, hoje é um filho dela, entendeu? Uma coisa que ela nunca esperava na vida foi essa traição, entendeu? Mas uma mulher dessa não tem que ser julgada, ela tem que ser aplaudida, porque poucas mulheres no mundo, faria e faz o que ela tá fazendo. Ela está de parabéns.
0: É isso aí. Obrigado, meu amigo. Bom trabalho para você, ouvindo a Band FM Sorocaba. Mais áudio chegando aqui pro nosso Band Love. Manda o seu, aperta o microfoninho. 11 99991-9197.
2: Boa noite, Band Love.
0: Boa noite.
2: Nossa, que história, hein? Que história. Pode-se dizer que linda. Sim, pode-se dizer que linda.
0: É, história da
2: Descobriu uma traição e passar por cima de tudo, né? Da dor, da revolta. Porque essa criança é um anjo, ele não sabe nada do que está acontecendo. Ele não teve culpa de tudo que aconteceu.
0: Não, nenhuma.
2: Do pai, da mãe. Mas ele vai ser o seu anjinho da guarda que vai te proteger sempre, pode ter certeza.
0: É isso aí.
2: Aqui é a Arielle, motorista de APP. Sou de Parelheiros.
0: Valeu,
2: Mando
0: Arielle.
2: Manda um beijo pro meu marido Rubens, que também está trabalhando agora.
0: Arielle e Rubens, casal Band Love. Obrigado.
3: Boa noite, Titio Célio. Boa noite, galerinha do Band Love.
0: Boa noite.
3: Estrela aqui. Titio Célio, que história, hein? E falar pra essa mãe aí que ela não precisa ter vergonha do que o marido dela fez, né? Quem tinha que ter vergonha era ele, né?
0: É.
3: E ele pagou da pior forma que teve, né? E em relação à criança, ela é humana, né? Ela é humana, tem sentimentos.
0: Isso.
3: E graças a Deus ela cuidou dele, né? Até porque é irmão dos filhos delas, né?
0: É isso
3: então
0: aí.
3: Então ela fez certinho. Graças a Deus deu tudo certo.
0: Obrigado, Max. Aquele abraço pra você. Boa noite aí.
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0: Anos 80.

0: Band FM só pra contrariar, que se chama Amor. Que classicão, hein? Você curtiu, você cantou, você viajou com Band Love. Tivemos Leonardo, Além do Sol, Além do Mar. Também Maná, Você, Minha Religião. Só musicão, hein? Human League, a gente abriu essa sequência com anos 80. Human. Tem gente fazendo aniversário hoje, é isso?
1: Boa noite, que história, que mulher de coração grande. E aproveito para mandar um parabéns para minha filha, Tayla, completando 2 aninhos, meu amor. Te amo.
0: Aê, parabéns para Tayla Salles, fazendo aniversário hoje. Tem mais aniversariante aqui. A nossa amiga Karen, né, Karen?
2: Aqui é a Karen de Poços de Caldas. Eu vou mandar um abraço pra mim mesma, que eu sou minha melhor amiga.
0: Aí.
2: E hoje é meu aniversário. Mereço que você toque e fale meu áudio ao vivo. Boa noite pra todos. Agradeço muito. Beijo.
0: Valeu, um beijo pra você. Sim, tudo de mais lindo na sua vida. Obrigado por compartilhar esse momento com todos nós aqui no Band Love, tá bom, menina? São 11 horas 31 minutos. Daqui a pouco tem mais comentário da história de amor do Band Love. Manda o seu no áudio 11 99991-9197. Eu tô te esperando. Até 1 da manhã. Tamo junto com Band Love. 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
0: 11 horas 36 minutos. Ótima noite para você que está aqui curtindo o nosso Band Live. A trilha sonora da sua vida. Até 1 da manhã com mais um classicão. 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

0: Rádio FM, eu ligo pra vocês. É Neto e Cristiano no nosso Band Love. Você lembra dessa música? Peter Cetera, Amy Grant, The Next Time I Fall. É um espetáculo, é clássico. Eu vou tocar pra você ainda hoje aqui no Band Love, tá? Tivemos o Mr. Big To Be With You, a Roberta Fleck, Tonight I Celebrate My Love, com a participação do Peebo Bryson. Falamos agora um pouquinho sobre a partida na semana passada de Peebo Bryson. 11 horas 46 minutos agora. Vamos com os comentários da história de amor do Band Love, a história da Mari Nalva.
1: Boa noite, Marcelo Dias, Rosane Uber do Rio de Janeiro.
0: Fala, Rô.
1: Eu faria a mesma coisa que ela, acolheria a criança que não tem culpa do erro do adulto. E é até uma forma dela preencher esse vazio, acolhendo essa criança, esse inocente de 4 anos, que não tem nada a ver com o erro dos adultos.
0: Obrigado, minha amiga. Beijo, valeu pela sua participação aqui no nosso Band Love. Tem mais áudio comentando a história. A história de hoje foi forte, hein, gente?
2: Boa noite pra todo mundo ligado aí no Band Love.
0: Boa noite.
2: Então, meu irmão, história é reflexiva, né, meu? Mostra aí como amor é lindo no meio de tanto caos, né, cara? Maravilhosa história e com certeza essa mulher aí já tem um lugarzinho dela garantido aí pra eternidade, viu?
0: É. Valeu, um abração, obrigado.
3: Marcelo, essa Mari Nalva é um anjo. Não é um ser humano, é um anjo. Salvou a vida de uma criança. Mesmo com a tragédia que foi pra ela. Mas ela, o coração dela falou mais alto. Ela é um anjo. Parabéns pra ela. É uma grande mulher. Tira o chapéu pra ela. Deus vai recompensar ela. Abraço, meu amigo.
0: Obrigado. A Renata tá no Butantã e disse o seguinte: eu tô em lágrimas com essa história. Parabéns, amiga. Eu teria feito a mesma coisa. E Deus vai te guiar no melhor caminho e abençoar a sua vida e a sua família. Amém. Obrigado, minha amiga Renata. O Alexandre, motorista, deu uma boa noite pra gente. Falou o seguinte aqui no Band Love: essa mulher é uma santa. Que Deus abençoe

0: Você merece tudo de melhor. Valeu, obrigado, Alexandre, motorista do Brasil, curtindo aqui também o nosso Band Love. São 11 horas 48 minutos. Posso tocar mais música bonita? Ou dá tempo de mais um áudio? Dá tempo de mais um áudio. Fala, fala, Maria Luísa.
1: Belo dia, boa noite. Tudo bem? Que história pesada. Mas ainda bem que ela está cuidando do filho dele. Deus dê força para ela. Além da perda do marido e do cuidado do filho dele. Um abraço, Maria Luísa, pequeno.
0: Obrigada, mais um aqui, a Andréia no Band Love.
2: Oi, Celo, seu lindo. Olá, boa noite.
0: Boa noite.
2: Que história linda, maravilhosa. Deus, ele é especialista em reviravoltas, né? Da dor floresceu o amor. E que a Marinalva, ela possa seguir, né, em frente. Ela é uma mulher de coragem. Poucas fariam o que ela fez. E que sua vida seja abençoada, incrível e brilhante. E eu tenho certeza que Deus tem preparado coisas incríveis para sua vida, minha amiga. Um beijo, beijo, beijo, beijo, beijo.
0: Beijo, Andréia.
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0: Marisa Monte no Band Love.

0: FM Band Love com uma música maravilhosa chamada Luca, Susan Vega, pra você. Também Boy Seven, a regravação do clássico Lady B. Que responsabilidade, né? E ficou uma regravação, uma versão linda, linda, linda. Tivemos a Marisa Monte, ainda bem, 12:01, até 1 da manhã tem o Band Love. Eu conto com você nas minhas redes sociais também, Locutor Marcelo Dias no Instagram, Locutor Marcelo Dias no TikTok, quero ver você ali, tá bom? Coloca na busca, Locutor Marcelo Dias no Insta, Locutor Marcelo Dias no TikTok. Te espero. 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
0: Boa noite, boa madrugada, 6:30. Já estamos na terça-feira, hoje é 9 de junho, Semana dos Namorados. E a gente continua tocando as músicas mais românticas de todos os tempos. Eu sou Marcelo Dias, feliz, grato e apaixonado. Aqui na sua rádio do seu jeito, agora com o clássico lindo.

0: Rádio FM Sorriso Maroto Sinais, aqui no nosso Band Love, meia-noite 33. Como está a sua madrugada? Tá curtindo as músicas? Tivemos Neil So Sick, a linda, maravilhosa Laura Pausini Se Foi, e o clássico do Roupa Nova Dona. A Paula Fernandes também cantou Sensações, Ray Parker Jr., A Woman Needs Love, Just Like You Do, e também Phil Collins, Separate Lives. Quanta música linda, hein? Peça sua, dá tempo. 11 99 91 9197.
1: Boa noite, Band Love.
0: Boa noite.
1: Aqui é o Rinaldo São José dos Campos. Peça a próxima música para Ana, o amor da minha vida.
0: Valeu.
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0: Tá dado o recado aqui, meu amigo. Jaqueline tá em Santo André. Boa noite, Band Love. Quero mandar uma mensagem pro meu esposo Jonas. Dizer que ele é o amor da minha vida. Minha melhor escolha foi você, amor. Jaqueline e Jonas, casal Band Love, curtindo aqui a nossa noite. Tem mais mensagem chegando aqui. É o nosso amigo Davi. Chorei muito com a história de amor de hoje. Uma semana ouvindo a Band, nota mil. Obrigado, amigão. Bem-vindo. Sou de Florianópolis, Praia do Santinho. Obrigado. Um abraço. Valeu pela sua participação, pela sua companhia aqui no nosso Band Love. Fala, Jarrinha.
2: Boa noite, Band Love. Jarrinha carreteiro por cá, hein? Bora que bora, hein? Escutando o Band Love e mais tarde o Band Coruja. Até às 6 da manhã, hein?
0: Aê.
2: Falou, uma boa noite a todos.
0: Boa noite, aquele abraço. Quem mais tá com a gente aqui? Que história linda de hoje. Você não é burra nem nada. Você é uma mulher de um coração enorme. Uma mãe exemplar para os seus filhos e vai ser para esse menino. Cuide bem dele. Linda pela sua escolha no final. É, não colocou o nome aqui, mas é o final do telefone 2142. Obrigado pela sua participação aqui no nosso Band Love, comentando a história. Zé Antônio!
3: Noite, Band. Boa noite, ouvinte Band. Que história, hein? Uma história que terminou muito triste, né? Mas, porém, fez com que essa mulher aí provasse que ela tem um coração bom, né? Que a criança não tem nada, não tem culpa, né? Do que o pai fez. E é, tem que parabenizar ela pela atitude dela de dar carinho pra essa criança e amor, né? Que é o que ela vai precisar, né? Do apoio dela. Muito parabéns pra ela. Que Deus abençoe ela, que ela seja muito feliz. Aqui é o José Antônio de Cotia.
0: Valeu, Zé Antônio. Aquele abraço. Obrigado pelo teu comentário.
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0: Já já o Diego Lopes com Band Coruja, hein, gente? Agora Luan Santana, boa memória. No Band Love.

0: Tarde FM, Peter Cetera. A última música de hoje do nosso Band Love com a participação da Amy Grant. The Next Time I Fall, Eric Clapton, Change the World, Te Esquecer é Impossível, Chitãozinho e Chororó. Meia-noite 59, tem um kit muito legal aqui, gente, que é o kit personalizado João Bosco e Vinícius, Band FM. E tem um big copo térmico, tem chaveiro com um abridor de bebidas, tem suporte para celular e uma bolsa térmica. Tudo com a marca João Bosco e Vinícius, Band FM, pro Vandeir Laurindo. Vandeir Laurindo. Parabéns, Vandeir. Você ganhou os prêmios aqui e vem no kit. Esse kit é legal, hein?
1: Muito tudo bacana, hein?
0: Ô, Diego, você tá bem, né?
1: Tamo aí, mas uma terça-feira chegou, né?
0: É, ó, veio de blusinha hoje. É, hoje ele vai postar hoje, foto já já.
1: Já já, vou mostrar o look do dia.
0: O look do dia com o dia. A partir de agora.
1: A partir de agora.
0: O look do dia.
1: O look do dia.
0: Hoje eu quero que você faça isso.
1: Eu vou fazer, pronto.
0: A partir de agora,
1: o look do dia. Eu vou vendo.
0: Aproveita pra tirar foto mostrando o nosso mascote, que tá já caracterizado pra
1: todo de bandana, né?
0: De bandana.
1: Parece o... Como é que é o nome dele lá, do Chiclete com Banana?
0: Ah, o Belmar.
1: O Belmar.
0: Pois dessa eu vou embora.
2: Posta foto aí depois.
3: Vou mostrar, não saia daí. Já já tem muito mais músicas aqui na Band FM. 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
1: De FM 1:03, bom dia, tudo bem? De boinha, na manhã, tranquilo? Bora começar então a nossa bagunça, terça-feira, 9 de junho, já terçamos, hein? Ó, já quero ver sua mensagem chegando aqui no nosso WhatsApp, conta pra nós como é que tá o molho aí. A partir de agora, o nosso Band Coruja aqui na sua rádio do seu jeito.
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É o Band Coruja no ar a partir de agora. Alô, meu povo! Alô, meu povo! Ai, que delícia! Bora lá? Vamos lá, vamos lá. Alô, meu Brasil! Tá tudo bem aí, né? Tá tudo certinho, tudo tranquilo, tá feliz, tá? Ah, meu Brasil! A saudade foi pro mar. Daqui a pouquinho eu vou mostrar como é que o estúdio tá bonito já. Já tá todo decoradinho de copa. Ah, não vinha você. Ai, meu pai, tem que... Ai, meu Brasil não vai ganhar. Não interessa, velho. Eu não corto barato de quem tá no barato. Não venha desbrasiliar quem tá brasiliado. Não me venha descopar quem tá copado. Não me venha desclimar quem tá no climinha. Não me venha broxar quem tá acreditando na Copa. Ah, deixa os moleque pintar a rua. Deixa nós botar bandeira no carro. Deixa nós comprar a camisa da seleção cara pra caramba. 400 conto, sei lá quanto tá. Mas não vou comprar não, vou usar da Copa Véia mesmo, a Copa antes. Você já comprou não? Oi, Nai.

0: Olha, pra você mandar sua mensagem, manda aí, capricha, no nosso WhatsApp 11 999 919197. Eu dormi com o ar ligado de novo, velho. Tomei um... Nossa. Eu acho que eu vou gripar, hein? Avisa o Léo Júnior. Vamos junto, Nai, até as 7, é isso? Tá bom, um beijo pra você, viu, Melina? Obrigado, bom trabalho aí. Fala comigo que eu sou teu amigo, bom dia.
1: Bom dia, Diego, bom dia. Por mais que a seleção, você vê que ela não tá muito boa, naqueles pernas de pau, a gente não pode desanimar, tem que ter...
0: Olha que bosta. O WhatsApp atualizou bem na hora do seu áudio, mano. E bem na hora que eu tava dando um gole no café. Então ficou aquela coisa. Fala aí de novo, vai.
1: Bom dia, Diego. Bom dia. Por mais que a seleção, você vê que ela não tá muito boa, naqueles pernas de pau, a gente não pode desanimar, tem que ter fibra no coração, legítimo verdade. Brasileiro, como diz o gaúcho, não tá morto quem peleia.
0: Aô, gaúcho, velho.
1: Bora.
0: Ah, faz tempo que eu não ouvia isso, hein?
1: Valdo.
0: Faz tempo que eu não ouvia isso, hein, cara? Alô, gaúcho, alô, meu povo do Rio Grande.
2: Isso, não vai.

0: Fica. Calma, que é só o que os bichos faz.
1: Juntos dois agora para ver como é que fica. 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
2: bom dia, bom dia, bom dia. Canela fina, canela de sabiá, canela negativa. Vamos que vamos, hein? Tessou, tessou, hein? Bom dia, bom dia. Rapaz, a seleção pode até não estar empolgando, mas nós vai torcer do mesmo jeito.
0: É isso.
2: Bora, Brasil!
0: Manda, tu!
1: Pica, minha, pica, minha, pica.
0: Ô, para de balançar a cabeça quando você fala, que o sino fica atrapalhando aqui, Tatu. Olha lá.
1: E pra ficar gostoso, eu vou...
3: Ô, Diego, parabéns aí pelo estúdio.
0: Ah, é?
3: Tá fenomenal o estúdio da Band. Essa Copa.
0: O mascotinho
3: vai
0: tá...
3: Vai arrebentar.
0: É.
3: Pena que o Brasil não vai longe. Mas é fenomenal.
0: Ah, para de com essa de gorar, para de gorar. Ah, para de gorar. Olha, papa, praga de urubu cai no mesmo... Para de gorar a seleção. Você não tá vendo? Ganhou de 6-2. Conta, sério que foi contra o Paraná, né?
1: Isso é bom,
0: mas meteu 2 no Egito, cara. Pô, os caras estão lá desde quando? Desde as pirâmides, mas não sabe jogar bola ainda.
4: Bom dia, Diego Lopes. Bom dia, cambada. A seleção não tá jogando nada? Não tá jogando nada. Não vai ganhar? A gente sabe que não vai ganhar, mas a gente vai torcer. Claro que vamos torcer, né, Diego?
0: Claro que vamos, lógico. Você vai ver como é que eu vou postar meu look do dia. A partir de agora. Você vai ver que eu vou postar ali. Já tem um chapéu colorido ali. Vou colocar a minha cartola. Cartola verde e amarela.
1: Minha pica, minha pica, minha pica, minha pica, minha pica, minha pica, minha pica.
5: Bom dia, Diego, bom dia. Aqui é o Robson, motorista de Catanduva, vulgo Mucureba.
0: Ô, Mucureba.
5: Fã do programa.
0: Boa, garoto.
5: Aí vai dar Brasil. Vai dar Brasil. O Brasil vai ser um dos finalistas. Não falo que vai ser campeão. E o Endrick vai se destacar.
0: Olá.
5: Nessa Copa. Beleza, Diego? Abraço. Robson, motorista de caminhão, vulgo Mucureba.
0: Eu prefiro...
5: Manda um abraço aí, um salve pra todos os caminhoneiros da rodagem.
0: Ô, Robson, deixa eu te falar
5: positivo.
0: Um negócio. Chega, cara. Fala mais que o homem da Copa. Ô, Robson, deixa eu te falar uma coisa. A seleção, quando ela é desacreditada, ela traz o caneco. Pode ver. Pode reparar, toda a seleção que trouxe o caneco começou desacreditada. Aí os caras vão lá e rebenta. Eu tô acreditando. Acho que vai dar bom essa dobradinha aí, ainda que Neymar e Tafarel.
6: Fala, Diegão, seu vagabundo. Diegão, pra esse povo que não tá acreditando na nossa seleção, eu aconselho a assistir o documentário da Copa de 94, que tá lá na Netflix. Tava assim, desacreditado, ninguém acreditava na seleção, não acreditava no Parreira, e foi e ganhou o Tetra.
0: Pois
6: mas é assim, na época os caras tinham raça. É. O Romário mesmo fala, eu pedia pra jogar a bola em mim, porque na época eu era o pica, eu fazia gol. Hoje em dia a gente não tem essas referências, né? E também não era patrocinado pelas Bet, não tinha essas apostas aí, né, Diego?
0: É muito dinheiro, né, cara? Sei lá. É, cada época é uma época diferente, né, cara? Antigamente os caras eram cavalo, né? Comia de tudo. Se é que você me entende. Os caras não treinavam, os caras não eram atletas, os caras eram jogador, né? O Neymário. Romário saía pra balada, voltava direto pro jogo, velho. E não me enche o saco.
7: Bom dia, Diegão, Lala, e aí, fera, Esquilo? Diegão, já faz quase 2 semanas, cara, que eu mandei áudio aí. Só essa meia dúzia de arrombado puxa-saco seu aí, ó. Murilo, Edinaldo. Mas tô com saudade, cara. Eles são muito mais boi do que eu. Diegão, um abraço. Tô na área. Deus abençoe, Diego. Esquilo!
0: Não, ô, Esquilo. Você quer falar? Você fala. Agora mais boi que você, meu amigo. Aí eu não sei, não. Aí eu não sei, não, viu, Esquilo? Você vê que você também tem o sininho, né? Quando você balança a cabeça. Um abraço, Esquilo, tamo junto.
8: Bom dia, hoje é Diego. Positivo, hein, Diego? A seleção vai ganhar sim. Vamos botar fé nessa seleção aí que vai ganhar sim. Que brasileiro nós somos, hein? Aquela época lá, ô Diegão, o pessoal é igual você falou, comia de tudo. Até travesti.
0: Ei.
8: Você tá doido. Um abraço, tamo junto.
0: Ei.

0: Diego. Essa porra desse sino aí até que é engraçado quando não é comigo. Diego, tira uma dúvida. Se eu pôr metendo a mãozada na orelha do Alê, se o Brasil for campeão, corre o risco da imprensa?
1: Não, claro que não. Imagina. Primeiro que não corre o risco do Brasil ser... Ai, meu Deus. Não, vamos acreditar, gente, vamos acreditar. Você vai ver, vou postar a foto com a cartola ridícula agora, só pra dar força pro Brasil.
2: Bom dia, Diegão, beleza? Bom dia, Edinaldo Motrista na área. Ah, meu, essa seleção aí, perna de pau, eu sei não, você vai ganhar, viu? Sei lá, viu? E eu não boto fé, mas nem um pouquinho nessa seleção aí. Não bota fé, não. E outra coisa, você não tá bravo com hoje mesmo, você tá de boa hoje, não tá bravo comigo hoje não, né?
1: É, nem ontem.
2: É isso aí, beleza. Falou, Diegão, tenha um bom dia pra você aí.
1: Eu não fico bravo não, gente. É zoeira, é personagem. Ah, vai nessa. Não, é personagem. É que ontem eu precisava falar com esses caras que ficam enchendo o saco do Léo. Negócio de panela. Aí, cara, o cara não consegue fazer o programa quando ele tá aqui na folga. É só isso, mas já deu o recado também, já pronto, já deu. Já pronto, já deu, já também. Também já deu, já pronto também. Olha, coloca duas trilhas juntas. Oh, vozerão, fala aí, vozerão.
3: Oh. Oi, olá, bom dia, Diego Lopes. Bom dia a todos do Bando de Coruja.
1: Oh.
3: Ah, com certeza, a seleção brasileira, o Ancelotti, já fez todos os testes possíveis. Eu acho que ele tem bons jogadores, ele deve ter escolhido seus 11 os melhores que dá para ele colocar em campo e fazer a aposta nesses jogadores, e a gente vai chegar lá, viu? Com certeza. Eu acho que do outro lado tem boas seleções, mas não é esse bicho papão todo, não. Eu acho que o Brasil ainda tem respeito ainda de todas as seleções. Eu acho que dá para ir de longe, dá para chegar até bem, se possível, fazer a final. É, um abraço, cara. E tchau, tchau. Vamos apostar. Vamos ser brasileiro, vamos torcer. Pois um abraço, e tchau, tchau.
1: Não bota dinheiro. Não bota dinheiro pra não dar prejuízo, se não vai, mas torcer, vamos torcer. O que custa torcer pra ganhar? Ah, mas não gosto do fulano, não chamou o jogador do meu time. Ah, mas daí? É, vamos fazer festa, vamos zoar. O brasileiro é bom nisso. Nós somos bons em pouca coisa. O brasileiro é bom em pouca coisa. Uma delas é fazer festa. Então, justo no que a gente é bom, nós não vamos fazer? Vamos entrar no clima, gente. Vamos torcer, vamos pôr a camisa. Vamos assistir, vamos acompanhar, bater palma pros meninos quando fizer gol. Vamos curtir até a hora que der. Vamos ficar bravos se fizer bosta. Vamos, mas até lá a gente curte um pouquinho. Vamos acompanhar, assistir, ir na casa dos amigos, da sogra pra assistir o jogo. É, vamos ficar por dentro aí do que tá acontecendo. Essa época do ano é tradicional, velho. Todo mundo vira técnico de futebol. Eu mesmo nunca falei de futebol. Agora eu tô falando todo dia essa coisa. Nem gosto. Mas é o climinha, né? O climinha gostosinho. Vamos fazer a parte aí.
4: Fala, Diegão.
1: E aí, cara?
4: Bom dia, meu parceiro.
1: Aô, babão.
4: Zezão do Rio de Janeiro, Copacabana.
1: E aí, macho?
4: Mano, vou ser bem sincero. Vamos torcer? Vamos. Com muito amor e carinho, com muita força, muita fé, tá ligado? Mas se não for campeão, meu amigo, vamos continuar torcendo na próxima do mesmo jeito.
1: É irmão. Isso aí, cara. Entendeu? Esse é o espírito, ó.
4: Tamo junto, mano.
1: Valeu.
4: Boa noite aí, com Deus aí.
1: É isso que eu tô falando, cara. Entra no clima, só vai. Só vai. Se quebrar a cara, é o Brasil inteiro que vai quebrar, não é só você? Só você que vai quebrar a cara? Não, é todo mundo, então tá todo mundo. Ninguém larga a mão de ninguém. Não larga da minha.
5: Rapaz, antigamente tinha de tudo nessa seleção. O Ronaldinho tirava foto com arma na mão. O Ronaldo comia através.
1: O Adriano
5: era traficante. Rapaz, essa geração de hoje eu vou falar pra você, mas Tirar foto passando creminho na perna, no braço. Cheio de frescuraiada. Vai ganhar é fumo.
1: Patrocínio da Whipping. Era muito louco antigamente mesmo, né, velho? Os caras raizão, né?
6: Você vai torcer bastante sabadão, Diego, pro Brasil? Você já olhou a sua escala, ver se não vai dar no, na, bem na hora do jogo? E o Ale Fenomenal é argentino. Filho do mamãe, olha lá a montagem que ele fez.
1: É, ele é gente, por isso que ele fica assim, né? Bom dia, Palestrina, tudo bem, sumidinha? Temos fotos suas, viu? Temos a sua rota aí. O Marcelinho Uber também é argentino, olha lá, o vagabundo. Tá com a camisa, tá com a blusa da cidade da Argentina agora. Vai, Brasil, pro inferno. Vamos, Argentina, olha lá. Eu acho legal isso, cara. Eu acho bacana esse negócio, esse, essa catimba. É catimba que chama, né? É catimba? Alô, bomba! Tá na área, filho. Achei que você tinha tomado... Achei que você tinha exagerado na T3. Conta tudo então, Palestrina, que a gente quer saber tudo. Ô, bomba, cadê meu bujãozinho, bomba? Vendeu aquela televisão lá, bomba?

0: Fala, vagabundo da Canela Fina, beleza?
1: Boa, mano.
0: Eu quero ver o que que o Alê vai falar hoje. Neymar, semana que vem, tá no jogo, hein?
1: Tá?
0: Bora, Neymar!
1: É sério isso, gente? Vocês vão me falando as coisas aí que eu durmo de dia. Ah, se acabar o mundo, eu não vou nem saber. Vou acordar lá no do lado do Ozzy. Vocês têm que me contar, é verdade isso que ele vai jogar? Não sei.
2: Na Copa de 94, Diego, eu tava assistindo um documentário, o Leonardo deu uma cotovelada na cabeça de um cara lá, e o cara entrou em convulsão, velho. Se fosse hoje em dia, o cara ia ser banido pra sempre do futebol.
1: É verdade, véio. É verdade.
2: Mas naquela época não tinha mimimi, né?
1: Não tinha, cara. Não tinha. E é o Leonardo, né, velho? O Leonardo, vai tá cara de Enzo, você olhava pra ele, né? O Leonardo! Não, é outro Leonardo, Leonardo. Lá vem ela. Ô, Edinaldo, você me mandou alguma coisa das Porsche lá, eu tava dormindo já. Já tava com o Zolpidem roendo a mente. Eu não vi o que é o desafio, mas eu vou lá ver já, tá bom?
3: Aí, o bujãozinho tá separado. Que dia que você vai me chamar pra ir aí na Band aí à noite? Aí eu vou e já te entrego. A televisão já foi. Quando a gente começa a vender as coisas, já viu, né?
1: Você é burro, você tinha que anunciar aqui, mano. Eu falo uma vez aqui, você ia ver a chover negro da pipoca pra comprar tua televisão. O que mais você quer vender lá? Você não tem nenhuma canela seca pra arrumar pra nós lá? Arruma uma goela de fogo pra nós. O velho do lixo tá devagar, velho.
2: Ah, Diegão, eu passei lá em frente hoje, eu falei, vou filmar e postar e marcar o Diegão. O desafio, Diegão, é quem vai comprar primeiro? Eu sei que você vai comprar primeiro que eu, né? Mas eu pretendo comprar uma Porsche daquela.
1: Ô, mano, eu não sei não, viu? Você viu o que aconteceu com o Giga? Dá uma olhada aí, Fábio Giga. Eu já sou meio louco com HB20, velho. Se me der um up na mão, já faço merda. Imagina com a Porsche. Mas eu não sei não, hein, velho. Parceladinho, nós compra até a lua.
4: Eu acho o seguinte, Diego. A gente é brasileiro. O brasileiro tem que ter fé em alguma coisa.
1: É isso.
4: Tem que ter raça em alguma coisa. E o Brasil tá aqui pra gente acordar. Pelo menos no futebol, vamos todo mundo se unir. Entendeu? Eu acho que é a hora, é o momento. Se der certo ou não, a gente torceu. Todo mundo tá ali junto, torcendo. Eu estou ali, junto. Na hora do gol, na hora da torcida. E vamos que vamos. Sandrinha de Hortolândia.
1: Aí, Sandrinha.
4: Preparada pro jogo do Brasil.
1: 60 Bora. Milhões em ação. Olha como eu sou velho. 60 milhões em ação, pra frente Brasil, salve a seleção! Só tinha 60 milhões de pessoas no mundo, no Brasil na época.
5: E aí, Diegão, o que falta você fazer agora? Olha no vídeo aí!
6: Começa a dar o cu.
1: Para de salvar meus stories que não pode falar isso aqui, ó. Mexendo a cinturinha sem deixar cair no chão. Vai se catar, ô Rogério, vagabundo. Eu esqueci que eu tinha falado isso.

0: eu vou torcer pra ninguém, torcer pra Brasil, que esse time de perna de pau tá longe disso, tá longe.
1: Calma, Demetrios, calma.
2: Ô, Diego, eu falo aí, você não coloca, mas eu, deixa eu falar pra você. Arrumei uns 5, 6 aí, pô. Você não
1: tem nenhum,
2: caramba. Fala aí, que eu mando mais pra você escolher.
1: É, tá caro, tá caro.
2: Já foi embora aqueles lá.
1: Eu tô sem dinheiro,
2: olha
1: velho.
2: Olha aí, vê aí o que você quer e dá um jeito, pô. Mas você tem que chegar junto.
1: Tá,
2: também,
1: mas não, né? É coisa pra falar no ar, pera aí, velho.

0: Bom dia, Diegão. Meu conselho pra torcida brasileira é vamos superar com a mente e cumprimentar todo mundo, cara. Porque com a ilusão do Hexa, a desilusão vem, então vamos viver no sonho.
1: É isso aí.
2: Bom dia, Diego, bom dia. Bora pra mais uma madrugada, né? Diego, eu falo assim, posso afirmar, futebol é jogo de 11 contra 11.
1: Ah, vá.
2: Mas o Brasil não tá fraco assim igual eu tô pensando não, viu? Brasil não tá lá essa porcaria igual eu tô pensando não, viu?
1: É, eu também
2: não. O Brasil vai dar trabalho.
1: Eu concordo com você.
2: Você viu o que eu tô falando, o Brasil vai dar trabalho.
1: E precisa mesmo, viu? Que tem uns caras que não tá, tá desempregado aí. Ô, fala aí,
3: pode chegar uma boa madrugada aí pra todo mundo aí. Mano, vamos fazer o seguinte, cara. Vamos. Caso o Brasil não chegar nas finais, vamos torcer, mano. Vamos torcer firme mesmo. Vamos Japão. Japão, é isso aí, entendeu? É Japão, mano. Abraço. Tô até assim, vai. Até assim, hein? Sayonara.
1: Ô, Sidney, se eu não me engano, teve uma Copa que foi assim, cara. O negócio era torcer. Eu não sei se o Brasil saiu fora, mas a gente começou do nada a torcer pelo Japão ou pela Coreia. Agora eu não lembro qual que era a seleção. Eu sei que era muito louco, velho. A gente começou simplesmente a torcer pelo Japão ou pela Coreia. Você lembra disso aí? Não. Eu não lembro qual Copa que foi, mas teve um, não sei se foi 2002, 98, não sei.
4: Diegão, se liga nessa história aí, Diegão. Semana passada, tem um filho completou 18 anos. Um dia antes, a filha de uma colega minha completou 18 anos também. E eu tive um enrosquinho com ela, né? Com a mãe dela, né? E meu filho conversando com ela ali, eu peguei e chamei a mãe dela para conversar, né? Falei, aí, tal, fulano, você sabe, né? A gente tivemos um negocinho, né? No tempo que eu casei, você casou também, né? Mas será que não tem alguma chance dessa menina ser minha filha? E ela pegou e falou, ó, Max, para com isso, tal, eu sou casada, bem casada, tal. Eu falei, não, eu sei que você é casada, bem casada, mas tem a chance, não tem? Ela, não, pode ficar tranquilo que não tem nenhuma chance, que no dia que aconteceu com a gente, eu tomei remédio, eu me lembro como se fosse hoje. Eu falei, não, tudo bem, é só porque eu tô vendo os meninos aí conversando, né, e eu achei... meio louco, né? Achei no direito de chamar você pra trocar uma ideia. Ela falou, não, pode ficar tranquilo, que ela não é sua filha, não. Parece que eu tirei 500 quilos das costas, Diegão.
1: Ô, Max. Ele mandou assim, só não fala meu nome. Mano, quem que não conhece a voz do Max? E outra, ele mesmo falou no áudio. Não, Max, pode ficar tranquilo que...
5: legal, vamos enfadar.
1: É um cavalo mesmo.
5: Fazer bem, ok?
6: Ok, combinado, vamos lá,
5: vamos
6: então.
5: Lá, ok. Vamos no 3.
1: Olha, eu vou falar um negócio, viu? Às vezes, velho. Tem umas coisas que a gente tem que... O que é isso que você tá cantando?
7: O Tadeu não se tocou. Se
1: é, o vinheta do Tadeu cantando. Achei que era Deja Vu, velho. Do nada.
7: O meu maior.
1: Que é isso? Pera aí.
7: Muito bem que avisou. O Tadeu não se tocou.
1: Do nada,
7: velho. Não reprima.
1: Olha que coisa ridícula que o vinheta tá cantando.
7: O meu maior.
1: Meu Deus. Enfim. Cara, que bom, hein? Que bom, hein? Notícia boa. Ele não é o pai.
7: Me lembrou da sua requebradinha, a flor.
1: É, mas é, cara, não tem, né? Tem uns pesos que tem que tirar da cabeça, né?
7: Marina, uou.
1: É. Simone Palestrina.
8: Mas quero uma roupa.
1: É, aconteceu tanta coisa. Sábado o Cagão também tava lá no Vila Calta. Pra quem não sabe, Cagão é o ficante da Palestrina. Por que Cagão? Porque na casa dele ele colocou a privada do lado da cama. E aí, depois que ele termina de namorar com a Palestrina, ele vai dar um cagão na cara dela.
5: Capricha agora.
1: Aí nós carinhosamente apelidamos ele de Cagão. É, sábado Cagão também tava no Vila... Ela que chama. Sábado Cagão também tava no Vila Country e ficou com outra lá? Ih, caramba. Pera aí que aqui tá interessante a história aqui. Agora eu não quero vê-lo mais nem pintado de ouro. É, ele foi no banheiro, chegou outro cara pra dançar com a menina, que ele estava. Eu vi o homem passar a mão dentro da saia dela. E depois ele saiu do banheiro e continuou com ela. Eles gostam é dessas. E aí, palestrina? Mas peraí, deixa eu entender. Ah, você não tava com ele, você fica com ele, é um cara que você fica de vez em quando. Aí você foi no Vila Country, ele tava lá, mas vocês não foram juntos, né? Ah, ele tava ficando com outra? E aí ele foi no banheiro, chegou outro cara na mulher dele, meteu a mão dentro da saia dela? Ô, palestrina, você também vê maldade em tudo, né, palestrina? Você vê maldade em tudo? Você tava com ódio no coração? O cara tava ajudando ela, palestrina. Ela tava com bebida na mão, você não lembra? E ela precisava tirar a calcinha que tava atolando nela. Aí ele só foi ajudar a moça, palestrina. Palestrina, você é mulher, palestrina. Você sabe que quando a calcinha tá atolando é horrível. Ele tava passando, ela só falou: moço, por favor, tira a calcinha que tá atolando daqui, por favor. Pronto, palestrina. Fica com maldade em tudo, menino.

foi trocada por uma vadia, tadinha. Ela vem a ver quem está aqui, é um homem apaixonado. Olha lá, o pessoal tá falando pra você dar o troco nele, hein? Não. Você convidar o Tatu pra ir no Villa Country, tomar o cacau chassa. Olha lá, ele gostou, ele dançando, ó. Olha ele fazendo a dancinha, ó. Vai,

0: cara foi limpar a baba só, Diegão.
1: Pois é.
0: Tava babando demais, ele foi limpar a baba. É. Só isso só.
1: Ô, Palestrina, né? Larga a mão de frescura, Palestrina.
2: Não saí com a Joana, a Priscila eu nem vi. Não beijei a Adriana, nem falei oi pra Marli. Esse batom.
3: Ah, Simone Palestrina, você não pode reclamar muito, não, mano. Tem um cara da hora aí, fiel, atrás de você, que nem um louco, é igual um cachorrinho de madame, e você só vive esnobando o cara. Você tem que levar a gaia de ficante mesmo pra você ficar ligeiro. John Tatu que tá certo em te deixar pra lá, velho.
1: Ei!
4: Essa hora o Tatu tá pulando igual pipoca lá na tua aí, tá se sentindo vingado, né, Tatu? Tá vendo aí, Palestrina? Como é bom a pessoa se sentir excluída.
2: Com a Joana, a Priscila, ah.
1: E o Marcelinho Uber? Ela tá brava. Ele fala, esse trouxa tem que ser boi mesmo, merece. Por que que mulher tem ciúme de ficante, hein? Você tem ciúme de ficante? Começa agora. Primeira enquete da noite. Você tem ciúmes de ficante? Você é fiel a ficante? Ai, Diego. Ah lá, fala. Eu tinha ficado com ele uma semana antes. Ah, mas ficou. Ficante é ficante. Ou você é fiel a ficante? Responda agora. 11 999 919 197. Se coloca na situação da Palestrina. Vamos lá. É casos da vida real. Aqui é assim: a enquete acontece na hora. Se coloca no lugar da Palestrina. Você ficou com uma pessoa, uma semana depois você vai para um lugar, para uma balada, para o Villa Country, no caso aqui, né? E aí você vê essa pessoa chupando a língua de outra. Você acha isso uma traição? Eu sou a favor da sinceridade sempre. Eu acho que quanto mais a verdade você falar, melhor. Eu acho que quanto mais você for sincero, melhor. Eu acho que tu... Oh, yeah. Eu acho que quanto mais as claras as coisas ficarem, melhor. Chega e fala, vamos ficar. Mas também tem coisa que é chata, né? Só, olha, vamos fazer um cronograma. Ah, não quero fazer cronograma. Deixa, o cara é todo, deixa a vida me levar. Vou cagar em casa. Deixa que eu vou cagar. É o cagão da Palestrina. Ela mandou áudio. Vamos ouvir a Palestrina falar. Fala, Palestrina.
5: Diego, sabe que eu fiquei com mais raiva? Porque ele foi muito FDP. Porque do nada eu fui lá. Eu nem fumo. Eu fui lá, não fumo. Nem sabia que ele tava lá. Eu encontrei com ele, né? Aí ele parou no espelho pra arrumar o cabelo. Aí eu falei, aí eu cheguei por trás e falei assim, nossa, como se arruma? Aí ele, oi, tudo bem? Eu falei, tudo. Aí eu sentei lá no banquinho, ele falou, o que você tá fazendo aqui? Eu falei, tô passeando. Aí ele falou assim, e o namorado? Cadê o namorado? Eu falei assim, não tenho. Ele falou, você não tem? Mas eu vou arrumar uma aqui hoje. Aí eu falei pra ele, vai com Deus.
1: Ó, peraí. Primeiro que você não tá agindo com a verdade. Fala, olha na bola do... Olha na minha bola, Palestrina. Na bola do meu olho. E fala pra mim que você foi no fumódromo pra ficar sentada no banquinho. Tu já tinha visto o cara indo pra lá, Palestrina? Tu foi atrás pra curiar mesmo? Que vai pro... Tu nem fuma, Palestrina. Quem que vai pro fumódromo ficar com um monte de fumante em volta? Ah não, só vim sentar no banquinho respirar um ar puro. Tá, é lógico que o cara ia perguntar, o que que você tá fazendo aqui? Eu não vim sentar aqui no banquinho no fumódromo. É que o cheiro de derby me agrada muito.
5: Aí eu sentei lá no banquinho, ele falou, o que você tá fazendo aqui? Eu falei, tô passeando.
1: Vai passear no fumódromo, Palestrina?
5: Aí Aí ele falou assim, o namorado, cadê o namorado? Eu falei assim, não tenho. Ele falou, você não tem? Mas eu vou arrumar uma aqui hoje. Aí eu falei pra ele, vai, vai com Deus.
1: Olha que trouxa, né? É, ele foi meio trouxa mesmo.
5: Desnecessário, desnecessário. Precisava disso? Não precisava. É isso que me deixou com mais raiva. Eu não ligo, não. Não sou filho, não sou, não tenho ciúme de ficante, mas ele foi muito filho da mãe.
1: Mas você é fiel a ficante, eu percebi.
5: Não, sabe o que foi? Eu fui com a minha amiga ruiva, aí ela sumiu. Só que a gente não quer que ela fique com o menino lá que fez ela de besta, né? Aí ela sumiu. Aí eu fui
1: pra procurar na vida da outra.
5: Pra ver se ela tava escondida com ele lá onde fica a caveirinha, sabe? Aí eu encontrei com ele, mas eu não fui, não tinha visto ele ainda.
1: Peraí. Você foi atrás da tua amiga pra cuidar da vida dela? Não, cara, eu juro que eu não entendo mulher. Uma mulher tem muito disso mesmo, sabia? Ai, a gente, olha, a gente. Gente, vem cá, gente. A gente não pode deixar a Pâmela ficar com o Ricardo. Gente, o Ricardo não presta. Gente, a gente tem que fazer um plano pra Pâmela não encontrar com o Ricardo. Não, gente, vamos lá, não vamos, mas eu fica de olho nela, hein? Se ela sumir, você vai atrás, puxa ela, desengata ela, igual ela vai estar com uma cadela, igual a cadela grudada no cachorro, você joga água nela. Não deixa ela ficar com o Ricardo.
6: Todo mundo vamos!
1: Mulher é assim mesmo, né? Ela quer cuidar da vida da outra. Como se a outra tivesse 5 anos. Olha, não atravessa a rua que o carro te pega. Meu Deus do céu. Vai, o que você acha da situação? Fala comigo, bom dia.
7: Bom dia, bom dia, bom dia, gente. As pessoas não estão tá sendo fiel ao seu, às esposas, nem marido em casa. Imagina ficante. Quem der satisfações, não é prefeitura. Bola pra frente. E dá ser fiel ao ficante.
1: É, é isso aí, ó.
8: Cai na cinturinha danada, dá uma rodadinha.
9: Ô, Edinaldo, você falou que eu tô dando um pulo aqui na guarita. Imagina o Marcelinho Uber, como é que tá agora? Tá soltando rojão.
1: Cadê o Marcelinho Uber? Vem cá, Marcelinho, queremos ouvir a sua opinião.
10: E digo mais, se o cara estralar o dedo, ela vai lá atrás dele de novo.
1: Você quer apostar quanto? Que amanhã chega a foto da privada aqui. Ela falou assim, não vou não, ele tá bloqueado. Ai, se bloqueou é porque tem amor. Se bloqueou é porque gosta. Quando não gosta, ela aposta pra esfregar na cara. É, ela falou, se tem uma coisa que eu tenho, é palavra. Vamos ouvir.
11: A Palestrina tá tão preocupada com a vida amorosa da amiga que nem se preocupou em resolver a dela primeiro.
12: O Diegão, você tá louco? Eu fico imaginando o Diego. Ela chegando nele lá assim, ó, por trás, na orelhinha dele, assim, falando. Oi, cagão, tudo bem?
1: Oi, cagãozinho. Oi, que saudade do cheirinho de cocô.
12: O Diegão, você tá louco? Eu fico imaginando o Diego. Ela chegando nele lá assim, ó, por trás, na orelhinha dele, assim, falando. Oi, cagão, tudo bem?
1: Oi, cagãozinho. Oi, que saudade do cheirinho de cocô.

0: que você tá beijando aí, ô. Mamador de tabela. Boca de pelo. Eu mandava essa.
1: Ô, Diegão, sabe o que me ocorreu aqui? Será que se o cara que ela foi dançar não sentiu um volume debaixo da saia por isso, que ele passou a mão debaixo da saia, e o cagão tá pegando um menino, menina, menina,
0: pode menino? Pode ser, aí só o cara que passou a mão lá pra saber.
2: Quem ama bloqueia, viu? Quem ama bloqueia. Ai, Simone, poxa. Relaxa, tá? Daqui a pouco ele vai voltar a te procurar e você vai lá e dá de novo pra ele. E a vida que segue, viu, fia? Mas enquanto isso, pega outros, mostra pra ele, vai lá na frente dele. Porque tem que dar o troco, tem que mostrar pra ele que você não tá nem aí. Porque se você mostrar que você tá sentindo, fia, aí quem vai fazer mais? Pronto, falei.
0: Ó, a voz da experiência, hein, Simone? A voz da experiência.
3: É só você fazer assim.
0: Que eu volto.
3: Que eu volto.
0: Eu volto.
4: Samara tá assim, né? E a perseguida dela deve estar lá no fundo já. Tanto que ela bate, né? Deve estar chatada já. Você tá doido? Tanto bater bolo. Ave, credo.
0: O Tatu mandou assim: Diego, não tô à vontade com esse assunto. Vou fazer minha hora de janta. Já volto. Meu Deus. A Mel Banana falou o seguinte: realmente, Diego, nós não queremos ver amiga se ferrando com um boy lixo. A mulher tem muito disso, cara. Elas são unidas. O homem quer mais que se lasque. O homem, se vacilar, ele pega todo mundo. Ele pega a mulher do cara, ele pega a outra. Ó o outro.
5: Fala aí, Dieguito, tudo certinho, beleza? O Marcelinho Uber, boa noite pra você e para todos os ouvintes. Olha, eu não sei o que falar também, viu? Só paguei um Mac e acabou.

0: Olha lá, ela falou o seguinte, aparecendo. Fora que eu deixei um shampoo na... Ah, não. Pera aí, gente. Pera aí. Agora a coisa ficou séria. Agora não. Agora, pera aí. Ah, fora que eu deixei um shampoo na casa dele. Quando voltei lá um mês depois, o shampoo tava no final. Você acha que ele usou o shampoo em um mês? Eu acho que não. É, shampoo de mulher é caro, né, gente? É. Eu acho que não foi ele que usou, não. Eu acho que foi outra lá usar teu shampoo, hein, parece. Mas peraí. Para tudo. Tu tava iludidinha. Tu já levou shampoo pra casa do cara? O próximo, escova de dente já tinha lá? Começa assim, né? Ai, deixei um shampoo, deixei uma escova de dente. No outro dia, vamos visitar minha mãe. Olha lá como é que as mulheres são. Essa é a tática. Ela começa com shampoo, escova de dente. Quando você menos espera, chega mensagem no teu WhatsApp: amor, passa no mercado e compra bife que acabou. É, meu amigo, mulher é assim, viu? Do nada, ai, quando que você vai comprar nosso cachorro?
1: Não, eu posso explicar. Eu não levei shampoo, é porque sempre quando eu vou lá, não tem shampoo. E meu cabelo é muito oleoso. Aí eu quero lavar no outro dia pra ir trabalhar,
0: tá.
1: E não tem shampoo. Eu tinha que pegar o resto do shampoo lá. Aí eu levei um e esqueci lá. Aí quando eu voltei, não tinha mais. Ou melhor, até tinha, mas tava virado e tava bem no final.
0: É, tinha, mas acabou ser tudo.

0: A Tânia. A Tânia já chega com os dois pés no peito, né, Tânia? Eu não tenho ciúme nem do meu marido, quem dirá de ficante. Eu devo ter sido homem em outra vida. Ô, Taninha, eu acho que é a nível do texto que tá aí já, não. Quanto que tá teu tua texto, Tânia? Ah, gosta sim.
1: Palestrina, o restinho de shampoo tá lá na casa dele ainda? Se eu fosse você, eu ligava lá pra ir buscar. Vai lá e busca e fala pra ele. Não quero mais, acabou, tô levando o shampoo embora, é, vagabundo.
0: Vai lá só pra buscar o shampoo, viu, Palestrina? Vai lá só buscar o shampoo pra você ver como é que você vai voltar.

0: Diego, não lê no ar, mas você acha que eu tô preocupado mesmo com a Simone? Peraí. Tá, tu... Ah, não era pra ler no ar isso? Ou o print que você mandou, Tata? Ah, o print eu não vou ler, tá bom. É, o Tatu é pegador,
1: Eu ia lá e jogava todo o shampoo no vaso e mandava ele cagar. Falava, agora você caga. Em cima do shampoo.

Palestrina, a KKK, ele nunca mais vai me ver. Palestrina. Nunca diga duas coisas. Neste prato não comerei, e nem neste Paulo não sentarei.

0: Fala, Diego, cabeçudo! Ouça o meu áudio aí! Beleza, Ricardo Personal, daqui de Tiogomar, Mato Grosso do Sul, abraço pra você! Ei, cadê Edmilson? Cadê Davi? Cadê eles? Abraço, cadê? Cadê motorista? Você tá doido? Cadê ele? Manda abraço pra esse povo! Manda abraço pro grupo também, amigos da Band! Escuta meu áudio aí, Diego! Tchau, obrigado!
1: Valeu, mano, abraço!
2: Ela vai voltar e vai ver ele cagar mais uma vez. E depois vai ver o papel higiênico deslizar no seu popô.
3: Ei! Você tá fazendo música pra palestrina e o cagão.
4: Bom dia, meu tiozão gostoso, tudo bom?
3: Oi, Jessiquinha.
4: Saudades. Diego, eu tava precisando de uma massagem. Tô com uma dor na lombar. O que é bom pra isso, você
3: massagem
4: sabe?
3: Massagem na lombar? Deixa eu ver se eu sei o que que é bom. Ah, você tinha mandado a foto de visualização única, apagou, Jessiquinha? Era o quê? Do lombo?

0: pra dentro.
1: Caraca, Marcelinho, você ganhou isso aí numa corrida só? Diego, estou em Sorocaba, vindo do aeroporto de Congonhas. A Uber rouba muito. Ó, oh, peraí, cara, peraí. Olha quanto o passageiro pagou pela corrida para Sorocaba, R$812. Valor que eu recebi, R$472. O aplicativo ficou com 312 só por indicar a corrida. Saí do aeroporto de Congonhas, então em Sorocaba. Ah, por isso que a galera combina por fora, né, Marcelinho? É, os caras, pô, os caras ganham. Imagina o dinheiro que esses caras ganham, hein, mano? Caraca. Ficaram com mais da, com quase da metade, né? Tirando o lucro, ficaram com mais que você. Ganharam mais que você, tirando o combustível, né, mano? Ah, era de empresa, não deu pra fazer isso aqui, mano.
2: Palestrina foi lá buscar o shampoo, o cara vai usar o resto como lubrificante.
1: Ei!
3: Eles querem jogar bonito. Boa noite, rapaziada. Queria mandar um salve aí, ó, pro Glemes, Chapeiro do Toyoyo, Rafael e o Prezebeck, o careca que usa shampoo.
2: Certo, ele usou o shampoo pra lavar a bunda.
1: Ó lá. Será, Palestrina? Será? Será? Eu converso, hein? É, tem outra situação que eu quero contar também. É do cagão? Palestrina, nós gostamos da tua situação. Pera aí, Palestrina, vou fazer o seguinte. Daqui a pouquinho eu te ligo pra você contar essas histórias pra nós aí. É rapidinho, só um minuto.

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8: Band FM, faltando um minuto para as 2 horas da manhã. Bom dia, uma ótima terça-feira para você. Por aqui é o Diego Lopes. Vamos até as 5.
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8: Claro, e você participando aqui no Band Coruja. Bora!
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8: 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Ô, Aparecendo, chegou uma mensagem aqui do nosso querido Batatinha. Falou o seguinte: Diego, fala pra ela relaxar, foi ele que usou. Você sabe a alegria de um homem quando vê um shampoo cheio. É verdade mesmo, Palestina. Minha mulher fica brava. Eu acabo com o shampoo dela.
10: Cadê a mão?

0: É, mas tá bom também, né? Tá bom. Quem disse? Quem trouxe? Que trouxa?
1: Bom dia, meu Tiquinho. Ah, Diego, tem um babado pra te falar.
0: Baba.
1: Aquele papo que rolou aquela vez, eu na casa da colega minha, namorado dela, não é bem o namorado, né? Enfim, aí bateu no ouvido do meu ex. Ai, Dieguinho, tu não sabe de nada. Tu acredita que ele comentaram esse caso pra ele? Você acredita que ele bateu foi a saudade, a vontade de ficar de novo e voltar pra mim e tal? Ai, Dieguinho, aí eu tô na dúvida se eu volto pra ele ou não. Ele pensa, ele falou que tá louco, Dieguinho, pra matar a saudade, a vontade. Quando viu falar da bichinha pequenininha, raspadinha, como ele já conhece muito, já pegou muito, aí deu vontade nele, Diego. Aí o que, que você acha que eu devo fazer? Se eu volto ou não volto? Aí eu não sei, eu tô na dúvida. É melhor pensar bem, né, Diego? Beijo, Carla Dias da Bahia.
0: Carla Dias da Bahia. Eu acho que você deve voltar pra ele. Volta, dá e trai de novo. Can't touch this. Oh, tem gente que gosta disso. É bem que a Palestrina falou. É dessas que eles gostam. Ele deu saudade, né? Só de falar. Ouvindo falar, parece que ele ouve ou sente o cheiro. E aí dá vontade de novo. O homem é um bicho burro, né? O homem é bicho burro. Não pode sentir o cheirinho da tabaca. Que ele fica doido. Ele quer voltar, ele quer casar, ele quer pra ele. Quem disse? E aí, Carla, tu voltou, não voltou? O que que aconteceu? Você tá na dúvida se você deve voltar pra ele porque ele deu saudade? Ele tá com saudade? O pau que rola na Bahia é que ele ouviu o nome da Carla e lembrou da raspadinha e deu uma saudade danada. É isso, Carla? É isso? É, Palestrina falou o seguinte, Carlinha. É sim, confia. Ele vai pegar o que ele quer e já era. Vai sair fora. Não, mas se ela quiser também, né? Não tem problema, né, gente? Desde que tudo fique às claras. Eu sou a favor sempre de deixar tudo às claras. Sou a favor de contar tudo sempre. Olha, vamos fazer só isso, pode ser? É igual a pessoa que é casada, tem relacionamento. A melhor coisa é você já falar logo pra não dar dor de cabeça depois. Ah, mas eu não sabia. Quem disse?
2: Fala, Diego Lopes. Tamo junto aí, mano. Aí, um recadinho pra moça aí, ó. Se tiver cheirosinha, raspadinha, vai lá, colega. Ele pega.
0: Eu senti que a Carla tá querendo. Você não sentiu que ela tá querendo também?

0: Eu senti que quer. Stop. Have time. Só do jeitinho dela falar, cara. Só do jeitinho dela falar, ela tá querendo, ela tá querendo. Não tá, Carla? Fala, responde pra nós. Mas você tá querendo, tá? Beleza, não houve traição, mas você tá querendo, não tá? Fala a verdade pra nós, velho.
1: Se tiver limpinha, cheirosinha, raspadinha. Se tiver limpinha, cheirosinha, raspadinha. Vai lá, Carla, esfrega na cara dele essa raspadinha. Ei, Carla!
0: Ei, Carla, tu cheira?

0: fazendo uma lata.
1: Depende, né? Depende. Se tiver limpinho.
0: Nada, nada, pergunta era bichuda. Mas que loucura é essa? Eu não faço essas coisas. Mas como eu sou safado, eu entendi do modo errado.
1: Você entendeu errado, né, Carla?
0: Ai, tu cheira? Depende.
1: Que? Depende de quê, macho?
0: E aí? Se tiver limpinho,
1: você já viu esse clipe já? Tem uma moça dançando que é a cara da Palestrina, velho. Como é que pode? Não é tu não, Palestrina, dançando aqui? Marcelinho, Marcelinho Uber, ó. Ah, Palestrina, Marcelinho Uber. Esse clipe depois aí. Tu cheira? É. Bom, enfim, eu não sei, viu, cara? Eu não sei. É. Complicado a gente dar. Provavelmente as suas amigas falariam pra você não ficar. Igual a Palestrina se metendo na vida da outra lá.
2: 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Não, Jay, eu
1: não quero. Não quer, ela não quer. Ela não tá querendo, ela não tá querendo.
3: Você falou que a moça do clipe aí parece com a Palestrina. Eu imaginei o John Tatu agora desesperado entrando no YouTube pra ver o clipe dessa música. Calma, John Tatu!
1: Calma, Tatu! Corre, Tatu, corre, vê lá, Tatu. É. É véio da pisadinha, véio da pisadinha. Tu cheira! Deixa vê lá, se não parece. Deixa
4: rolar que vem. Fui cuidar do problema da minha amiga e arrumei um pra mim. Mas foi bom. Foi.
1: Tá vendo? Se lascou! Foi cuidar da vida da amiga. Viu o cagão pegando a outra.
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0: disserto. Ela disse: tu cheira? Ela disse: depende. Ela disse: tu cheira?
1: É esse clipe mesmo, esse aí. Deixa eu encaminhar aqui pra Palestrina, ver se parece com ela. Pera aí.
0: Errou!
1: Eu acho que parece.

0: Peraí, peraí.
1: A cachorra, Diego, ela gritava de propósito, ela gemia de propósito, só pra mim estar ouvindo, ela gritava, ai, ai, ai, amor, de quem essa periquita?
0: Ei.
1: Fala, fala de quem?
0: Calma, moça!
1: Só pra mim estar ouvindo, cachorra, Diego.
0: Ué, mas peraí, gente, calma aí, que cachorra, cara? Qual que foi o papo mesmo que eu não lembro, hein?

0: Tá, chega, tá, tá, chega. Não, esse clipe não tem no YouTube, não, esse aí não. É outro site que tem esse clipe aí. Minha nocinha. Ela falou, minha nocinha.
1: E olha só aí, pessoal, o que tem dentro do chifre desse boi aí, ó, que tava aberto há muito tempo, ó, e o rapaz tá cortando pra ver, olha. Acumulou tanto de sujeira, olha. É, tava pra cair já a cabeça desse bicho, olha. Só bicho dentro, gente.
0: Isso aí, ah, cara. Mas minha mãe fica mandando os vídeos de IA falando, nossa, você viu o que acharam dentro da cabeça da vaca? Mãe, é IA, mãe.

0: Sai daqui, ô, doença.
1: Outro babado, Diego, tinha até esquecido de comentar pra você aí. Ó, algumas pessoas que comentaram aí a respeito, que minha colega sabia e tal, alguns acertou. Essa semana passada, eu fiquei sabendo, Diego, que ela sabia de tudo. Que ele comentou pra ela que queria ficar comigo, sabe? O relacionamento deles é aquele relacionamento safado de liberdade, sabe? Aí ele comentou que queria ficar comigo. Ela falou assim, ah tá, você vem tá hora que ela tá dormindo. Aí você vai com quem não quer nada lá no quarto e tal. E aproxima dela. Mas só que ele foi, né? Vai saber quantas vezes ele foi naquele quarto, eu não sei. Aí ele foi, só que o azar dele, ele comentou, né? Ele comentou que me viu lá, tá daquele jeito. Mas ele ficou com vergonha. Ele ficou com vergonha de aproximar, sabe? Ele sabe que eu sou doidinha. Ele ficou com vergonha e mandou minha colega conversar comigo. Minha colega viu comentando aí na Band também, né? Porque não é segredo a Band. A Band é um livro aberto. Aí ela foi, eu falei assim, eu sabia mesmo, amiga. Ele queria ficar com você e tal. Aí eu falei assim, nossa, amiga, tu sabe que eu não sou desse tipo de pessoas. Ficar doido, você é louca? Ainda com ele ainda. Aí eu fiquei umas 2 semanas, assim, uma semana, mais ou menos, sem conversar com ela, sabe? E agora tá querendo fazer as pazes comigo, pedindo desculpa e tal. Aí eu não vou aceitar a desculpa dela, tipo. Ela fez coisa por trás do pano, não gostei. Beijos, Band.
0: Rapaz, que rolo, hein, velho? Você... Eu acho assim, cara. Cê, a maioria dos rolos de mulher acontece com as próprias amigas, né? Com as amizades, né? Hoje eu vi uma mulher postando assim, ai, nunca recebi uma traição de uma pessoa que não fosse minha amiga. Que amiga, hein? Vocês estão escolhendo bem essas amizades, hein? Eu, hein?
2: Diego, essa mulherada solteira, em vez de ficar virando os olhinhos sem se apegar, ai, só dá gostoso, porque se o povo não comer, a terra come, tá? O meu não vai sobrar nada pra terra comer. Eu vou gastar tanto, mas tanto essa laricinha,
0: eita,
2: que não vai sobrar nada. A terra vai falar assim, o que é isso?
0: Oh,
2: sobrou
0: yeah.
2: Nada pra mim, vai ser desse jeito.
0: Oh, yeah. Ô, Tânia, mas casada não, né? Casada, você tá guardando ela aí? O que você tá falando? Você tá casada? Você só tá dando pra um só. Ou não?
3: Errou!
0: Ué. Agora eu não entendi. Explica pra nós, Taninha.
4: Tânia, prazer, terra.
0: Ela acabou de falar que não vai sobrar nada pra terra comer, rapaz.
5: Ô Carla, nós só acredita vendo se ela é raspadinha. Manda foto pra nós ver.
0: E aí, Carla, é ou não é?
6: É, Budão, agradeço. O cheiro.
7: Resumo do áudio da Tânia. Mulherada, pode dar. O negócio é de couro, não tem fim.
0: Não tem fim.
8: Volte pra ele. Vai que tem dinheiro na conta e você não tá sabendo. Volte pra ele. Vai, vai que ele tem 10, 20, 30 reais só. Melhor do que não ter nada. Tchau, obrigado.
0: Comenta, fala, seu Palestina, fala.
9: Ô, Edmilson, corre aqui, a cara tá falando de raspadinha e cheirosinha.
0: Não!
9: Ah, não é essa?
0: Não é essa, cara, não.
9: Um abraço, tamo junto.
0: Não é essa, cara, não, pera aí, cara. O Edmilson tomando um susto, já pensou? Ai, meu Deus.
3: Fala aí, Diegão. Gostei dessa mulher aí, filho. Pergunta a ela se você pode mandar o número dela pra mim, mano.
0: Você acha que eu sou o quê, velho? O rei elegante?
10: Bom dia, Diegão.
0: Olha ele aí, ó.
10: E aí, Barão, tranquilo, de boa. Sou o Diegão, graças a Deus, é o Baiano Segurança. Ô Diegão, me responda aí, Diegão. Lambeu no comitê, o Diegão. É a linha na goia, Diegão. E vai Brasil, Diegão.
11: Ô, pras mulheradas que não quer dar, é só emprestar, uai. E pega pra vocês de volta.
12: Logo ouvi essa história de Carlinha. A mulher gemia pelo ouvir que ela tava lá no lesco-leco, batendo no bolo, tomando chibatada transora.
0: É.
12: Bem cantou aí alguns ouvintes aí que ela queria fazer um trisal. Carlinha, sai de problema. Vem pra cá que papai assume.
0: Ô Carlinha, se ela fizesse essa proposta pra você, você não aceitava, não? Um trisalzinho assim? Só desbaratinado. Ah, porque o cara foi lá dar uma conferida, ver se era raspadinha. Você lembra da história dela? O cara foi lá, conferiu, ela tava dormindo. O cara foi ver se era raspadinha, cheirosinha. Ela dorme sem calcinha. E aí ele foi lá pra mulher dele, madeira. E gritaria só pra provocar a Carlinha. Eu acho que se você chegasse lá na hora do coito, eu acho que você participava da festa, eu acho. Não, eu não rolava não, Carlinha? Você não gosta não dessas modernidades, Caio?
13: Bom dia, Diego Lopes, um dia ouvintes da Rádio Band. Diegão, o baiano, ele parece que vive na noia. É, baiano da voz bonita da boa. Cadê o caipirão que não apareceu ainda, aquele baitola?
14: Ô Diegão, se a Tânia estiver procurando alguém pra dar, eu tô aqui, viu?
15: Diegão, bom dia. Fala pra Carlinha aí, pra me procurar. Será que é gastar a menina dela? Aí você não deixar nada pra terra comer? Falar pra ela que eu tô aqui precisando, tô comendo a raspa de tijolo, tá difícil. Um abraço, cantor solitário.
16: Meu Deus, que programa mais louco. Primeira vez que eu escuto já aparecem umas coisas gostosas dessa. Ai, Santo André na área, não vou falar meu nome não.
2: Ô Diego, é sobre isso. Eu uso pra caramba com meu marido. Nossa senhora, gasto, mas gasto com vontade. E já disse pra ele, se um dia eu separar, eu não quero namorar, eu não quero casar, mas eu vou gastar tanto essa Laricinha. Mas tanto.
0: Eita, cara.
2: Tanto.
0: Quem é o idiota que tá ligando? Pera aí que tem um trouxa ligando que eu vou bloquear agora. Na hora errada esse pau não tá ligando. Deixa eu voltar o áudio. Para de ligar, ô imbecil!
2: Ô Diego, é sobre isso. Eu uso pra caramba com meu marido. Nossa senhora, gasto, mas gasto com vontade. E já disse pra ele, se um dia eu separar, eu não quero namorar, eu não quero casar, mas eu vou gastar tanto essa Laricinha. Mas tanto, tanto. Não vai ter essa frescurinha dessas mulheradas, não. Ai, meu Deus, se apegar ficante é ou não. Vai um e vem dez.
0: Eita!

Quem? Ô, Tânia, mas só com ele você... Só com ele você gasta? Não vou falar, pode falar. Pum, pum, pum, pum, pum, pum.

0: Infelizmente, Diego, mas que dá vontade de comer um prato diferente da nossa, que vontade. E quando eu tomo testo, meu Deus, eu já sou folgosa naturalmente, não tô tomando nada. Mas quando eu tô tomando alguma coisa, eu vejo graça em homem que nem tem graça. É um fogo do.
1: Eita, pô. Ô, Taniego, estão perguntando aqui quando que é o teu próximo ciclo? Quando? Só para.

0: Diego, o baiano manda mensagem aí que esse capita aí, esse tititi aí, fala, é o baiano, ninguém sabe, né? E tá no delay aqui, tô escutando o aplicativo aqui, depois que acaba o assunto aí que solta meu áudio, só por Deus.
1: É, porque você fala, você manda áudio atrasado.
2: Então, eu já sugeri sim, mas ele falou assim. Eu ainda falei assim, amor, pode ser só com mulher. Ele falou assim, eu não, eu te conheço. Você vai deixar ir com mulher só, depois vai querer com homem também. Mas não, eu queria uma brincadeira diferente. Por que não? A vida é uma só, a gente pode testar tudo nessa vida.
1: A vida é uma só. A gente pode testar tudo nessa vida. Assinado Satanás. Ai, cara. O cara ouvindo agora com a texto 2000 tá como lá? É a Tânia, vamos mudar. Essa é uma demônia, é uma demônia.
2: Alô, Dieguinho. Porra, eu falo em casa direto para as minhas amigas próximas. Eu tenho o mesmo pensamento de Tânia. Se eu separar do meu marido, não quero mais ninguém. Gastarei com prazer. Tá doido? E se é pegar em contato, isso é fraqueza, fraqueza. Se é pegar em contatinho, pelo amor de Deus. Nossa, tanto homem solto, tu vai querer se é pegar em um só, é fora da casa, né? Não dá.
1: E Palestrina?
2: É minha opinião. Né?
1: As mulheres não estão concordando com você.
2: Igual a ela. Ele sempre fala aqui com a galera e fala com o marido. Porque vocês homens também não vai ficar só com uma mulher quando separar. Vocês vão querer sair passando o varão em todas as
1: garotas. Eu não. O homem é diferente. O homem, minha amiga.
3: Doente de amor.
1: Ele fica doente de amor.
3: Remédio na vida noturna.
1: Ele até procura remédio na vida noturna, mas nada. Nada cessa. Nada cessa o amor que ele sente pela sua amada. É uma dor profunda. É uma dor profunda. O homem, ele sofre. Ele não sai sentando em todo mundo igual as mulheres. O homem, ele é diferente. Ele fica sofrendo. Aí ele implora pra voltar para a sua amada.
2: Ô Diego, não fala isso, porque eu vejo você e a sua personal, que eu também sou personal. Tava louco pra fazer um treino nós três. Ai, que delícia.
1: Gente, só um minuto, peraí. Não pode pôr o intervalo agora? Ué? Por quê? Ó, eu preciso fazer um intervalinho rápido, eu preciso fazer um xixi ali. Pra... Não pode ainda, tá cedo?
3: Me lembrar sequer.
1: Oh, meu Deus.
3: Qual é o nome daquela mulher na flor da noite?
1: Ah, a Palestrina falou o seguinte: Diego, mas eu não consigo ser assim. Eu queria, mas não dá. Estamos em junho e eu só fiz as coisinhas 3 vezes esse ano.
3: E essa também vai tocar.
1: E 2 foi com cagão.
3: Fox cabuloso. Fox cabuloso.
4: A carne só cai no prato do vegano.
1: Cala a boca.
5: Você já ia ligar pra personal, né, Diego? Fazer esse topa, né?
1: Cala a boca.

0: Essa palestrante tá transando mais que eu.
1: É.
2: A dúvida que não quer calar, Diego. Você vai mandar esse áudio pra personal?
1: Cara, teu rabo.
3: Sozinho de Big sair.
1: Tá maluco?
4: Ô, Diego, eu tô na dúvida. Quem é mais mentiroso? O Naldo Beni, que fala que faz demais, ou a Palestrina, que fala que faz de menos? Tô na dúvida. 3 vezes esse ano inteiro? Ai, Palestrina, não faz isso. Não me conta uma mentira essa hora.
1: Ô, Tânia, e você? Vamos lá. Quantas esse ano inteiro? Esse ano não. Eu tenho até. Ela vai humilhar nós, você quer ver? Quantas vezes mais ou menos por semana, ô Taninha? Só pra deixar nós depressivo. Cala a boca, Cleiton.
5: Uai, gente, mentira. Pra que que eu vou mentir se você alguma coisa falava? Foi 2 vezes com o Cagão, 1 vez com uma pessoa aí. É... Lá do Vila também, mas só.
1: Irã Duarte.
5: Só, juro. Não tem pra que mentir. Pra que que eu vou ficar mentindo?
1: 2 vezes com o Cagão, outra pessoa foi Irã Duarte. Rapaz, o Irã Duarte tá brabão mesmo, hein, velho? Você tá da Irã Duarte.
6: Pá, pá, pá, pá, pá, pá, pá, pá.
1: Irã Duarte. Cadê o Irã, hein? Essa hora ele nem fala. Não, deve ter sido os cantor lá, o Mili Vanille lá do Vila Cauta.
6: Morro do Dendê, onde invade.
7: Bom dia, Diego. É o Jax, cara, de Diadema. Retornei. Cara, tá me dando até depressão já de ver esse pessoal falando que fez 2 vezes, 3 vezes. Eu, até setembro do ano passado, não fiz nenhuma vez.
1: Rapaz do céu.
8: Diego Lopes, pro exclusivo aí do Central da Copa. Já tá preparando os boletins, né, Diego? Aí,
1: já.
8: Cavalo.
6: Ai, Deus! DJ!
8: Diego Lopes, pro exclusivo aí.
6: Olá! Para, pa, pa, pa, pa, pa, pa, pa, pa, pa. Para, pa,
9: pa. Bom dia, Diegão. Quando eu escutei essa daí, filho, lembrei da minha infância. Essa daí é boa. Tamo junto, filho. Rio de Janeiro tá aí.
1: Valeu, mano. Alô, Rio de Janeiro!
6: O que é do Dendê?
10: É, Diegão, a Palestrina tá igual aquele Porsche da vitrine lá, hein? Tremenda máquina e ninguém pra acelerar.
1: Ih, rapaz. Mas é porque ela que é fresca, né? Tetém, né? Tetém um monte aí, querendo. Se eu falar o Instagram dela, chove piroga lá. Ela que é fresca, ela que fica escolhendo. Escolhe e dá pro Cagão, você quer ver?
11: Eita, Irã Duarte pegou ela? É isso, hein? Olha, Irã Duarte. Será que ele falou assim pro Diego Lopes? Aqui é o Irã Duarte, tô com a Palestina, horário de janta.
1: Palestina.
4: Ô, Diego... Eu fiz meu marido comprar Tadala, porque eu falei pra ele assim, eu quero a noite inteira. Começa a tomar uns vinho, fica tão gostoso. E vocês às vezes não aguentam, escapa a correia rápido. Eu não, falei assim, não, pode aguentar, eu quero bastante. Eu começo e não quero parar. É assim que é gostoso. Agora me falar 3 vezes no ano, meu amor, eu acho que você tem que tomar testo.
1: Pera aí, gente, que eu vou... Não dá ainda, mas que bosta!
6: Será que você
1: ganha? Ah, merda!
6: É de ponto 50 ou então de ponto.
1: Ô! Rapaz, a mulher com patadala pro cara. Por quê? Como é, o que que você faz, hein? Por que que é tão diferente assim, Taninho? O que que você faz de diferente que ele arrebenta a corrente rápido? Por que que é três sanfonadas, acabou o forró, Taninho? O que acontece, hein? O que você faz? Por quê?
6: Valeu!
0: A Taninha deve fazer aquela folhinha verde. Sabe o que que é, né?
1: O que que é folhinha verde? Hã? Borboleta paraguaia?
12: Bom dia, Diego. Mas que tu ia pro banheiro, ia, né? Pelo menos descascar uma banana.
1: Cala a boca.
5: Eu escolhendo, já escolho o que não presta? Ah, não. Não quero, não.
1: Oh, chama a Taninha aí, ó. Ela te dá umas dicas do que ela faz.
5: Não, tem que tomar nada. Não quero. Simplesmente não consigo ficar com a pessoa por ficar. Tem que ter uma atração. E eu não sinto, eu quase não saio de casa, então não. Aí vem me mandar mensagem de noite pra sair. Não quero. Nunca me sujeitando a nada, não.
1: Ah. É, não, aí é complicado mesmo.
5: Eu escolhendo, já escolho.
1: É, aí é complicado porque é o lanchinho, né, da madrugada, né? 3 da manhã chega aquele, tá onde? Não é isso, Palestrina? É, aí é mancada mesmo. Pô, 3 da manhã, tá onde? Tá querendo o quê, ô? Por que que eu sou sem vergonha, Vão? O que que eu tô falando? Só tô cavocando, só tá caçando assunto.
10: Diegão, eu acredito na Palestrina. Se ela ficasse com o primeiro idiota que aparece, ela tinha ficado com o John Tatu.
2: Palestrina, eu só consigo cagar de porta aberta. Isso seria uma atração pra você?
6: Não saí com a Joana. Ah, Priscila, eu não vi.
4: Ô Palestrina, se eu fosse solteira, eu ia levar você pro rolê e ia te mostrar o que é vida. Para de procurar homem certo, se diverte com o errado e tá tudo certo.
1: Ô Tânia, abre a janela, meu amor. Se fosse solteira, você ia comer a Palestrina, eu acho. Do jeito que você tá. Imagina a Tânia no ciclando. Com a texto lá no. É, ser uma briga de aranha, mano. 3 segundos escapa a corrente, né, Marta? Abra a janela.
10: Diegão, se a Palestrina e a Tânia fosse carro, cara, acho que a Tânia é um Opala. 6 canecos e a Palestrina um BYD. Tem que ir devagarzinho com ela.
1: É, mas é, cara, e feliz do homem que entende a diferença das mulheres, né?
4: Ô Diego, eu vou te falar que eu não gosto de mulher, eu sou muito hétero, eu gosto mesmo da mandioca. E eu vou falar com convicção, porque eu já testei, já beijei a boca e não quis descer pro playground. Eita. Deus que me livre, é nojento demais.
1: É.
4: Ou coisa nojenta, mulher. Vocês podem amar, mas olha só, Deus fez uma coisa tão gostosa, que é a mandioca, pelo amor de Deus. Só errou colocando os ovos, né? Que ficou feio, mas o resto é lindo.
1: Ah, não, peraí, gente. Peraí. Agora, peraí. Ah, aqui cai a rede, não tô nem.

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19: Band FM, 3:03. Bom dia, bebê. Uma ótima terça-feira pra você. Boa madrugada. Espero que você esteja bem, tá feliz, tá tudo tranquilo aí. Bora bagunçar? Até às 5 da manhã é o Band Coruja no ar, hein? Aqui na sua rádio do seu jeito.

0: É o Belo na Band. Reinventar e esplandecer. Ah, mas meu amigo, agora para tudo.
1: Para tudo que chegou.
0: Olha lá o cara de neca. Lá vem ele, ó, pisando na bosta.

0: Maria. Fala, Maria. Fala, fala, fala, fala.
1: Bom dia, Corujinha. Bom dia. Eu tô aqui falando, mandando mensagem, você não responde.
0: Oh, meu Deus.
1: Dona Maria das Graças.
0: Calma, Dona Maria.
1: Ah, por que você não responde?
0: Tô respondendo, dona.
1: Bota meu áudio aí.
0: Pronto.
1: Tô ligando, você não atende.
0: Não dá pra atender no WhatsApp.
1: Hein? Fala aí.
0: Tá bom, Dona Maria.
1: Fala aí alguma coisa.
0: Tô falando, Dona Maria.
1: Senão eu vou dormir.
0: Não, não vá, não.
1: Não vou ouvir o programa, não.
0: Pode
1: você
0: ouvir.
1: Não vê meu áudio.
0: Pronto, já ouvi, Dona Maria. Tá bom?
1: Tá bom. Eu vou mimir.
0: Não vai, não, Dona Maria.
1: Fala aí, que eu quero conversar com meus amigos.
0: Tá bom, Dona Maria.
1: Fala alguma coisa.
0: Tá, Dona Fone.
1: Por quê? Bota meu áudio.
0: Tô botando, Dona Maria.
1: Eu vou dormir.
0: Não vai, não, Dona Maria.
1: Não vou ficar acordada, não.
0: Não vai, Dona
1: eu
0: Maria.
1: Não, nem
0: Dona
1: sei,
0: Maria!
1: É, ontem eu fiquei, Antônio. Não vou ficar, não. Você não quer botar?
0: Maria Delay.
1: Meu áudio, hein?
0: Dona Maria Delay.
1: Anda aí, quer falar com os meninos.
0: Fala, Dona Maria.
1: Aí. Fala aí. 74.
0: Tá bom, Dona Maria. Obrigado, Dona Maria. Obrigado, Dona Maria.
1: Mas a gente aprende e dá uma história.
0: Calma, Dona Maria.
1: Quero te abraçar.
0: Tomou tá dala, Dona
1: beijar,
0: Maria. Fala, Dona Maria.
1: Te desejo noite e dia. Todo eu, você, tudo que eu
0: calma,
1: queria.
0: Dona Maria.
1: Te desejo noite e dia.
0: Calma, Dona Maria.
1: Quero me entender. Tudo
0: Dona Maria.
1: Você, tudo que eu queria. Anda, quero ouvir.
0: Calma.

0: Tomou vinvance, dona Maria?
1: Manda alguém aí, mensagem pra Diego escutar meu áudio. Ricardo Personal, mandei pra ele já. Já tem 744 mensagens
0: já. Já botei tu no ar, ô cretino.
2: Não errei nem dormi fora. Eu não tava no Diego.
3: Se não ouvir meu áudio, eu vou dormir, não tem essa. Ó, agora tem esse aí, o Ricardo Nascimento, que já tá com 700 e não sei quantas mensagens já mandou pra você. Deve ser chato pra arrebentar, né? Porque não abri nenhuma.
0: Eu já botei ele pra falar, esse cretino.

0: Antônia falando que eu preciso ir pra balada, eu preciso distribuir.
1: É.
0: Não acho, sabe por quê?
1: Por quê?
0: Quando eu terminei meu relacionamento, em 2023, eu tive meus momentos de loucura até meados de 2024. Mas aí, ano passado, finalzinho de 2025, eu tive meu problema de saúde. E sabe, dessas pessoas todas, quem tava do meu lado? Ninguém. Quando eu precisei, quando eu tava no hospital, não tinha ninguém, entendeu? Eram poucas pessoas que mandavam mensagem para mim para perguntar como eu tava, para ver os resultados dos exames que eu tava esperando, que foi bem, bem punk. Aí eu falei, meu, pra quê? Essa vida rasa, sabe? Besteira, besteira. As pessoas querem enquanto você tem algo para oferecer, enquanto você é útil. Não seja mais útil para ver se alguém vai lembrar de você. As pessoas não me querem, elas querem usar. E isso eu não quero mais, não. Não quero. Muito obrigada.
1: É. Agora. É, agora. Realmente. Agora embosteou o clima. Clima de bosta. É, agora. E agora?
0: E Tânia, dá pra, a gente percebe que seu marido gosta muito de você, muito mesmo. E ele, acredito que ele faria tudo por você. Então não fica pensando nessas besteiras não, porque se um dia você precisar, é ele que vai estar do seu lado. As outras pessoas só vão querer te usar enquanto você é útil. Utilizar de você, mas quando você precisar, é ele que vai estar com você.
1: É, agora. É agora. E agora? É agora. É agora. É agora. E agora?
2: Nem sabia que ela estava hospitalizada. Olha como é que pode. Se eu soubesse, eu dava minhas condolências, né? Eu falava, vai em paz, bebê.
1: É agora. Agora não sei. Clima de bosta.
3: Deu até vontade de pegar a palestrina no colo.
1: É, mas essa vontade aí, ela não quer.
4: Rapaz, eu pego a Dona Maria, fácil, hein? Facinho, eu pego a Dona Maria, hein?
5: Ô, caipira, vai tirar leite do boi e para de ficar encrencando. Vai tirar leite dos boi.
6: É verdade, vale mais um broxa parceiro do que um varão fuleiro.
4: Bora, Dona Maria, vou fazer a senhora pular.
1: O que, que o outro quer, a Dona Maria? Tá louco? É agora.
7: Agora é a hora do John Tatu. Reagir, reaja, Batman. Cai pra cima, cai pra dentro. Aproveita que o animal tá abatido. É só chegar e comer.
1: É, agora nós vamos ter que animar. Agora vamos ter que animar esse negócio. Me falaram que quando o clima bostear tem que tocar essa aqui, ó.
8: Vou confessar, nunca mais queria amar. Era só ficar.
9: Ah, não, Diego, pelo amor de Deus, mano. Essa musa não, é.
8: Parece. Penetrou minha emoção. Disse que eu era um fugitivo.
10: Bosteou tudo, foi bom, hein? Agora bosteou, foi.
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11: mas você me acertou.
12: Eu acho que eu vou dar meu, o número da rádio pra minha mãe, você tá entendendo?
1: Sua mãe?
12: Porque ela é assim, ó. Ela me ligou.
1: Sua mãe?
12: Pra me ouvir o áudio dela. Em vez dela falar o que era, não. Ela me ligou, me descascou. Depois disse que me amava. E falou, ouve meu áudio. Não entendi, não era mais fácil ela ter falado. Eu acho que essa dona Maria é minha tia, hein?
1: Dona Maria, dona Maria. Ela manda áudio falando pra ouvir o áudio.
13: E agora preso eu estou. O clima pesou. O clima pesou. Parece aquelas pessoas que não têm os braços e faz a pintura com os pés.
1: Ei.
13: E a tinta é só bosta.
11: Eu gritei, vou me apaixonar.
14: Musiquinha de bosta. Na moral.
1: Para.
11: Você atirou. Perigoso.
7: É o jogo de ontem, tu ia mandar uma mensagem, uma frase de impacto aí. Ele fala da música. Tem que badalar o sino mesmo. Toca o sino, sacristia.
11: De bandida. Uma bandida. Chamada.
15: Ô Diegão, bom dia. Cara, a Roberta Miranda já cantou tanta música bonita, mas essa música dela, puta que pariu.
1: Ei.

0: essa aqui é boa que chega a dói.
1: Paraíso pra você.
0: Essa é boa, essa é boa. Vai, vai. Ô Palestrina, manda ele com Deus e com o diabo que carregue ele.

0: cagado. Vai com Deus.
1: Agradecer a Deus por ter traçado nosso destino, a gente poder estar aqui hoje com você nesse DVD maravilhoso.
2: O Perigosa é linda. A única coisa boa de ver nesse quadro era o mau humor do Pedrão. Nossa senhora, ele adorava fazer.
3: Eu imagino, cara.
1: A gente assim, gente. Simbora, vai.
3: O Pedrão é maravilhoso, né, velho?
4: Diegão, tô percebendo uma coisa nessa música. A música é tão linda. Quem foi que estragou a música da Roberta Miranda?
3: Para.
4: É Maiara e Maraíza?
3: Para.
1: Você nada entendia. Que tudo aqui. Que tudo aqui.
5: Para de reclamar da música, que ela, essa música deu muito R$100 pra esses mendigos aí da madrugada.
3: É, é verdade.
5: É, a única coisa que os da madrugada ganhou foi R$100 com essa música.
3: É verdade, é verdade.
0: Como ele está aqui, vai com Deus.
3: Deixa eu ligar pra Roberta, deixa eu ligar pra Roberta, peraí. Vou pedir pra ela cantar Perigosa e Linda ao vivo pra nós, peraí. Será que ela tá dormindo agora?

0: linda. Entendeu? Sabe que somos amigos. Precisa, eu tô ali.
1: Como... Pera aí, Roberta. Pera aí, Roberta. Calma, não. Perigosa e linda, já toquei. Pera aí.
0: Mas que Deus te proteja.
1: Obrigado, Roberta. Obrigado.

0: essa mulher cantar essa música ao vivo, eu jogo esse caminhão aqui num barranco. Vai cavalo e carreta pra vala. Bagaço tudo aqui, você tá maluco.
1: Oxe. Não faça isso não, cara.
2: Que sonhamos em segredo.
3: Ô, Lazarento, você tá fazendo o merchan aí das músicas da Roberta, que ela é tia da Graça, né? Vagabundo.
1: Ela é tia da
4: Graça. Coisa que me dá um ímpio é eu tá aqui tomando meu café com leite aqui na vaca, aqui. E alguém faz uma graça, eu dou um bufo, sai leite até pelo nariz, vai me dar um nervo. Véio. A culpa é sua, sabe, fazendo rima na música da Roberta Miranda aí.
5: Com você nesse DVD maravilhoso, viu?
6: Ô, Diego, mandei uma pra nós cantar aí, põe aí pra nós cantar. Vamos cantar nós dois?
1: Vamos.
5: Canta com a gente assim, gente.
1: Vai.
6: Vai, Diego, canta comigo um pedacinho só aqui, ó.
1: Vai, vai.
6: Pra alegrar um pouco.
1: Vai.
6: Eu sou tropeiro e adoro.
1: Para de ligar, cara. Mas quem é esses vagabundos que já tá ligando antes dele começar a cantar? Deixa ele cantar, velho. Mas que coisa chata, viu? Que coisa chata, que deselegante. Que coisa deselegante. Vai, velho do lixo. 3, 2, 1, vai! Ah. Mas que coisa, velho! Eu vou bloquear, hein?
6: Pra alegrar um pouco.
1: Vai.
6: Eu sou tropeiro e adoro esta vida. A gente vai para
1: onde vier,
6: onde quiser. Levando a tapa, eu vou pelo mundo, vagando e cantando. Sou muito feliz. Muitas mulheres.
1: Mas na hora que eu vou cantar, o povo liga, velho. Mulheres
6: 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Mas meu destino é vagar pelo mundo, sempre cantando, sou muito feliz.
1: Ah, velho lixo! Deu tempo, deu tempo. Deu tempo, deu tempo, deu tempo, deu tempo. Ruputum.
7: Palestrina, realmente. Mas não pensa assim não, meu amor. Você tem que pensar que enquanto não acha o certo, se diverte com o errado. Deixar de gozar porque não achou o certo, não faz isso. Eu fiquei internada um mês e meu marido realmente maravilhoso ficou lá comigo um mês, perdeu as férias dele todinha comigo. Mas era um médico mais gostoso que o outro.
1: Ixi.
7: Ai, meu Deus do céu, era tentação demais. Eu nem queria sair daquele hospital. E tinha um fisioterapeuta. Meu Deus, que homem, que homem. Eu falava até pro meu marido. Ele conhece a mulher que tem, ele nem liga mais.
1: Ele conhece, nem liga. Eu tô entendendo, eu tô entendendo. Sentir o teu
8: sabor. Agora quem vai com Deus sou eu. Um beijo pra vocês. É, logo eu tô aí de novo, quando eu conseguir ficar acordada. De madrugada, que eu tô velha agora. Beijão.
9: Ele conhece a Mac Ten? Traduzindo, corno manso.
1: Ei.
10: Lógico que ele não liga, Tânia Robocop. Eu já falei aqui, o seu marido parece aquele cara lá que pega o piu-piu do outro cara e coloca dentro da mulher dele.
1: Ei! Como é que é o nome dela? Giza, Giza. É Giza, né? Giza, Giza.
11: Quase aconteceu um acidente comigo aqui agora. Quem é essa mulher que falou desse jeito aí, meu Deus do céu? Pelo amor de Deus.
1: É a Dona Maria.
11: Essa mulher gosta de bostear, né? Ela bosteia tudo.
3: É rapariga, Diego, é rapariga, hein? Essa mulher tá nesse fogo todo é porque não tem ninguém chegando junto, né, Diego?
1: Claro.
3: Rapaz,
1: tem.
3: É borracha fraca.
1: Não é não, velho, não é não, não é não. É que ela toma texto, ela toma.
4: Rapaz, a Tânia disse que não queria sair do hospital porque os médicos eram muito gostosos, né? Eu fico imaginando a Tânia agora no hospital.
1: Quem é o trouxa que tá ligando, hein? Pera aí. Deixa eu bloquear esse cara. Só um momento, só um momento.
4: Tava lá um mês lá, né? Aquele marasmo, né? Só da Siririca, vai. Essa aqui é pra aquele gostosão. Ei. Lá.
1: Não, a Tânia não faz isso. Faz, Taninha.
7: É que vocês nunca pegaram uma mulher igual a mim. Caramba, vale a pena aguentar as minhas safadezas, as coisas que eu falo. Na verdade, o que eu falo, as safadezas, faz parte do meu charme, né? Imagina uma mulher safada na cama. Se eu falo, imagina eu fazendo. É bem mais gostoso.
1: É, não dá pra ir pro intervalo ainda. Ainda não dá.

0: Vê? Faz uns 10 segundos aí da foto dela. Hein, Tânia? Pode mandar? Pode mandar, bebê?
1: Já, que todo mundo já conhece a Tânia. Mas se ela quiser, né?
2: Então você quer dizer que seu marido sabe que ele é corno, mas ele aceita tudo isso porque tem uma mulher gostosa, Tânia?
3: Ai, Taminha, manda uma prévia pra nós aí, pra nós ver como é que é a sua safadeza na cama.
4: Tira, tira que eu vou...
5: Alguém avisa essa Tânia aí? Que ela tá achando que ela é o sonho dos médicos e dos fisioterapeutas. A mulher toda lascada, toda estourada no hospital. Pelo amor de Deus, minha filha. Você, no máximo, no passe, máximo, é o interesse do mensageiro da farmácia. Pelo amor de Deus, nem dos enfermeiros é. Se coloca no seu lugar, ô, cansada.
1: Ah, não entendi. Não entendi esse odinho.
6: Digão, acho que o relacionamento de Taninha aí deve ser aberto. O cara lá deve saber que ele recebe peruca de bode, mas ele gosta que a gente admira aí a Taninha aí, deliciosa, Digão.
1: Olha lá o Baiano.
7: Você entendeu? Sim, Diego. É um dia enrustido. É um dia enrustido, sabe?
0: Tá com ciúme. Tá com ciúme. Queria estar no lugar da mulher lá no hospital, né, Baitola?
7: É. Esse ódio todo, ele senta, hein?
1: Eu não sei não, hein, mano.
2: Ô, meu amigo, às vezes eu critico as falas da Tânia aí, mas ó, te falar. Uma coisa que ela não é cansada, viu?
1: É.
2: Ela é muito gostosa.
1: Eu não tô falando nada, eu não tô falando nada.
8: Esse cara que falou da Tânia aí, ele não senta não, gente. Ele se acomoda. Essa é real.
9: Eu acho que esse mano aí dá ré no kibe, velho. Acho que ele dá ré no croquete.
10: Pode me usar à vontade. Ih, que esse aí criticando, ele pode até não pegar, mas se botar na mão, ele segura.
1: É.
11: Judinho de novo, mulher! Dá ré no kibe? Eu acho que ele dá ré no rabibs inteiro.

0: Diegão, eu já vi a foto da Tânia no Instagram. É bonita, é gostosa, mas Diegão, a dúvida: será que tem esse fogo todo? Será que é desse modelo mesmo? Algum problema ela deve ter, Diegão. Ela não pode ser a única mulher perfeita, não.
1: Eu só acredito...

Ô, Diegão, esse maluco aí, ele tá querendo fazer um exame de toque com os médicos. Ele está querendo fazer um exame de toque, ele tá com inveja dela, só pode. Isso é um baitola. Deve ser motorista de Scania.

0: Louco? Tá maluco? Sério? Vê graça, vê graça. Já pegou? Já pegou? Já pegou?
1: Errou!
0: Eu acho que não. É, se bem que eu não. Eu não. Canta, Davi, canta. Eu, hein? Canta, Davi, vai. Não, não é Cochabamba Jungle. Essa é Sweet Shine On Mine. Vai, vai, Davi.
2: Fala um tanto do motorista do Scania, mas se dá um Scania na mão deles, destrói. São é uns muriçoqueiros, só pode ser muriçoqueiro. Por isso que eles falam do motorista do Scania, eles têm inveja do motorista do Scania.
0: Tá bom, tio.
2: Quando eles enxergam o motorista do Scania, eles ficam babando.
0: Tá bom.
2: É isso aí, tio.
0: Obrigado, Scania. O que é muriçoqueiro, tio? Conta pra nós.

0: discando é o seu rabo, baitola, fresco. Ô Diego,
1: oi.
0: A Tânia é louca pra pegar o Pedrão. Nossa, doidinha. Fica toda assanhada pra pegar o Pedrão.
1: Que Pedrão? Que Pedrão? Tá

0: Rapaz, não tô acreditando não, velho.
1: Moro suqueiro é aquele que trabalha com esse caminhãozinho pequeno. Aí é muriçoca, sabe o que é muriçoca? É mosquito.
0: A muriçoca pica, né? É chato, né? Porque ela pica, né?
2: Ela é louca pra pegar o Pedrão, mas na porrada, Diego. Ela foi na ponta da rádio uma vez aí pra pegar ele, ele ficou com um tchalo na mão.
0: Ah, tá, entendi. Eu achei que era pegar, pegar mesmo, dar mesmo. Ah, é pegar na porrada, pera aí.
3: Ô, Diegão, toda mulher tem fogo. Basta você saber acender. Você acendeu, saber se você vai ser o bombeiro pra apagar, porque toda mulher tem fogo.
0: É
3: maluco.
0: Verdade, tem essa, é verdade.
3: Sai, cachorro!
0: Não vai acender o fogo e não. Pera aí, meu solo, pera aí, pera aí. Pera aí, meu solo de guitarra. É, não vai acender se você não souber apagar.
4: Não, pegar desse jeito que você tá pensando aí foi só com o Selmo mesmo, Diegão.
0: Ei!
5: Não, velho do lixo, a questão é o seguinte, toda mulher tem fogo, você não pode apagar, você só tem que deixar a brasa. Apagou o fogo da mulher, acabou o rolê pro seu, aí. Tem que deixar a brasa, não pode apagar tudo, não.
4: O Pedro, vou contar uma fofoca pra você, Diego. O Pedro, sabe, muito machão, não sei o quê, e responde todo mundo e tal, né? Mas a Catânia enroscou, porque aí eles brigaram, né? Aí ele ia sair assim, foi pra você sair às 10 da rádio, tão cagão que ele é.
0: Ô, louco!

0: Eu acho que se ela pegasse, ela falava pra nós. Não tá nem aí, não. É. Eu acho que quem fala que ela pega todo mundo é invejinha, viu?
1: Ô, Diego, faz 10 segundos lá no Instagram, depois o motorista de scanner fica bravo. Ó, o que que acontece.
0: Vem cá, fala a verdade pra mim. Fala a verdade pra mim. É, so far away for me. So far away, so far away, so far away.
2: Pô, essa moça era lutadora de boxe? A pegar o Pedro Rafael de porrada? E isso, hein? E aí, João Tatuzzi?

0: Tô brincando. Ai, tô brincando.
1: Ô Diego, esse motorista de Scania aí que tá falando os muros solqueiros aí. Rapaz, isso aí é acostumado a pegar na alavanca, esse motorista de Scania aí que tá falando muro solqueiro. Você tá doido? Isso aí dá uma ré no kibe que você não tem ideia. Isso aí quando ele toma banho, ele bota a toalhinha enrolada no cabelo.
2: Diegão, eu não trabalho com Scania, Diego, eu trabalho com DAF. Sabor Scania.
0: DAF? DAF.
3: Sou região, taxista, fodo de noivo.
0: Ei!
3: Tô de dia, subdeço, me reconheço, processo.
4: Diegão, manda um abraço pro Fábio da. Do plantio da Imediato.
0: Manda um abraço pra Fábio.
5: Rapaz, esse cara com essa voz aí que trabalha no Dafra aí, eu já sei que ele relaxa pelo pito, viu?
0: Sabe o que, macho? Ele faz o que, mano?
5: Já sei que ele relaxa pelo pito, viu?
0: Relaxa pelo pito.
6: Eu não sabe nada. Vou mandar meu manjolo pro
0: Ei,
6: Fábio.
0: Vai mandar nada.
7: Alô, Murilo, ó, locutor, hein? Não quer mandar abraço, é o serviço dele, hein? Não, manda um abraço pra Fábio agora, presta atenção.
0: É?
7: Ô, Fábio, ficou manda sem um abraço. Abraço.
0: Pô, vai ficar sem abraço hoje, Fábio.
3: Não. Esse aí é chibongo, Digão. Em vez de mandar abraço aí pra alguma mulher, Digão, fica mandando pra alguma nega, fica mandando abraço pra macho. Hora dessa, 4 horas da matina, chibongo desse.
0: Chibongo. O que é chibongo, baiano?
2: Da mal fábrica do plantio, vai que ele planta em você, né, Digão?
8: Fala, imagina eu fazendo. É bem mais gostoso.
0: Ô, Tânia, peraí. Peraí, gente. É um programa legal. Peraí, gente, já volto.

0: É bem mais gostoso.
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8: Band FM, 4 horas, 1 minuto 4 e 1 agora. A nossa última voltinha no relógio. 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

0: Luan Santana, um beijo. Um beijo. Cara de cadela.
1: Oi.
2: A Simone Mendes anda gravando umas músicas boas, né? Acho que o que estragava ela era a Simária.
0: Cala a boca. Olha, você, Amara Tassini, vocês param com.

0: vocês ficam mandando as figurinhas dela? Diego, a Simone Mendes já fez alguma música pra você? Cala a sua boca, cara. Mas já. A última foi essa aqui, ó. Ixi, Maria. Calma, calma, calma.
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0: se trombar.
1: Para!
0: E aí vai ser a hora certa pra te apresentar.
1: Para!
0: Oi, eu. Esse aqui é meu acerto.
1: Chega!
2: Não bota essa música aí, não. Isso pode ser usado contra você.
1: Cala a sua boca.
2: No teu tribunal.
1: O que que é, cara? É música. Rádio toca música. Rádio toca música. Coisa.
3: Ô, musiquinha de viado da porra, hein, mano?
1: Cala a boca, idiota, trouxa.
4: Ô, Caipira, que estragava Simone Mendes quando era Simone Simaria, era o DJ maluco. Ele que era dono da dupla.
3: É, Diegão, ficou só saudade. Saudade daquela morena de cabelo comprido que eu via.
1: Tá com saudade de quem, mano?

0: Tocar a música do Hexa, mano. A música do Hexa lá, mano.
1: Que música do Hexa? Qual que é? Ó, hoje eu fiquei sabendo que tem uma música aí que fizeram do Hexa, da seleção, do Neymar. O que que é, hein? Alguém manda aí. Cadê meus assessores? Estão tudo dormindo, esses vagabundos? Cadê meus assessores, hein? Oi, Xi, me manda aquela foto que você fez daquela figurinha minha lá. Com a camisa do Brasil, que eu não vou comprar, não. Hoje, esse ano vai ser IA.
2: Diegão, Simone Mendes, eu não sei se fez música pra você, mas eu gostaria de saber quem que era o Diego que a sua colega de rádio tava esperando na esquina.
1: Quê?

0: O que tem a Mini Ruth?
1: Diegão, Simone Mendes, eu não sei se fez música pra você, mas eu gostaria de saber quem que era o Diego que a sua colega de rádio tava esperando na esquina.
0: Não sei, eu acho que é da música, velho. Cuidar da sua vidinha, vai.
2: Ah, Diego, agora eu entendi porque ela diz naquela música: proíba a cidade de usar camisa preta.
0: Fica quieta.
2: Tem uma fotinha sua com ela e você tava de camisa preta.
0: Fica quieta, Maratacina, fica quieta.
3: Nossa, aí é porque minha marmita, minha aqui, arroz com frango, Davi mandou áudio, lembrei do macarrão nojento dele na hora, perdi até a fome.
0: Ô, Maicon, para de falar do macarrão do Davi, que ele vai ficar bravo contigo já já, hein?
4: Bom dia, bebê, um beijo pra você também. Como é que anda o nosso hospício aí? Ando preocupada, velho. Acho que já tô fazendo parte desse hospício. Eu tento não ouvir isso, mas eu não consigo. Acordo cedo já pensando em ligar essa rádio pra ouvir esse povo maluco falar.
0: Ô Raquel, tudo bem? Como é que tá o Portugal aí, hein? Que coisa boa. Obrigado aí, nossa audiência internacional. Ô, mano, não tem essa aqui, velho. Manda essa aí do Dire Straits. Dire Straits pra nós. Morning for Nothing. Não, o cara era maravilhoso, né? Como é que era o nome daí do Mark Hopfer? Eu não lembro o nome dele. Manda aí. Não tem.
5: Hoje é você, ô vagabundo.
0: Ei.
5: É os quatro
0: olá,
5: que
0: estavam
5: na tua cara de quebrar.
0: Eu falei, seu viado. Eu falei.
5: Nojenta tuas avadas de comida aí que você faz aí.
0: Eu falei, vagabundo. Eu falei.
5: Tua comida nojenta não?
0: Calma, Davi.
5: Imunda não, seu?
0: Calma, Davi.
5: Safado.
0: Calma, Davi.
5: Marco Lazarento.
0: Ele fica com raiva, tá vendo? Fala o que você quiser, mas não fala da comida dele, velho. Eu já avisei isso aqui já. Coisa.
6: Aqui, ó, na rádio, pra Simone
0: Mendes. Cala a boca, não tô declarando nada. Declarando o que, ô inútil?
7: Olha, se for a Mini Ruth, alguém tá furando os olhos do cabeção, hein? Só pra ficar esperto, hein?
8: Mestre Xuca da Xilique novamente.
0: Mestre Xuca.
9: Meu Deus, que nojeira, cara. Tava comendo agora, voltou na goela, engoli de volta.
0: Nossa, você é um camelo?
10: Ô, Davi, dizeram a maus língua que você tá pegando água da fossa pra fazer esse macarrão aí, hein?
0: Ô, Maicon.
10: Que aquele negócio lá não é orégano, não.
0: Ô, Maicon. É
10: pedacinhos de merda.
0: Ô, Maicon. Olha o que perdeu, baba, criança cresceu. Bem feito pra você,
8: é. Agora eu sou mais eu. Isso é pra você aprender. Diego do céu, agora eu vi que você é corajoso, Diegão. Sua esposa é personal trainer, tem curso de tiro, é CAC. Você me põe a música que a Simone Mendes fez pra você, né?
0: Ah,
8: você
0: onde? Cala a boca. Ai, chega, né? Chega desse papo, vamos mudar de assunto. Chega, acabou. Acabou.
8: Ô, Diegão, passando Sorocaba aqui, passou um louco gritando no carro aqui, mandando áudio aqui. Será que não é o Muriloco, não?
0: Cadê o Muriloco? Sorocaba pode ser mesmo.
11: Diegão, eu vi que Davi aprendeu a receita daquele macarrão dele, anêmico lá, ceboso, lá na Índia, cara. Aí por isso que ele agora tá fazendo aquele macarrão lá, botando com caldo lá, que nojo.
0: Caldo que nojo. Caldo que nojo. Ô, Baiano, ele vai te xingar, Baiano.
8: Respeitar, né, Diegão? Não tô nem postando mais, né, mano? Respeito é bom e eu gosto, né,
0: mano? É, esses trouxas, Davi. Não liga.
8: É o que a galinha da tua mulher
0: para.
8: Faz pra você, ô Marco Lazarento.
0: Calma.
8: Posta é comida da tua, pra tua mulher.
0: Calma, tá? Calma.
8: Vagabundo, Lazarento.
0: Deixa o Marco, Davi, deixa.
8: Você, ô. Seu cara já estragado, ô. Vai no filho do Marco, vagabundo, Lazarento.
0: Calma. Ele fica bravo. É o Maico esse trouxa.
8: Você, Creito, quem mandou de rosca? Tá com a coxinha estragada, com leite lá, sei lá da onde, ô infeliz?
0: O Infeliz.
12: O Davi fez aquele macarrão com aquele, né, com aquele molho lá. Imagina ele fazendo estrogonofe. Deus me livre.
0: Para, é o para, Michael, para.
3: Ah, agora deu, né? Todo mundo que mandar mensagem aí zoando o macarrão dele é eu agora.
0: Calma, Michael.
3: Ô, Diego, é impressão minha ou você quer fazer eu o mandioca da Band filme? Nossa, época minha marmita, minha aqui, arroz com frango, Davi mandou áudio, lembrei do macarrão nojento dele na hora.
0: Para, Michael, Michael, Michael.
13: Ah, é. Fiz mesmo, macarrão é o melhor que tem. O meu macarrão é melhor que a tua lavagem, que não é comida que você não sabe fazer. Saca a comida tua? Tua comida é uma merda, uma bosta você come aí.
0: Calma,
13: você Davi. Cocô aí, seu vagabundo.
0: Calma, deixa o Maico, Davi.
13: Me dá um tapa na tua cara, ô vagabundo. Quebrar a sua cara.
0: Para,
13: vou
0: Davi.
13: Vou te quebrar ainda mais.
0: Davi, calma.
13: Vou te quebrar ainda, seu filho calma. De uma puta.
0: Ô, Maico, para, Maico. Maico.
14: Opa, vambora, moçada, vai. Acha a galinha, meu irmão.
0: Diego Lopes, eu não tenho culpa que o molho que ele faz é com bosta. Para, Maico, Maico, Maico.
15: Olha o tique já chegou levantando.
0: Ô, Maico, para, eu vou bloquear você, Maico. Diego Lopes pergunta pro Davi se ele come macarrão, depois caga no prato e come. Para, Michael! Michael! Michael, para, Michael! Eu vou te bloquear, cara. Diego Lopes, o molho do macarrão do Davi é feito com mijo do boi do. Para, ô, Michael! Michael! Ô, Michael!
3: Foi na hora, perdi até a fome.
0: Para, Michael, para.
3: Macarrão nojento dele na hora, perdi.
0: Para, Michael, Michael.
16: Pra você que põe o ar, pode lá. Pra você que põe o S, pra você que põe o I, não se riba não. Pra você que põe o.
13: Viadinho, gosta de chupar rola, né?
0: Para, mano, Davi. Ô,
13: Davi.
0: Ô, Davi.
13: Essa voz de quem?
0: Ô, Davi. Davi.
13: De bichinho aí.
0: Pera, Davi, pera.
13: Vai lavar,
0: calma,
13: de bosta,
0: Davi.
13: Aí,
0: calma, Davi, calma.
13: Tua mãe, dá
0: calma,
13: pra
0: Davi.
13: Faz pra você.
0: Ô,
13: né,
0: Davi, pera aí, Davi.
13: Tem um mato,
0: Davi.
13: Você aí.
0: Davi.
13: Você por trás aí.
0: Pera, Davi.
13: Chegar a lavagem, sabe a lavagem?
0: Para, Davi.
13: Esse infeliz aí, sabe?
0: Para, Davi.
13: E come a lavagem da rua e
0: deixa passa, ele, Davi.
13: Outra, vai direto.
0: Calma, Davi, calma, calma.
13: Vou perder minha fome também, que tá comendo essas lavagens nojentas aí, né?
0: Deixa ele,
13: seu
0: Davi.
13: Vagabundo. Tô comendo essas lavagens nojentas
0: é
13: aí.
0: É o Maico, né? É o Maico.
13: Vou perder minha fome, seu vagabundo.
0: É o Maico, vagabundo.
13: Depois quebrar sua cara ainda.
0: É, quebra ele. Ainda. É o Maico.
13: Merda, tu come aí. Só come bosta.
0: É,
13: aí,
0: tá, o Maico come bosta. Para, Davi. Não consegue dormir. É, o Maico é.
17: Ô, Davi, bora. Espaguete com molho de lachuca.
0: Para, o Michael.
18: Ô, Davi, o Mike falou que você tá servindo seu macarrão nessa tapoeira aqui, ó. Escuta aí, ó.
0: Para, Michael.
13: Não tem o que fazer não, esse lazarento, mano. Só sabe falar mal de mim, essa é inferior, sabe, Diegão?
0: É o Michael.
13: Não presta, nunca prestou.
0: É, vagabundo.
13: Esse viadinho aí.
0: É.
13: Vó de viado aí.
0: É, trouxa.
13: Chuca que tem é só comida estragada.
0: É.
13: Chuca que a comida pra tua mulher dá pra ei! Você aí. E a tua mãe ainda só dá pior pra você ainda. Você
0: para.
13: É verme, hein?
0: Cheio, tá bom, Davi, tá bom. É, esse Michael viu falar, viu?
19: Eles estão com inveja do seu macarrão, Davi. Não liga, não.
0: É isso aí, Davi, é inveja. Tá vendo as fãs do Davi? É.

0: Ele não sabe se ele dá remédio para os malucos ou se ele põe fogo no parquinho.
1: Para, Michael.
2: Ela vem a ver quem está aqui. É um homem apaixonado.
3: Quem gosta de macarrão, aquele macarrão de palito, você já prestou atenção que ele, ao molho, ele parece lombriga quando a gente era moleque, a gente tomava remédio pra esses vermes.
1: Para, Michael.
3: A gente coisava aquele monte de lombriguinha.
1: Para, Michael.
4: É bom que o Diego nem é isqueirinho.
1: Ô, Michael, para.
5: Abra a janela, amor.
6: Ô, Davi, o Mike falou que seu macarrão tá pior do que a feijoada com cara de bosta que o Nelsinho Padeiro comeu uma vez.
1: Ô, Nelson. Ai, caramba.
6: Isso aí mesmo, Davi. Não deixa o Mike ficar falando mal de você, não, cara. Fica gozando de você aí. Mete a boca, Davi, sem dó. Fala mal do teu macarrão. Fica metendo o pau em você e depois fica pedindo motivacional pra ver se melhora o dia.
7: Deixa pra lá, deixa pra lá, vai.
1: É,
7: tô
1: deixa.
7: Tranquilo, não tenho, tenho nada a ver. Então já tô cegado com esse infeliz rato. Gosto de perturbar mesmo, tá, Mike?
1: É, esse trouxa.
7: Né? É. Vai comer as avadas, chega mais, Mike. Não come, tem que comer e falar com os outros, sabe? Vai de essa.
1: É isso aí. Né?
7: Ah, é. Médio não briga, ah, Mike. Vai pro que fazer, vai. Vai comer essas graças, vai chegar mais, vai.
1: É, esse Mike é.
7: Olha o seguinte: tira sua calcinha no rego, você tá aí no calcinha no rego aí.
1: Ei.
7: E come aí ela com calcinha, tudo que é melhor. Suada, é, tô com a estragada aí, ô creio de rosca. Que é. Você gosta de queimar rosca ainda.
1: É o Mike, né, o
7: come ainda é. Come as cubas estragadas aí na padaria e faz dos outros ainda, né?
1: É, o Maicon. Tem
7: tempo de rosca. Vem aqui, ó, com a boca perto aberta aqui, ó. Vem aqui, ó, chupar aqui minha rola aqui, vem. Vai pro lazarento. Seu viadinho, você gosta de chupar rola, hein?
1: Calma, Davi.
7: Ei, chega. Não, o negócio tá bom, de mim, lazarento.
1: Chega, chega, chega.
8: Se aquieta, mangangá. E afasta pra lá, boi, vem nós, gente.
1: Para, Maicon, para. A hora do boi! Manda o nome do boi aí pra nós, vai! Davi Macarrão de Xuca. Para, Maico! Maico! Naldo puxa saco do Toquinho. Marido da Tânia. Queca carente.
9: Cuidado, ele pode.
1: Gabriel analista.
9: Cuidado, ele pode.
1: Davi Macarrão de dia. Repara, Michael.
9: O corno, dá nele um abraço.
1: Bravio vigilante. Michael Rodapé. Léo Caçambeiro.
9: Ele é corno, mas é meu amigão.
1: Magrão Danjico.
9: Ele é corno, mas é meu
1: Renan. Irmão. Paulo atrás.

0: Foguetão da Angico.
1: Foi, foi, foi. Foi da cara.
0: Roberto de Mauá. Cícero.
1: Esse menino que...
0: Magrão. Marcelo Beltrame.
1: Terminou porque ela traiu.
0: Ô, pera aí, cara. Cuidado aí com esses Beltrame.
1: Porque ela traiu.
0: Mel Chata Banana.
1: Fada, e ele é boi.
0: Bag Bocão. Baiano. Pipipi. Porteiros da Globo Master. Paula Cruel. Davi da Macarronada Estragada. Para, Michael. René Cupim de Ferro. Seu D. Seu D. Fenomenal. Serjão Puxa Saco da Toquinho. Pedro Luiz Ronco. Macarrão Ceboso. Para, Michael. Baiano do Acarajé, motoristas da JLS, Ceará, Tatu do Angico, Divino da JS, Herculano, Sirioli, motoristas da Pranda, Lavagem do Michael, Região dois tapa na cara, Paulo Linguinha, locutor que mora na praia, Jonta. John.
1: Tá nem ligando.
0: Porteiros da Belfort.
1: E nem tá nem ligando.
0: Para de balançar a cabeça aí, Tatu. Pera aí, Tatu, calma.
1: De quem que eu tô falando?
0: Locutor que não consegue quebrar um ovo.
1: É do corno boi.
0: Cacá Diniz, cala a boca, cala a boca. Palestrina! Motoristas da Lemar, Zerinho, Paulo Bocão, todos os motoristas da LSL, Macarrão do Tietê do... Para, Michael.
1: Voltou depois.
0: Locutor que tem canela, vai de catal. Ricardo Chorão, Nai, Alisson Bundudo, Buzininha, marido da Tânia, Macarrão estragado do... Para, Michael. E não podemos esquecer dele.
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0: Não.
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0: Não. Ozzy Beltrame.
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0: Vocês não esquecem nada, né, mano?
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0: Não podemos esquecer dele. Não.
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0: Não podemos esquecer dele, o maioral de todos.
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3: Não podemos esquecer do Boca de Fosse, Boca do Macarrão do Davi, Boca de Churume, John Tatu.
4: Bezerro, capado, mamando, deitado. John Tatu.
5: Ô, John Tatu, Tatu aí. Gosto de rasgar o chifre no barranco.
6: Não podemos esquecer do John Tatu e nem do macarrão, que nojo, do Davi.
0: Para, Michael.
7: E não podemos esquecer dele, ô Diegão. Toca o sino aí, Diegão.
4: Não podemos esquecer dele, que soltou um monte de rojão na hora que escutou a Palestrina falando que levou uma gaia. John Tatu.
0: Fez festinha, né?
8: E não podemos esquecer dele, o bosteador, John Tatu.
9: Tatu Turinga aí, né? E você, né, Diegão? Tá, você também tá mandando coisa aí, falando que é o Marco.
0: Eu não tô mandando nada, Davi.
10: Ô Diego, eu só acho que a ênfase hoje devia ser de quem tomou chifre do ficante.
0: Você tá querendo falar da Palestrina?

0: tem que tomar nada. Não.
1: Tem que tomar sim, Palestrina.
0: Tem que tomar nada. Não quero.
1: Quer sim, Palestrina. De fora, entra na roda e rebola, rebolando
0: sem parar. É gera, gera, geração. Não tem que tomar nada, não quero.
1: Quer sim, Palestrina. Então requebra,
0: esfrega no cumpade. Eu escolhendo, já escolho o que não presta.
1: Ih, Palestrina. Então requebra,
0: esfrega no cumpade. Não, não, não, não, não, não.
1: Não, o que, Palestrina?
0: Não quero, não.
1: Quer sim, Palestrina.

0: Ah, tá bom então, vai, em homenagem à Palestrina. Ele usou todo o shampoo dela. Eu acho que ela tá brava porque ele usou todo o shampoo dela, não porque ele tá pegando, porque ele pegou outro no Villa Country.
1: Você me dá um beijo.
0: Ah.
1: Me pede pra esperar.
0: Vai imaginando a cena, Tatu.
1: Entra pro seu banho.
0: A Palestrina entrando no banho.
1: Diz que já vem se deitar.
0: Ela deixa a porta entreaberta.
1: Deixa a porta aberta.
0: Aí ela vai tirando a roupa.
1: Vai tirando a roupa.
0: Ê, Tatu.
1: Eu fico olhando.
0: Babando.
1: Com água na boca.
2: Gostei, Tatu, isso mesmo.
1: Mas esses minutos parecem bem mais que uma hora.
0: Vai, Tatu.
1: Você não vem, você
2: demenda nos olhos dos outros, é refresco.
0: Calma,
2: né?
0: Queca.
3: É dela mesmo que eu tô falando.
0: É dela, né, Tatu? Você gosta, né, Tatu? Você gosta, né, Tatu? É ela, Tatu?
3: É dela mesmo que eu tô falando.

0: Uai!
1: Errou! É, eu sempre erro essa letra.
2: Para de tesourar a musa! Deixa a musa rolar!

0: vagabundo, apagou, não consegui, mano.
1: Caipirão, se engasgar com leite ficou estranho pra caramba, velho. Que isso?
0: Ele apagou. Manda de novo, Caipira.

0: Diego, você tem o contato de um fundo aí? Ô, Caipira, você vai engasgar com quem, Caipira?
1: Ele quer o contato do Afono, eu vou te mandar o contato do Afono. Ai, meu Deus. Palmas pro Christian Ralph. Palmas pro Christian Ralph. Eu nunca sei como é que escreve Christian. Eu demoro meia hora pra caçar essa música. Já era pra ter tocado faz tempo isso aqui. É que essa Christian tem um monte de H com Y. Pra que essa patifaria também?
2: É a quinta série que nos une, né? Você vê, rapaz, eu sempre cantei a mesma coisa nessa parte da música do Christian
1: Ralph. Ô, Adriano, para de falar da marmita do Davi. Ô, Davi, o Adriano Apaixonados pro Rádio tá falando da tua marmita aqui, ó. Eu vou contar pra ele, Adriano.
0: O pior que eu cantava assim também, viu?
3: Christian, Diagão. C-H-R-I-S-T-I-A-N.
1: Não é, se fosse assim tava fácil. É C-H-E-C-H. Tem um H antes do R essa bosta. C-H-R-Y. Ai, o nome com Y é muita viadagem.
4: Caipira tá engasgando com leitinho. Caipira!
1: Ok, casuando caipira, vai, caipira! Eu engasguei com leite, mano. Eu não acredito que eu não consegui salvar esse áudio, velho.
5: Tá na hora, né? Você que tá inventando moda aí, né? Você fala que é, né? Tá inventando moda aí, né? Tá louco, hein, meu irmão? Chega, não tô postando nem mais nada, nem no meu Instagram, nem mais aí, né? Já tem a palma muito emocional falando isso aí, né? Esqueceu? Você quer ligar fenomenal primeiro de mim?
1: Ah, é verdade, Davi, bem lembrado, peraí, só um pouco. Meu diretor tá bravo aqui, peraí. O diretor tá bravo, ele tá bravo, peraí. Ó, oh, Pampetinha.

0: sua mensagem.
1: Ah, dormiu essa hora? Você vai dormir essa hora? Pera aí, será que eu tô ligando errado? Tem 6 celulares também, não sei pra que isso. Pera aí.

0: não foi possível completar a ligação.
1: Cagar.
0: Por favor,
1: repita
0: o número e ligue novamente.
1: Tá.
2: Ô, Diego, liga pra mim de volta, cavalo.
1: Tô ligando, animal. Você não atende. Pera aí.
3: Tá dormindo.
1: Tá cagando, né, ô?

0: três toques.
1: O Diego Lopes.
0: Vamos lá, começou. A partir de agora, bicho.
1: As notícias tem que ser rápido, porque você tem que ligar pro Davi, bora.
0: Ah, é verdade, vamos lá. O que que tem de bom pra nós hoje?
1: É o teaser. Ô, Diego, você ficou sabendo da bomba da treta?
0: Qual? A bomba da treta?
1: É, eu acho que você não ficou sabendo dessa bomba, não, mas eu vou dar exclusiva aí. O furo é oficial.
0: Vamos lá.
1: A treta da família do Neymar, que os jogadores estão com ciúme, porque ele tá levando a família toda dele e os jogadores não podem jantar, fazer massagem, sair à noite, e tá tendo treta.
0: Não, eu não entendi nada, peraí. O Neymar, quem que tá com a treta com o Neymar?
1: Os jogadores lá, os jogadores da seleção brasileira, Ancelotti, Neymar, estão tendo treta, porque só o Neymar pode levar a família num lugar exclusivo, só o Neymar pode fazer tudo e os outros não podem.
0: Ah, é verdade isso?
1: Isso, é verdade, tá dando mal pro xixi.
0: O Neymar tá levando muita gente pra Copa, é isso?
1: Tá levando os parça dele, só não levou o David do Brasil, que é amigo dele lá, o Gaguinho, né? Só que tá o David do Brasil.
0: Mas ele tá, ele que tá pagando?
1: Tá, ele paga um cachê alto, 2 milhões por mês, né?
0: O quê?
1: Pra cada parça.
0: 2 milhões por mês pra ser parça dele?
1: É, só pra você ser amigo dele, assim, ó, vamos conversar, igual nós conversamos aqui do Bando de Coruja.
0: Rapaz.
1: Eu faço isso de graça, não precisa nem me pagar.
0: Diga, tu tinha que me pagar pra mim?
1: Pra conversar, eu monto um grupo, eu tenho meu grupo fenomenal. Eu falo todo dia, não preciso pagar pra conversar, gente.
0: Ó, a Dona Maria, como é que tá a Dona Maria? Você falou com ela?
1: A Maria tá fenomenal, eu falo com ela todo dia.
0: Eu mandei mensagem pra ela que ela não me respondeu, ela ficou brava que eu não coloquei o Zadão.
1: Ela ficou brava, ela falou, o Diego não fala comigo. Falei, Maria, é muita gente, Maria, o Diego, ele esquece, ele tem DTH, ele é normal.
0: Eu não tenho DTH nada, não.
1: Ele é ouvinte, ele sai maluco do Bando de Coruja, que é tanto ouvinte abençoado, mas é normal, ele ama todos.
0: Oh, então você tá torcendo pela Copa, pelo Brasil já na Copa, o Neymar vai trazer o caneco, né?
1: Não, vai só, ô Diego, você tá de brincadeira, não, o Brasil vai bem na Copa, mas não vai trazer o caneco, não.
0: Mas quem vai mais longe, Brasil ou Argentina?
1: Eu acho que a Argentina e
0: a... Ah, você é argentino.
1: E a Alemanha. Não, o Brasil fica em terceiro lugar, cara.
0: Mas eu vi que você fez a tua montagem na IA lá, você com a camisa da Argentina, rapaz.
1: É, eu com a camisa da Argentina, do Brasil, é que minha mãe, ela gostava muito do Brasil, só que todo ano eu peguei, a minha mãe ficava nervosa.
0: Ué, então, você tem que ser do Brasil também, ué.
1: Não, eu sou do Brasil, só que eu sou, porque o Corinthians, ele tem esse negócio de apoiar os argentinos.
0: Ah, o Corinthians apoia o argentino?
1: É, porque jogou lá, os caras têm raça. Joga com vontade, com garra.
0: Eu não sabia disso, que a torcida do Corinthians vai apoiar a seleção da Argentina.
1: Eles adoram os argentinos. É por isso, é só por isso. Não, não é, e eu gosto das argentinas também.
0: Tá, entendi.
1: Dá pra nós.
0: Já foi pra lá, não?
1: Nada contra as brasileiras. Que são,
0: ah, você prefere as argentinas?
1: Eu prefiro porque elas falam muchacho e fala em as línguas delas. Quando elas xingam, elas falam muito tranquilo.
0: Ela foi na tranquila, tranquila.
1: É, muito tranquila e muito espiridá.
0: Você, oh, como é que é?
1: Ela fala muito tranquila e muito espiridá.
0: Espiridá.
1: É.
0: Tá.
1: Aí, ela puxa o R igual a minha banana, mais ou menos.
0: Entendi.
1: É fenomenal.
0: Tá fenomenal, abraço, vou ligar pro Davi rapidinho.
1: É, nesse bocô.
0: Valeu, vai, obrigado, fenomenal. Ale, fenomenal, nosso repórter especial, Ale, fenomenal. Ô, Davi, vai ser pelo, quer ver, ó? Quer ver aqui, rapidinho. Davi vai torcer pela Holanda. Vai lá. Vai, Davi, já atende aí. Bora aí.
2: Oi,
0: Pedro. Ô, Davi.
2: Ô, Davi.
3: Fala.
0: Baixa essa bosta desse rádio.
3: Ah, tá bom.
0: Vai, agora vai. Momento. Baixa o rádio.
3: Vamos lá.
0: Vai lá, momento, palavra motivacional com o Davi. Bora, vai.
3: Bora, não, tô falando fenomenal que ele vai. O Coisa vai torcer pra Holanda, mas pra lá, vou falar. Olha, pegada, vou falar de pegada. Pegada. O que é a pegada? Pegada é a conquista. É você. Pegada é conquistar, é saber a tática certa para pegar até uma mulher. Entendeu ou não? Saber, o caminho do conhecimento é da inteligência. E a inteligência é conquista uma mulher. Então, e vice-versa também. Mas quem conquista mais é o homem e a mulher, entendeu ou não? Entendeu ou não? Mas é a pegada. É saber lidar, é saber conquistar, é saber lutar para um dia você chegar lá. Entendeu ou não? E a pegada tem que saber pegar, porque se você não souber pegar, você não se arriscar, você não chega. Entendeu ou não? E é por baixo que chega por cima. A verdade é essa. É a pegada das pegadas. É a conquista das conquistas pra arrumar a mulher da sua vida e você ser feliz pra sempre um dia. Entendeu ou não? É a pegada. A pegada conquista.
0: Tem que saber a pegada.
3: É isso aí.
0: Você sabe pegada, Vi?
3: Já peguei bastante, né, Antigão? Mas, infelizmente, até agora não consegui a mulher certa da minha vida, não.
0: Então pega aqui, Davi. Abraço, Davi. Obrigado, Davi. Obrigado. Obrigado, Davi. Obrigado, Davi. Obrigado. Obrigado a você pelo carinho, pela companhia. Muito obrigado pela audiência. Tô indo-me embora agradecendo sempre você, porque ele chegou. Bom dia, Tadeu!
2: Muito bom dia, Diego Lopes.
0: Tudo tranquilinho, tudo certinho, você viu ali?
2: Que bonito, hein? Excelente profissional que acabou de
0: do
2: passar
0: nada
2: aqui.
0: Nada, passou uma bombeira ali, né?
2: Esse me chama bombeira.
0: Não, chama bombeira.
2: Que aqui tá pegando um foguinho já.
0: O meu fogo.
2: Chama bombeira. Ô, Diego, tá tudo bem, né,
0: tá,
2: cara?
0: Tá tudo bem, tá tudo certinho.
2: Graças a Deus.
0: Tudo na manhã, mais uma terça-feira chegou.
2: Sim, sim, sim.
0: Animado para o programa?
2: Sim, sim. Muitas sempre. Novidades hoje, é? Das quais eu não sei, porque a gente...
0: É tudo
2: novo. O Bom Dia é uma grande folha em branco, né? Que a gente vai escrevendo no sabor do momento.
0: É aquela coisa, né? Ajeitando as abóboras com a carruagem andando.
2: Exatamente.
0: Trocando o pneu do carro com o carro em movimento.
2: Isso, consertando a turbina do avião com ele em voo.
0: Eu acho que esse que é o segredo do sucesso,
2: esse,
0: né, cara?
2: Esse é o segredo. É
0: quantos
2: você
0: anos, né?
2: Mas a vida é isso, né, Diego? É você acordar e não saber o que vai acontecer no seu dia.
0: É,
2: tem uma leve noção, mas pode ser que uma coisa ou outra mude ali, né?
0: Mas o importante é que você vem sempre preparado pra dar o seu melhor.
2: Eu vou dar, quer dizer, o meu melhor.
0: Tá. Eu quero ver isso aí. Tchau.

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2: Band, bom dia. São 5 horas 4 minutos, gente. 5 e 4. Vamos lá, vamos começar o Band. Bom dia aqui no ápice da tecnologia. Edição gostosinha, vamos, eu e você, você e eu, na sua rádio do seu jeito.
3: 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Band, bom dia, vai começar.

0: Chega, hein?
1: Só chegar.
0: Chega, chega,
1: chega.
0: Às 5:06, gente. 5:06, hora de Brasília. Bom, bom, bom, bom, bom. Bom dia!
2: Bom dia!
0: Chegamos até essa feira, hein? 9 de junho de 2026. Que esse dia seja todo de amor,
2: de amor,
0: de amor,
2: de amor,
0: de amor e alegria.
2: De amor e alegria.
0: Pra você, ouvinte Band FM em todo o Brasil, em todo o mundo, via internet. Pra você, homem vinheta.
2: Uou!
0: Bom dia!
2: Bom dia, bom dia, bom dia, bom dia! Bom dia a todos nós. Eu tô sentindo minha voz longe.
0: Alô, Apes.
2: Ei, alô.
0: Alô, alô, ei.
2: Band.
0: Band.
2: A sua rádio.
0: Será que abaixaram o seu retorno?
2: Eu acho que sim.
0: É, qual é o seu retorno?
2: Gente, nós vamos regular no ar.
0: Gente, só um minutinho, a gente vai regular no ar o volume aqui. Só um minutinho.
3: Aqui, Tadeu.
0: Qual que é?
3: Aqui.
0: Ele fica aí pra mim.
3: Peraí. Aqui é o 2.
0: Número 2?
2: 0-2 pra ver.
0: Vou zerar o 2.
2: Zerou, vai.
0: Ah, mas também tá quase zerado, cara.
2: É, então.
0: Não, aí, peraí, ó.
2: Vai, vai subindo, vai subindo. Aí, vai subindo, tá? Tadeu, vai subindo, vai. Põe mais só um pouquinho.
0: Ai.
2: Aí, tá bom!
0: Tá bom, tira!
2: Tira! Tira que eu vou falar! Aí, tá bom.
0: Tava quase no mínimo
2: é, então,
0: também.
2: Então, é.
0: O pessoal fala que eu ouço alto, mas tem uma galera também que tem um ouvido supersônico, né?
2: Tem, então. Não pode. O retorno é importante. É,
0: ouvido de bebê recém-nascido,
2: é,
0: né?
2: É verdade.
0: Não pode ouvir muito barulho.
2: Obrigado, viu, bebê?
0: Tudo bem. É, tirando isso, esse empecilho técnico no começo do programa.
2: É que o Belmax caiu.
0: Bom, enquanto o vinheta tá certo, o Bel Marques, convido você, ouvinte, a participar. 11 99991-9197, o Band Bom Dia está no ar.
2: Ai.
0: Tudo bem?
2: Tudo bem, você?
0: Tudo bem também, graças a Deus. Começando mais um dia aí, né?
2: É verdade, mais um dia. Terça, né?
0: Uma reclamação a fazer, a máquina de café pra variar tá quebrada.
2: Me fala, bebê.
0: Quebrada.
2: Ah, não.
0: E aí eu tive que puxar um café solúvel, né?
2: É.
0: Café solúvel, né? Honestamente.
2: É verdade, cara.
0: É como dançar com a irmã, não tem graça nenhuma.
2: Não tem graça. A gente já pensou, viu, querido ouvinte, colocar a máquina aqui dentro pra nós. Essas máquinas de expresso, faz aquele barulho. Aqui, mas aí...
0: Pra isso precisa de verba, né, gente?
2: É.
0: Faça uma doação. Doe. Donos de lojas, donos de supermercados que escutam aqui o Band Bom Dia. Doe uma máquina de café pra gente.
2: Isso.
0: Doe um kit com 100 cápsulas.
2: Seria o quê? O Band Bom Dia Esperança?
0: Sim, é o Band Bom Dia Esperança.
4: Depende de nós que o mundo ainda...
0: Falaremos sua marca aqui,
2: isso,
0: né?
2: Verdade.
0: E vai ser bonito pra todo mundo.
2: É.
0: Todo mundo vai ficar feliz, né? Então, por gentileza, que Papai do Céu toque no seu coração. Que você sinta e doe.
2: Vem pra cá, Didi.
0: Vem, Didi, vem pra cá.
5: É isso aí, PC. Ó da poltrona, depende de você. Você já foi criança. Então nós aqui do Band Bom Dia, se é que você me entende. Alô, Piscid, ô Dedé, você precisa de uma máquina, hein, Dedé?
0: Preciso, Didi, a gente tá aqui. Didi, conta uma história triste pra tocar o coração de quem quer fazer uma doação.
5: Gente, você precisa fazer a sua doação. Porque um dia eu, Didi, estava passando por um lugar muito humilde. Uma casinha de barro, é verdade, gente, de pau a pique. E lá dentro tinha uma mãe segurando uma criança no colo. A criança tava com fome, gente. Eu lembro que eu parei na porta, fiquei olhando o piscite. A criança olhou pro olhinho da mamãe e com os olhos todos lacrimejados, a criança perguntou, Piscite, mamãe, no céu tem pão? E morreu.
0: Gente, você assistiu isso? Você viu isso acontecer?
5: Fiquei encostado, escorado na porta.
0: Você viu a criança pedindo pão?
5: Eu vi.
0: E morrendo. Por que você não deu um pão pra ela, Didi?
5: Porque senão não teria história.
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2: Ai, meu Deus. 5:11. E assim entra no ar mais uma edição do seu gibi eletrônico Pulo do Gado. Aqui, a informação bate na porta e pede pra entrar. Nós vamos abrir lá ele, pra que você possa, junto com a gente, estar muito bem informado. Notícias do Brasil e do mundo, o seu bom dia, o seu mugido e também enquetes. Tudo isso e muito mais aqui no Pulo do Gado. Eu sou Pedro Quadras. Bom dia.
0: Muito bom dia. Eu sou Silvânia Acre. Pedro, bom dia. Mais um dia aqui no Fundo de Garantia,
2: mais um dia,
0: né?
2: Mais um dia, Silvânia. Como é que você tá, meu amor?
0: Bem, graças a Deus, meu anjo. Eles não falam assim, mano. Uma coisa um pouco mais séria.
2: É mais sério, mas...
0: Aqui pode ser um pouco mais...
2: Aqui pode ser mais solto, né?
0: Mais solto aqui.
2: Então vamos lá, meu anjinho, meu amor. E aí, hoje, terça-feira, dia 9 de junho, Silvânia, as efemérides.
0: Hoje é dia da imunização, Pedro Quadras. Já tomou sua vacina da gripe?
2: Poxa vida, ainda não. Parece que eu tô um pouco gripado, viu, Silvânia?
0: Tá amarrado, que é isso, hein?
2: Eu preciso tomar, viu? Preciso tomar.
0: Não vem me beijar com esse começo de gripe aí, não, hein?
2: Vamos evitar. Eu não sei você, Silvânia, mas eu tenho um pouquinho de medo de tomar no braço. Só toma na bunda, e você?
0: Eu prefiro tomar, sabe, gotinha na boca? Eu tenho medo de picada.
2: Ah, né? Então tudo bem. Então, beleza. Gotinha na boca. 5:12, Pulo do Gado.
0: Muito bem, hoje também é dia do tenista. Vamos jogar uma partida de tênis, o Pedro Quadras?
2: Vamos lá então, pera só um minutinho.
0: Um minutinho, gente.
2: Vamos se afastar um pouquinho. A saída é sua ou minha?
0: Eu acho que você pode sair. Pode sair você.
2: Posso sair?
0: Vamos lá?
2: Então, só um minutinho, gira.
0: Celebrar o dia do tênis.
2: Oh! Ai!
0: Ai!
2: Ai!
0: Oi!
2: Ai!
0: Nha!
2: Ai!
0: Ai! Quem?
2: Ai, cachorra!
0: Quem, safado?
2: Ai!
0: Tá na minha cara!
2: Toma!
0: Tá aqui, ó! Corre lá, pega essa aí.
2: Uau. 5:13.
0: Parabéns aí ao tenista. Parabéns você que é tenista.
2: Parabéns você também que gosta de comprar tênis e gasta seu dinheiro com tênis, às vezes um pouco mais caro do que você pode.
0: Exatamente. Parabéns pra essa entidade da madrugada. Hoje é dia do porteiro, gente. Vou dar uma música aqui pro porteiro.
2: Homenagem a você, porteiro, aqui no Pulo do Gado.
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0: Parabéns, porteiro, parabéns.
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0: Olha aí, ó.
1: Com certeza você também viu.
0: Parabéns, hein?
2: Bande.

0: aqui dar os parabéns para os porteiros do meu prédio, mas infelizmente a gente trabalha com portaria remota e isso coloca 3 profissionais a menos no mercado, né?
1: Poxa vida, então deixa que eu dou bom dia aos nossos porteiros lá do Ibiapaba. São 5:15, depois dessa linda homenagem, continuamos com o seu gibi eletrônico, o Pulo do Gado.
0: Hora do mugido especial para aquela pessoa especial, daqui a pouco tem enquete, hein?
1: Daqui a pouco
0: já, já tem uma enquete muito boa, inclusive hoje, para você, ouvinte da Band FM.
1: Muito bem.
0: Olha, o mugido para Ana Célia, que também tá parabenizando aqui o porteiro eletrônico do prédio dela.
1: Poxa vida, parabéns ao porteiro eletrônico, só não deixa acabar a pilha, né, gente?
0: Não é uma pessoa também. Bom dia aqui pro Adenilson de Curitiba. Olha aí, um mugido especial pra ele. Forte abraço pra você, meu querido. Obrigado pela mensagem. Mugido pro Roger Pellegrini.
1: Olha aí, gente.
0: Tô me ouvindo a Band FM. Queca! Bom dia, Queca. Mugido pra você. Queca. Mugido aqui pro Bruno Silva. Bom dia, Bruno Silva.
1: Bom dia.
0: Forte abraço pra você. O mugido pro Gabriel, que segundo aqui o amigo dele... O Meus Filhos, Minha Vida, diz que o Gabriel levou chifre ontem, infelizmente.
1: Poxa vida, parabéns.
0: Na Semana dos Namorados, hein?
1: Que coisa.
0: Bom, pelo menos não vai gastar dinheiro com presente.
1: Parabéns, que sorte que você deu, hein, querido?
0: Fabiano Caçambeiro, bom dia. Mugido pra você. Mugido aqui pro Bruno Henrique. Bruno Henrique, mugido pra você. Mugido pro Diegão Canela Seca.
1: Olha aí, gente.
0: Um abraço pra você, Diegão. Mugido pro Bruno Henrique de Taboão da Serra.
1: Taboão da Serra.
0: Mugido pra Raquel de Portugal também, sempre com a gente.
1: Sempre com a gente, ligados.
0: Alô, Thiago Humaitá, Amazonas, né?
1: Alô, Amazonas.
0: Aqui. Alô, Amazonas, um forte abraço. Mugido pro Edmilson Caipira.
1: Olha, nosso Edmilson.
0: Forte abraço pra você. Bom dia, Edmilson. Tudo de bom. Mugido também pra Cuiabá. O Walter tá com a gente. A audiência da Band em Cuiabá é uma coisa impressionante, né, Pedro?
1: Impressionante. Cuiabá, eu sempre deixo muito claro aqui, tenho um carinho muito grande por Cuiabá. Afinal de contas, uma cidade quente de verdade e com pessoas quentes também. Principalmente as mulheres. Ô, delícia.
0: Terra de mulher bonita é Cuiabá. Ingrid, bom dia. Ingrid, na portaria de Guarulhos. Ô, Ingrid, parabéns pelo seu dia, viu?
1: Deixa eu mandar um bom dia pra Alves Barbalho Pereira também. Deixa eu ver aqui, João Victor e também Alves Barbalho aqui. Eles enviaram um centavo de doação pra gente. Ô, meus queridos, com certeza vai dar uma olhadinha ali no Café Fonton. Você deve ter parente lá.
0: Um mugido, calma,
1: de Pedro. Tempo de ler, calma, aqui, Pedro, pelo amor de Deus, calma, pensei que eram uns 10 reais. Fiz isso aí no olha.
0: O Alex tá com a gente aqui. Diz que só não faz a doação da máquina de café porque não pode ter café no estúdio. Pega cheiro nas espumas acústicas. O que, que é? Você é técnico? Você é o diretor técnico da empresa?
1: É o bombeiro?
0: É o novo Jean. É isso?
1: É o bombeiro civil? O que é o Jean daqui?
0: Você é o Jean?
1: Não, agora não pode fazer café.
0: Não pode ter café porque pega cheiro.
1: Você quer pior do que cheiro de bafo nas espumas? Cheiro de merda? 5:18. 5:18, mudou a trilha, mudou o tom da voz. Gente, nós recebemos aqui várias informações. Silvânia, ela tem o riso solto.
0: Me desculpe, Pedro.
1: A Silvânia tem o riso solto.
0: Me desculpe, Pedro.
1: Nós recebemos aqui na nossa redação mais, agora, de verdade, nós estamos chegando ao absurdo. Chegou aqui pra, acabou de chegar pra mim aqui a foto, a radiografia de um homem, gente. De um homem que também foi ao médico e não sabe como isso aconteceu. É impressionante. Nós chegamos ao cúmulo. Ele não sabe como isso aconteceu. Tá aqui, ó, a foto. Vou mostrar pra Silvânia. Ele não sabe como esse joystick foi parado no reto dele.
0: Tem um joystick
1: do PS5.
0: Fez a radiografia, está lá
1: aqui, tá aqui.
0: Preso no reto. Um tá joystick aqui. De qual console?
1: Do Play 5.
0: Olha, tem uma vibração tão gostosa, eu não julgo ele, não. A vibração desse... Porque é uma vibração HD que eles chamam. Ela é diferenciada.
1: Mas peraí, Silvânia, peraí. O controle branco. É o controle branco, gente.
0: É, aí realmente vai ficar inutilizável.
1: Vai ficar inutilizável.
0: Não dá mais pra usar. Mas o bom que tem a gatilha adaptável, quando você aperta ele, você tá no jogo de tiro, ele fica duro. Aperta assim, parece um gatilho mesmo de verdade. Bem interessante.
1: E esse então apertou, ele fica duro?
0: Isso, apertou, fica duro.
1: Então tá, então tudo bem. Agora não sei, os médicos estão agora nesse momento na sala de cirurgia tentando a retirada desse. Puxa vida, olha.
0: Joystick. Desse controle aí. Boa sorte pra ele aí. Mas a gente vai cobrindo essa epidemia. De
1: objetos.
0: De retos entupidos aí no Brasil.
1: Não sei, 5 horas, 20 minutos. Vamos lá, temos enquete, Silvânia.
0: A enquete de hoje aqui no Pulo do Gado, 11999919197. Você vai sair pra trabalhar agora, ou pra faculdade, pra escola, agora de manhã. Tomou banho, vai se vestir. Você coloca primeiro a camisa, depois a calça, ou a calça e depois a camisa?
1: Então vamos lá, gente. Enquete de hoje tá aí. Silvânia lança a enquete de hoje. Vai sair. Atenção, alternativa A, coloca primeiro a camisa. Alternativa B, primeiro a calça, depois a camisa. Ou alternativa C, a roupa é minha, eu coloco do jeito que eu quiser.
0: Exatamente, você pode responder as três alternativas. 11999919197.
1: Silvânia, enquanto as pessoas respondem às alternativas dessa enquete, não posso deixar passar batido. Hoje é aniversário da cidade de Putê.
0: Alô, puteiros, um abraço.
1: Eu não sei se é puteiros ou puteenses, não sei. Eu acho que tá mais pra puteiros. Então, pra você da cidade de Putê, 14 mil habitantes, muito obrigado pelo carinho. E Putê, que em tupi-guarani significa mulher de vida fácil.
0: Vamos lá, respostas da enquete do Pulo do Gado hoje. Bom dia.
2: Bom dia, Tatiana de Guarulhos. Porra, vocês perguntam umas coisas. Agora eu tô aqui tentando lembrar o que, que eu vesti primeiro hoje. Eu acho que foi a calça. Sei lá, e qual a diferença faz isso?
0: Então ela é alternativa C, né?
1: Alternativa C.
0: Ela tá um pouco nervosa.
1: Ela ficou. Porque a pessoa agora fica prestando atenção no que vai fazer.
0: Eu particularmente, Pedro, eu coloco primeiro a calça.
1: A calça também.
0: Depois a camisa.
1: Eu também. Às vezes eu fico até andando só de calça em casa. Às vezes, dependendo do calor, só de cueca.
0: Sim, sim.
1: Mas, de verdade, eu também, igual você, primeira calça.
0: Bom dia.
3: Bom dia.
0: Oi.
3: Eu coloco primeiro a camisa. Depois a calça.
0: Olha aí. Primeira camisa, depois a calça. Muito obrigado.
1: Alternativa A, então.
0: Alternativa
1: engraçado
0: A.
1: Isso, né, Silvânia? Porque, de verdade, eu não me vejo colocando a camisa primeiro.
0: Também não.
1: Colocar a camisa fica só de cueca. Não me vejo.
0: Também não me vejo. Acho que acho esquisito.
1: Esquisito.
0: Eu preciso primeiro preencher as pernas pra depois.
1: Mas você fica de sutiã?
0: Fico de sutiã.
1: Ah, tá, tá.
0: Coloco sutiã. Sutiã, calcinha. Calça e camisa, né? Essa é a ordem.
1: Ah, não. Ah, então, peraí, parou.
0: É.
1: Primeiro sutiã você coloca?
0: Primeiro sutiã.
1: Antes da calcinha?
0: Antes da calcinha.
1: Olha, gente, isso é uma curiosidade que eu achei que você colocava a calcinha primeiro.
0: Não, primeiro.
4: Oi. Primeira calça, né? Aliás, a cueca, né?
0: Ah.
4: Depois você escolhe uma blusa pra combinar com a calça. É assim que funciona.

0: Domingos Paraisópolis aqui.
1: Muito obrigado, Domingos.
2: É, já é um ouvinte que se preocupa em combinar, né?
3: É, já é.
2: Eu não, eu olho no guarda-roupa, vou fazendo assim nos cabides, puxo a camiseta e vem.
3: Um lado fashion, né? Bom dia.
4: Oi. Por que que a calça se veste e a bota se veste? Sei lá. Me perdi.
3: É, eu lembro dessa pergunta também. É, a gente lança pro doutor Imbróglio, né?
2: Isso é verdade.
3: Quando ele vier.
5: Bom dia, Band. Bom dia a todos. É Carlos, motorista de aplicativo. Eu coloco primeiro a camisa, mas tá um frio de deslascar, então porque eu já durmo de calça. Band, a melhor rádio do Brasil, Zé Carlos aqui de Itacoaquecetuba.
3: Zé Carlos, você dorme de calça, ou seja, você não toma banho quando você vai trabalhar, é isso?
2: Eu de verdade não gosto de dormir de calça, principalmente tem gente que dorme às vezes até de calça jeans.
3: Isso é verdade.
2: Não consigo dormir de calça jeans.
3: Tem aquela pessoa que acorda mal-humorada, né? Você fala, ih, dormiu de calça jeans, né?
2: É, então é.
3: Tem,
2: verdade.
3: Tem aquela história.
6: Bom dia. Bom dia, Tadeu, bom dia, Vita.
2: Bom dia.
6: Carlos de Itacoa. Eu ponho primeiro a cueca. Depois eu dou sequência nas roupas.
3: Não, sim, a cueca é o bar. Tem que colocar a primeira cueca.
2: Você sabe que. Aqui fica engraçado. Tem mulher. Muitas meninas ouvindo nesse momento, Silvânia. Tem mulher que às vezes sai sem a calcinha. Você já soube disso, né?
3: Não sei.
2: É, tem mulher que às vezes. Antes você nunca ouviu falar, eu não uso. Eu já ouvi falar, mulher, que eu não uso.
3: Que isso? Guarda essa enquete aí. Eu quero saber das mulheres quais as que usam calcinha e as que não usam.
2: Até porque, agora, eu não me imagino sem cueca, por exemplo, também o dia inteiro sem cueca.
3: É, pra mim ia ser. Ia machucar, não ia ser legal.
2: Calça jeans. Porque eu tenho uma experiência, né, Silvana? Não sei se já contei isso. Eu já contei muito no show, vou morrer. A experiência de quando eu ia nos bailinhos. E dançava música lenta. Sim. E sempre agarradinho. Eu tenho uma experiência que me deixou traumatizado, porque eu fui uma vez num bailinho sem cueca e calça jeans. E já viu, né? Começou a roçar ali.
3: Machuca muito.
2: Armou.
3: Armou.
2: E começou a roçar no jeans.
3: Você chega em casa.
2: Fiquei aqui com a testa esfolada. 5:24.
3: Final.
2: 5:24. Colocamos um ponto final no nosso giro eletrônico. O pulo do gado. Muito obrigado pela sua audiência. Aqui você fica bem informado, com enquetes, tudo que você precisa saber para começar bem a sua manhã. Muito obrigado de verdade pelo seu carinho. Amanhã estaremos de volta com mais uma edição. Desculpa, os ouvintes estão perguntando. Edição de número 4.
3: Vai contando aí, viu?
2: Silvânia, obrigado por compartilhar com você a bancada.
3: Olha, eu que agradeço. Para mim é uma honra, um prazer. Um bom dia para você, Pedro Quadras.
2: Atenção a todos os ouvintes. Tenha uma ótima terça-feira. Bom dia.
3: Espica, ela disse que primeiro ela coloca calcinha, primeira coisa de tudo é calcinha. Um beijo pra você, Tânia, muito obrigado pela sua resposta. 5:26. Ele está chegando e ele traz elegância aqui pro estúdio da Band FM.
2: É
3: o nosso especialista em tudo, doutor Imbróglio da Fonseca.
2: Que bonitinho, cara. Esse suspensório, essa gravatinha borboleta me quebra, porque é um charme.
3: É.
2: E o perfume, um senhor perfumado.
3: Ele usa aquele Três Machan, né?
2: Senta aqui, doutor. Eu faço questão. Eu vou levantar. O senhor senta no meu lugar, por gentileza. Entra no meu lugar aqui. Vou naquela outra cara. Eu vou nessa daqui. Posso ficar nessa aqui, né, Tadeu?
3: Pode ficar.
7: Obrigado pela educação. Bom dia a todos os nossos queridos amigos responsáveis por essa bancada muito ilustre. Até porque jovens, pra minha idade, né? Vocês são jovens. Ao qual eu posso dizer que, dentro da minha sabedoria, humildemente falando, eu não posso aqui também esbanjar e querer tripudiar em cima de vocês, são duas amebas.
3: Não fala assim também.
2: Não fala assim também, né?
3: Não fala assim, doutor. Olha, doutor Imbróglio da Fonseca está presente aqui no estúdio para tirar qualquer dúvida que você tiver. Como a dúvida do ouvinte, né? Por que a calça se bota e a bota se calça?
7: Verdade.
3: É a pergunta que o ouvinte quis fazer aqui na hora do pulo do gado. Você tem alguma pergunta sem resposta? O doutor Imbróglio da Fonseca, um homem letrado. Um leitor voraz, ele pode responder a sua pergunta aqui. Então mande ela no 11 999919197.
7: Eu não estou aqui para humilhar. Eu não estou aqui para dizer que sou melhor do que qualquer outra pessoa. De verdade. Não cabe a minha pessoa dizer isso. Mas dentro da perspectiva onde eu posso colocar em prática tudo aquilo que eu aprendi, será feito de uma forma mais didática, né?
3: Sim.
7: Eu não posso aqui também, dentro de um refúgio inteligencial, dizer que sei mais do que você. Só jamais. Eu estou aqui para aprender também, se é que você me entende.
3: Eu também te entendo, doutor. Te entendo profundamente.
7: Porque eu sempre li. A leitura sempre fez parte do meu cotidiano.
3: Eu acredito
7: eu,
3: que
7: quando
3: sim.
7: Jovem, quando menino, eu desde as revistas de mulheres que se vendiam para poder pousar em nu, dentro dessas revistas sempre havia um conteúdo ao qual eu lia. Com uma mão na revista e outra no volante.
3: Doutor, perguntas começam a chegar aqui.
7: Foi claro que é com repita.
3: Não precisa repetir, doutor. Não precisa repetir. Olha, duas perguntas, curiosamente, dois ouvintes que moram em lugares diferentes e mandaram a mesma pergunta no mesmo momento. Eu juro por Deus, 5h28.
7: Olha que loucura isso.
3: Chegaram as mesmas perguntas. Maicon Oliveira e o Rafael Aguiar. Os dois perguntam a mesma coisa.
7: Claro, fica à vontade.
3: Doutor Embrólio, se o transporte é público, por que eu tenho que pagar por ele?
7: Pergunta importante. Verdade, uma pergunta muito relevante dentro da perspectiva onde nós temos à nossa disposição o transporte público. O povo trabalha dentro de terra. Tanto é que tem o vale transporte.
3: Sim.
7: Tô certo?
3: Tá certo.
7: Agora, em verdade, é público. Por que eu tenho que pagar? Porque existe uma lei dentro disso. Até porque... Vamos entender isso numa relatividade. Pensa bem, antigamente, na época das cavernas, existia o transporte público?
3: Não. Não tinha. Naquela época não tinha.
7: Não tinha o transporte público.
3: Não tinha metade da roda, né?
7: Não tinha metade da roda. A roda que todo mundo fala que era quadrada. Foi rodando com as suas pontas com a redonda. Então, vamos dizer que... Vocês sabiam que na época dos homens sapiens... Uma curiosidade, ou na verdade, não existia nada. Nós não podemos deixar de falar que... Então, por que você está reclamando do quê? Aquela coisa de transporte público. Como é que os homens sapiens iam trabalhar? Não iam.
3: Não tinha.
7: Tinha aquela coisa... A mulher naquela época tinha o homem sapiens e a mulher... A mulher perereca. Então, como é que eles faziam? Fazia. Ai, ela ficava Deus. Em casa fazendo os grandes pratos. Foi lá que começou o Masterchef. Você já comeu um dinossauro ensopado?
3: Tá bom, doutor, obrigado.
7: Você já comeu um tiro atrás pra passarinho? Nunca. Eu fui claro que é com repita.
3: Não precisa, doutor. Olha, o nosso ouvinte Jota mandou uma pergunta aqui pro senhor também. Bom dia, doutor.
7: Bom dia.
3: Copa do Mundo tá chegando, né?
7: É verdade.
3: Começa quinta-feira,
7: dia
3: né?
7: Dia 13, não é isso?
3: Dia
7: 12.
3: Começa dia onde? A Copa do Mundo?
7: Já começa um pouco desligado dentro da perspectiva futebolística.
3: Depois de amanhã, né? Bom dia, doutor. Você poderia explicar como funciona o chip da bola da Copa? Diz que tem um chip dentro da bola pra pegar impedimento, gol, essas coisas. Como é que funciona, doutor?
7: Claro, vamos lá. A tecnologia, ela tem que estar no nosso dia a dia. A tecnologia está no nosso celular, está no nosso... Hoje nós temos o óculos.
3: Sim.
7: O óculos que filma, que se grava, é a meta... A temperatura, ele dá no seu ouvido isso. É verdade. É. Antigamente o óculos era só pra quê?
3: Pra
7: deixar melhor a visão daquela pessoa. Exatamente. Que tinha uma debilitação visual.
3: Exatamente.
7: Hoje não. Hoje nós temos aí coisas que facilitam o nosso dia a dia. Eu vi aqui a nossa querida mulher que faz a limpeza aqui. Um rodo onde você aperta o botão e a água já sai.
3: Que tecnologia, hein, doutor?
7: Isso é impressionante. Eu fico de boca aberta.
3: Mas, doutor, o chip porque... na bola, doutor.
7: Você já pensou, você está passando um rodo, é só apertar, sai o líquido?
3: Doutor, o chip, doutor.
7: Vamos lá, então. A bola. Essa circunferência onde ela foi adotada para trazer para nós uma diversão com o futebol. E não está só no futebol, está no tênis, está no ping-pong. Tá no vôlei, não é verdade?
3: Sim, claro. Beat, claro.
7: Tênis, futebol.
3: Sim, sim.
7: Agora estamos falando do chip.
3: É.
7: Gente, tá aqui. Tá palma na minha mão. Isso aqui é o quê? O celular.
3: Celular.
7: Celular tem o chip.
3: Sim.
7: Alguns já vencei.
3: Sim, sim.
7: Agora, se você pensar dentro da perspectiva que dentro desse celular nós temos que as redes sociais. Redes sociais, dentro das redes sociais, nós temos contato com pessoas que trazem o quê pra nós? O chifre.
3: Mas, doutor, a bola, o chip e a bola.
7: O chifre vem do que às vezes nas redes sociais, por exemplo, Instagram, você tem contatos com mulheres e homens onde você consegue dentro disso cometer um adultério. Do chip passamos ao chifre. Chifre é uma coisa que, de verdade, as pessoas falam, tá, é chifre, mas por quê?
3: Doutor.
7: A pessoa, quando é correada, ela tem que entender que houve uma falha no relacionamento.
3: A bola, doutor.
7: Eu fui claro que eu repito.
3: Não precisa, não precisa repetir. Acho que deu pra entender como é que funciona o chip na bola, né? O Omar mandou uma pergunta interessantíssima, doutor. Interessantíssima.
7: Por isso que eu gosto desse tipo de programa, onde as pessoas inteligentes também podemos debater de igual pra igual.
3: A inteligência do ouvinte da Band FM é algo assim inexplicável. O Omar pergunta, doutor, como pode haver o pastel sabor pizza se a pizza é a gente que escolhe o sabor? Ah, não sei o que é sabor pizza. Não. Quem escolhe o sabor da pizza é a gente.
7: Verdade.
3: Por quê, doutor? Por quê?
7: Verdade. E isso acaba nos colocando numa situação em que nós somos coagidos.
3: Exatamente.
7: Inclusive, bom dia a todos os nossos queridos pasteleiros e pessoas que trabalham na feira. Nós temos dentro desta perspectiva o quê? Se olha lá, tem um monte de plaquinhas, pastel de carne, pastel de não sei o quê, pastel de pizza. Quer dizer, eu não posso escolher? Eu não posso escolher minha pizza?
3: Não, doutor, não foi essa pergunta.
7: Agora, por que que pizza tem que ter 8 pedaços?
3: Mas, doutor...
7: É verdade o porquê. Agora, graça, é porque quando você corta a pizza, que você vem passando a faca, na divisão, se você pegar de uma ponta a outra, que também um círculo tem medidas...
3: Doutor...
7: Por exemplo, a pergunta é, quantos lados tem uma bola? 2, o de dentro e o de fora. Aí entra o quê? Do lado de dentro tem o quê? Onde nós chegamos na pergunta do nosso amigo antigo do chip.
3: Não, mas...
7: Porque a bola... O chip? Eles colocaram o chip dentro da bola. É relativo, você quer entender? Eu fui claro que eu repita.
3: Não precisa, doutor, não precisa. Gente, muita pergunta interessante chegando aqui. Guardem essas perguntas.
2: Gente, olha quantas perguntas.
3: Eu vou só terminar com uma... Só mandar um abraço aqui pro... Teve um vídeo que fez uma pergunta, assim, maravilhosa. Que é, doutor, por que quando a gente tá no banheiro, a gente solta um pum, o cheiro é diferente, né? O cheiro sobe mais rápido, né? Uma pergunta interessante.
7: Eu posso responder rapidamente isso aí?
3: Rapidamente, doutor, rapidamente, porque tem uma última pra fechar aqui.
7: Claro, rapidamente. O que que acontece? A gente, quando está dentro do banheiro, nós estamos no ambiente fechado. Na maioria das vezes, o banheiro, ele tem o quê? Uma medida, na maioria das vezes, pequeno.
3: Sim.
7: Um pequeno cubículo de 1 metro por 1 metro, 2 por 2, 3 por 2. Isso corresponde muito à arquitetura da tua casa. Eu não posso interferir dentro disso. Agora, o que acontece? Quando você solta o pum, né? Verdade, não gosto de falar peido, porque ficou uma palavra meio. O pum, quando você solta o gases, metano, que na verdade, o que que acontece? Dentro daquele ambiente, ele vai o quê? Condensar para que possamos ter dentro da... Agora, uma outra pergunta. Por que só o nosso peido a gente consegue ficar cheirando? Se eu cheirar o seu peido, eu vou falar, nossa, que horror, tá podre. Eu duvido a pessoa que um dia peidou. Aguenta, né? Eu duvido um dia a pessoa peidou e falou, tô podre. É igual bosta.
3: Tá bom, doutor, tá
7: bom. Foi claro que eu repito.
3: Não precisa, não precisa. Pra terminar, a pergunta da Tânia.
7: Por que todo mundo que caga olha por que cagou?
3: Tá bom, doutor.
7: Pois tá, vamos lá.
3: Sai um pouco do banheiro aqui, só pra fechar. A Tânia mandou uma pergunta interessantíssima também, que eu sempre me questionei. Nunca tive coragem de verbalizar isso. Se o vinho é líquido, por que existe o vinho seco? Por que tem o nome de seco, ô doutor?
7: Uma pergunta muito inteligente. Né? Inteligente, nós podemos responder isso rapidamente, porque eu sou uma pessoa que gosto de simplificar uma resposta.
3: Sim,
7: eu não
3: estou
7: aqui para prolongar nada e nem deixar dúvidas na cabeça da nossa querida ouvinte. Então vamos lá. O porquê que o vinho é molhado, mas é apelidado de vinho seco?
3: Sim.
7: Isso é impressionante.
3: Pois é.
7: Alguma vez você já abriu uma garrafa e de lá saiu alguma coisa seca?
3: Não. Não, não.
7: Não.
3: Me vê uma água seca.
7: Não tem, não tem.
3: Não tem água seca.
7: É a mesma coisa do nosso querido cientista, inclusive não foi pra frente. Não foi pra frente a invenção dele, que ele inventou para que pudéssemos transportar numa viagem mais facilmente, que foi a água em pó.
3: É.
7: Mas não deu certo, porque pra tomar água em pó tinha que misturar com 1 litro d'água. Eu fui claro que é que eu repita.
3: Não precisa, doutor. Muito obrigado pela sua participação. Por nos prender. Olha, eu estou farto de conhecimento. Eu preciso de um licor digestivo. Porque eu mamei nas tetas do conhecimento aqui nesse momento.
7: Poxa vida, desde que não mame na minha.
3: Tchau, doutor. Tchau.
7: Eu fui claro que é que eu repita.

0: Será que você aguenta 5 velocidades?
1: Aham.
0: Será?
1: Olha lá. As meninas já começam a dar uma quicadinha, ó. Ó. Vamos lá na primeira?
2: Vamos lá. É devagarzinho.
1: Como é que é assim, ó?
0: Aprendizado,
1: ó. Vai. Toma. Aqui é fácil, ó.
0: Aqui eu consigo.
1: Ó.
3: Oi.
1: Isso.
2: De novo.
1: Vai.
0: Creu.
1: Ó.
0: Creu.
1: Creu. Bora.
2: Número 2.
1: Vamos no 2?
0: Creu.
1: Creu.
0: Creu.
1: Creu. Ai, que gostoso.
0: Creu. Creu.
1: É gostoso. Continua que você fácil. Fortalece aqui a cintura, ó.
0: Creu.
1: Ó, bombou. Bombou. Bombou. Bombou. Aqui, bombou. Isso.
2: Vamos.
1: Número 3.

0: 4 já é legal, hein?
1: Aqui eu já tô.
0: Já.
1: Aqui eu já tô penando.
0: Já não, eu tava cansadinha.
2: Vou começar vocês que eu não consigo a número 5.
0: Ah, não, vai conseguir. Vamos todo mundo?
2: Velocidade 5 na dança do
0: cara. Essa é a boa, essa é daquela que você até espuma. Ó! Ó!
3: Ó! Ó, a vinheta no creu! Ó, a vinheta no creu!
0: Ó! Pessoa passando na televisão ali, ó!
1: Lá embaixo também, no hall de entrada.
0: No,
1: né? Ai, gente, olha.
0: Ai, que delícia, velho.
1: Saudades de dançar um creu, né, gente? Saudades de dançar um creu no Sabadaço com Gilberto Barros.
0: Nossa, sim, Sabadaço.
1: Ai, meu Deus. Bom dia, Mara Tassini. Bom dia. O Cláudio, muito bom dia, Cláudio. Anderson de Rio Preto tá com a gente aqui. Anderson, um forte abraço pra você. Obrigado pela audiência, pela mensagem também. Bom dia, Victor. Forte abraço. Gente, agradecer todas as perguntas. Uma pergunta melhor que a outra.
0: O pessoal, muito criatividade, né, cara, nas perguntas, né?
1: Se o Curupira faz um walker, ele vai pra frente ou pra trás? Perguntas geniais. Muito obrigado, ouvinte da Band, que eu vou te falar, viu? É genial. Ele voltou a dormir aí embaixo?
0: Pensa, não é? Tava tão bom ele chegando direto, velho.
1: É, pois é, uma pessoa normal, né? Pois é, impressionante.
0: Pera aí, pô, pera vai lá. Mano, você quebra essa mesa.
1: Pera lá, pera aí.
0: Pera, pô.
1: Pera aí. Pera aí.
4: Bom dia, pessoal.
1: Muito bom dia, Pidoncio Bidunga da Silva.
4: O que é que eu sou?
1: Só chega atrasado nessa porcaria também.
0: Parou.
1: Vamos continuar o programa, gente?
0: Vamos continuar. O que tem agora, Tadeu?
1: Agora a gente vai ter...
4: Parou. Eu parece... Bom dia. Eu não sei, tava meio alta a trilha. E engraçado, mas parece que no meu ouvido suou... Que você falou alguma coisa que tipo, também já encheu o saco, alguma coisa
1: assim. Eu sugiro você fazer uma lavagem no ouvido.
0: Às vezes é muita cera
1: que vai entrando. Verdade. Dá um problema na audição mesmo.
0: Isso, Pidoncio, inclusive, sugiro. Deixa eu só mandar um recado. Olha que ouvinte bacana, o João Carlos, que tem a irmãzinha dele trabalhando aqui na esquina da Augusta.
1: Olha que legal.
0: Mandou 8 centavos na minha conta.
1: Poxa vida, um abraço pra ela.
0: João Carlos.
1: Um abraço pra ela.
0: Eu vou lá levar um dinheirinho pra ela, que ela deve estar vendendo churrasquinho na zona.
4: Então, eu quero que o ouvinte, eu não ouvi direito, se o ouvinte ouviu o Jadeu falando alguma coisa a meu respeito, tipo, porque... Mande pra mim, porque parece que eu não ouvi.
1: Não precisa.
0: Ouvinte, vocês não vão começar a caguetar, hein? Não,
1: gente, vocês sabem o que acontece com o X9, hein? Não vem com o Mega Man X9, não, hein?
4: O que é isso aqui?
1: Isso é o bonequinho da Band, tá de Belmarx, do Chiclete com Banana. Tá com a bandana do...
4: Enquanto o ouvinte responde aí, você tem uma música do Belmarx?
1: Tem a música do Belmarx, tem, sim senhor, pera aí.
0: Igualzinho o Belmarx, velho.
1: Exatamente, pera aí, só um minuto que eu tenho aqui, pera aí. Pra fazer ele...
0: bandfm.com.br, vocês vão ver o nosso mascote, o sem nome, com a bandana do Belmarx.
1: Vamos
0: tá
1: lá.
0: Igualzinho.
1: Vai lá.
0: Vou lá.

0: sensacional. Sensacional. Sou 100% você. Joga a mão. Vamos então.
1: Bom, desse jeito, acho que ele esqueceu, tá ali? Vamos tocar o programa.
0: Vamos tocar o programa. O Pidão já esqueceu do que se trata.
1: Bora lá.
0: Vamos ouvir o que o ouvinte tem a dizer aqui. Vamos lá.
2: Ô, Pidão, esse negócio é o seguinte: o Tadeu falou uma coisa aí, bicho.
0: Cala a boca.
1: Oh.
2: É, falou nada não. Meu, você voltar a dormir, graças. Fazer o que você tá fazendo. Que deixa isso tocar o programa, vai.
1: Ainda bem. Você
2: sempre chega atrasado.
1: Ainda bem, obrigado.
2: Seu traste.
0: Cara, não fala assim do meu diretor, não, hein?
1: É, você pensa que você é quem?
0: Tá pensando que você é quem, cara?
1: Chamar nosso diretor de traste.
0: Ah, de brincadeira, é? Ah, vamos lá então. Vamos seguir com o programa.
1: Bora, seguir, bora.
0: É hora do Comentando a Música com o Pidon Spidunga da Silva.
1: Bora!
0: Hoje o ouvinte pediu pra gente comentar aqui a música do Danilo e Davi, Não Mexe Nas Minhas Gavetas.
3: Muito bem.
0: Vamos lá, deixa eu ver aqui. Pra...
3: Só queria que você explicasse o que é o Comentando a Música, pro ouvinte entender, aquele ouvinte que de repente pegou a carroça andando.
0: O bonde, né? Pegou o bonde andando, né? Não é isso?
3: Não tem mais bonde.
0: Não, sim, mas é o...
1: Nem né? Carroça, vai carroça.
0: É, exatamente. Bom, pra você que ligou o rádio agora e enfim, não sabe como é que funciona... Muitas das vezes o artista escreve, tudo bem, ultimamente não são letras lá tão, né?
1: Falta criatividade.
0: Mas a gente não presta atenção mais nas letras das músicas.
1: Verdade, Tadeu.
0: Talvez isso até incentive a galera a escrever letras menos, né, rebuscadas. Então o Pidons faz o quê? Ele comenta a letra da canção pra na próxima vez que você ouvir aqui na Band FM, você saber do que se trata, o que o autor quis dizer com aquela letra, com aquela música.
1: É isso, certo? Aí.
0: E dessa vez a gente vai entender o que Danilo e Davi querem dizer com a música Não Mexe Nas Minhas Gavetas. Vamos lá, é o quadro Comentando a Música com Pidoncio.
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0: Queria ter um cadeado pra trancar seu beijo. Você vê que nem introdução as músicas
3: estão. Então, eu já ia falar isso. É no susto, né?
0: É no susto. Você dá um play susto. E começou a música.
3: Se o cantor não tá ligado, o cara já entra. Queria um cadeado
0: pra trancar seu beijo.
3: Então, isso é o cara possessivo. Isso é o cara possessivo. Isso é o cara possessivo. Antigamente. Tinha o cinto do castridade.
0: Cinto de castidade.
3: Tinha o cinto de castridade.
0: Era lá embaixo, né?
3: Era lá embaixo.
0: Não era na boca.
3: Era lá embaixo.
0: É.
3: Era pra segurar. Então, isso aí, você vê. O cara é possessivo? Isso aí, como é que é o nome daquele negócio que a gente... De drogas, que é...
0: Negócio de droga?
3: É, de droga. O pessoal fala, não use...
0: Não use drogas, não use...
3: Não, tem um outro nome. Começa com T.
0: Um T, não use tesão? Não, eu não use...
3: Tóxico. Isso aí é um relacionamento tóxico.
0: Ah, meu, pelo amor de Deus, vamos lá. Vai.
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0: Quando você sai com as amigas pros rolês de solteiro.
3: Engraçado que hoje em dia tem muito cantor que canta e a gente não sabe o que ele tá cantando. Você já percebeu? Eu tive que...
0: Tá aí a importância do seu trabalho, Pidoncio.
1: A importância é que o pessoal não entende.
0: Exatamente. Então ele fala, quando você sai com as amigas pros rolês de solteiro.
3: Seu cara, quando você sai com as amigas, solteiro. Você não sabe o cara tá cantando.
0: Vamos lá.
3: Então, isso aí o que significa? Possessivo, ele realmente quer trancar a boca dela.
0: Quer trancar a boca dela. Só a boca. Curiosamente, só a boca, né?
3: Então, por enquanto, vamos ver o que acontece aí.
0: Vamos lá.
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0: Mas eu que sou um cara vacinado, comigo é um olho no peixe e outro no gato.
3: Isso aí, tadinho, isso aí a gente tem que entender. Isso aí não vão fazer bullying, ele é estrábico, ele é vesgo. Entendeu? Ele é vesgo, percebeu que ele é vesgo.
0: É por isso, é um olho no peixe e outro no gato.
3: Aqui, ó. Ele tá aqui fritando no peixe, mas tá com esse olho aqui, tá no gato ali, ó. Entendeu? Ele é vesgo, é estrábico.
0: Não é possível, vamos lá.
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3: E entendo o que esse cara fala.
0: Calma, eu vou traduzindo pra você. E eu já perdi um amor assim, não vou perder de novo. Se alguém chegar no meu trenzinho, vai conhecer o doido.
3: Então, engraçado isso, o cara, esse tipo do cara. Esse cara aí a gente já percebe o que ele faz. Ele deve vender coisinhas.

0: Sim, tá tudo certo, tá. Mas não pode. Então é isso que ele tá falando.
1: Exatamente, gente.
0: É o cara que vende coisa no trem. Você viu no meio. Quando chegar no meu trenzinho, vai vendo.
1: Não mexe nas minhas gavetas, se beijar na boca dela, vai voar a cadeira.
0: Engraçado, isso é o cara. A gente percebe mesmo que é engraçado você ver o cara não mexe nas minhas gavetas. Você vê, é o cara que ele tem duas funções. Ele podia ficar na dele só ou não? O que, que ele é? Ele é o cara que vende as coisas no vagão do trem, mas é marceneiro. Ele é marceneiro. E tem ciúmes das coisas que ele faz. Não mexe nas gavetas dele.
1: Não mexe não, gente.
0: O cara
1: não...
0: fez as gavetinhas lá, tem um puxador bonitinho. Então não mexe nas minhas gavetas, gente.
1: Por favor.
0: O cara é marceneiro, vai vendo.
2: Só questão de tempo pra nós ir a namorar. Estamos já ficando macio, né, de casar.
1: Só questão de tempo pra nós virar namorado. Estamos só ficando mais ciúme de casado.
0: Então, engraçado isso, né? Primeiro que eu não... Olha, eu vou te falar uma coisa. Essa é a primeira vez que eu traduzindo aí a música realmente tem finalidade. Porque eu não tô entendendo o que os caras estão falando. Se o Jadeu não coloca aqui depois...
1: Mas é isso, é
0: hoje
1: isso.
0: Hoje tá sim. Ele fala o quê?
1: Ele fala, é só questão de tempo pra nós virar namorado. Estamos só ficando, mas o ciúme de casado.
0: Então, isso aí já é o quê? Um sinal. Atenção, moça, presta atenção. Estão só namorando, mas já casar. Já imagina casar.
1: Imagina só.
0: Isso é um sinal, isso são sinais que a vida dá, não casa.
1: É isso aí.
0: Estamos namorando, mas o ciúmes é de casar. Imagina se casar com esse cara.
1: Imagina? Esse negócio das gavetas?
0: Então, o negócio das gavetas. O que ele vai fazer? Ele vai querer mexer nas suas gavetas. E se ele pegar suas calcinhas?
1: Tá aí, comentando a música. Pidoncio Pidunga da Silva. Danilo e Davi, tá aí, sensacional.
3: Eu posso falar uma coisa? Isso comentando a música realmente é de muita, muita importância. Agora, na minha opinião, um comentando a música que ficou marcado na minha cabeça foi o Olho Marrom, cara.
1: Olho Marrom, quem Olho puder marrom. Aí, eu não me lembro que programa que foi.
3: Olho Marrom do Luan.
1: Procura aí, gente, no podcast do Band Bom Dia, que você vai encontrar o Olho Marrom realmente.
3: A música...

0: Muito bem, senhoras e senhores, hora do nosso cafezinho. Ao contrário da nossa máquina de café, não tem solúvel aqui não, viu? É café de verdade, tá bom, gente?
1: É verdade,
0: gente. Não, é que tem café com leite, cappuccino e o puro, tá? É isso. Pode pedir aqui.
2: Pede.
0: Vem
2: 5 da manhã, já tá de pé.
1: Vem tomar café. Vem tomar café.
0: Pede aí o cafezinho no 11 999919197.
3: Bom dia, meus queridos. Bom dia, Pidonço. Bom dia, Tadeu.
0: Bom dia.
3: Bom dia, Vinheta. Ô,
1: querido.
3: Manda um cafezinho aqui, Cássio de Guarulhos. E manda também um cafezinho pro meu cunhado, Fabinho, gente boa.
0: Valeu, meu querido.
1: Valeu.
0: Um abraço pra você. Bom dia, cafezinho,
4: Tadeu,
0: hein?
4: Bom dia, Pidonço.
5: Bom dia.
4: Bom dia, Vinheta.
1: Bom
4: queria
1: dia.
4: Mandar um cafezinho pro motorista da Mega G, principalmente aquele só pega a carguinha peixe. Uhum. Tem nada pra descarregar. Só ketchup mostarda. Valeu. Cafézinho forte pra nós.
0: Valeu. Essa carga peixe que chama?
1: Não sabia, não. Olha aí, carga peixe.
0: Não tem nada, né? Um abraço aí, meu querido.
5: Bom dia, Tadeu. Bom dia, homem Vinheta. Bom dia, Pidoncio. É o
0: Wellington
5: Fabiano de Florianópolis. Manda um café pra mim aqui sem açúcar. Pode pôr um pouquinho de canela no café. É isso aí. Tudo de Band.
0: Valeu, meu querido. Um abraço
1: Valeu,
0: pra você.
1: Queridão.
0: Receba o cafezinho.
6: Bom Oi? Dia, Tadeu. Bom dia, Vinheta. Bom dia, Pidoncio.
5: Bom dia.
6: Marcha do Porto Escolar, Mogi Guaçu. Quero café, quero café. Manda café pra nós aí, Tadeu. Tá muito frio aqui em Mogi Guaçu.
0: E...
6: ótimo terça aí, Deus abençoe.
0: Receba o cafezinho aí, meu
1: Receba.
0: Querido.
1: Receba.
0: Ana Célia que mandou uma foto do cafezinho dela aqui.
1: Ai, que delícia.
0: Oferecendo pra você, Vinheta, o café.
1: Obrigado, meu amor.
0: Beijão.
1: Posso hein? Levar o leite?
7: Bom dia, galera. Bom dia, Pidoncio.
0: Bom dia,
7: Vinheta.
1: Oi, querido.
7: Bom dia, Tadeu.
0: Bom dia.
7: Um abraço aqui pra galera do Rio de Janeiro aqui. Esses cornos da Avenida Brasil.
0: Não fala assim.
7: Que o trânsito dos infernos é essa hora. Vamos tomar café. Quero café.
0: Calma, Vini, são 5h53 da manhã ainda. Calma.
1: Só vai piorar.

0: Ah. Só vai piorar. Se começar um dia assim já estressado.
1: Não tem como melhorar. Então calma, velho.
0: Então muita calma nessa hora.
2: Bom dia, Tadeu. Bom dia, Vinheta.
1: Oi, querido.
2: Bom dia, Bruxinho.
3: Ô, filho da mãe.
2: Manda pra nós um cafezinho, meu filho. Manda pra nós um cafezinho aqui em Pouso Alegre, Minas Gerais. É o Lucas. De Pouso Alegre, tamo junto. Valeu, bai.
0: Alô, Minas Gerais. Um abraço pra você, meu querido.
1: Gostoso.
0: Alô, Pouso Alegre.
4: Eita. Bom dia, galerinha. Davi de Poços de Caldas. Manda um abração aí pro pessoal da DN Aluguel de Bombas. Quero um café. Tudo de bom, tudo de band.
0: Valeu, meu querido. Cafezinho, tudo de bom, tudo de band pra você, pra todo mundo.
1: Sabe, como é que você vai alugar uma bomba? Tudo que você aluga, você tem que devolver.
0: Sim, sim.
1: Você aluga uma bomba, ela estoura, você devolve o quê? Meu querido, não é bomba de bumbum explodir, não.
0: Ah, vai tomar banho, meu. Oh, meu ponto Deus final aqui, mais uma edição do Band Bom Dia. Obrigado você, ouvinte da Band FM,
3: obrigado,
0: pela audiência.
3: Gente.
0: Pelo carinho, por estar com a gente. Seu Mário, ô, seu Mário.
1: Seu Mário.
0: Seu Mário chega bem em cima da bucha aqui na hora do café, né?
1: Na bruxa.
0: Aí, ó. Ele falou que dia 2 de junho foi aniversário dele. Ô, seu Mário, muita saúde pro senhor.
3: Parabéns, viu, seu Mário?
0: Deus abençoe sua vida. Que um legal, cafezinho pro cara. Senhor. Tudo de bom, tudo de Band, tá
1: tudo
0: bom?
1: De Band.
0: Ó, segue a gente nas redes sociais, sou o Tadeu no Instagram, sou o Tadeu no Insta.
1: E arroba Emerson Franco Oficial. Vai lá no Emerson Franco Oficial, que eu fiz lá um tutorial. Caso você veja um OVNI, um disco voador, um extraterrestre, como e quais os equipamentos que tem terão que ser usados para fazer o registro da imagem. Importante. Não é qualquer equipamento, não.
0: Não, não.
1: Tá lá no Emerson Franco Oficial, porque tá essa moda aí agora de aparecer ET.
0: Exatamente.
1: Você tá pronto pra filmar? Vai lá assistir.
0: Aprenda com o Emerson França, um oficial da arte das redes sociais, tá bom? Ó, vem aí a Hora do Ronco, mais alegria. Na manhã, campeã da Band.
1: Opa!
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9: Band, bom dia, são 6 horas em ponto, gente. 6 em ponto, hora de Brasília. Maravilhosa manhã de terça-feira pra você. Vamos com tudo, vamos com alegria, vamos com festa. Tudo. Vamos querer?
10: Eu quero.
9: Band, vambora que tem mais uma edição da Hora do Ronco começando agora.
11: 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E é aqui na sua rádio do seu jeito.
9: É isso aí, Pidão.
10: Vamos lá? Vamos querer?
9: Seis e um, muito bom dia, Homem Vinheta.
10: Bom dia!
9: Bom dia, Pidoncio.
11: Bota bom dia nisso, gente.
9: Muito bom dia pra você, ouvinte Band FM em todo o Brasil. Seguimos aqui na Hora do Ronco.
11: Seguimos.
9: Na Semana dos Namorados,
10: uau,
9: hein? Hoje, ontem a gente conheceu, né, o nosso love.
10: É.
9: Hoje a gente vai começar a brigar. A gente quer saber se você briga ou já brigou por coisa besta com o seu companheiro ou companheira.
11: É, meu.
9: É toalha molhada na cama.
10: Ai, que bobagem.
9: É pasta, sobra de pasta na pia do banheiro.
10: É um chupão no pescoço.
11: Coisa boba, né?
9: Conta pra gente. Já brigou ou briga por coisa boba, besta com o seu companheiro ou companheira?
10: O que foi? Por quê? Quando?
9: Conta pra gente no 11 999919197. A palavra-chave hoje qual que é, Pidoncio?
11: Ah, já que estamos falando de briga, ringue.
9: Ringue, manda... Manda ringue pra gente.
10: Manda ringue.
9: Mandou ringue. Você conta pra gente. Já brigou por besteira com seu companheiro ou companheira? Pra contar pra gente por quê?
12: A praça é nossa!
13: E já vê essa velha

0: Band FM, Ed Brito e Samuel. O romance rosa aqui na Hora do Ronco. Que pergunta? Você já brigou por besteira? Aê. Coisa boba. Ah. Com seu companheiro ou companheira? Conta pra gente as briguinhas do dia a dia. 11 999 919197. Palavra-chave qualquer, Pidoncio.
1: Palavra-chave é ringue.
0: É ringue. Manda ringue aí. 11 999 919197.
2: Adulto. Girou. Baiano. Barata. É. Joãozinho.
1: Percebi a hora que você falou. É. Já tava girando já.
0: Pois é.
3: Mendigo. Ó. Padre. Papagaio. Pastor. Português.
2: Religião. Profissão.
1: Tá funcionando a máquina de café já?
0: Não tá funcionando.
1: Ah, poxa vida, meu.
2: Emprego.
0: Vamos lá, emprego.
1: O cara procurando emprego, foi lá. Chegou no PH, né?
0: RH.
1: Aí o cara começou a entrevistar, né, Jadeu? Bom, seu nome e tal, idade. Deixa eu te fazer uma pergunta. Eu não contrato solteiro. Só contrato homem casado. O cara falou, pá, peraí. Como assim, você tem alguma coisa contra solteiro? Por que o senhor só contrata homem casado? Ele falou, não, porque homem casado tá mais acostumado a obedecer.
0: O que faz algum sentido, né?
1: Faz sentido.

0: justamente sobre isso o tema de hoje aqui da Hora do Ronco, viu? Gente. Na hora da raiva, você briga, fala umas besteirinhas que você não quer falar, enfim.
1: E às vezes é cada bobagem.
0: Exatamente. Conte pra gente, já brigou por besteira com o seu amor? 11 99991 9197. Pidão, se eu tenho 20 na linha.
2: Alô, bom dia!
3: Bom dia! Vocês estão bem, menino?
2: Bem, como é seu nome?
3: Lilian.
4: Oi, Lilian, bom dia!
3: Bom dia!
4: Bom dia pra ela, Tadeu.
0: Muito bom dia, tudo bem com você?
3: Eu tô, e você?
0: Tudo tranquilo, graças a Deus. Meu amor, você já brigou por besteira? Você é casada? Sou, namora?
3: Sou casada há 24 anos.
4: Você vê que ela tá já meio desanimada.
0: É, eu tô sentindo uma tristeza no seu tom de voz aqui.
4: A gente já imaginava que você seria casada, mas tudo bem, continua.
3: Então, eu queria arrumar um outro emprego, sabe? Pra complementar a renda. Ele achou ruim, ficou de cara feia.
0: Ué?
3: Mas eu não liguei, fui lá, procurei e arrumei outro.
0: Quer dizer, você queria ajudar a aumentar a renda de casa trabalhando um pouco mais. E ele ficou bravo por causa disso.
3: Isso.
0: Mas que gente, mas você perguntou o motivo?
3: Antes que eu ia ficar muito tempo fora de casa.
4: Ele também trabalhava, lógico.
3: Claro, claro.
4: Mas ele ganhava bem?
3: Não, né? Porque se eu precisar sair pra trabalhar mais, não, né?
0: É, realmente.
4: É, teve que aumentar a renda, né?
0: Complicada mesmo, viu, gente?
4: Mas você não gosta de homem duro?
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0: aparentemente
5: do
0: sim, né?

0: Band FM Soweto, Búzios e Tarô.
1: Olha.
0: Aqui na Hora do Ronco, 6h14. Hoje a gente tá brigando por besteira aqui no programa Hora do Ronco, tá? Acontece, gente. Briguinhas do dia a dia com
2: normal,
0: seu amor.
2: Normal.
0: Super normal. 11 99991 9197. Já brigou por besteira com amor? Conte pra gente palavra-chave qualquer, Pidoncio.
3: Já que estamos falando em briga, né? Já deu nada melhor que um ringue, né?
0: Exato. Já fica preparado, todo mundo preparado aqui.
3: Já fica no ringue.
0: Ringue, manda aí 11 99991 9197.

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0: a sua rádio do seu jeito, 6h21. Você já
1: aprendeu? Coração, Jaril.
0: Eu acabei
1: de falar.
0: Você ele, só pode estar fazendo isso pra me irritar.
1: Ele falou 21, você falou, já perguntou na seguinte.
0: Se fez pra me irritar, parabéns, você conseguiu, Pidon.
1: Ah, que salva bom. De pa... Que bom. Foi isso que eu fiz mesmo.
0: Alô, bom dia.
2: Bom dia.
0: Quem fala?
2: Bom dia, Tadeu. Aqui é o Diniz de Guarujá, Pindoso, Vieta, tudo bem?
1: Fala, meu querido. Tudo bom?
2: Rapaziada, eu tava com sono. É só escutar vocês que o sono vai embora, cara. Obrigado por isso.
0: É viu? Isso aí, cara.
1: É isso que a gente quer.
0: Vambora, vamos acordar, vamos pra vida.
1: Você vê a pessoa ficar com raiva, perde o sono, né?
2: Então, Tadeu, tem como...
0: Alô? Ei, dormiu.
1: Poxa vida, ele falou que tava sem sono.
0: Poxa vida, alô?
2: Social, jamais.
1: Peraí, meu querido, que a gente perdeu o contato. Repete.
0: Você falou um quilo, só chegou 100 gramas.
1: É
2: amigas na rede social, jamais, não posso ter. Ah. E ela implica com tudo, com tudo. A natureza dela já é ciumenta, né?
0: Ai, Deus.
2: Mas eu tenho que tomar cuidado com tudo que eu faço.
0: Tá, é a sua esposa, namorada?
2: E a esposa.
0: Esposa.
2: 20 anos já.
0: Você não pode ter nenhuma mulher além dela nas suas redes sociais.
2: Ela tem que conhecer. Se não conhecer, o negócio pega. O bicho pega.
1: Você não pode nem pensar em dar uma curtidinha fora que o bicho pega, né?
2: Ó. Uma vez, Pidoso, ela ficou um dia inteiro com meu celular, descurtindo tudo que eu já curti na minha vida toda.
0: Meu!
1: Ah, mano. Ela ia lá, tinha sua senha, ela foi. Ele curtiu, ela descurtia. Aí ela tudo.
2: Teve esse tempo todo pra fazer isso.
1: Meu querido, larga a mão de ser besta. Você já nos viu aqueles aplicativos que esconde tudo, cara?
0: Pera, vinheta.
1: Não, ó, faz o seguinte. Vai lá, acessórios. Clica em geral.
0: Exigir Face ID.
1: Coloca seu... Aí você pega...

0: Band FM, Bruno e Marrone, vou te amarrar na minha cama aqui na hora do ronco. Você já brigou por besteira com o seu parceiro ou parceira? Conta pra gente aqui. 11 99991 9197.
1: Bom dia, meninos.
2: Bom dia.
1: Uma vez eu arrumei uma briga feia. Eu sonhei que o meu namorado tinha pulado a janela e ido pra praça, em frente a onde eu moro. Eu levantei, fechei a janela, tava me trocando brava, até que ele falou: onde você vai, amor? Eu assustei e eu continuei a briga. Eu falei: onde você vai? Eu ia atrás de você na praça. O que? Aí ele começou a rir e falou: mas eu tava aqui. E aí ele falou tudo que eu tinha feito. Aí eu comecei a dar risada, mas mesmo assim eu falei pra ele: mas eu ainda tô brava. Ai, cada um, hein? Beijos, Rosângela Ragatti, Presidente Prudente.
0: Ah, Rosângela, você só sonhou aquele...
2: Sonhou.
0: Meu Deus do céu, gente.
2: Sonhou.
0: Que culpa que ele tem do seu sonho?
2: Caramba. Você sabe que uma coisa que é chata, cara? Quando você é comprometido, aí você começa a sonhar. Você tá sonhando com outra.
0: Você fala o nome dela?
2: Não, não, não. Aí você tá naquele sonho acontecendo um monte de coisa legal. Quem chega no sonho?
0: A tua companheira.
2: A companheira, velho. No sonho.
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2: Cara, peraí, pô.
0: É alma gêmea, não tem jeito.
2: Peraí, pô.

0: que eu não queria.
1: Mande FM Zé Neto e Cristiano, o status que eu não queria. Aqui na Hora do Bom. 6:30 agora, informação pede passagem.
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3: Vamos às notícias. Na semana passada, a noiva Mariana Toraco Vicentino chamou a atenção de convidados e até mesmo turistas que visitavam a cidade de São João del Rei, em Minas Gerais, ao dirigir um trator para o próprio casamento.
1: Segundo a noiva, ela escolheu o trator da família, que é usado nos trabalhos do campo, como uma forma de homenagear suas origens e deixar viva a relação dela com a vida agrícola.
3: Mas não acabou por aí. Para fechar com chave de ouro, Mariana deixou a igreja com um caminhão dirigido pelo esposo, que também é caminhoneiro. Essas foram as notícias do Aqui Agora. Depois do intervalo, Gil Gomes e a mulher que capou o marido.
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1: É aqui, é agora, é imperdível.

0: mim.
1: Band FM, Paula Fernandes, mentiras. Aqui na Hora do Ronco, 6h34 agora. Hoje a gente tá brigando com o nosso love. Não é aquela briguinha besta. Já brigou por besteira com seu companheiro ou companheiro? Bobagem.
2: Bobagem.
1: O ouvinte sonhou que ele tava indo dar um passeio no parque. E aí brigou com ele. Conta pra gente aqui. 11 99991 9197. Palavra-chave, Pidoncio.
3: A palavra-chave hoje é ringue.
1: É ringue. Tem que mandar ringue, hein?
3: Tem que mandar. Mandou ringue. A Aninha já tá esperando lá, ó.
1: É isso aí. Manda aí pra gente saber que você quer falar ao vivo com a gente aqui, né?
3: Inclusive, falar de ringue, eu sei imitar aquele juiz lá do MC, de FC no E.
1: Do UFC, Pidoncio. Isso. UFC, como é que ele fala?
2: Putz, olha,
1: fica precisa gritar assim, Vidãozinho.
2: Caraca, velho.
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21: 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Ô, Pé, prostituta, que na minha conduta, quem manda é o pessoal.
1: Desculpa, gente, o Netinho tá aqui no estúdio hoje. Ô, Netinho, mano. Bom dia.
3: Ô, bom dia, Francisco, só pra dar um abraço, né, mano?
1: Ô, mano, pra você, quando
3: Tana,
1: você passa aqui...
3: Tana, jura que me mama. Vem cá, pôr na sua boca.
1: Tana, peraí.
22: Gente, vamos lá.
1: Tem ouvinte na linha, Pidoncio.
3: Alô, bom dia.
23: Alô, bom dia.
3: Como é seu nome, fia?
23: Deus, Claudiana.
3: Claudiana, olha, vou te falar uma coisa. Dessa galera aqui, só eu que consigo falar sério aqui.
1: Ah, oh, sim, claro. Nossa. Com certeza, você é o mais sério de todos.
3: Fala, dá bom dia pra ela, Jadil.
1: Meu amor, bom dia.
23: Bom dia.
1: Tudo bem com você?
23: Tudo bem.
1: Ela tá com a gente aqui, viu, Vinhetão?
22: Tá séria, ô Claudiana, tudo bem, meu amor?
23: Tudo bem.
22: Eu sinto você um pouco séria, o que que é? Você é tímida?
23: Sou um pouco tímida. Tô no ponto de ônibus, aguardo no ônibus, aí eu tô um pouco tímida.
22: Entendi. E você tá falando de onde que esse sotaque gostoso?
23: Eu tô falando aqui do Ipiranga, do bairro Ipiranga.
22: Ah, tá. Pensei que você tava no Nordeste.
23: Mas eu sou do Nordeste.
1: Aí sim, de onde?
23: De Alagoas.
1: Eita! Terra de papai! De que cidade tu é?
23: Palmeira dos Índios.
1: Cidade do meu pai!
3: Será que não é sua irmã, não, Jadil?
1: Papai Benedito, se vê ele nas ruas aí, tá na sua comprando carne, Bill, manda um abraço pra ele, tá bom?
23: Tá bom.
1: Meu amor, me conte, você já brigou por besteira com o seu love?
23: Já, tantas vezes já que eu já perdi as contas.
22: E você é casada?
23: Sou.
22: É, e qual briga assim que você lembra agora, recorda, que foi bobagem, mas você brigou?
23: Uma vez eu ia entrando dentro do carro e acabei fechando a porta do carro. E quando eu fui fechar, bati com muita força. E ele foi e reclamou. Léo, você vem reclamar porque eu fechei a porta do carro? É, com força fechada na sua cara, imagina a porta do carro.
1: Nossa, cara.
22: É, homem tem esse problema com o carro, né? Bateu.
23: Ele... É, tem mais cuidado com o carro do que com a mulher?
22: É, depende da mulher, que às vezes tem carro que tem a traseira mais bonita.
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22: Às vezes o porta-malas é maior, querido. Dá pra levar, ó. No porta-malas cabe a vara, cabe a maleta ali.
5: Cabe bastante coisa.

0: Tarde FM, Luan Santana, Asas, aqui na Hora do Ronco, 6h47, Homem Vinheta.
1: Primeira aula, ei, do inglês pra vocês.
0: Com o professor Pidoncio Pidonca da Silva.
2: Não entendi.
1: Não. Deixa eu ver, hoje é terça? Amanhã.
0: Amanhã o quê?
1: Amanhã.
0: O que é que tem amanhã?
1: Amanhã.
0: O que é que tem amanhã?
1: Amanhã.
0: O que é que tem amanhã?
1: Amanhã. Não, eu tô falando com o menino aqui, ele perguntou se vai tirar se a bolacha hoje. Amanhã. Hoje é pãozinho na chapa,
0: uhum.
1: Com achocolatado.
0: Tá.
1: E amanhã é achocolatado com aquela bolacha maisena.
0: Ai, que delícia. Nossa, eu consigo. Senti o cheiro.
1: É.
0: Senti o cheiro.
3: Eu gosto de pegar aquela bolachinha de maisena e mergulhar.
0: Dá aquela chuchada, né?
3: Aí ela fica molinha, você chupa.
0: Ai, gente do céu.
1: Mas você chupa ela mole? É, mano, não pode ser durinha também, mas aqui, quando você chucha, ela amolece.
3: Ai, adoro aquela bolachinha de maisena.
0: Olha, ô professor, antes da palavra aqui.
1: Claro, já deu.
0: Momento aqui de. Acho que tem que dar. A César o que é de César, né?
3: É verdade, isso é verdade.
0: Tem que dar glória a quem tem glória. Então, o professor Pidoncio, um aluno formado aqui no seu curso, mandou um vídeo do trabalho que ele arrumou no Texas. Isso aqui, ex-aluno do inglês pra vocês, hein, gente?
3: Ex-aluno.
0: E hoje é locutor de
3: habilidade,
0: de leilão no Texas. Você começa a aula no inglês pra vocês, você vai terminar assim, igual o Alex. 71. Você entendeu? No Texas. Isso aqui, ex-aluno do inglês pra vocês, hein, gente?
3: Ex-aluno.
0: E hoje é locutor de
3: habilidade,
0: de leilão no Texas. Você começa a aula no inglês pra vocês, você vai terminar assim, igual o Alex.

0: que se superou, isso é superação. Ele era o pior aluno da classe.
1: Você tá de brincadeira?
0: Ele era o pior aluno da classe.
1: E ele consegue falar assim?
0: Aí ele conseguiu esse dom, uhum, essa rapidez. Aí ele não conseguia, porque ele era muito lento.
1: Ah.
0: Aí o que, que eu fiz? Eu percebia que toda mensagem que ele ouvia no celular, ele colocava no 2x. Você entendeu?
1: Entendi, entendi.
0: Aí eu pedi pra ele, faz normal a locução e depois acelera igual você ouve. Então ele fazia assim, normal, ó. Aí, ok. Aí eu falei, agora faz igual você ouve. Aí ele começou. Aí ele faz bem, né,
1: gente? Vamos lá, já esticamos demais aqui, vamos lá. A palavra quem manda aqui é a Beatriz.
0: Beatriz
1: quer saber qual é o significado da palavra announcer. Announcer.
0: Ok. Vamos lá. Aqui, faz de conta. Já deu, eu tô te fazendo aqui, eu tô te dando um contrato. Tô te contratando.
1: Tá, opa.
0: Tá. Aí você vai olhar o valor, você vai falar, você não poderia me dar um aumento?
1: Tá. Ô, Pitoncio.
0: Oi, querido.
1: Você não poderia dar um aumento pra mim?
0: Sim. Por exemplo, eu coloquei suas funções aí, eu te dou um aumento.
1: Tá.
0: A não ser que você faça a função também de, entendeu?
1: A não ser que você dobre, eu vou te dar um aumento.
0: Te dou um aumento, você tem que fazer outra função, sabe?
1: Ah, entendi. Só que não tem nada a ver, cara.
0: Por que não?
1: Announcer, é a nossa profissão aqui. É locutor, locutora. É isso.
0: Murilo!

0: Band FM em Bruno Rosa, Murilo Huff, atriz demais aqui na Hora do Ronco.
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0: Ó, quem quiser pode responder por áudio também a pergunta do dia. Já brigou por besteira com o seu love, com o seu amor, com o seu companheiro ou companheira? Conta aqui, 11 999919197.
2: Bom dia, Band FM, meus meninos mais lindos. Já briguei com meu amor, sim, por uma besteira que até hoje eu me arrependo. Eu pedi pra ele pra estar passando na perfumaria pra pegar uma acetona pra mim. Ele falou que esqueceu. Chegou em casa sem acetona. E aí o pau fechou.

0: Andrezinho de Pirituba.
1: Mas peraí, gente.
2: Ah, não. Pai, aí Deus também. Deus. Vamos falar a verdade,
3: Adil. Hein, Pidoncio?
2: Brigar por causa de uma azeitona?
1: Não, não é azeitona.
2: Acetona.
1: É acetona.

0: Band FM Leonardo, Eduardo Costa, vá com Deus, aqui na Hora do Ronco, na Semana dos Namorados aqui. Ontem a gente se conheceu e hoje já estamos brigando, mas por coisa boba, por besteira.
1: Verdade.
0: Já brigou por bobagem, é ouvinte aqui, mandou áudio dizendo que pediu pro marido encarecidamente comprar uma acetona, ele esqueceu e aí o pau quebrou.
1: Rolou, rolou.
0: 11999919197. Palavra-chave qualquer, Pidon.
2: Ring.
0: Manda ring, vem falar com a gente aqui.
1: Manda, vai.
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22: 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Voltou, pessoal.
0: Já sei, a sua rádio do seu jeito.
23: A gente voltou já.
0: Alô, bom dia.
24: Já voltou. Bom dia, área do Ronco. Aqui é o Adriano, limpador de piscina, tudo bom?
0: Adriano, limpador.
23: Dentro da piscina?
0: Não, limpador de piscina.
24: Não, catador de piscina.
0: Catador de piscina?
23: Ele cata a piscina.
25: Tratador, gente.
0: Ah, é tratador.
23: Como é que ele trata a piscina? Dá ração pra ela?
0: Não. Você é tutor de piscina, é isso?
24: Isso.
23: Leva a piscina pra passear?
24: Não.
0: Meu
24: bom
0: velho.
24: Dia, Pidossi, tudo bom?
23: Bom dia, meu querido. Como é seu nome mesmo?
24: Adriano.
23: Adriano, já deu.
0: É grande, Adriano. Adriano, conta aí. Já brigou por besteira com o seu love?
24: Já. Foi o primeiro casamento. Na verdade, tinha um campinho que eu jogava bola direto, então era em frente de casa. Foi aquele cheio de mato, cheio de árvore, aquele brejo. A bola caiu, pá, peguei a bola, se arranhava muito espinho. Cheguei em casa, de frente de casa, praticamente. Aí cheguei em casa, tirei a camisa, fui tomar banho. Ela falou, o que que tem aço vermelho aí no seu pescoço? Falei, deve ser do mato lá. Não, saiu uma chupada de mulher. Falei, não tem condições. Falei, peraí, deixa eu dar uma olhada. Olhei lá, vermelho, muito vermelho, mas nada. Aí ficou teimando e brigando. Falei, mas que cacete, né, mano? Que merda. Falei, peraí. Não, mas foi mulher. Falei, como que eu vou ficar com uma mulher em frente de casa? Se liga, só tem homem lá.
0: Realmente.
24: Aí foi, me encheu o saco. Falei, sabe da coisa? Foi uma chupada mesmo, foi de homem. E agora eu sou viado, e que se dane. E fui embora pra casa do meu tio e separei dela.
0: Acabou. Ok, ratinho. Ouvinte da Hora do Ronco se declara homossexual ao vivo. 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
25: Se entregou.
0: É um chupão, é de homem.
25: Isso aí é de homem.

0: Band FM, Marília Mendonça, foi por conveniência aqui na Hora do Ronco, 7h10. Agora, gente, bom dia.
1: Bom dia, Tadeu. Bom dia, homem vinheta.
2: Bom dia.
1: E aí, seu filho da mãe.
3: Ô, filho da mãe. Pidoncio. Tamo junto.
1: Então, eu já briguei com a minha esposa porque eu encontrei vários preservativos jogados no chão.
3: Oxi.
1: E eu nem uso preservativo. O que será que tá acontecendo, hein? Conta pra mim aí. Um abraço, bom dia.
0: Eu tenho uma péssima notícia pra você, meu querido.
2: Você casou com travesti.
4: Eis a minha indagação.
0: É, realmente.
2: Você casou com travesti, velho.
0: Bom, uma hora a casa cai, né?
2: Não tem... eu nem ia ter como, uma hora ele descobria.

0: Band, FM Zezé de Camargo e Luciano, toma juízo aqui na Hora do Ronco, 7h15 agora.
1: Toma aqui. Meu, como vocês falam bobagem, gente?
0: E a gente? Que é isso, não?
2: Ela anda de mobilete.
0: É, anda.
2: Curte a Gretchen.
0: Uhum.
2: Gosta de chiclete?
0: Gosta.
2: E ama fazer uma bó?
0: Bó? Bó?
2: Com vocês, Paulette.
3: Ai, gente, bom dia!
0: Nossa! Pau! Vem com a camisa rosa hoje.
3: Você viu, gente? Puxa, eu tô de rosa, gostou?
0: Adorei, pau.
3: Eu gosto, gente. Bom dia, meninos, bom dia, meninas.
0: Bom dia.
3: Aninha! Tem um babado pra te contar, Aninha. Depois eu te falo, menina. Que bofe, que sujeito intragável.
0: Que é isso,
3: depois
0: Paulete.
3: Eu te conto. E ó, fez, foi lá aquele barulho todo, porque eu faço, porque eu aconteço, porque eu vou te jogar na parede quando eu fui ver amendoim.
0: E o salário, ó.
3: E o salário, ó. Gente, de verdade.
0: Mas diz que geralmente quem faz muita pressão antes, na hora não ganha o jogo,
3: Tadeu,
0: né?
3: Aquela história, cachorro que late demais não morde.
0: É,
3: sabe aquele...
0: Não,
3: faz muito barulho.
0: Manda mensagem quando eu te pegar, você vai ver. Nossa. Vou te arrebentar, você vai ver só.
3: Não, mas sei. Também já tive uma pessoa que falou de repente. Meu
0: e
3: Deus
0: aí?
3: Do céu, meu Deus do céu.
0: Provou que...
3: No outro dia, gente, para.
0: Parece
3: não
0: uma
3: andar.
0: Briga na hora.
3: O quê? No outro dia eu andava arrastando a perna. Oi, Rafa! Lindo!
0: Bom dia, Rafa!
3: O Rafa é um... Se um dia eu pego, gente,
0: olha,
3: você vai ver só.
0: Sem será que você dá conta?
3: Mas eu fico por cima.
0: Ai, Paulette.
3: Deixa eu mandar um beijo enquanto isso, gente. Pra nossa querida Kátia. E o maridão dela que diz que ama vocês. Ele disse que acaba de rir, é o Valmar.
0: Tá, Valmar.
3: Lá de Salvador. É o som de Salvador, é o som de Salvador. Paquerou,
0: é a banda de Salvador. Por que você tá feliz? Qual o motivo da felicidade?
3: Semana dos namorados, né?
0: Ah, é verdade. Ah, mas você tá solteira. É. É por isso que você tá feliz?
3: Ah, mas eu tive um monte de namorados, né?
0: Você vai, você vai comprar o combo de namorados no iFood?
3: Pode contar?
0: Conta.
3: Pode contar. Eu... Posso que, assim, eu, por onde eu passo, eu deixo marcas.
0: Ah,
3: né?
0: Deixa.
3: Então, os bofs que eu saí, os namorados que eu tive, até hoje me presenteiam, acreditam?
0: Mentira!
3: Verdade, até
0: eles
3: hoje.
0: Eles lembram de você e mandam mimo.
3: Manda mimos, rosas, manda chocolate. Adoro chocolate.
0: Tá, é um presente.
3: Ai,
0: bom.
3: Gente, que ver a mulher se acalmar é chocolate.
0: É.
3: Gente, eu adoro aquele meio amargo. Eu gosto de 70, 80%. Eu gosto muito, eu gosto bem amargo.
0: Aquele bem amargo, chocolate de verdade, né?
4: Pô, deixa eu fazer uma pergunta, até dentro do que a gente tá perguntando hoje. Você já teve vários relacionamentos que a gente sabe.
3: Mas tudo sério, veja. Não pensa que eu também. Já tive alguns casinhos? Já.
0: Você não é uma vagabunda, né, Paulette? Você não é vagabunda, né?
3: É.
0: Tá, enfim.
4: Tá pensando o quê?
0: Qual que é a pergunta minha?
3: Não é que eu sou vagabunda, gente. Sabe o que que é? Eu acho que tem horas que a gente tem que ser, sabia?
0: Não. Ali, num ambiente mais adequado, acho que, né, é ok.
3: Ai, gente, como falo? Entre quatro paredes, fale tudo. Soco na costela.
0: Pera aí!
3: Dedada no olho.
0: Pera aí, Paulette.
4: Não, eu ia perguntar pra ela se ela já brigou por bobagem, né? Igual o tema de hoje.
3: Já.
0: Aí. Qual foi a bobagem?
3: Ah, gente, assim, eu posso falar?
0: Pode falar.
3: Eu não sou exigente.
0: Uhum.
3: Eu sou uma mulher que de verdade... Ai, olha. Ai.
0: O que foi, Paulette?
3: Cólica, vai descer. Ai, chega essa época pra mim, eu fico tão...
0: Toma.
3: Você viu que eu dei uma contraída?
0: É, eu vi.
3: Ai.
0: Toma um purgante que resolve. Você já... Qual era a bobagem? Qual era o motivo?
3: Não, bobagem. Quase 2 centímetros.
2: Hora do ronco.
3: Aninha.
2: Hora do ronco.
3: Deixa eu falar com a Aninha. Aninha. Você tem um momento?

0: Rede FM. Felipe Rodrigo ignora. Tem coisa que não dá pra ignorar. Inclusive, não, briga boba. Você briga por besteira com seu companheiro ou companheira. Pode gravar sua resposta aqui. 11 999919197.
1: Bom dia, bom dia, bom dia.
2: Bom dia.
1: Rapaziada.
0: Aê.
1: Fala. Então, a minha esposa, ela briga comigo só por dois motivos. Por tudo e por nada. Mas quem vê a gente brigando assim, pensa que ela quer me matar todo dia. Mas não é todo dia que ela quer me matar. Às vezes ela quer que eu morra.
0: Meu amigo, que situação.
2: Caraca, velho.
0: A hora do ronco.
3: Eu acho melhor ficar solteiro mesmo.
2: Tá louco, cara.

0: Band FM, jeito moleque. Você lembra dessa? Amor Eterno.
1: Nossa, eu não lembrava. Eu...
0: Música de 2004, Pidoncio. O que você estava fazendo em 2004, Pidoncio?
1: 2004?
0: Você morava na praia, né?
1: Esse horário? Deixa eu ver, 2004. Ah, esse horário aqui eu devia estar o quê? Tava tomando café. Nossa, ele sabe até o outro.
0: Caramba, meu cara. Muito bem, olha, hoje o tema é briga boba com amor, hein? Já brigou por besteira com seu amor? 11999919197, palavra-chave qualquer, Pidoncio.
1: Ringue!
0: Ringue, mandou ringue, tá falando com a gente.

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10: Vivi já chegou trazendo informações pra gente. Bom dia, Vivi.
11: Muito bom dia, Drica. Mais um dia de trânsito prejudicado para quem sai da Baixada em direção à região central pela linha vermelha. Dificuldades de Vigário Geral até o Galeão e da Maré até o Caju, a Pastor Martin Luther King servindo de escolha. 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
10: Depois ela volta com mais informações pra gente.
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19: Corre!
20: Não precisa correr não, calma.
19: Vai correr, vai cair.
20: Qualquer dia desse vai tropeçar, vai cair com a cara no chão aqui, Pidoncio.
21: Nossa, Maria, nossa senhora.
20: Pelo amor de Deus.
21: Me avisa antes, passa um, me passa um, uma mensagem.
20: Você tem celular?
21: Não.
20: Meu Deus do céu. Pidoncio, tem ouvinte na linha, hein?
21: Ai, tô cansado, peraí. Alô, bom dia.
22: Oi, bom dia.
21: Ô, oh, minha linda, como é seu nome?
22: Eu sou a Daniele da Mooca.
21: Ô, Dani, em primeiro lugar, eu quero agradecer sua audiência e dizer que a importância que você tem pra Band FM é algo assim que a gente fica muito feliz, porque o que seria de nós sem ter ouvintes assim igual você?
20: Caramba!
22: Ah, eu adoro você.
20: Falou bonito, hein? Falou bonito, ó.
21: Eu vou lá ver o pessoal vendendo rede, peraí.
20: Tô aplaudindo você?
21: Ah, tá.
20: Meu anjo, bom dia, tudo bem?
22: Bom dia, tudo bem.
20: Meu amor, me conta aqui, você já brigou por besteira com o seu amor?
22: Sim. Eu fazendo vários planos pro Dia dos Namorados e vim saber que ele vai trabalhar até as 2 da manhã.
20: Ai, caramba, amante deu sorte.
21: Não, não vai!
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20: Enfim, ele priorizou, ele priorizou.
21: A mulher já tá brava.
20: Não é, velho, ela não libera.

0: Band FM Daniel. Seus beijos molhados. Onde estão seus beijos? Aqui na Hora do Ronco. Olha, são 7h37 agora. Homem Vinheta.
1: A partir de agora, iremos dar uma pausa. Uma pausa para poder entender. Para poder decifrar. Para poder saber se realmente esta figura é desse planeta. Eu acredito que não. Estou falando de Pidôncio. E o momento, vou morrer.
0: É? É? Chama o nome. Eu. Você. Pode.
2: Até ser.
0: Até ser.
2: Locó, de outro planeta.
0: De outro planeta.
2: Locó, tornou só para... E você conhece seu pai?
1: Lógico que eu conheço meu pai, tá louco?
0: Que é isso? Pera aí. Sem colocar a família no meio, tá? Briguem, briguem, mas sem meter família no meio. Pidôncio.
2: Pidôncio. Com fome, meu.
0: O Rafa, vai lá na padoca pra nós, velho. Compra uns misto quente. Você quer misto quente também? Misto quente pro Rafa, pra mim. Você quer misto quente?
2: Pode ser misto quente.
0: Que mais?
2: Misto quente, um litro de suco de laranja. E compra duas dúzias de ovo pra mim, um pacotinho de café de quilo.
0: Peraí, pô. Mas também aí você tá abusando, hein? Vamos lá, vai, vamos rir.
2: Ô, Jadil. Um casamento, falando de negócio de discussão, falando de não sei o quê, porque briga por causa de bobagem. E muita gente casando, né, gente? Muita gente casando. As pessoas ouvem as histórias, mas não acreditam. Todo mundo quer passar pra essa experiência, né?
0: Não, tem gente que paga literalmente pra ver, né?
2: Paga pra ver. Se lasca, mas paga. Aí a menina falou, vou casar. Ah, mãe, vou casar. E a mãe experiente já deu. A mãe era danada, hein? A mãe era danada, hein? A mãe era danada.
0: Tá.
2: A véia era rodada, hein? Sabe aquelas véia gasta?
0: Sei, sei.
2: Porra, véia gasta.
0: Eu já entendi,
2: Pedro. Já entendeu, você quer chegar.
0: Já entendi.
2: E aí, a mãe falou, filha, isso aí, meu, quer casar, casa. Mamãe tem experiência, só que mamãe é o seguinte. Sabe quando você vai... A mãe explicou pra menina. Falou, ó, a mãe vai te explicar quem sou eu. Sabe quando você vai num churrasco e você experimenta uma carne ali... Pô, legal, tal. Mas eu, por exemplo, antes de comer aquela carne, já fui em várias churrasqueiras. Eu sei o que é uma linguiça boa. Então, a mãe explicando. Uh-huh. Ela fez uma analogia.
0: Analogia.
2: Não é? Tô experimentando essa linguiça hoje, mas eu sei o que é uma linguiça. Tem apimentada.
0: É.
2: Não tem? Tem aquela fininha. Tem um monte.
0: Manja de linguiça.
2: E a menina, já deu. A menina, primeira vez, olha. Ela era virgem.
0: Ah, nunca tinha feito amorzinho?
2: Não. Aí a menina com aquela roupa bonita, né? Roupa de noiva e tal. Tava com aquele, a gribalda. Véu e gribalda, né?
0: Véu e grinalda.
2: Aí tava com a bonita. Umas luvas brancas, aquela luva de cetim linda. E aí teve o quê? A hora de cortar a gravata do cara. Cortou a gravata, tudo. E ela não tinha onde pôr dinheiro, a menina. O que que ela fez? Ela pegou aquele bolinho de dinheiro e enfiou no meio da luva. Aquela grana que ela tinha ganhado, negócio da gravata. Enfiou no meio da luva, aquela luvinha branca dela, deixou lá dentro. Aí teve a festa, o que ela fez? Tirou a luva, pôs outra roupinha mais leve. Foi pra onde? Pra lua de mel.
0: Ai!
2: Ei! Foi pra lua de mel. Aí chegou lá na lua de mel, o que a menina lembrou? O dinheiro dentro da luva. A luva tava onde? Na casa da mãe. Ela ligou pra mãe e falou, mãe, que foi, filho? Já chegou no hotel? Já, mãe, já cheguei. E aí, me conta tudo. Ah, mãe, não vou ficar contando as coisas. Ô, mãe, faz um favor pra mim. Pede pro motoboy me trazer a luva branca. A mãe falou, mãe, a filha, larga a mão de ser besta. Pega sem luva mesmo. Para com esse negócio de nojo.
3: Essa é boa.
2: Por enquanto, ele tá mandando você pegar. Peraí, pô.
3: Muito boa, Emerson.
0: Sem nojinho, já tá casado, já.
4: Na hora do ronco.
2: Não, filha, vai que vai.
4: Na hora do ronco.
2: Para com isso, pô.
0: É como você é besta, Pidôncio. Olha.

0: Band FM, Cleiton Romário, Zé Neto e Cristiano não namora aqui na Hora do Ronco, 7h43 agora, gente.
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0: 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Já brigou por besteira com o seu amor? Conta pra gente, é o tema de hoje, hein?
2: Bom dia, Band FM, eu sou a Paula. Bom, já briguei por várias coisas com o meu amor. Mas o mais grave mesmo foi um dia que a gente foi pra praia. Quando a gente voltou pra casa, eu falei, bom, eu vou fazer uma graça, né? Aí eu fui tomar um banho, vesti uma roupa adequada pra fazer a dança pra ele. Coloquei uma cadeira pra dançar tudo. Ele ficou me olhando de um jeito. Eu comecei a dançar, ele começou a falar aonde eu tinha aprendido aquilo, aonde eu aprendi.
0: Oh, meu Deus.
2: Que eu nunca tinha feito isso. Aí, queria saber aonde foi que eu aprendi aquela dança. O pau fechou. Ninguém fez mais nada, fomos dormir brigados os dois,
0: hein? É isso, gente, é isso. A carne sempre cai no prato do vegano,
3: não,
0: é impressionante.
3: Então, faz pra nós. Agora é engraçado, né? O pau fechou, ao invés de o pau comeu, né?
0: A briga.
3: Vem fazer pra nós aqui, ó.
4: O embaixador.

0: Band FM, Gustavo Lima, ficha limpa, aqui na Hora do Ronco, 7h47 agora. Você já brigou por besteira com o seu amor? Conta pra gente, 11 99991 9197, palavra-chave qualquer pedão.
1: Ring!
0: Manda ring, vem falar ao vivo com a gente aqui, vem!
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3: Vivi tá de volta com informações pra gente. Fala, Vivi.
4: Voltei com dica, Drica. Pra quem sai da Barra em direção ao Fundão, pegando a Grajaú Jacarepaguá, vai chegar com mais tranquilidade. Evite passar pela linha amarela. Trânsito muito congestionado da Freguesia até a chegada ali ao trecho de Del Castilho. 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
3: Já, já ela volta.
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3: 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Band FM 753, excelente dia pra você, eu sou a Drica, vamos juntinhos até às 11, vamos!

0: Band FM Felipe Araújo, despedida de sofrimento. Antes teve Ferrugem, arrependidaço. Vamos ao pensamento de hoje. É, gente, a gente cresce com aquele medo enorme de errar, né? Como se algum deslize, algum problema fosse um ponto final. Mas não. Na verdade, é que o erro não é o oposto de sucesso, gente. Ele é rascunho e acontece com todo mundo. Ninguém nasce sabendo andar, falar ou, de repente, assim, liderar um projeto complexo sem antes tropeçar algumas vezes. Quando a gente tira esse peso do nosso ombro, o erro deixa de ser uma vergonha e passa a ser apenas mais uma informação. Ele diz apenas o que não funciona, te deixando muito mais perto daquilo que funciona. É, se algo não sair como você planejou hoje, não se culpe não, tire esse peso do ombro. Permita-se ser um aprendiz, porque só assim que a gente evolui, aprendendo. A gente está aqui para isso, para aprender, todo dia. Um pouquinho por dia, que tal? E vamos prestar atenção, né, nas pequenas coisas maravilhosas que acontecem durante o nosso dia. Que nessa correria que a gente vive, né, a gente nem percebe. Vamos ficar mais atento? Tem tanta coisa maravilhosa que acontece com a gente todo dia. E eu convido você, que está aí do outro lado, me ouvindo, a fazer isso hoje. Que tal? Vamos prestar atenção nas pequenas coisas maravilhosas do nosso dia? Como Amanhã Show, que começa agora? Vamos? 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Vai mesmo! 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
0: Vai sim! Ah, mas vai melhorar porque a gente quer que seja melhor. Que tal? Vamos fazer um dia incrível! Hoje, gente, é Dia Nacional da Imunização, uma das datas mais importantes do ano. Serve para conscientizar a população sobre a importância das vacinas na prevenção de doenças e na saúde coletiva. Vamos relembrar. Vacinação é um pacto coletivo. Quando eu me vacino, eu estou protegendo quem está perto de mim, quem trabalha perto de mim, o seu filho, sua filha. Quando você vacina o seu filho e sua filha, você está protegendo as outras crianças do colégio também. Vacina é pacto coletivo. É inteligência, é você respeitar as pessoas, né? Então vamos ter essa consciência. Criou-se aí um ódio às vacinas? Não tem lógica isso, gente. Lógico é você se prevenir. Efeito colateral? Todo remédio dá efeito colateral. Que remédio não dá efeito colateral, né? Se fosse assim, eu tive câncer. Aí se fosse assim, eu não ia me tratar porque tinha efeito colateral? Ah, então não vou me tratar porque tem efeito colateral. Ah, não vou tomar vacina porque tem efeito colateral. Gente, não. Não façam isso, tá? Vacinação é um pacto coletivo, na coletividade. A gente vive em coletividade. Ninguém vive no meio do mato, sozinho, isolado, tá? Vamos lembrar que manter a caderneta de vacinação em dia salva vidas e protege todo mundo, toda a comunidade. Tem vacina da gripe aí disponível, hein? Inverno tá chegando, começa a rolar o vírus aí da gripe. Bora tomar nossa vacina? Eu já tomei minha vacina da gripe. Vamos nessa até às 11. Já já tem caixa premiada. Está acumulada em R$500. Horóscopo também já já. Super 6 das 10. Tem Super 6 das 10. Sabe o que está valendo hoje? 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Com camisa e copo Brasil 2026. Ai, vocês estão doidos. A camisa é linda. Notícia, fofoquinhas e vocês mandando áudio para mim, que eu quero o áudio de vocês. 999-777-030. Vamos fazer uma manhã incrível nesta terça-feira. Vamos nessa? Agora vamos de música. Já já, eu quero ouvir vocês, hein? Manhã.

0: Band FM 8 e 9, teve grupo revelação, tá escrito antes, Diego e Vitor Hugo, Beijei a Cura. Ah, gente, só adivinha aqui que eu encontrei aqui no estúdio. Vocês já sabem, né?
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0: Sim, temos uma caixinha com três papeizinhos em cima, com as dicas. Bora pra dica 1, gente, bora, vocês já estão desesperados no WhatsApp. Dica 1 da caixa premiada de hoje, tá acumulada em R$500. Atenção, ele não muda o conteúdo, mas muda o foco das pessoas. E aí, o que você acha, hein? 999-777-030, quero sua participação. Caixa premiada acumulada em R$500. Dica 1, ele não muda o conteúdo, mas muda o foco das pessoas. Pode ser bastante coisa, mas eu quero o cérebro de vocês funcionando. Barulhinho do cérebro. Já já eu volto com mais música.
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0: Band FM 8 e 14, excelente terça-feira pra você. Já já tem seu signo, hein? Continua aqui comigo.
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19: Não.

0: Band FM fala mansa, rindo à toa. Antes teve Caju Pra Baixo no Empintada de Ouro e Marília Mendonça, Segundo Amor da Sua Vida. É, vamos para o horóscopo, vamos saber a energia do dia. Ah, é bem legal. Bora, Áries!
1: Áries.
0: O dia pede foco na sua comunicação, ariano. Evite agir por impulso ou responder mensagens de cabeça quente. É uma ótima terça-feira para organizar a rotina. A palavra do dia é clareza.
1: Touro.
0: Taurino, momento ideal para olhar para suas finanças com carinho e estratégia. Uma boa oportunidade de negócio ou uma ideia lucrativa pode surgir hoje. A palavra do dia é prosperidade.
1: Gêmeos.
0: Geminiano, a lua brilha no seu signo, trazendo magnetismo especial e muita energia pessoal. É o seu momento de liderar e tomar a iniciativa nos projetos que estavam parados. A palavra do dia é protagonismo.
1: Câncer.
0: Câncer, o universo pede um pouco mais de introspecção hoje. Não há problema nenhum em querer ficar mais no seu canto para recarregar as energias espirituais e emocionais. A palavra do dia é intuição. Daqui a pouquinho eu volto com Leão, Virgem, Libra e Escorpião.

0: menos é mais, melhor eu ir, ligando os fatos, com participação do De Propósito. Antes teve Zezé de Camargo e Luciano, Indiferença.
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0: Vamos continuar com os signos.
2: Leão.
0: Leonino, de excelente para fazer contatos, conversar com amigos e trocar ideias sobre o futuro. O trabalho em equipe flui muito melhor do que tentar fazer tudo sozinho, Leonino. A palavra do dia é conexão.
2: Virgem.
0: Virginianos holofotes estão voltados para sua carreira. Sua dedicação recente começa a ser notada pelos superiores. Vá em frente com confiança. A palavra do dia é reconhecimento.
2: Libra.
0: Libriano, sua mente está sedenta por conhecimentos e novidades. Ótimo dia para planejar uma viagem, começar um curso ou simplesmente ler sobre um assunto totalmente novo. A palavra do dia é expansão.
2: Escorpião.
0: Escorpião, dia de desapegar do que não serve mais. Sejam objetos antigos ou mágoas do passado. O momento pede uma transformação interna profunda para abrir espaço para o novo. A palavra do dia é renovação. Já já tem Sagitário, Capricórnio, Aquário e Peixes.

0: Band FM, Marvel Ailey, Mandalim, Nike, shortinho e desencana.
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0: Band FM 8h42, excelente terça-feira pra você. Eu sou a Drica, vamos juntos até às 11.
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0: Vamos aos áudios de vocês que estão sempre aqui comigo, a galera que adora mandar áudio. Porque tem gente que tem vergonha, né? Eu entendo vocês, gente. Tem gente que tem vergonha e manda mensagem de texto. Manda bom dia por texto. Wellington da Gamboa, sempre com a gente. Bom dia, Wellington.
13: Bom dia, Drica.
0: Bom dia.
13: Aqui é o Wellington da Gamboa. E curtindo a Band FM.
0: Oba!
13: Aqui no trabalho, como sempre. Tamo junto, Drica.
0: Tamo junto.
13: Valeu, friozinho boy.
0: É, tá gostosinho de manhã. Ele sofre um pouquinho pra sair debaixo da coberta. Aí sai do banho aquele frio, mas faz parte. Até que aqui no Rio não faz tanto frio, né? Imagina. Galera que pega menos um, menos quatro. Ui, Maria José de Belford Roxo, bom dia.
14: Oi, Drica, bom dia, meu amor.
0: Bom tudo dia, bem? Tudo bem.
14: Aqui é Maria José de Belford Roxo, já estou no trabalho.
0: Oba!
14: Ligadinha na Band FM.
0: Oba!
14: Passando para desejar para você, Drica, e para todos da Band, uma feliz terça-feira.
0: Maravilha.
14: Que Deus continue abençoando.
0: Amém.
14: Você e todos da Band e os ouvintes. E para falar que eu amo muito você, tá?
0: Obrigada,
14: beijo,
0: Maria
14: dia,
0: José.
14: Bom trabalho.
0: Eu amo você, você e todos os ouvintes que estão com a gente, né? Sem vocês, gente, ai, o rádio não existe. Eu amo todo mundo que fica aqui ligadinho na Band FM. Patrícia, com a gente sempre, bom dia.
15: Bom dia, Drica.
0: Oi.
15: Bom dia a todos que estão escutando essa rádio maravilhosa.
0: Eba.
15: Band FM, do nosso jeito.
0: É.
15: Com certeza. Aqui é a Patrícia do Engenho Novo. Hoje temos um dia maravilhoso, mais um dia de sol.
0: Teremos.
15: Gostoso, pra gente fazer nossos exercícios.
0: Sim.
15: E claro, sempre.
0: Sim.
15: Né, escutando essa rádio maravilhosa.
0: Oba, oba!
15: Valeu, Drica!
0: Valeu.
15: Um beijo no seu coração!
0: Beijo, querida! É bom, né, aquele friozinho, aí você vai pro sol, fica dá aquela esquentadinha. É bom demais, eu adoro essa época do ano. Aliás, eu gosto de todas as estações do ano, né? A gente tem que estar acordado, já tá feliz porque acordou. E vamos de música. Já tem mais signo, hein, gente? Não sai daí, não.
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0: isso, hein, xará? Olha o bicho pegando aí, ó.
1: O bagulho tá doido, nobre. Vamos!
2: Ih!

0: xará. Olha o bicho pegando aí, ó. O
1: bagulho tá doido, nobre. Vamos! Ih, olha a mãozinha pra cima aí, olha a mãozinha pra cima.
0: Oh! Gostei, hein? Partidão de malandro, hein? Ciscando o tapete.
1: Sim,
0: vamos lá, vamos lá.

0: Band FM, Guilherme Santiago, tá se achando. Antes teve Dudu Capo e Dudu Nobre, Pega Pega e Zé Felipe com Ana Castela, Sua Boca Mente. Hora de signo, gente.
1: Sagitário.
0: Sagitário, as relações estão em foco. É o momento ideal para conversar francamente com seu parceiro ou com sua parceira ou sócio, aparar as arestas e fortalecer os laços de afeto. A palavra do dia é parceria.
1: Capricórnio.
0: Capricorniano, sua produtividade está em alta. Aproveite o dia para dar conta daquelas tarefas burocráticas e cuidar da sua saúde. Que tal melhorar a alimentação hoje, hein, Capricórnio? A palavra do dia é eficiência.
1: Aquário.
0: Aquário, a criatividade está transbordando. Use o dia de hoje para se expressar, seja através da arte, de um hobby ou encontrando soluções fora da caixa no trabalho. O amor também está favorecido, hein, aquariano? A palavra do dia é inspiração.
1: Peixes.
0: Pisciano, seu lar e sua família pedem um pouco mais de atenção. Deixar seu espaço aconchegante vai te trazer paz de espírito necessária para encarar o restante da semana. A palavra do dia é aconchego. Amanhã, os signos voltam, né? Pra gente começar o dia muito bem aqui na Manhã Show.
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0: E tem pessoas que significam tanto pra gente que a ausência delas muda tudo, né? Como um dia sem sol ou uma canção sem melodia. Algumas companhias são simplesmente insubstituíveis. Regravação de 2004 para o Lembra Dessa. Adriana Calcanhoto, Fico Assim Sem Você.

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1: Eu acho que você tem que mandar aquela mensagem. Mas manda o que tá no seu coração. Porque se fosse eu falaria mais ou menos assim.
2: Ei, boa noite. Antes de te bloquear, eu só vim te dizer que a partir de hoje pode tocar o terror, fazer o que quiser fazer. A boca é sua, curte sua farra. Sinto mais nada.
1: Não, apaga, apaga, apaga.

0: Band FM Danilo e Davi, apaga, apaga, apaga. Antes teve Adriana Calcanhoto, não lembra dessa. Fico assim sem você.
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0: E hoje o dia vai ser de tempo estável e temperaturas mais elevadas no Rio. A terça-feira terá predomínio de céu parcialmente nublado, mas não há previsão de chuva para a capital fluminense. Os ventos estarão fracos a moderados ao longo do dia. As temperaturas seguem amenas nas primeiras horas da manhã, com mínima registrada de 13 graus. Já durante a tarde, os termômetros podem chegar aos 31 graus. Vai sair agora de casa? Já saiu? Tá curtindo a Band FM? Nos transportes, os modais operam normalmente nessa manhã. Metrô, trens, barcas, BRT e VLT funcionam sem registro de interrupções. Então, vá tranquilo pegar o seu transporte público. Mas não sai daqui da Band FM não, tá? Me leva junto com você.
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2: Atenção redobrada, Drica, ainda por conta de um acidente envolvendo carro e moto na linha amarela em direção à Barra da Tijuca, ali no trecho de Pilares, o trânsito tá congestionado. Siga pela Grajaú, Jacarepaguá. 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
1: Band FM 9 e 5, excelente terça-feira pra você, que bom que você tá aqui comigo, chegou agora? Seja bem-vindo, seja bem-vindo, eu sou a Drica, vamos juntos até às 11.
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10: Bom dia, Drica!
1: Ah, quero ouvir vocês! Elis, bom dia, Elis.
11: Bom dia, Drica.
1: Fez
11: Elis
1: a vinheta.
11: Elis Rebore de Mesquita.
1: Oi,
11: que Deus
1: oi,
11: abençoe
1: oi,
11: seu
1: oi.
11: Dia.
1: Amém.
11: Você é maravilhosa.
1: Ah, obrigada,
11: Band
1: Elis.
11: Band Rio, a melhor rádio do Brasil.
1: Eu concordo com eles. É a melhor rádio do Rio, a melhor rádio do Brasil. Tudo que a gente tem direito. Isabel, bom dia, querida.
12: Bom dia, Drica.
1: Bom dia.
12: Tá friozinho, né?
1: Tá.
12: Mas lá em São Paulo, no, não é o nome do lugar mesmo.
1: Lá de Campo de Jordão.
12: Que a professora foi, ela disse que lá tava zero grau.
1: Ai, ai, ai, ai, ai.
12: Tá doendo os ossos.
1: Dói
12: Deus
1: os ossos, dói.
12: Ó, então bom dia.
1: Bom dia, meu amor.
12: Vamos ver o que o Brasil faz pra nós, né?
1: Não é?
12: Que Deus te abençoe.
1: Amém.
12: Que você tenha um bom dia, tá?
1: Você também, Isabel.
12: Eu tô aqui cuidando da minha ex-sogra.
1: Uhum.
12: Ela tá ruim da cabecinha.
1: Saúde pra ela.
12: E vamos que vamos.
1: Vamos.
12: Né? Então fica com Deus. Manda um beijo pra minha Estela, tá?
1: Estela.
12: Desculpa o abuso, tá?
1: Beijo.
12: Beijo, beijo, beijo, Drica. Uma boa semana. Tchau.
1: Pra você também, Isabel. Abuso nada. A gente tá aqui pra isso, pra fofocar, pra conversar, pra ouvir vocês. Manda beijo, que eu adoro. Então, beijo pra Isabel. Beijo, Estela. Beijão. Obrigada pela companhia de vocês, ouvintes. Amo todo mundo. Muito obrigada. Vamos de música? Vamos.

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1: Banja FM, Melanina Carioca, deixa se envolver. Tiaguinho, Pensamentos Intrusivos. E Maiara e Maraíza, Quem Sente Saudade Sou Eu. Bom, né? Pra animar nossa manhã. Vamos de fofoquinha? É, gente. Bruna Rota e Cauã Elias. É, a influenciadora Bruna e o jogador Cauã assumiram o namoro em março desse ano. Em maio, anunciaram que estão esperando o primeiro filho, mas, né, maio, né? Então, é, foi assim. Assim como foi rápido, também terminou. Chegou ao fim o relacionamento dos dois, da Bruna, influenciadora, com o jogador. Eles confirmaram o fim do namoro um dia após o anúncio do sexo do bebê. É, e os internautas repararam o seguinte, pessoal, que o pessoal é muito investigativo, né? O pessoal já percebeu que o craque tinha deletado todas as postagens que tinha junto com a loira. É, a influenciadora Bruna. É, aí ficou mais, né, evidente, né, gente? E aí o jogador, né, do Shakhtar Donetsk, da Ucrânia, foi flagrado numa balada aqui no Rio de Janeiro, já tá curtindo a vida de solteiro. Gente, assim como o relacionamento veio, foi. Aí ele disse que não vai falar sobre a situação, porque é muito íntima e se a influenciadora quiser, ela fala a respeito. É, gente, que rapidez, né? E ainda tá grávida ainda. Será que o bebê era... o sonho dele era ser pai? Geralmente é assim, né? O cara tem um sonho de ser pai, aí a mulher vai engravida, aí ploft, termina. É, gente, né? Falei. Hashtag pronto, falei. Bora de música. Deixa aí que os dois se decidam. Aí vocês são fofoqueiros, hein? Todo mundo olhando o Instagram dele, seu bando de fofoqueiro. E eu tô aqui falando junto. Bora.

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0: Band FM Atitude 67, cerveja de garrafa, Jorge Matheus com Henrique Juliano, Chonei, Murilo Ruf, deixa eu. Olha, foi ali do outro lado do estúdio pegar a caixa, hein?
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0: Peguei a caixa, peguei o segundo papelzinho pra dar dica pra vocês. Dica 2 da caixa premiada, valendo R$500, tá acumulado, hein? Pode destacar e também pode esconder as coisas. E aí, o que você acha que é? 999-777-030. Segunda dica da caixa premiada de hoje. Pode destacar e também pode esconder as coisas.

Band FM, Yasmin Santos, saudade nível hard. Augusto e Clariou, confia. E Gustavo Mioto, pedido de socorro. 9h45.

0: Band FM, Ludmilla, Paraíso, antes teve Belo, Transas.
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0: Vivi tá de volta com informações pra gente. Fala, Vivi.
5: Atenção redobrada, Drica, por conta de um acidente envolvendo dois ônibus no trecho de Olaria pela Brasil em direção à região central, o trânsito ainda está congestionado com reflexos a partir da Penha. Leopoldina Rego, Rua Uranos e Leopoldo Bulhões, servindo de opção. 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
0: Já já ela volta com mais informações.
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10: Muito bom dia, estamos de volta à programação da sua cidade. Hoje é dia 9/6/2026, exatamente às 10:06 da manhã.

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9: Band FM 10 e 7, ótima terça-feira pra você. Que bom que você tá aqui comigo, eu sou a Drica. Vamos juntinhos? Juntinhos até às 11.
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1: Vamos nessa! Já se prepara, presta atenção que eu separei as seis melhores para você escolher a sua, depois ela volta. Então presta atenção nas seis músicas para você escolher direitinho, hein? Tá valendo o kit torcida Band FM com camisa e Copa Brasil 2026? A camisa que tá todo mundo doido para ganhar, ela é linda! Então presta atenção, participa 999-777-030. Música 1, Matheus e Cauã e Lauana Prado, Admita. Música 2, Menos é Mais, com Natan, Pela Última Vez. Música 3, Ana Castela, Olha Onde Eu Tô. Música 4, Ed Brito e Samuel, Romance Rosa. Música 5, Grupo Chocolate, com a Turma do Pagode, Alô Virgínia. Música 6, Luan Santana, Olho Marrom. Qual que você escolhe? Manda seu voto aí, 999-777-030, valendo kit torcida Band FM, com camisa e Copa Brasil 2026. Tô musical, né? Vamos nessa.
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0: Band FM na Castela, olha onde eu tô. Música 3 da Super 6 das 10. Música 2, Menos é Mais, com Natan pela última vez. Música 1, Matheus e Cauã e Lauana Prado, Admita. E aí, qual que você escolhe, hein? Valendo kit torcida Band FM com camisa e Copa Brasil 2026. Manda aí seu voto pro 999-777-030. Música 6, Luan Santana, Olho Marrom. Música 5, Grupo Chocolate com a Turma do Pagode, Alô Virgínia. E música 4, que a gente vai ouvir agora, Ed Brito e Samuel, Romance Rosa.
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0: Band FM 10:26, ouvimos Luan Santana, Olho Marrom. Na Super 6 das 10, a música 6, né? A música 5, Grupo Chocolate, Alô Virgínia com a Turma do Pagode. Música 4, Ed Brito Samuel, Romance Rosa. Música 3, Ana Castela, Olha Onde Eu Tô. Música 2, Menos é Mais, Pela Última Vez. E música 1, Matheus Cauã, Leona Prado, Admita. E aí, qual que é a sua? Qual que você escolhe? Dá tempo, corre para o WhatsApp 999-777-030. Valendo kit torcida Band FM com camisa e copo Brasil 2026. Participe que dá tempo, corre lá!
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0: E ela está de volta com informações pra gente. Fala, Vivi.
3: Fechando, Drica, ainda por conta de um acidente que aconteceu mais cedo entre carro e moto no Rufino Pizarro em direção à Lagoa, o trânsito está intenso no trecho e tem retenções pelo elevado Paulo de Fronten até a chegada ao Rebouças. Pegando o aterro do Flamengo, chega com tranquilidade. 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Beijo, Drica. Até amanhã.
0: Beijo, Vivi. Até amanhã.
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0: Band FM 10:30. Ótimo dia pra você.
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0: Ah, bora pro resultado. Gente, hoje, olha, cabo de guerra, hein? Cabo de guerra, duas músicas pra lá e pra cá, vocês votando aí, uma passou na frente, depois veio outra, passou na frente. Foi um cabo de guerra, mas saiu a ganhadora. E o ganhador também, né, que ganhou o kit torcida Band FM com camisa e Copa Brasil 2026, foi o Neilton Paulo da Silva, de Caxias. Final de telefone 8168. Parabéns, Neilton, tem que passar aqui na rádio. Em até 5 dias úteis, da Rua Álvaro Ramos, 350, em Botafogo, de meio-dia, atenção horário, Neilton, meio-dia, até as 5 da tarde. Simbora pro resultado, gente!
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0: Ana Castela. Você...

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0: Band FM, Hugo e Guilherme. Coração na cama, imaginação, revelação, anjo protetor, Zeneto e Cristiano, cadeira cativa. E Ana Castela, que venceu a Super 6 das 10, naquele cabo de guerra incrível. Olha onde eu tô. Aí chegou a hora, a pessoa já está nervosa. Sou eu que estou nervosa. Vocês também, que eu sei. Fica todo mundo nervoso. Aquela vinhetinha, né? Todo mundo gritando. Socorro! Simbora, gente, que tá na hora. Boa sorte para todo mundo.
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0: Bem, aqueles recadinhos que eu dou todo dia, né? É, 5 toques e depois não tem mais jeito. Não vale atender depois, que isso já aconteceu. Outra coisa que já aconteceu é a pessoa nervosa apertar no lugar errado, selecionar o lugar errado e desligar na minha cara. Levei 2 telefonadas na cara já. Mas estou viva. E que mais? Que mais? Ah, sim. Tem que responder rápido. Não vale ficar... peraí. Não, Drica. Peraí, Drica. Não, não vale. Tem que responder rápido. Raciocínio rápido. E boa sorte pra todo mundo. Ai, ai. Simbora lá. Boa sorte. Primeiro toque... Segundo toque, Jussara. Terceiro toque, Jussara de Bangu. Quarto toque. Ai, ai, ai, ai, ai, rápido, vai, pega. Pega o telefone, pega o telefone. Ixi, foi-se, já era. 5 toques, gente, já falei pra vocês. Não vale atender depois. Por que não? São 5 toques, a chance tem que ser igual pra todo mundo. Combinado? Vamos para outra pessoa. Só um momento. Espera. Só um momento. Peraí que a pessoa se enrola, mas dá certo, viu? Bora. Grace. Agora é a Grace. Ué? Grace! Gente, eu falei pra vocês. Não desliga na minha cara! A Grace desligou na minha cara, gente. Grace, você desligou. Levei uma telefonada na cara. Não acredito. Olha, eu aviso, gente, pra ficar calmo, tem 5 toques. Dá tempo de você... Porque a primeira opção que aparece é pra desligar. Isso é mal feito, ao invés de ser, né, primeiro pra você ligar. Não, a pessoa no nervoso, tuf, seleciona e desliga na minha cara. Tá bom, gente. Fiquei deprimidíssima agora. Só pra ficar feliz, depois de levar uma telefonada na cara... Só dar um parabéns pro Alexander Santos, Alexander, que mandou uma mensagem aqui mais cedo, que ele faz aniversário hoje. Parabéns, Alexander. Antes que eu me esqueça, eu botei seu nomezinho aqui separadinho pra te desejar parabéns. Parabéns pra você, tá? Que você mandou mensagem. É meu aniversário, Drica, é meu aniversário. Então tô te mandando parabéns. Muita saúde, muitas felicidades. E vamos continuar com a caixa, né? Ai, ai, mesmo assim eu vou botar a vinheta que eu adoro. Adoro a vinheta. Tchanã! Tchau! Adoro essa vinheta. Deixa eu abrir a caixa pra vocês, já que a Grace, que mandou mensagem, quero participar e tal, desligou na minha cara. Tudo bem, Grace. Boa sorte pra você da próxima vez, tá? Deixa eu abrir a caixa pra vocês, ó. A dica 1 foi: ele não muda o conteúdo, mas muda o foco das pessoas. De nada, Alexander. Tô vendo aqui que você agradeceu. Dica 2. Pode destacar e também pode esconder as coisas. E a terceira dica era... Seu trabalho... né? Seu trabalho é chamar atenção sem acrescentar nenhuma palavra. Sabe o que é? Marca texto. Era marca texto. Então, infelizmente, hoje... Continua acumulado, né? Pra amanhã, R$500. Todo mundo aqui comigo amanhã, na Manhã Show. Valendo R$500. Sem desligar na minha cara, gente. Eu vou pra terapia hoje, eu vou levar isso pra sessão de terapia. Terceira vez que desligam na minha cara. Tudo bem, eu amo vocês, tá? Eu amo vocês. Tudo bem. Vamos de música.
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0: Band FM e Darlan Epitáfio. Antes teve Barões da Pisadinha, Esquema Preferido e Bom Gosto, Tenta Ser Eu. Manhã Show ficando por aqui, eu sou a Drica, volto amanhã cedinho, juntinho com vocês. Todo mundo junto aqui comigo amanhã, hein? Ai, ai, ai. 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Ó, Instagram, arroba Band FM Rio. 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E se quiser me seguir por lá também, tô por lá, humildemente, Drica Voz, Drica com K, Drica Voz. Tô lá no Instagram também, postando umas coisinhas, tá bom? A gente se encontra amanhã, uma excelente tarde pra todo mundo. Continua com a gente aqui na Band, já já tem a Milena, Quem Ama Não Esquece. A história de hoje é sobre uma culpa que nunca foi embora. Então continue aqui com a gente. Até amanhã, pessoal. Boa tarde.
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0: Com você, muito prazer, eu sou a Milena e a partir de agora começa o nosso Quem Ama Não Esquece. Esse programa que a gente ama tanto, né? Com tantas histórias lindas que a gente ouve aqui e histórias que a gente aprende muito também. E você, tem uma história que você possa compartilhar com a gente, pra gente aprender? É tão bom, né? Porque a gente começa a pensar de um jeito que a gente nunca tinha pensado com as histórias daqui. Fala, nossa, eu passei por alguma coisa parecida com essa. E quando as histórias começam a evoluir por aqui, que os comentários chegam, muita gente manda mensagem. Fala, nossa, eu sempre quis contar minha história, então esse é o momento. Inclusive na sexta-feira, tem um sorteio de uma cesta com tantas delícias e você concorre com a gente. 11 999 919197. Manda sua mensagem pra você contar sua história aqui, tá bom? Que eu tô esperando, a gente vai começar uma conversa aqui no WhatsApp. Hoje, o Fábio vem contar a história dele com a Camila. E só um aperitivozinho pra você, ele diz assim, ó: quando eu descobri a verdade, já era tarde demais. Fábio, seja bem-vindo ao Quem Ama Não Esquece de hoje.
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0: Tem decisões que a gente toma achando que está se defendendo, mas depois percebe que estava apenas destruindo tudo o que ainda poderia ter sido salvo, inclusive a própria paz. Eu e a Camila já estávamos juntos há um tempo, e no começo era tudo muito bom. Tinha carinho, tinha parceria, tinha planos, sonhos. Ela cuidava de mim como se tudo dependesse disso. E eu confesso que por muito tempo isso me bastou. Eu não questionava muito o que a gente era, eu só vivia. Eu amava minha namorada, disso não tenho dúvida. Mas sempre teve uma frase que se repetia ao nosso redor. Alguns amigos e até meus familiares viviam me dizendo que ela gostava mais de mim do que eu gostava dela. No começo, eu até ria disso. Achava exagero, coisa de gente que gosta de comentar a relação dos outros, sabe, sem saber de nada. Só que com o tempo, isso começou a me incomodar. E a me incomodar de um jeito muito estranho. Não porque fosse verdade, mas porque eu comecei a reparar melhor. A Camila era muito intensa, presente até em excesso. Enquanto eu acho que eu não tinha a mesma facilidade de me entregar. E foi assim que aquela ideia começou a fazer sentido em alguns momentos em que eu me sentia mais distante do que deveria estar. Depois de uns 2 anos, a gente começou a mudar sem perceber. Pelo menos foi isso que eu senti. As coisas foram ficando mais pesadas para mim, mais difíceis de sustentar. Não tinha briga, sabe? Não tinha grito, discussão, imagina. Mas era pior que isso. Foi um desgaste que ficou de um tamanho que eu não sei explicar. E esse desgaste parecia acontecer só dentro de mim. Do lado dela, tudo parecia normal. Ou até mais intenso. A Camila continuava do mesmo jeito. Presente, atenta, sempre querendo saber de tudo, sempre querendo estar perto, sempre tentando garantir que estava tudo bem entre a gente. E isso, que antes me fazia bem, começou a me incomodar. Porque quando eu tentava me afastar, um pouquinho que fosse, só para conseguir respirar, ela parecia nunca perceber. E aí, ela grudava mais ainda. Foi por isso que aquela ideia começou a fazer sentido em alguns momentos em que eu me sentia mais distante do que deveria estar. Teve um dia específico, que ficou marcado para mim. Eu tinha chegado em casa cansado, sem muita vontade de conversar. Sentei no sofá e ela já veio do meu lado, como sempre fazia, encostando a cabeça no meu ombro, puxando assunto.
1: Você tá estranho hoje. Aconteceu alguma coisa?
0: Não, Camila, não é com você. É que foi um dia cansativo pra mim.
1: Você fala isso, mas eu sinto que você tá longe de mim, sabe? Eu fiz alguma coisa?
0: Não.
1: Eu tô diferente? Pode falar a verdade. Se eu fiz alguma coisa, eu peço desculpa e a gente encerra o assunto.
0: Olha aqui, você não fez nada, eu juro. Só me dá um pouco de espaço hoje, por favor. Eu tô exausto do meu trabalho.
1: Espaço? Fábio, você tá querendo se afastar de mim. Então só pode ter sido eu que fiz alguma coisa pra você.
0: Olha, eu te falei, foi pesado. O dia foi pesado.
1: Ah, meu amor, olha, fala. Fala, se abre comigo, por favor. Eu não posso melhorar se você não for sincero, se você não falar. A gente tem que conversar, a gente tem que falar o que tá sentindo. A gente tem que se abrir um com o outro. Nenhum relacionamento dura sem diálogo. E eu te amo tanto, meu Deus, como eu te amo. Só de pensar em você triste, eu já fico arrasada, sabe?
0: Naquele momento, eu percebi o padrão. Eu só não podia estar mal. Eu não podia me calar. Eu não podia simplesmente existir fora do mundo dela sem que isso virasse um problema entre nós. Mas era sufocante. E isso foi aos poucos me desgastando mais do que eu queria admitir. Quando eu dei por mim, eu já estava empurrando o relacionamento com a barriga. Não porque eu não via mais os problemas, mas porque ainda existia alguma coisa ali. E não era mais aquele amor leve do começo. Disso eu já sabia. Mas também não era vazio.
2: Tinha muita lembrança, tinha história. Por muito tempo, eu fui levado, achando que uma hora as coisas iam melhorar. A Camila continuava acreditando na gente. E de algum jeito, isso me fazia ficar. Eu me convencia de que talvez fosse só uma fase. Coisa que todo relacionamento passa. Um desgaste, que eu precisava ser mais paciente. Ia passar. Só que por dentro eu já estava cansado. Cansado de tentar sustentar uma coisa que parecia pesar só em mim. E foi nesse período que a vida começou a mudar fora do nosso namoro também. Porque no trabalho, eu acabei conhecendo uma colega de equipe. No começo foi só conversa de rotina, assunto simples, nada demais. Mas tinha uma leveza que eu não sentia mais em casa. Eu não precisava medir cada palavra. Não precisava explicar meu silêncio, não precisava lidar com a culpa o tempo todo. E não me sentia cobrado 24 horas por dia. Ah, isso fez diferença. Foi estranho perceber quando isso mudou de verdade. Um dia, depois de uma conversa qualquer, no final do expediente, eu fui para casa e me peguei pensando nela. Não de um jeito inocente e passageiro. Mas eu comecei a comparar. Era a primeira vez em muito tempo que eu me vi imaginando como seria estar em outro lugar, com outra vida, com outra mulher. E foi aí que eu tive a coragem de admitir para mim mesmo o que eu vinha evitando há meses. Aquilo não era mais um desgaste, não era só uma fase. O amor pela Camila deixou de existir. Não terminou de uma vez, mas aconteceu, sabe? E quando eu admiti isso para mim mesmo, eu não quis mais prolongar aquela história. Por respeito a ela também e a mim. O certo, na minha cabeça, era terminar tudo aquilo. E quando eu finalmente decidi, eu já não tinha mais dúvida. Eu só fui direto. E naquela conversa, ela já percebeu antes mesmo de eu falar. A Camila era assim, ela sempre percebia. Era como se o ar entregasse por mim e quando eu disse que precisava conversar, ela já veio diferente. Não era raiva, era pânico.
1: Oi, meu amor, olha o que eu trouxe pra você, seu bolo preferido.
2: Ô, Camila, eu falei que eu precisava conversar com você e a questão é que Eu não tô conseguindo mais, eu não consigo mais continuar, Camila. A gente não tá bem, você sabe disso,
1: tá,
2: faz
1: sim.
2: Tempo que não tá.
1: É que você só tá cansado, você tá sobrecarregado e o trabalho... Eu entendo, eu juro, eu entendo tudo isso. Não, olha, a gente tá bem, Fábio.
2: Não tá, Camila.
1: A gente sempre dá um jeito, a gente se ama. É, a gente se ama. Não joga a gente fora por um momento ruim, não.
2: Mas não é um momento ruim. Não é só um momento ruim, é a gente.
1: A gente? Fábio, a gente é tudo pra mim. Eu vivo isso aqui. Eu faço tudo por você, tudo.
2: Ai, meu Deus do céu, Camila.
1: Você conhece outra pessoa, é isso? Me fala, vai. Você tá indo embora por causa de outra? Eu te perdoo. Não tem problema. Todo casal passa por isso, mas tudo bem. Eu nem quero saber, ó. Ó, já tá perdoado.
2: Camila, por favor, vai. Não torna isso mais difícil.
1: Eu te amo, Fábio. Eu te amo tanto que isso dói em mim. Eu sei que eu sou exagerada às vezes. Eu sei, mas eu olhei, eu posso mudar. Aí eu já até mudei. Eu posso ser diferente. Me fala o que você quer. Me fala que eu faço. Mas não me larga, por favor. Eu te imploro. Eu não sei. Eu não sei viver sem você.
2: Aquilo foi horrível. Uma cena horrível. A Camila entrou num desespero que eu nunca tinha visto ninguém passar por isso na minha vida. Ela começou a tremer, sabe? Depois de falar, ela caiu no choro. E não parou por aí. Se jogou no chão, começou a se debater, dizendo que era tudo culpa dela. Olha, não foi nada fácil, viu? Eu podia não amar mais aquela mulher, mas eu tinha carinho por ela, sabe? Respeito. Tinha carinho pela nossa história. Ver ela se humilhando daquele jeito me deixou arrasado. Eu não esperava por aquilo. Mas eu sabia que o melhor que eu podia fazer naquele momento era manter a minha decisão. Aos poucos, ela ia entender e aceitar que era melhor assim, porque eu já não podia ser o homem que ela precisava. Era melhor para nós dois. Eu sei, não deveria ter sido assim, tão rápido, mas logo depois do término, eu acabei me envolvendo com aquela colega do meu trabalho. Eu estava numa fase que eu fiquei exausto, eu estava sufocado demais por tudo que tinha vivido com a Camila. E acho que aquilo aconteceu quase como uma fuga. Eu não tinha intenção de ferir ninguém, o problema nem foi exatamente esse. Porque afinal de contas eu estava solteiro, né? Eu podia ficar com quem eu quisesse. O problema foi que a Camila ficou sabendo. É que mesmo depois de tudo, mesmo da gente separado, ela continuava aparecendo na minha vida. Me ligava, me mandava mensagens, insistia em conversar, como se ainda existisse alguma coisa que pudesse ter salvação. E quando ela soube que eu estava saindo com outra, você imagina, né? Aí ela surtou de vez. A Camila começou a me ligar sem parar. Mandava mensagem uma atrás da outra. Às vezes, mensagem de áudio, chorando. Às vezes, com raiva, me xingando, dizendo que eu tinha acabado com a vida dela, que eu tinha feito de propósito e que tudo aquilo tinha sido calculado por mim desde o começo. Em um dos dias, ela apareceu no meu trabalho querendo falar comigo. Ela estava de um jeito. Meu Deus do céu. Eu disse que eu estava ocupado, mas ela falou que não sairia de lá se eu não conversasse com ela. Ela insistiu tanto, dizendo que queria olhar no meu olho para entender quem eu tinha virado. Eu parei, a gente conversou, mas não adiantou nada. Então eu fui me afastando, parando de atender, evitando contato, porque cada vez que ela aparecia ou tentava falar comigo, eu só me sentia mais preso nessa mistura de culpa, cansaço, loucura. Tava muito difícil de carregar. E eu não sei dizer para você se foi essa reação dela ou se realmente eu fui gostando mais desse meu novo relacionamento, sabe? Eu me sentia cada vez mais apaixonado pela minha colega do trabalho. Com ela, eu não sentia aquele peso constante no peito. Com ela eu só ficava em paz. E eu, àquela altura, só queria viver essa nova história. A Camila até tinha me dado um sossego de alguns dias, sabe? E eu achei que tudo ia ficar numa boa, mas aí ela reapareceu. Quando eu vi a minha ex me esperando na porta de casa, eu já fui me preparando. Mas antes de eu falar qualquer coisa, foi ela que falou.
1: Fábio, eu tô grávida.
2: Como grávida, Camila? Grávida de quem?
1: Não fala assim comigo, eu tô falando sério.
2: Como assim?
1: 3 meses. Eu descobri agora, eu sei que não era o momento, mas é o seu filho. A gente vai ter um filho, meu amor.
2: Você tá falando sério? É um velho golpe da barriga pra cima de mim. Você acha mesmo que eu vou acreditar no que você tá falando? Você acha que eu sou idiota, Camila? Olha pra você. Você tá virando um padrão, sabe? Você tá me perseguindo, Camila. Isso não é amor. Isso não é nada saudável pra você, viu?
1: Para com isso, Fábio. Você tá me ofendendo. Eu nunca ia mentir uma coisa dessas pra você.
2: Você tá mentindo. Você tá fazendo isso, sabe por quê? Porque você é mentirosa, você é louca, você tá desequilibrada, você é capaz de tudo pra me prender a você. Você tá doente, Camila. Olha, você precisa de um médico, de um psiquiatra, de remédio pra cabeça. Eu não aguento mais essas suas cenas. Acabou pra mim, Camila. Aceitar. A nossa história acabou.
1: Eu não te conheço mais.
2: Ela foi embora. E eu entrei em casa com a cabeça estourando. Ela ligar, mandar mensagem, fazer cena querendo voltar era uma coisa, mas fingir uma gravidez. Meu Deus do céu, é ridículo, simplesmente ridículo. Algumas horas depois, eu ainda estava nervoso com tudo aquilo. Foi aí que meu celular tocou. E eu vi que era a mãe da Camila. Meu Deus do céu, não era possível. A minha ex-sogra me ligando, enchendo-me um saco por conta da nossa discussão. Mas eu tinha que atender, né? E quando eu atendi, eu já percebi que ela estava chorando. E aí, antes mesmo de eu falar qualquer coisa, a primeira coisa que ela me disse foi que eu tinha que ir correndo pro hospital. Vai correndo pro hospital porque a Camila acabou de perder o bebê. Vai pra lá agora, ela disse. Fiquei ali com o celular no meu ouvido parado. Literalmente parado. Como se o meu corpo não tivesse entendido a frase. Olha, eu só lembro de desligar aquele telefone sem dizer nada, sem me despedir. E eu fiquei olhando pro nada, sem conseguir organizar um único pensamento direito. Como se eu tivesse entendido que algumas palavras não voltam mais, mesmo quando a gente descobre mais tarde o que aquelas palavras fizeram. Mas quando eu dei conta do que tinha acontecido, do que eu tinha ouvido, eu não pensei duas vezes. Peguei o carro e fui tentando entender onde exatamente tudo tinha desandado daquele jeito. Quando eu cheguei no hospital, eu fui direto para onde me indicaram. Foi ali que o médico me parou, antes de eu entrar no quarto da Camila. Me perguntou se eu era o pai. E aí, meio travado, eu disse que sim. Aí ele começou a explicar que ela teve uma hemorragia muito forte, um pico de pressão e ela estava muito fraca. O médico falando e eu não conseguia responder nada. Porque eu comecei a ficar envergonhado, sabe? Mesmo ele não sabendo de nada do que tinha acontecido, eu estava ali sem saber o que fazer. E aí eu só entrei. Entrei no quarto e a Camila estava deitada na maca, pálida, de um jeito que eu nunca tinha visto. Por um segundo eu respirei e fiquei parado, sem coragem de chegar mais perto, porque eu estava com um nó na garganta. Quando ela abriu os olhos e me viu, ela não fez nada. Não teve expressão de alívio, nem de raiva, nem de nada, nada. Ela só virou o rosto como se eu não tivesse ali, como quem olha para uma barata. Naquele momento eu entendi que tem coisas nessa vida que não tem volta. Não importa o quanto você peça desculpa. Algumas escolhas só mostram o que você destruiu depois que já não tem mais como consertar. E eu fiquei ali, parado, olhando para aquela mulher que um dia me amou tanto e eu não respondi à altura. Eu não tinha resposta. Eu não tinha justificativa. Não tinha nada que soasse minimamente certo dentro de mim. E essa culpa não veio como um peso mesmo, sabe? Físico, dolorido. Como se cada palavra que eu tivesse jogado nela agora tivesse ali de volta me encarando. Era uma dor muito maior. E ali eu entendi que não tinha sido só um fim de relacionamento. Tinha sido o fim de duas pessoas. O fim de duas histórias. E o que eu posso dizer a você é que essa culpa gigante nunca mais foi embora. Essa culpa tá aqui comigo. Tá aqui dentro de mim. Me acompanha todos os dias, todos os segundos da minha vida e pesa na minha consciência. Essa culpa ficou comigo para sempre, pelo filho que eu nem acreditei que existia. Um filho que eu ajudei a perder. Essa culpa enorme parece que nunca mais vai me deixar em paz.

Band FM. É o Gustavo Lima, Café e Amor. Nessa história que a gente precisa... Acho que um café vai acelerar muito. Pode ser um chá e amor? Porque, olha, a revolta aqui com o Fábio. É uma coisa que a gente fica assim, Fábio... Como que você faz um negócio desse, Fábio? Como que você faz um negócio desse com a Camila, né? E a gente já tem vontade de pegar a Camila, colocar no colo, carregar. Agora, fica a lição pra gente. Nos momentos que a gente se depara com uma história como essa, a gente vê que palavras ditas no calor da emoção podem deixar marcas bem profundas. E às vezes, até mesmo irreversíveis. Tem coisas que não dá pra voltar atrás. Então, antes da gente julgar, ferir alguém, vale a pena ouvir, compreender, agir com empatia. Ainda mais alguém que a gente escolhe pra se relacionar. O amor romântico, né? Agora, o Fábio demorou pra descobrir, hein? Que esses tipos de dores não podem ser apagadas. E que a culpa de uma atitude impensada pode te acompanhar pro resto da vida. Mas eu acho que pro Fábio fica a lição de realmente aprender a nunca mais fazer isso com as outras pessoas, com os outros relacionamentos, porque esse já foi. E a gente fica na torcida, né? Pelo menos eu, para que a Camila ache alguém que realmente a mereça. 11 999 919197. Eu quero saber a sua opinião nessa história. O que você acha dessa história de hoje? Não só pelo nosso WhatsApp, mas também pelas nossas redes sociais @BandFM. Você comenta a história do Quem Ama Não Esquece de hoje.

0: Band FM, 17 Camargo e Luciano, indiferença no nosso Quem Ama Não Esquece de hoje. Pelo 11999919197, você comenta a história de hoje, hein?
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0: sua rádio do seu jeito pelo 11 999919197. Você vem e comenta a história do Quem Ama Não Esquece de hoje. Oiê!
1: Oi, Milena, bom dia, tudo bem?
0: Tudo bem.
1: Então, sobre hoje,
0: Eu
1: acho que amor a gente não força, sabe?
0: Uh-huh.
1: Eu acho que, assim, que ele tem que se sentir culpado. Talvez a única culpa que ele tenha, no meu ponto de vista, é ele não ter terminado tudo antes.
0: Uh-huh.
1: Porque a gente não pode forçar amor, sabe? Eu já passei por essa situação e depois que eu saí disso, eu encontrei realmente o amor. Eu tô casada agora há 10 anos, mas eu tentei um relacionamento por 4 antes, que só eu amava.
0: Então,
1: é isso. Beijo, Fabi de Floripa.
0: Ah, entendi, Fabi. Você tá do outro lado, né? Você tá, no caso, na pele, vamos dizer, da Camila, né? Que acabou enfrentando essa situação. A Jéssica Listo tá lá no nosso Instagram, @bandfm. Falando o seguinte, Fábio, não se iluda. Ela iria usar o filho pra ter você de volta. Você errou em não ser 100% sincero quando teve a chance. Mas ela também errou quando não aceitou a separação e começou a perseguir você. Enfim, que ambos encontrem a intensidade que procuram. Agora já, a Josânia Silva lá no nosso Facebook tá falando que o ponto de vista dela é que ela tava forçando uma coisa que ele já não queria mais, mas que ele não deve se culpar. Gente, ele não queria mais, independente dela tá grávida ou não, porque filho não segura relacionamento. É isso, eu concordo. Isso eu concordo também. Já o Cleiton tá falando, literalmente, ele só pensou nele e no prazer, sem medir as consequências. E novamente, quem sofre é quem amou de verdade. Eu acho assim, essa história tem tantas camadas, tantas partes que o Fábio tá errado, que ela também tá errada. Eu acho que dentro desse relacionamento, os dois erraram. E você, o que você acha? 11 999919197. Você comenta a história de hoje no nosso Quem Ama Não Esquece.

0: Band FM, é o Daniel, quando o coração se apaixona, aqui no nosso Quem Ama Não Esquece de hoje, a história do Fábio e a história da Camila também. Essa história dividiu muitas opiniões aqui com a gente, viu? Pelo 11 999919197, você comenta a história de hoje.
1: Olá, é Kátia, Vila Maria. Oi, Kátia. Não julgo ela não, sabe? Porque há muitos anos atrás, eu fui igualzinha a ela. Eu só não tava grávida porque eu era muito nova e a gente não chegou a ter relações. Mas eu era muito apaixonada por ele, muito louca por ele, me humilhei muito, fui muito atrás dele e ele realmente não queria. Aí eu respeitei a vontade dele. Depois de muito tempo, eu vi que era muita humilhação, que eu tinha que me amar primeiro. Depois de 8 anos, a gente se reencontrou e esse ano a gente fez 29 anos de casados. Temos dois filhos maravilhosos, ou seja, o que é nosso, é nosso. Deus guarda e vai dar no momento certo. O que tem que ser, vai ser. Não adianta a gente forçar, querer ter o que não é nosso.
0: É, realmente, o que é pra ser, né? Mas a gente, às vezes a gente tem que passar. Eu acho que por algumas situações. Aí quando a gente olha pra trás, a gente fala, nossa, mas precisava passar tanto assim? Mas só quem tá dentro da situação, né, pra saber. Por que que a gente aguentou tanto assim? Por que que eu aguentei tanto, mas tanto tempo? No primeiro momento já não era pra eu ter percebido, mas quando a gente tá dentro da situação e a gente tá muito apaixonado, não tem aquele negócio, amor é cego? A gente fica desse jeito mesmo.
2: Bom dia.
0: Bom dia.
2: É a Maíse de Porto Alegre.
0: Oi, minha linda.
2: Eu queria dizer que nada acontece por acaso. Se esse filho não veio, é porque não era pra ser. Ela já tava já desequilibrada, ela já não tava bem. Então, não é uma frase, não é um momento que decide se uma gestação prossegue ou não. É uma sucessão de coisas, de cuidados. E, na verdade, só Deus sabe o que tem que acontecer, se é pra ser ou se não é.
0: É, depois lá na frente a gente entende, né? Ah, entendi por que eu passei por tudo isso, por que minha vida foi assim. Aí as coisas começam a se encaixar e a gente passa a entender tudo. A Miriam, no nosso Instagram, tá falando o seguinte: no meu ver, ele nunca amou ela. A Camila, sim. Que ela encontre alguém que a ame de verdade, que ela possa viver um verdadeiro amor, é triste. Sinta-se abraçada, Camila. Já lá no nosso Facebook, a Gabi Santos falou assim, ó: vai viver sua vida em paz. Você já parou pra pensar se era verdade mesmo? Você viu o exame? Ai, não acredito não. Esse médico não era conhecido dela, não? E a mãe encobre, corre junto. E se também tá... Seguinte, no meu ver, ele nunca amou ela. A Camila, sim. Que ela encontre alguém que a ame de verdade, que ela possa viver um verdadeiro amor, é triste. Sinta-se abraçada, Camila. Já lá no nosso Facebook, a Gabi Santos falou assim, ó: vai viver sua vida em paz. Você já parou pra pensar se era verdade mesmo? Você viu o exame? Ai, não acredito não. Esse médico não era conhecido dela, não?

0: Band FM, Marília Mendonça, de quem é a culpa? Aqui no nosso Quem Ama Não Esquece de hoje. E aí, ele é culpado, ele não é culpado na história de hoje? As opiniões aqui estão muito divididas. Fábio, se culpe. Fábio, não se culpe. Você não tem culpa de nada, ninguém escolhe em quem deve gostar, ninguém manda no coração. Qual que é a sua opinião, hein? 11 999 919197.
1: Bom dia, Mi.
0: Quase
1: boa tarde, olha. Eu já passei por uma situação parecida assim, né? Quando a gente ama, a gente não enxerga, não consegue ver o outro lado. Mas enfim, ela sofreu muito, só que ele se sentiu confortável no início, né? Na verdade, ele estava aproveitando. Ele dizia que não amava, mas não se decidia de verdade, bem no início. Então, assim, ó, fez ela forçar, na verdade, confortável. Ela amava sozinha e ele estava gostando disso aí. O ego dele estava insatisfeito, então ele queria isso. Mas, assim, na verdade, ele nunca amou ela, né? Nunca. Então, ele poderia deixar claro desde o início ou não começado isso nunca. Ângela, Rio Grande do Sul.
0: Ô, Ângela, um beijo pra você. Obrigada a todo mundo do Rio Grande do Sul, acompanhando as histórias aqui do Quem Ama Não Esquece. Safira, lá através do nosso Instagram, @BandFM, tá falando: quem ama intensamente sempre acaba sofrendo no final. Você não teve um pingo de responsabilidade emotiva e afetiva com ela. Agora vai conviver com essa culpa.
2: Boa tarde, Mi, tudo bom? Renan Neves aqui.
0: Oi, Renan.
2: Aplicativo Presente Prudente.
0: Você tá bem?
2: Eu não julgo esse rapaz, não, porque... Eu já tive uma mulher que era muito parecida com essa aí, só que ela tinha um diferencial. Ela era ciumenta, ansiosa e depressiva. E ela fez coisas pra mim que eu, no meu caso, eu tive um filho com ela. Tive que entrar na justiça pra ver minha filha e ainda assim hoje é difícil. A última vez que eu tinha visto ela tinha 6 meses, agora ela já vai fazer 4, eu só vi uma vez desde então. Então,
0: eita,
2: esse cara não tem certo. Se não tava bom pra ele, tem que sair fora mesmo. Infelizmente.
0: Tá certo, meu amigo. Muito obrigada aí pelo seu comentário. A Lu Oliver, lá no nosso Facebook, tá falando o seguinte: nosso pior inimigo é a nossa mente. Não dá pra escapar dela. Tomara que ela esteja bem. Obrigada, Lu, pelo seu comentário. Lembrando que você comenta não só pelo nosso WhatsApp, mas também lá nas redes sociais. Você acompanha as histórias, @BandFM, e a gente sempre quer saber aqui a sua opinião.

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2: Bora com as informações do trânsito. Vivi Costa, boa tarde.
3: Muito boa tarde, Sanches. Já tem movimentação intensa para quem passa pela Borges de Medeiros em direção ao Rebouças. Evitar as pessoas com lentidão a partir do Sacopan, a Rua Jardim Botânico, ainda servindo de alternativa. 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
2: Valeu, Vivi.
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2: Opa, e aí, tudo certo? Ótima tarde pra você. 8:30. 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
2: Começando mais uma edição do Minha Música, Minha Vida. A sua história contada em forma de canção. E é lógico que a sua participação é mais que importante, né? 999-777-030, esse é o nosso WhatsApp para você participar e aí mandar a música que marcou a sua vida. Que música foi essa? Que momento especial foi esse? Compartilha com a gente, 999-777-030, é só mandar um áudio com o seu nome e o seu bairro. Aí você fala pra gente a música que marcou a sua vida e compartilha aquela história bacana. Combinado assim? Vamos pra primeira participação de hoje do Minha Música Minha Vida.
15: Olá, eu sou a Lara.
2: Oi, Lara.
15: Falo de Encantado.
2: Tudo bem?
15: E gostaria de pedir a música Você é Linda, do Caetano Veloso.
2: Opa!
15: E dedicá-la às minhas 3 amigas, Samara, Juliana e Ana Clara.
2: Tá bom, vocês são lindas. Obrigado pela participação aí, obrigado pelo pedido musical. Caetano Veloso na Band FM. Minha música, minha vida.

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1: É, tem coisas que a gente promete, mas não cumpre, né?

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1: 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Facas de propósito. Fechando aí o Minha Música, Minha Vida. 999-777-030. Continua mandando pra gente aí a sua música, a música que marcou a sua vida, e compartilha com a gente um pouquinho da sua história, tá bom? Amanhã, depois do Quem Ama Não Esquece, tem mais. Meio-dia 31.
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1: Vambora com as informações do trânsito.
3: Vamos nessa, Sanches. Ótima tarde pra você e pra geral ligado aqui na Band FM. Tem manifestação, tanto na Avenida Nilo Peçanha e também na Avenida Rio Branco. Esses trechos do centro da cidade estão apresentando lentidão. 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
1: Valeu, Paulo Matos. Daqui a pouquinho tem mais uma participação no Minha Música, Minha Vida e mais informações do trânsito.
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8: 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Meio-dia e 36. 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
8: Hoje de volta com Minha Música, Minha Vida. Você continua participando aí, 999-777-030. Continua mandando seu áudio pra gente. Mais uma participação.
10: Boa tarde.
8: Boa tarde.
10: Eu gostaria de pedir a música Até Você Voltar, do Henrique e Juliano.
8: Boa música.
10: Pois é, lembra muito meu ex. E eu amo essa música.

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1: 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Mani Mendes, Dois Fugitivos, fechando Minha Música, Minha Vida de hoje. Amanhã tem mais. Depois do Quem Ama Não Esquece, tá bom? Você pode mandar a qualquer momento a sua música, a música que marcou a sua vida, para o 999-777-030. Manda lá seu nome, seu bairro, a música que marcou a sua vida e aí compartilha com a gente um pouquinho da sua história.
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1: Meio-dia e 56, boa tarde.
2: Daqui a pouco, na Band FM, você vai ouvir Maria.

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1: Bora com as informações do trânsito, vamos nessa, Paulo Matos.
2: Vamos nessa, Sanches. Na zona norte da cidade, o tombamento de uma carreta ainda está complicando a movimentação da Couto de Magalhães. Foi próximo da passarela 5 da Avenida Brasil para quem vai no sentido Cadeg. Mais à frente pelo Caju é uma melhor escolha. 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
1: Em toda edição do torneio existe o famoso Grupo da Morte, que é como os torcedores gostam de chamar o grupo mais difícil, aquele grupo com mais seleções favoritas ao título. O eleito da vez foi o Grupo I, com a França, que para muitos é a grande favorita, a Noruega, com a melhor geração de sua história, Senegal, que foi finalista da última Copa Africana de Nações, e Iraque, que se classificou na repescagem.
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0: 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Vamos acelerar o pitch agora, hein? Agora são as melhores da programação. Vai começar a Super 6 por aqui, o Sanches. 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
0: Vambora, 6 músicas, você bota na sua preferida e ela volta completinha pra você curtir novamente. E você pode faturar prêmios. Cineminha. Vai assistir Todo Mundo em Pânico, já pensou? Por conta da Band FM? Olha que bacana, eu tenho 4 ingressos aqui, você vai poder curtir com a família. 999-777-030, você pode assistir qualquer filme, tá? Esteja sendo exibido lá na rede Kinoplex. Então vamos lá, participa. 999-777-030. Música 1, Segundo Amor da Sua Vida, Marília Mendonça. Música 2, Arrependidaço, Ferrugem. Música 3, Vagabundo, Gustavo Lima e Luiz Fonsi. Música 4, Deixa Eu, Murilo Huff. 5, Beijei a Cura, Diego e Vitor Hugo. E a música 6, Primeira Noite, Pixote. E aí, qual é a boa? Qual é a sua preferida? 999-777-030. Vota aí.
1: 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Não.

0: a primeira, Marília Mendonça, Segundo Amor da Sua Vida. E aí, qual é a boa? Qual é a sua preferida? 999-777-030. Vota aí, vou te dar mais um tempinho pra você votar e quem sabe você se dá bem e faturar, levar a boa. Tem pra você aqui 4 ingressos pros cinemas Kinoplex. Tá afim? Então é a hora de você participar. 999-777-030, já já tem resultado.
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0: 1:19.
2: Daqui a pouco na Band FM tem mais músicas. E tem Gustavo

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1: Foram anunciados novos concursos públicos para áreas da administração estadual. Ao todo serão mais de 390 vagas distribuídas entre a Secretaria Estadual de Saúde, a Polícia Militar, a Procuradoria-Geral do Estado e o Instituto Estadual do Ambiente. Na área da saúde estão previstas oportunidades para cargos como médico, enfermeiro, farmacêutico, assistente social, psicólogo e assistente administrativo. A medida tem como objetivo reforçar o quadro de servidores e ampliar a capacidade de atendimento dos serviços públicos. Os concursos também contemplam a segurança pública, o meio ambiente e a área jurídica do Estado. A expectativa é que os editais sejam publicados ainda este ano, permitindo que os candidatos iniciem a preparação para as seleções. A iniciativa faz parte do planejamento para reforçar serviços essenciais e repor vagas em órgãos que há anos aguardam novos concursos públicos.
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1: Vamos com as informações do trânsito, vamos nessa, Paulo Matos.
3: Vamos nessa, Sanches. Estou de olho na zona sul da cidade, começa a complicar. A Avenida Borges de Medeiros, a lentidão já a partir do trecho da Mário Ribeiro, no sentido centro. Pelo Epitácio Pessoa, um pouco pior também está a passagem para o túnel Rebouça, já começa essa lentidão a partir da curva do Calombo. 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
1: Tamo de volta.

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0: Tânia Ramos, do Pichincha, final do telefone 5736. Se deu bem, Tânia! Faturou aqui, ó, faturou prêmios, faturou 4 ingressos pro cinema Kinoplex. Manda mensagem assim, ó, eu ganhei, e a nossa equipe vai fazer contato contigo aí direitinho e falar como é que você faz pra pegar os seus ingressos aqui, tá bom? E agora vamos pra música vencedora.
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0: 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Carol Biazin e Léo Foguete. O que sobrou do amor? 999-777-030. Continua participando aí. Daqui a pouquinho tem o Tamo Junto. Daqui a pouquinho tem aquela resenha de todas as tardes pra você participar. Aproveita pra seguir a gente lá no Instagram também agora aí, ó. @BandFMRio. @BandFMRio. Aproveita para me procurar lá também, @FelipeSanches. Felipe Sanches, Felipe com dois peixes, procura lá que a gente troca uma ideia também, combinado? Então, 1h46, a música não para.
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0: Band FM, a sua rádio do seu jeito. Não quero despedida. Pra fechar aí mais uma hora de som. Daqui a pouquinho tem pra você aquela parada maneira, aquela resenha de toda tarde. Daqui a pouquinho tem o Tamo Junto, você participando aqui, tá? Fica aí que eu já volto com o Tamo Junto.
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1: Bora com as informações do trânsito. Paulo Matos, é com você, Paulo.
2: Vamos nessa, Sanches. Ainda tem lentidão lá na Avenida Brasil. O motorista perde tempo entre Ramos e Bom Sucesso, mais à frente a partir de Manguinhos. A dificuldade está um pouco maior também no sentido centro da cidade. Da Maré até o Caju, na linha vermelha, também tem lentidão. Portanto, o melhor caminho fica sendo a Leopoldo Bulhões na saída da Zona Norte. 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
1: 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Opa, e aí, tudo bem? Vamos nessa, bora fazer barulho, Rio. Estamos chegando com a melhor programação do Brasil. Vamos pra resenha, vamos pra resenha. Por aqui o Sanches. 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
1: Sim, começando mais uma edição do Tamo Junto aqui na Band FM. A partir de agora você já pode participar. Sabe o que eu tenho de prêmios aqui? Eu tenho parafusadeira e furadeira de impacto da Philco. Bacana, né? 999-777-030. Você participa com a gente do tema do programa de hoje, que é o seguinte: qual foi a maior sorte que você já deu na vida aí? Você já teve sorte, alguma coisa? De repente ganhou algum prêmio? Ganhou na raspadinha? No bingo? Já ganhou alguma coisa em algum lugar aí? Já teve alguma sorte de alguma coisa também? Pode ser uma coisa que aconteceu contigo aí. Não precisa ser jogo, mas pode ser sorte no amor. Sorte em alguma coisa. É isso que eu quero saber. Você já deu... Qual foi a maior sorte que você já deu na vida? 999-777-030. Tá valendo parafusadeira e furadeira de impacto da Philco. Então manda seu áudio aí. Começamos, hein? O pé na porta. É de Brito e Samuel. Romance e Rosa.

0: 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Tamo junto, continua participando aí, 999-777-030. Quero você mandando seu áudio. Quero saber qual foi a maior sorte que você já deu na vida. Conta pra gente, participa aí, compartilha. Quem sabe você fatura parafusadeira e furadeira de impacto da Filco. Só concorre quem manda áudio pra gente. Quem sabe você dá essa sorte aí, né? Qual foi a maior sorte que você já deu na vida? Fala, Robinho!
1: Fala, Felipão, Robinho de Piratinha.
0: E aí, cara, meu parceiro?
1: A maior sorte que eu tive ultimamente aí foi ter ganhado a caixa premiada. Tava acumulada em 500 pilas,
0: que
1: irmão.
0: Que beleza, hein?
1: Faturei a caixinha premiada. Band FM me deixou forte, a minha rádio
0: deixou
1: do meu
0: Hulk.
1: Jeito. Toma.
0: Valeu, valeu, Robinho. Ficou Hulk, hein? Tirou onda. Obrigado pela participação aí, irmão. Valeu, valeu. Parabéns. Aproveita esses R$500 aí da caixa premiada. E você também pode participar da caixa premiada, tá? É sempre no Manhã Show com a Drica. Você ouve aí o Manhã Show. Anota lá direitinho as dicas. E quem sabe, se você acertar, você fatura prêmios aí até R$500. Vai acumulando todo dia. Olha que bacana. Vamos lá, mais uma aqui. Qual foi a maior sorte que você já deu na vida?
2: Fala, família Band.
0: Fala aí.
2: Vocês conhecem uma pessoa azarada?
3: Sou eu.
0: Sério?
3: Eu deveria falar isso. Nunca ganhei nada, nada,
0: Caramba.
3: Nem no Paroímpa eu ganho.
0: Nem porrinha, jogo de porrinha,
3: mas
0: nada.
3: Mas em compensação, tive três filhos. Hoje um com 22, outro com 19 anos.
0: Ah, então
3: tem. E uma menina de 12 anos.
0: Show.
3: E são simplesmente maravilhosos.
0: Que
3: filhos
0: bom.
3: Melhores eu não poderia ter.
0: Que bom.
3: Eu acho que isso é uma sorte grande. No dia de hoje,
0: exato.
3: Você ter três filhos.
0: Também
3: e não
0: acho.
3: Se meter com besteira.
0: Também acho. Verdade, falou tudo, cara. Você é sortudo, tem essa família maravilhosa aí. Obrigado pela sua participação, Rubens. Obrigado pela moral aqui sempre com a gente. Dá um abraço na sua família toda aí, seus filhos, sua esposa. Obrigado pela audiência sempre. 999-777-030. E você, qual foi a maior sorte que você já deu na vida? 2h18, seguimos com a melhor programação do Rio de Janeiro. Você que tá trabalhando aí no transporte de aplicativo, você que tá arrumando a casa agora, você que tá terminando de lavar a louça aí da comida, do almoço, obrigado pela audiência, hein? Agora tem Alexandre Pires na Band FM. Necessidade. Participa aí, manda seu áudio, tô esperando. Furadeira e parafusadeira de impacto da Filco é o que tá valendo.

0: FM, a sua rádio do seu jeito, o homem não chora. 999-777-0030. Vamos lá, 999-777-0030. Esse é o nosso WhatsApp pra você participar. Manda áudio pra gente aí, respondendo qual foi a maior sorte que você já deu na vida. Já salva o nosso WhatsApp aí, cara. Já salva logo que aí você participa sempre, ó. 999-777-030. Qual foi a maior sorte que você já deu na vida? Valendo parafusadeira e furadeira de impacto da Philco. Só quem manda áudio concorre, então manda o seu, hein?
1: Boa tarde, Band FM.
0: Boa tarde,
1: Felipe Sanches. Aqui é a Nilda de Inhaúma.
0: Oi, Nilda.
1: Então, a maior sorte que eu já tive foi ouvir a Band FM desde o primeiro dia.
0: Opa!
1: E participar das promoções e ganhar vários brindes.
0: Aí sim, Nilda.
1: Cochila. A roda gigante.
0: Caramba, ganhou
1: tenho
0: tudo.
1: Tenho certeza que ainda vou ganhar muito mais.
0: Também
1: Band
0: acho.
1: FM, a melhor rádio, a rádio do meu jeito.
0: Valeu, Leonilda. Obrigado pela sua participação sempre. Tá cheio de brinde, hein? Tem mais brinde que eu, hein? Tem mais brinde do que eu, hein, Leonilda? Beijinho pra você. Obrigado pela sua participação sempre, tá? Pode continuar com a gente aqui. Toda hora tem prêmio pra você, hein? Mais um ouvinte.
2: A maior sorte que eu tive na minha vida é de ter conhecido um homem certo, na hora certa, no lugar exato.
0: Que isso?
2: Esse homem se tornou meu marido, pai dos meus 5 filhos, entendeu? Meus filhos cresceram, todos 5 me deram netos maravilhosos. Essa foi a maior sorte grande. E o maior presente de Deus.
0: Que isso?
2: Eu estou muito feliz. Obrigado por essa sorte maravilhosa na minha vida.
0: Vou ter até música romântica.
2: De ter conhecido um homem perfeito para mim. Hoje a gente está fazendo 45 anos de casado.
0: Que bacana.
2: E eu te agradeço. Obrigado, meu Deus, pela sorte grande.
0: Que isso?
2: Esse homem perfeito está comigo até hoje.
0: Ele não está com a arma na sua cabeça aí, não, mandando você falar isso, não. Que isso, declaração de amor perto do Dia dos Namorados? Caramba! Que 45 anos de casado, foi isso que ela falou? 45? Caramba! Que bacana! Que bacana! Parabéns, parabéns! Beijo pra você e pro seu marido aí, pra sua família linda, todos os netinhos e netinhas, tá bom? 999-777-030, qual foi a maior sorte que você já deu na vida? Participa aí, quem sabe você fatura a parafusadeira e a furadeira de impacto da Philco. Agora tem o Thiaguinho na Band FM. Me balançou.

0: 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Pega o Guanabara e vem. Pega o Guanabara e vem. Vambora, hein? Participa com a gente, eu quero saber qual foi a maior sorte que você deu na vida. É isso que eu tô perguntando no programa de hoje. Manda seu áudio aí. Tá valendo parafusadeira e furadeira de impacto da Filco. Vamos ouvir a galera, vamos ouvir. Fala, Tati.
1: Boa tarde, Felipe. Boa tarde. Band FM. Aqui é Tati Pimentel, de Nova Iguaçu. Minha maior sorte foi viver uma história que não deu certo. Porque foi ele que me mostrou o meu verdadeiro caminho.
0: Participa com a gente, eu quero saber qual foi a maior sorte que você deu na vida. É isso que eu tô perguntando no programa de hoje. Manda seu áudio aí. Tá valendo parafusadeira e furadeira de impacto da Filco. Vamos ouvir a galera, vamos ouvir. Fala, Tati.
1: Boa tarde, Felipe. Boa tarde, Band FM. Aqui é Tati Pimentel, de Nova Iguaçu. Minha maior sorte foi viver uma história que não deu certo.

0: Boa tarde, Band. Sou eu aqui, a Tati. A maior sorte que eu tive na vida, por incrível que pareça, foi ganhar 1 milhão. Mas aí, olha só a história. Eu abri a caixinha, tinha o bis dourado. Aí eu falei, não sei pra quê, um dourado. Todos azul e um dourado. Fui lá e joguei fora. Quando joguei fora, passou no comercial que quem achasse o bis dourado ganhava 1 milhão. Ou seja, perdi 1 milhão, porque eu joguei fora o papel. Então foi uma sorte e uma burrice com azar.
1: Caramba, mas aí alguém, será que alguém achou esse papel? Será que alguém ganhou esse 1 milhão? Que isso, mas que bis dourado é esse aí? Que bis dourado é esse aí? Não tô sabendo dessa história, não. É isso mesmo? Conte mais dessa história aí, Tati. Vai que eu acho esse bis dourado. 999-777-030. Participa com a gente aí. Parafusadeira e furadeira de impacto da Filco, tá valendo? Qual foi a maior sorte que você já deu na vida? É isso que eu quero saber. Quero sua participação. Tô esperando o seu áudio e só concorre quem manda áudio pra gente, hein? Já já estamos de volta. 2h57.
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1: Vamos nessa. Boa tarde, Deise. Vamos com as informações do trânsito aqui na Band FM.
3: Fala, Deise. Oi, Sanches. Uma ótima tarde para você, para todos os ouvintes da Band FM. Atualizando nesse momento a movimentação pela ponte Rio-Niterói. Você que segue pro Rio vai encontrando movimentação intensa, mas sem grandes dificuldades. Mesmo panorama no sentido Niterói. 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Daqui a pouco eu volto.
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1: Já estamos de volta, bora fazer barulho, Rio! Você que tá no trabalho aí agora curtindo a gente, obrigado pela moral, obrigado pela sintonia, obrigado pela audiência, hein? Daqui a pouquinho eu vou mandar alô pra geral, pode deixar que eu vou mandar. Por aqui o Felipe Sanches. 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

0: Band FM, Caju pra baixo, nem pintada de ouro. Henrique, Juliano, CGI, Zenete e Cristiano, Breno e Matheus e Grupo Chocolate. 999-777-030. Continua participando com a gente aí, continua mandando seu áudio. Quero saber qual foi a maior sorte que você já deu na vida. Tô liberando pra você parafusadeira e furadeira de impacto da Filco, mas só a galera que manda áudio concorre. Então manda o seu aí, dá tempo ainda. 999-777-030. Vai participando, vai mandando o seu áudio aí.
1: Padre Felipe Sanches, Angélica Teixeira de Duque de Caxias. Angélica, tudo bem?
0: Tudo
1: então,
0: ótimo.
1: Então, a sorte grande que eu tenho, tive e tenho no momento agora,
0: diga,
1: é de ter a Band FM, a melhor rádio do Rio,
0: opa,
1: para ouvir e acompanhar durante todo o meu dia. Dia, vocês alegram o meu dia,
0: aí
1: me
0: sim,
1: faz feliz.
0: Valeu.
1: Um abraço, tamo junto, amo vocês.
0: Obrigado, obrigado pelo seu carinho, valeu, Angélica. Obrigado sempre pela sua participação aqui, tá bom? Beijo pra você. 999-777-030. Tô esperando o seu áudio aqui, dá tempo ainda de você participar e quem sabe garantir a parafusadeira e a furadeira de impacto da Filco, vai que essa é a sua sorte. Qual foi a maior sorte que você já deu na vida? É o que eu tô perguntando aqui hoje, hein?
2: Fala, Band FM.
0: Fala
2: Felipão.
0: Beleza?
2: Rapaz, respondendo a enquete de hoje...
0: Diga.
2: É, a maior sorte que eu tive na minha vida foi conhecer a pessoa que eu tô há 17 anos.
0: É?
2: É minha esposa, Ana Paula. Inclusive, dia 20, agora vamos fazer 18 anos. Aquela ali foi um golpe de sorte.
0: Que isso, hein?
2: Se não fosse ela... Nem vivo eu estaria hoje. Ei. Só pra você ter uma ideia.
0: Caramba!
3: Me deu!
2: Eu só posso agradecer a sorte que Deus me deu. Aqui é Rodrigo de Belfort Roxo.
0: Valeu, Rodrigo.
2: Abraço, Band.
0: Abraço pra você, obrigado pela sua participação. Fez declaração de amor e tudo, hein, Rodrigo? Aí sim, hein? Dia dos namorados chegando. 999-777-030, quero você participando aí, mandando o seu áudio pra gente, hein? São 3h15, a música não para na Band FM.

0: Band FM, a sua rádio do seu jeito. Olha onde eu tô, Ana Castela. 999-777-030. Qual foi a maior sorte que você já deu na vida? Participa com a gente, manda seu áudio aí, valendo parafusadeira e furadeira de impacto da Filco. Vamos ouvir a galera.
1: E aí? A maior sorte da minha vida, meu amigo, foi em 2003.
0: Diga.
1: Eu na moto, bati de frente num caminhão. Deus me abençoou, eu tô aqui até hoje, sobrevivendo.
0: É, sorte mesmo.
1: Graças a Deus dos males, os menores.
0: Isso aí, cara.
1: De moto num caminhão, de frente, hein? Não bati na traseira não, hein? E
0: caramba.
1: Tô aqui. Isso foi uma sorte, uma benção. Eu coloco os dois juntos pra poder sobreviver nessa batida. Foi muita sorte, muita benção.
0: Exatamente.
1: Valeu, galera.
0: Concordo com você. Boa tarde, irmão. Obrigado aí pela sua participação e por compartilhar isso aí com a gente. Valeu. Fala, Flávia.
2: Oi, Band. Aqui é Flávia Livas Lobo. A maior sorte que eu fiz foi quando eu comprei minha casa. Só que quando eu achei que eu estava tendo sorte, o tipo foi azar.
0: Sério?
2: Quem teve sorte foi a dona da casa que me vendeu uma casa com a elétrica ruim e a hidráulica ruim.
0: Caramba.
2: Bandia, adoro vocês. Quero muito ganhar essa furadeira. Flávia de Vaz Lobo.
0: Tá bom, Flávia. Um beijo pra você. Obrigado pela sua participação. 999-777-030. Quero saber qual foi a maior sorte que você deu na vida. Compartilha com a gente aí. Vai mandando seu áudio. 999-777-030. Daqui a pouquinho, tamo de volta com mais. Tamo junto.
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0: 3h26. Boa tarde.
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0: O BRT vai ganhar reforço com a criação de novas linhas intermunicipais, ligando a Baixada Fluminense ao terminal BRT Metropolitano em Irajá. A medida busca facilitar o deslocamento de milhares de passageiros que viajam diariamente entre os municípios da região e a capital. As novas operações incluem linhas com origem em bairros de Nova Iguaçu e São João de Meriti, ampliando a integração entre os ônibus intermunicipais e o sistema BRT. Com a conexão do terminal de Irajá, os passageiros passam a ter acesso mais rápido a corredores como a Transbrasil, além de poderem se deslocar com mais facilidade para o centro do Rio e outras regiões da cidade. A expectativa é que a ampliação das linhas contribua para reduzir o tempo de viagem e melhorar a integração do transporte público entre a Baixada Fluminense e o município do Rio.
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0: Vamos nessa, Deise. Vamos atualizar a galera. Atualiza aí.
4: Oi, Sanches, estou de volta. Falando nesse momento na movimentação pela Lagoa, dificuldade para você que segue no sentido Rio Comprido, tem retenções pela Avenida Borges Madeiros e também pela Avenida Epitácio Pessoa, de preferência pelo Aterro do Flamengo. 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Daqui a pouquinho eu tô de volta.
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0: Tamo de volta!

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0: eu acho que você tem que mandar aquela mensagem. Mas manda o que tá no seu coração.
1: Porque se fosse eu falaria mais ou menos assim.
2: Ei, boa noite. Antes de te bloquear, eu só vim te dizer que a partir de hoje pode tocar o terror, fazer o que quiser fazer. A boca é sua, curte sua farra. Sinto mais nada.
0: Não, apaga, apaga, apaga.

0: Band FM, a sua rádio do seu jeito. Apaga, apaga, apaga, Danilo e Davi aqui na Band FM. Qual a maior sorte que você já deu na vida? É isso que estamos perguntando no programa de hoje. Participa aí. Parafusadeira e furadeira de impacto da Filco. Vamos aqui para as últimas participações.
1: Boa tarde, Band.
2: Boa tarde.
1: Aqui é Charlene Sampaio de Belfort.
0: Tudo bem, Charlene?
1: Então, a minha maior sorte foi ser avó da Heloísa e do Rian. Depois de ter gastado uma nota numa festa de 15 anos da minha filha, ela vem me dizer que estava grávida. Essa foi a minha maior sorte do mundo, porque eu queria matar ela. Hoje meus netos são lindos e muito abençoados. Entendi. Beijo, tô aqui ligadinha.
0: Tá bom, beijo pra você. Obrigado pela sua participação sempre com a gente aqui na Band FM. Agora vamos pro resultado da promoção aqui. Quem participou, quem se deu bem e tá faturando é você, João Marcelo de Caxias. O telefone 7562. Valeu, João. João. João Marcelo, se deu bem, irmão. Faturou parafusadeira e furadeira de impacto da Filco. Valeu? Abraço do Sanches. Amanhã estamos de volta aqui na Band FM. Amanhã tem mais, tamo junto, tá? É isso, partiu. Tô metendo pé. Daqui a pouquinho o Ângelo Araújo. Daqui a pouquinho tem o da Play. Já pode pedir o seu som pro da Play aí também. 999-777-030. 999-777-030. Você já pode pedir o seu som também no da Play, que o Ângelo vai tocar pra você com certeza. E agora, vou tocar a saideira do Tamo Junto. Valeu, hein?

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1: Vamos lá falar com a Deise, tem as informações. Deise, me conta.
2: Oi, Ângelo, uma ótima tarde pra você. Atualizando nesse momento a movimentação pela Avenida Ayrton Senna, ainda tá lenta pra você que segue em direção à linha amarela. Teve acidente mais cedo ali na altura da ponte Santos Dumont, envolvendo carro e moto. Trânsito ainda tá lento. Desde o acesso pela Avenida das Américas, tá indo em direção a Taquara, de preferência pela Salvador Allende. 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Daqui a pouquinho eu tô de volta.
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1: 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Oi, gente. Uma ótima tarde para você que tá aqui na Band FM com a gente. Ó, que prazer. Tá com você nessa tardezinha gostosa. 4:04. Por aqui, Ângelo. Vou com você até 8 da noite.
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1: E ó, bora dar início ao nosso Da Play.
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0: Play tá aqui, tá no ar. Que é pra você pedir a sua música predileta, seu som favorito, a gente toca, tá? É isso aí, esse é o nosso objetivo agora nessa tardezinha gostosa. Manda sua mensagem aqui pro WhatsApp da Band FM no 999-777-030. Qualquer música que você gosta de ouvir, que você adora, a gente toca aqui no Da Play, tá? Fique à vontade, já tá valendo, hein? O WhatsApp tá liberado, 999-777-030. Você manda sua mensagem dizendo seu nome, seu bairro e pedindo a sua música predileta, a gente toca pra você. Capricha lá, viu?
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0: Boa tarde, galera da Band. Aqui é o Pablo Domeyer da Play em Atitude 67 com cerveja de garrafa. Valeu!
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0: Aí, música boa aqui na programação da Band FM. Teve Darlan com Epitáfio, Ferrugem Atrasadinha, Atitude 67, Cerveja de Garrafa. Da Play tá rolando. E o nosso único, aliás, o nosso maior objetivo aqui é tocar a sua música predileta, tá? Você pode ficar à vontade pra fazer o seu pedido. Pega o telefone aí, manda uma mensagem no zap da Band FM aqui pelo 999-777-030. Fica à vontade. É uma tarde linda dessa, gostosa, não é? Hein? Entardecer gostosinho, não tá? Vou pra ouvir sua música predileta. Vou tocar, hein? Só pedir 999-777-030.
1: Meu nome é Alenice da Penha Oliveira Quirino.
0: Fala, meu amor.
1: Moro no bairro do Anil, perto de Jacarepaguá. Gostaria muito de escutar Sorriso Maroto, Sinais.
0: Que isso?
1: E oferecer pros meus amigos aqui da Ótica Bela, que a gente trabalha aqui no Rio das Pedras. Então, a todos meus companheiros, oferecer essa música, entendeu? E pra vocês aí da Band, eu amo vocês.
0: Um beijo, linda. Obrigado pela mensagem.

0: Band FM Pericles. Se eu largar o freio. Mari Fernandes com Maluca. Marvila com Nike Shortinho. Evidência eu com Murilo Rufi. Sorriso Maroto Sinais. Pra quem tá ligado aqui na Band FM, a sua rádio do seu jeito. Da Play é o que tá rolando. A gente vai tocando a música que você quiser ouvir, tá? Fica à vontade pra mandar uma mensagem legal aqui pelo 999-777-030. Tá tudo liberado aqui pra você pedir a sua música. Tá fechado comigo? Então tá bom. Manda lá aquela mensagem maneira. Não esquece de contar pra gente o seu nome, seu bairro. Fala com a Stephanie, fala com a Ana Clara. Fala assim, ô meninas, pede pro Ângelo tocar minha música aí. Eu vou tocar aqui, tá? É assim. Beleza? Bora passar essa tardezinha gostosa junto com a gente aqui na Band FM. Já chegou outro áudio aqui, deixa eu ver.
1: Fala, Band. Fala. Aqui é Adriano, de Nova Iguaçu. Fala, hoje Adriano. É meu aniversário. Parabéns. Manda uma música aí pra mim do nosso sentimento. Fora da lei, que diz pra minha esposa aí que ela me dá uma armadeirada aqui, que ela já tá rindo. Um abraço pra vocês aí.
0: Valeu, garoto.
1: Só curtindo meu aniversário aqui, é o som da Band, ei.

0: Xará. 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

0: Boa tarde, família Band. Ô, Ângelo, toca pra mim aí, Zeca Pagodinho, Faixa Amarela.
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0: Pagodinho, faixa amarela, Dudu Capu e Dudu Nobre, pega, pega, pega, pega. De Gustavo Lima com Homem de Família, Diego e Vitor Hugo com Tubarões. Muito bom, gente. Da Play tá de volta amanhã, hein? 16h aqui na Band FM pra você satisfazer o seu desejo, escolher a sua música, fazer o seu pedido. Obrigado pela moral que você deu hoje pra Band FM. Você é maravilhoso, você é maravilhosa. Fica aí, volto já já com a Super 6.
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0: Vem comigo, Denzi.
4: Oi, Ângelo. Piorou muito a movimentação pela linha vermelha para você que segue no sentido Baixada. Tem retenções a partir da linha do Fundão até a chegada ao Galeão e também no trecho de acesso à rodovia Presidente Dutra. No assento do centro, dificuldades apenas no trecho do Caju. 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Daqui a pouco eu volto.
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1: Band FM, a sua rádio do seu jeito. Vamos nessa, meu povo. Dá início aqui a mais uma edição da nossa Super 6. Vou te apresentar 6 músicas boas, as melhores, aqui, ó. É você quem vai decidir com o seu voto quem volta e toca de novo na sua rádio do seu jeito.
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1: São 6 músicas, como falei antes aqui, tá? As 6 melhores da Band FM agora passando pra você, e aí você vai ouvir. Gostou? Manda uma mensagem no WhatsApp correndo aqui pra Band FM no 999-777-030 e vota nela. Se ela for mais votada, ela volta, toca de novo e aí você tira a onda, né? Ó, todo mundo que participar vai concorrer ingressos pra dar um passeio, um rolê maneiro na roda gigante do Rio de Janeiro, aí Upstar, a Band FM sempre te proporcionando momentos inesquecíveis, não é verdade? Hã? É ou não é? Então anota aí, hein? Vou começar a te apresentar as músicas aqui, não perca a conta. Vamos lá, música 1 de hoje, quem sente saudade sou eu, da Maiara Imaraíza. Música 2, Gaivota, Jorge Matheus com Matheus e Cauã. A música 3, Pela Última Vez, do Menos é Mais. 4, Pedido de Socorro, do Gustavo Mioto. 5, Romance Rosa, com Ed Brito e Samuel. E a música 6, da Super 6, Simplesmente Acontece, com Péricles e Ana Castela. Deixa o voto, 999-777-030. Lembrando, não precisa acertar a música que vai vencer, tá? Basta participar aqui da Super 6, deixando o voto, já concorre aos ingressos para Upstar. Já tá valendo, né?
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0: Bandinha FM, menos é mais, pela última vez, a música 3 da Super 6. Música 2, Gaivota, Jorge Matheus com Matheus e Cauã. A música 1 de hoje, quem sente saudade sou eu, da Maiara e Maraíza, 5:12 agora. A gente tá aqui esperando o seu voto, tá? Super 6 tá rolando, 4 ingressos pra você dar um passeio na Yapstar. A Band FM te proporcionando vários momentos e é mais um que a gente quer te proporcionar, tá? Esse aqui, ó, passeio maneiro, você e uma galera na Yapstar. Aquela roda gigante monumental ali na zona portuária, no Porto Maravilha. Você quer ir? Então manda mensagem aqui, participa da Super 6. É só participar, já concorre, tá? 999-777-030.
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0: A música 4.

0: fechar então a nossa Super 6. Essa música maravilhosa simplesmente acontece com Péricles e Ana Castela na posição 6. A posição 5 é de Brito com Samuel, música Romance Rosa. 4, Pedido de Socorro do Gustavo Mioto. Agora é com você, tá? Você vai decidir qual dessas 6 músicas que eu te apresentei volta pra tocar de novo. Deixa o voto, o intervalo tá valendo já. 999-777-030. Ó, a gente tem 4 ingressos pra Yumpstar. Passeiozão maneiro na Roda Gigante do Rio de Janeiro. Vai você e uma galera maneira. Então é só mandar mensagem 999-777-030. 5h23
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0: A rede pública de saúde vai receber novos equipamentos para ampliar o atendimento e agilizar a realização de exames e cirurgias. Ao todo, serão entregues 20 combos cirúrgicos e 3 tomógrafos por meio das novas etapas do novo PAC Saúde. Os equipamentos já começam a reforçar o atendimento em unidades de saúde no estado, trazendo mais segurança e agilidade para procedimentos de média e alta complexidade. Além do Rio, também foram beneficiados os municípios de Belford Roxo, Duque de Caxias, Niterói, Nova Iguaçu e São Gonçalo. A entrega dos tomógrafos inclui instalação, treinamento das equipes e garantia de 36 meses, o que permite que os equipamentos entrem em funcionamento o mais rápido possível. A expectativa é de que as novas aquisições ajudem a tornar o atendimento mais rápido e eficiente para toda a população fluminense.
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1: Oi, Denzinha.
2: Oi, Ângelo, tô de volta, atualizando o Ponte Rio-Niterói. Mais de 20 minutos é o tempo de travessia nesse momento para você que segue em direção a Niterói, no sentido Rio, retenções na descida do vão central, que também tem dificuldade para você, motorista. 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Daqui a pouquinho eu tô de volta.
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4: Em toda edição do torneio existe o famoso grupo da morte, que é como os torcedores gostam de chamar o grupo mais difícil, aquele grupo com mais seleções favoritas ao título. O eleito da vez foi o grupo I, com a França, que para muitos é a grande favorita, a Noruega, com a melhor geração de sua história, Senegal, que foi finalista da última Copa Africana de Nações, e Iraque, que se classificou na repescagem.
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9: Band FM, a sua rádio do seu jeito. Vamos nessa, meu povo. Tô chegando aqui com o resultado da Super 6 e da promoção da Super 6. Eu quero falar teu nome aqui, hein?
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9: Alô, Mariana Stock. Mariana Stock. Parabéns, querida, da Cidade Nova. Final de telefone 4617. Os ingressos são seus. Vai curtir aí Upstar com uma galera, hein, Mariana? Parabéns, linda. Chama a gente lá no nosso WhatsApp agora, Mariana. Fala assim: Ângelo, você falou meu nome aí, fui eu que ganhei. Vai enviar os ingressos pra você pelo próprio WhatsApp, tá? Fica tranquila, vai tudo com QR Code bonitinho, pra você garantir o seu passeio e o passeio da rapaziada também, né, Mari? Parabéns, lindona!
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9: E a música vencedora.
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0: 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Luan Santana, Olho Marrom, e a vencedora da Super Seja agora em a pouco, pela última vez, Menos é Mais. Aqui na Band FM, a sua rádio do seu jeito, você mandando mensagem pra gente pelo 999-777-030. Pode mandar, fica à vontade. A gente tá aqui esperando a sua participação, a sua interatividade, tá? Ó, daqui a pouquinho tem mais música, tem essa pedrada aqui, ó.
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1: Fala comigo, Deise.
2: Falta trânsito congestionado nesse momento pela Avenida das Américas para você que segue no sentido do Recreio, de preferência pela Avenida Lúcio Costa, apresenta melhores condições. Lentidão apenas na altura do posto 6. 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Daqui a pouquinho eu volto.
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1: Band FM, a sua rádio do seu jeito. 19, faltando para as 6. Às 6 tem um Band ao vivo aqui, ó.
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3: Tudo bem, falar com a nossa querida Deise, tem as informações? Fala, Deise.
4: Oi, Ângelo, tô de volta. Atualizando nesse momento a situação da linha amarela, sentido Barra da Tijuca, né? Tem dificuldade, trecho de Bom Sucesso e também de Del Castilho. No sentido Fundão, retenções agora no trecho da Freguesia e também na passagem por Bom Sucesso, de preferência pela autoestrada Grajaú-Jacarepaguá. 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Daqui a pouquinho eu tô de volta.
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0: 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Band FM, a sua rádio do seu jeito. 6:02, está tudo pronto, minha gente. Mais uma edição do nosso Band ao vivo vai começar daqui a pouquinho. Agora aqui na Band FM, músicas versão show, do jeito que você gosta. Na sua rádio do seu jeito.
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15: Ao vivo, né, gente?
16: Sejam todos bem-vindos ao show.
17: Pra começar bem, a gente vai começar assim, ó.
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16: Enquanto isso, nós vamos cantando e vamos dançando em ritmo de festa, meu povo.
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3: Isso é música versão show, música do jeito que você gosta quando você vai curtir lá o show do seu artista favorito, seu cantor predileto, sua cantora predileta. Pois é, agora tem aqui na Band FM, 6:06, galera. E vambora, até 6 alguma coisinha quando começa a estação Band FM. E só vai tocar musicão, tá? A gente tem hoje Marcos e Belucci, vai ter Mano Walter, Zezé de Camargo e Luciano, Cristiano Araújo, Xande Avião,

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Cristiano Araújo, caso indefinido. Quando Walter, juramento do dedinho. Zezé de Camargo e Luciano, você vai ver. Ainda teve Thiago Brava com amiga parceira Marcos e Belucci, então foge. Pra fechar o nosso Band ao vivo dessa terça-feira. Eita coisa boa. Que bom que você acompanhou o nosso Band ao vivo. Agora fica aí, tá? Que eu vou voltar já já. Já volto com um momento hospício na Band FM. Que é pra começar uma estação, minha gente. Luiz Fernando tá pronto, eu também tô. Tá tudo certo. Você fica aí. Vou voltar daqui a pouquinho. O nosso Band ao vivo volta amanhã. 6 da tarde, 6 da noite, como você quiser. 6h25 agora, meu povo.

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4: Fala comigo, Deise.
1: Oi, Ângelo, tô de volta. Atualizando nesse momento a movimentação pela região da Lagoa. Trânsito bem ruim agora pela Avenida da Borges Medeiros e também pela Epitácio Pessoa. Tá saindo da Zona Sul, de preferência nesse momento, pelo Aterro do Flamengo. 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Daqui a pouquinho eu tô de volta.
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7: Aê! Seja bem-vinda, seja bem-vindo. Tá no ar o meu, seu, nosso, vosso Estação Band FM. O clássico programa da família brasileira. É. Aquele momento onde... chegamos para prestar serviço, para fazer o que muito governo não faz, que é prestar um serviço relevante, que é ensinar a população, ensinar através da notícia.
4: É informação de valor, né?
7: Conteúdo de valor.
11: Conteúdo de valor.
7: Conteúdo de valor. E é por isso que a gente pede pra você preparar seus ouvidos. Prepare seu coração. Se possível, dá uma baixadinha no volume do teu rádio, porque ele derrete.
11: Prepara
7: a
11: sua alma.
7: E vou te falar, Ângelo, há relatos.
11: Há relatos de quê, hein? É de quê?
7: De muitos rádios derretidos.
11: Ah, mentira, tá falando sério?
7: Quiçá no mundo todo.
11: Quiçá no mundo todo. Ele é muito doido, gente.
7: E ó, eu vou te falar.
11: Confia, vai. Fala aí. Besteira pra caraca, meu irmão, te contar.
7: Se você tá dirigindo aí agora, presta atenção. Você tem que saber que a Band FM ajuda na tua mobilidade. Porque nossas informações, principalmente agora na estação, contribuem para que você chegue melhor em casa e chegue até mais rápido.
11: Isso.
7: É impressionante como esse programa aqui foi milimetricamente moldado para você.
11: Tô impressionado.
7: Para levar para você isso aí que você tá sedento.
11: Aí, tá vendo?
7: Conhecimento, informação relevante, a tão esperada evolução da espécie.
11: Isso.
7: Aqui tem saúde, educação, segurança, são os pilares do nosso conteúdo. Só não vê quem não quer, Ângelo.
11: É verdade, só não vê quem não quer, ninguém quer, graças a Deus, ainda bem, né? Ó, apesar que tem gente que quer.
7: Aqui, por exemplo, você vai aprender hoje, se ainda não sabe, a calcular os juros compostos.
11: Ah, e você que não sabe agora vai aprender,
7: vai,
11: né?
7: Vai descobrir onde fica o Azerbaijão, vai opinar sobre reformas ministeriais e vai entender de uma vez por todas por que teu joelho está lá.
11: Se tu não sabia, agora vai saber,
7: e
11: né?
7: E detalhe, tu ainda pode ganhar prêmio 999-777-030. Ângelo, o que tá valendo aí pra quem interagir com esse poço de conhecimento aqui?
11: Ah, a gente tem hoje uma churrasqueira elétrica da Britânia, sem fazer fumaça, sem nada, né?
7: Nada. Então agora, ó, tá chegando aí, falta pouco pra Copa do Mundo. Dois dias pra Copa do Mundo.
11: Dois dias.
7: Quatro dias pro Jogo do Brasil.
11: Pois é.
7: Então já tem, já dá pra pegar amanhã.
11: Já dá, vem buscar.
7: Já pega amanhã, vem buscar, que não vai incomodar a vizinha. Ah, mas eu moro na kitnet. Ah. Tem problema não. É só botar na tomada e assar.
11: E assa com força.
7: Assa com força. E vou te falar, ela é grande.
11: Taluda?
7: Taluda. Ela cabe muita coisa que você nem imagina. É ou não é, Ângelo?
11: É melhor não imaginar.
7: Então participa, manda áudio e já vai pra fé. Porque a fé é que ela diferencia os homens dos meninos.
11: É a fé que faz a separação, né?
7: As mulheres das meninas. Pois e onde você encontra a fé? Isso aqui é um programa ecumênico. Presta atenção.
11: Onde que é?
7: Você encontra dentro do salmito. Fala aí, Ângelo.
11: O salmito não tem fé. Só no salmo, na Bíblia, salmo 40. Davi mandou lá, escreveu.
7: E o que ele escreveu?
11: Escreveu no pergaminho. Ele botou assim, esperei com
7: paciência. Botou com aquela tinta de ganso. Vai, Ângelo. Fala agora. Pena de ganso.
11: Esperei com paciência no Senhor, ele mandou lá.
7: Isso aí, aí o que que tu faz? Você imbuído desse ensinamento de David?
11: Dessa informação? Quem é David?
7: É Davi em inglês. É porque é a Copa do Mundo. Copa do Mundo hoje, ele é dos Estados Unidos.
11: Ah, você só fala besteira mesmo.
7: Tudo é isso. Aí tu vai com paciência, isso. Ajoelha, dá aquela olhadela pra cima. Se quiser, dá uma piscada. É chuva de bênção pra você. O Ângelo. Ângelo.
11: O que que tu quer, cara? Pelo amor de Deus, me esquece.
7: Eu quero saber quem é que tá fazendo aniversário hoje. Dá a planta aí.
11: Parabéns pra Johnny Depp, ator, músico, produtor aí, de cinema.
7: É aquele maluco do negócio de pirata.
11: Eu gosto muito dele naquele filme que ele fez
7: do pirata.
11: Edward Mãos de Tesoura.
7: Ah, esse é velho pra caramba.
11: Caraca, mas é muito bom aquele filme.
7: O outro do pirata já é velho. Esse aí, então, tu pegou da década de 90.
11: Eu via toda vez que passava, eu via. Bom pra caraca assistir.
7: Então é ele mesmo, é esse malandro mesmo aí.
11: Bravo. Olha ele aí, tá aqui, ó.
7: Então tá aí, aniversário. Qual é a idade dele, Ângelo?
11: Ele é de 63, faz as contas
7: 63.
11: Aí. 63? 63,
7: 73.
11: Tá com 70, mesmo.
7: 57.
11: 60, 60.
7: 67. Ih, tá velho pra caraca.
11: 63, 73, é isso mesmo.
7: Tá 74 aí. Não é possível, brother. Eu não tô sabendo mais fazer conta, não.
11: Não tô confuso.
7: Não é isso tudo, não.
11: Não,
7: isso aí, 63, ele tá com meia alguma coisinha.
11: Meia alguma coisinha,
7: 64.
11: Né? 64, tá bom, parabéns.
7: Aqui se dane também, faz a conta você aí, manda pra mim. Não quero fazer essa matemática, não.
11: Isso.
7: A gente aqui é de comunicação.
11: É isso aí mesmo.
7: Quem mais
11: mesmo
7: tá fazendo aniversário hoje?
11: Zilu Camargo, ex-mulher lá do Zezé de Camargo.
7: Ela é aqui, muito risonha, né, Ângelo? Deixa eu ver. Ela é risonha.
11: Ela é feliz, né?
7: Ela é muito feliz, a Zilu. Abre aí. Ou é plástica? É plástica. Ela tá bem esticada, hein? Ah. Tá só rindo. Um beijo, Zilu.
11: Beijo, Zilu. Ainda bem que você nunca vai ouvir a gente,
7: é,
11: né, Zilu?
7: Ainda bem. Mas sei lá, né, pelo streaming,
11: vai,
7: né?
11: Vai, de repente,
7: agora
11: né?
7: Ela tá bem, bem risonha. É. A Gretchen também é risonha.
11: É verdade, feliz, né?
7: Elas ficam puxando, elas vão puxando tanto que elas não conseguem mais ficar sérias. É, mas é bom. É a simpatia em pessoas, Zilu.
11: Puxa, até encostar na
7: quantos
11: orelha.
7: Quantos anos ela tem, Ângela?
11: Ah, ela é de 58, vê aí. 58? 58.
7: Então, peraí. Então, ela tem 42. 62, 68 aí.
11: Meu,
7: é, tem que puxar mesmo. Tá cheia de papada. Deixa eu ver se tem papada.
11: Tem papada.
7: Porra, ali ela parece uma bruxa. Ô, Ângelo.
11: Não. O que tu
7: deixa
11: quer?
7: Pra lá. Vamos, vamos pro jornalismo.
11: Tá na hora, vamos lá. Vai.
7: Jornalismo, que é o que a gente sabe fazer.
11: Fala aí.
7: Negócio de falar da vida dos outros, isso é bom na fofoquinha lá da Drica de manhã.
11: É.
7: A Drica adora uma fofoca.
11: Adora, fofoqueira.
7: Fala nisso, cadê a Xana, hein? Ah, tudo bem. Vamos lá, hein? Ô Ângelo. Mulher joga calcinha velha no lixo e afeta o emocional do companheiro. Aí não, aí não.
11: Isso, o que que tá acontecendo?
7: O malandro gosta do frumelo, ela jogou fora. Devia ser aquela calcinha já que já tá rançosa. Aí não, a gente vai falar sobre isso mais tarde. O que mais aí, Ângela?
11: Anel de ouro de 500 anos com imagem de Jesus é encontrado.
7: Já perdi um anel lá naquela época,
11: que
7: tá
11: isso,
7: ligado?
11: É mesmo?
7: Vagabundo perdi o anel.
11: É. Mas não é esse, não.
7: Não é esse, não?
11: Não.
7: Ah, então tá. É porque às vezes perde e demora a achar. Olha essa aqui, hein? Mulher... Tem mó galera aqui que perde o anel.
11: Ali do outro lado?
7: Pô, ali, ó. Daqui a pouco ele passa aí.
11: Você é um louco mesmo, cara.
7: Mulher põe cinzas da mãe em garrafa e tenta que ela viaje o mundo todo, como era o último desejo da mãe aí, ó. Ai, isso tá ficou barato, hein?
11: É, compadre.
7: Ela, que mulher, porra.
11: É.
7: Último desejo da mãe, queria viajar o mundo. Ela, em vez de comprar passagem, esperou a mãe morrer e jogou a cinza dela no mar. Tudo bem. Tudo isso e muito mais a partir de agora nessa treta disfarçada de programa.
11: É uma balela, né?
7: É muito legal, é educativo.
11: Ah, imagina, né?
7: E a gente começa sempre no mesmo horário. Pode olhar teu relógio aí. Ângelo, fala aí.
11: É, seis alguma coisinha.
7: Seis alguma coisinha. E a gente vai juntinho até que a voz do Brasil nos separe por imposição de nossa chefia máxima.
11: Pois é.
7: Queria mandar um beijo especial. Deve estar ouvindo a gente lá em Portugal, Itália, França, sei lá. Dedé.
11: Ah, ele tá ouvindo.
7: Meu
11: mesmo.
7: Brother Dedé.
11: Teu brother.
7: Hoje,
11: fala sem pudor. Quem
7: qual
11: tu
7: é
11: quer?
7: A primeira que tá na agulha aí, hein?
11: Arrependidaço, do jeito que eu tô aqui, porque tô aqui com você. É do Ferrugem essa
7: você,
11: aqui.
7: Você é mentiroso, você gosta.
11: De Deus, para de groselha.
7: Ô, Ângelo,
11: que
7: eu tenho um pensamento que
11: vai.
7: Tem tudo a ver com essa semana, semana de muito amor, dia dos namorados tá chegando.
11: Ah, é verdade.
7: Então, eu vou falar uma parada pra você, presta atenção, vê se eu não tô certo. Se o amor é cego, o negócio é apalpar.
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0: na sua rádio.
1: Do seu jeito, que delícia, hein?
0: Tá coisa boa.
1: Isso é bom demais.
0: É bom demais.
1: Ô, Ângelo.
0: Que é, hein?
1: Bota aí em homenagem ao nosso vice-reitor.
0: É, o que que é?
2: Pariga bom, três rapariga bom demais.
0: Ah, ele adora, né?
1: Ele adora, o vice-reitor.
0: É.
1: Aí, se ele estiver ouvindo, ele vai entender que a homenagem é pra ele.
0: Ele gosta.
1: E ele dança, hein?
0: Ele gosta, é.
1: Ele dança igualzinho.
0: Ele dança igualzinho também.
1: É, ele é o raparigo, né? O raparigo da Band.
0: Aí, ó.
1: O Anjo.
0: É o piseiro, né? Piseiro.
1: É o piseiro.
0: É o que é?
1: O Anjo.
0: O que é?
1: O que tá valendo aí pra quem tá interagindo aqui com essa bagaça, hein?
0: Tá valendo uma churrasqueira elétrica, essa aqui é de marca boa, qualidade, é Britânia, pra você britaniar na Copa do Mundo,
1: aí,
0: né?
1: Ó, aí,
0: ai,
1: ó.
0: Que delícia.
1: Aproveita, 999-777-0030. Pode mandar áudio, falar o que quiser. Pode mentir, pode fazer a declaração de amor. Aproveita que é dia dos namorados.
0: É isso aí.
1: Tu deve estar no defeito, deve estar com problema você. Pois todo mundo tem problema. Então, vacilou. De repente, quer dar uma melhorada, pôr uma churrasqueira, pode te salvar.
0: Olha que salva,
1: dá
0: mesmo.
1: Dá aquela assada no lombo. É. Exatamente. Teve relatos aqui, Anjo, de ouvintes que conseguiram ganhar até rosquinha, brother.
0: Uma berra.
1: Ganharam a rosca.
0: Mentira, foi mesmo?
1: É, porque ganhou um presentão aqui, deu pra namorada.
0: Ah, tô ligado.
1: E faturou uma rosca. O escambo, Ângelo, o escambo existe desde a época do David.
0: Ah, eu não tô acreditando.
1: O David, daí do Salmito?
0: É Davi, rei Davi.
1: Rei Davi.
0: É.
1: Matador de Golias.
0: Matou mesmo.
1: Exatamente. Ô, Ângelo.
0: O que é, Luiz Fernando? Toda hora.
1: Eu quero saber qual é a primeira treta, meu irmão.
0: Ah, então. Vamos falar da mulher que jogou a calcinha velha no lixo, afetou o emocional do companheiro, cara. Não devia ter feito isso,
1: não,
0: né?
1: Não devia. Por que que acontece? Ai, isso aí são casos de família.
0: O que é isso?
1: E aqui a gente também trata disso, né?
0: É.
1: O que que acontece? Mexeu aonde não podia, conforme você falou.
0: Não podia.
1: Porque não se mexe na gaveta de ninguém. Você mexer na gaveta do cara, dá problema. Eu mesmo já tive um problema aqui.
0: É?
1: Aqui no grupo, que eu mexi na gaveta do boneco.
0: Pelo amor de Deus, Luiz Fernando.
1: O boneco parou até de me seguir. Ele é gente boa. Mas parou de me seguir.
0: Ah, não tô acreditando que eu tô escutando isso, não. Vou embora. Ah, não, vou embora.
1: Mas vamos voltar pra história.
0: É, por favor.
1: Eu tava só desabafando. O que que acontece? Deu até polícia, hein?
0: É
1: esse
0: mesmo?
1: Bagulho deu polícia.
0: Ah.
1: E sorte que ninguém foi preso. E essa treta foi lá em Matão. Tu conhece Matão?
0: Não, onde é que é Matão? Não sei não. Onde é que é Matão?
1: Matão é em São Paulo.
0: Ah, é São Paulo? Ah, foi aqui essa treta?
1: Exatamente. Foi lá.
0: É.
1: O que que acontece?
0: Ah.
1: A mulher mexeu com a carência do boneco.
0: Coitado do cara, meu irmão.
1: Tem vários tipos de carência, ô Anjo.
0: Ah, o cara gostava da calcinha azeda,
1: ele
0: né?
1: Ele é o carente Marizia.
0: Ah, que isso?
1: 52 anos, não é garoto.
0: Não é garoto.
1: Mas o que acontece?
0: Com essa idade ele costuma coçar e cheirar, né?
1: Exatamente. Aí tem até um malandro aí da outra rádio aí que faz isso, é o Cheira Baba. Eu não posso falar o nome da rádio.
0: Vou embora. Hoje você tá impossível.
1: Você conhece ele, já foi teu patrão.
0: Eu não quero saber. Cheira Baba. Pelo amor de Deus.
1: O que que acontece? Deixa eu continuar aqui. É porque você me tira do prumo.
0: Ah, tá.
1: Eu tô contando a história, você puxa outro assunto.
0: Então vai, conta aí.
1: E aí fez eu lembrar do Cheira Baba. Mas vamos lá, vamos continuar.
0: Vai dar merda, tô avisando, hein?
1: Memória olfativa é tudo.
0: Pelo
1: amor de
0: Deus.
1: Muita gente que fica em transe por causa do cheiro, Ângelo.
0: É.
1: Se tu der aquela cafungada maneira e aquilo entranhar, é difícil de sair. Você já deve ter passado por isso. Quem nunca?
0: Quem nunca,
1: quem
0: né?
1: Nunca? Quem nunca? Quem nunca? Quem nunca? Quem nunca? Quem nunca deu uma aromada no bigode que jogue a primeira pedra? E detalhe, hein? Essa peça aí.
0: Ai, que merda! Aromada!
1: Ângelo,
0: não.
1: Essa peça.
0: Ai, que susto!
1: Essa peça que a mulher jogou fora era da ex-namorada do boneco.
0: Ah, não era dela?
1: Não!
0: Ah, que
1: o boneco
0: isso?
1: Guardou mal, escondeu mal o bagulho.
0: Ah, deu mole.
1: Exatamente.
0: Cara,
1: aí ela foi mexer na gaveta dele e ela achou a calcinha. Inclusive, memória tem foto afetiva. Da calcinha aí, Ângela.
0: Cadê? Onde é que tá essa?
1: Bota aqui? Aí, ó.
0: Caraca, compadre. É a calcinha da vovó, né?
1: Calcinha da vovó.
0: É a calcinha da vovó.
1: Mas tem o Frumelix.
0: Tá manchado na virilha, hein?
1: Tem Frumelix.
0: É.
1: Entendeu, Ângelo?
0: Tem Frumelix.
1: Exatamente. Os agentes orientaram os envolvidos, porque deu PM no bagulho. A PM de lá. E aí não houve necessidade de encaminhar a delegacia, mas o pau tava quase cantando.
0: É mesmo, Luiz Fernando?
1: Exatamente. E aí, eu tô com o telefone...
0: Não, mas duvido que você tá.
1: Do carente Marizia.
0: Me deixa em paz, pelo amor de Deus. Não vou falar com ninguém.
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1: Do seu jeito, esse é o Thiaguinho, hein?
0: É, compadre.
1: Bom demais.
0: A música é muito boa, gente. Ai, coisa gostosa.
1: É por isso, Ângelo, que há uma diferença muito grande entre a Band FM e essas demais radiolas por aí.
0: Pois é, elas não aguentam, né?
1: Elas não aguentam. E quando o cara tá acostumado a só ouvir radiola, quando ele troca pra cá, o rádio derrete.
0: É, não aguenta, né?
1: Não aguenta.
0: É muita pressão, né, irmão?
1: É, porque aqui tu vê notícia internacional, intergaláctica, conteúdos muito relevantes.
0: Né?
1: Conteúdos que fazem nossa audiência queimar mufa pra poder entender.
0: Ai.
1: Muita gente queima mufa.
0: É verdade.
1: É ou não é?
0: Claro, né?
1: Então, uma doideira danada. Enquanto isso, a menina tá ali, ó, 21 anos, jogando Candy Crush.
0: Uma hora dessa.
1: Ah, mas tem 21 anos. É isso.
0: Mas tá no Candy Crush, lá.
1: Mas é por isso que não sai da mesma comarca.
0: É,
1: fica rodando em círculos.
0: E aquele lá fica jogando tigrinho.
1: Tigrinho.
0: Olha lá, tigrinho, ó. Olha lá, pela cara dele, tá triste, hein?
1: Tá quebrado, tá quebrado.
0: Tá tomando volta do tigrinho, né, irmão?
1: Tomando volta do tigrinho. Tá jogando em casa errada. Ô, Ângelo.
2: Agora me peguei o amor mesmo.
0: Por que tu pode falar dos outros, hein, cara? Tu adora, né?
1: Tem que botar um tapume aqui.
0: É melhor, né?
1: Era
0: eu vou
1: melhor.
0: Ficar feliz eu não ver eles,
1: é,
0: né?
1: É, porque fica muita exposição da figura humana.
0: Eles ficam com a cara colada no vidro.
1: Exatamente,
0: olhando pra gente.
1: Exatamente, olhando pra cá. Eles não têm mais o que fazer. Estão pendurados no SAT.
0: Ah,
1: Ângelo.
0: Meu amor de Deus.
1: O que tá valendo pra quem tá interagindo aqui com essa bagaça, hein?
0: Ah, então, hoje a gente tem uma churrasqueira elétrica da Britânia. Essa aqui é bonita, gente. Linda, maravilhosa.
1: Maneiríssima, hein?
0: Sem fumaça, hein?
1: Sem fumaça.
0: É. Aí, ó. Então manda mensagem. Tem que mandar.
1: 999-777-030. Ô, Ângelo.
0: O que tu quer? Hein?
1: Aí, ó. Isso aí é em homenagem ao vice-reitor.
0: Ele gosta.
1: O vice-reitor anda de terno e escambau, mas eu já peguei ele no elevador dançando isso aí. Dando tapinha no calcanhar e tudo, irmão. Nosso grande vice-reitor.
0: Eu não posso imaginar, Ciana, Deus me livre. Eu não vou fazer
1: ele
0: isso.
1: Ele dança igual, tá? Eu já vi no elevador. Quando eu entrei, ele parou.
3: Quando acaba o rodeio, aí começa a cavalgada. O chicote estrala, o chicote estrala.
1: É isso, todo tatuado. Vamos com tudo.
0: Tá,
1: eu vou contar pro Dedé, porque o Dedé não sabe disso.
0: Ele tá chorando no espelho,
1: mas
0: não.
1: Mas Dedé tá de férias, quando voltar vai saber. Ô, Ângelo.
0: Não é possível.
1: Ele tava de
0: chegou a esse nível, cara.
1: Dando tapa no tornozelo.
0: Vamos tocar o comercial, pelo amor de Deus.
1: Vamos abalar carvão.
0: Pelo amor de Deus, vamos.
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2: Bora falar com a Deise. Oi, Deise.
3: Oi, Ângelo. Atualizando nesse momento a movimentação pela ponte Rio-Niterói. No sentido Niterói, 16 minutos é o tempo de travessia. No sentido Rio, 19 minutos o tempo de travessia no momento. 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Daqui a pouquinho eu volto.
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0: Band FM, a sua rádio do seu jeito. Essa música bonita da Marília Mendonça, hein, Luiz Fernando? Olha que coisa bonita essa música.
1: Que beleza!
0: Olha que delícia. Eita, coisa boa.
1: É bom demais.
0: É bom de band, né?
1: Peraí, deixa eu só falar aqui que eu tô ao vivo, tenho que falar com o vice-reitor. Eu entendi, tá tudo bem. O vice-reitor tá mandando aqui abraço pra mim.
0: A
1: gente tá conversando.
0: Acredito
1: aqui.
0: Que seja abraço. Exatamente. Eu tava falando dele agora.
1: Bota um pedacinho da música aí, Ângelo, do vice-reitor. É pra ele saber.
0: Aí, ei!
1: É a rapariga.
2: Uma rapariga.
1: Tá vendo aí? Isso em homenagem ao nosso vice-reitor que vive dançando no elevador.
0: Não é possível, de novo.
1: Um beijo, tamo junto.
0: Ai, meu Deus do céu. Isso é terrível mesmo.
1: Ô, Ângelo, tem áudio aí?
0: Tem, eu quero antes de mandar áudio, tocar uns áudios, manda um beijo pra Viviane, que ela tá falando aqui, que adora a gente.
1: Quem é Viviane?
0: A Viviane, ela botou lá. Oi, eu aqui de novo, de vendas de pedras. Venda das pedras, onde é que é
1: ela,
0: isso?
1: Ela, onde ela vende pedra. A Viviane, vendedora de pedra.
0: Ela falou que conseguiu chegar no comecinho do programa.
1: Ah, então um beijo, minha querida.
0: Obrigado, viu,
1: tamo
0: querida?
1: Junto.
0: Um beijo, tem outro áudio aqui, cadê? Agora sim, vamos lá.
1: Vamos lá, bota
0: vamos
1: aí.
0: Vamos pros áudios, oi.
3: Fala, Ângelo, boa noite.
0: E aí?
3: Boa noite, Luiz Fernando.
1: Boa noite.
3: E aí, rapaziada? Quem tá falando é Henrique.
1: Fala,
3: rapaz,
1: Henrique.
3: Eu vou falar um negócio pra você. Eu vou reclamar com o Dedé.
1: Tem que falar com o Dedé.
3: Dedé, eu acho que ele proibiu o Ângelo de fazer ligação
1: proibiu.
3: Internacional. Acho que ele não pagou a conta.
1: Que é, isso?
3: Eu vou reclamar com o Dedé. Vou pegar o Dedé quando ele estiver saindo.
1: Vou te explicar.
3: Eu vou falar no ouvido dele. Ô, Dedé. Libera a ligação, bota o Ângelo pra ligar pra Internacional, paga a conta, Dedê!
1: É isso, por favor. Esse é o protesto. Agora, quem é esse aí mesmo, hein?
0: É o Henrique.
1: Ô Henrique, presta
0: motorista
1: atenção.
0: Motorista de aplica por aplicativo.
1: Pode e deve protestar, porque a Band, o Estação Band FM, é um canal que aceita reclamações.
0: Ai, pelo amor de Deus.
1: Não é só a radiola ali, não. A radiola também é outra rádio de reclamação.
0: É.
1: Aqui também é, só que aqui tem um canal específico, que é o canal do Dedé. E aí você tem que entrar no canal do Dedé. Qualquer reclamação é no canal dele, dedé.vascão@band.com.br.
0: Ai, cara, que Deus tenha misericórdia de você, sabia, cara? Você é muito linguarudo. Deus que me perdoe.
1: Qualquer reclamação é isso. Ou você faz a reclamação no canal do Dedé, ou tu não reclama. Entendeu? Não adianta ficar só vindo aqui no zap. dedé.vascão@band.com.br. Qualquer reclamação é lá, querido. O que mais, Ângelo? O que mais?
4: Oi, Ângelo, Luiz Fernando. Quem tá falando aqui é Gilmara de Realengo.
1: Oi, Gilmara.
4: Tô ouvindo vocês. Olha, tô ansiosa pra chegar na sexta-feira e meu marido me levar pra sair. Ele tá aqui do meu lado, tá até rindo.
1: Aí,
4: mas
1: ó.
4: Eu tô ansiosa.
1: Isso aí, pô.
4: Tá, abraço aí pra vocês, bom programa.
1: Qual o nome do marido dela?
4: E eu quero essa churrasqueira, hein?
1: Aí, então, ó. Vamos lá. Tu quer a churrasqueira ou tu quer que o marido te leve aonde aí mesmo que ela falou? Ela
0: é pra sair, ela falou.
1: Lapada de Dia dos Namorados. Eu ia falar outra coisa aqui, mas agora veio.
0: O horário é perigoso.
1: O horário é perigoso.
0: Olha, finalmente você freou tua língua, né?
1: Ah, lapada na rachada.
0: Tem outro.
1: Fala com o maridão aí. Ele tem que cumprir. Ele tem que cumprir a promessa dele. A não ser que ele seja meimei.
0: Pode tocar outro áudio?
1: Por favor.
5: Oi, Ângelo. Oi, Luiz Fernando. Boa noite.
0: Boa.
5: Sou eu, a Solange aqui do São Gonçalo.
1: Aluda.
5: É, manda um alô pra mim aí. Tô ouvindo vocês.
1: Agora!
5: Clima já de sexta-feira.
0: Aí,
5: Galudinha.
1: A Galudinha vai
5: vocês
1: de...
5: Vocês são mole não, hein?
1: Você é nosso ouvinte fiel. Vai de conforto.
0: É verdade, tá sempre com a gente.
1: É aí. A Galuda.
0: Aluda, beijo, Aluda.
1: Beijo, Aluda.
0: Último áudio aqui, Luiz Fernando.
1: Bora.
6: Boa noite, Band.
1: Oi.
6: Boa noite, Luiz Fernando. Boa noite, Ângelo.
1: Oi, Delícia.
6: Olha, tô aqui com meu joelhinho.
1: Aí, ó.
6: Nas miçanguinhas.
1: Tá bom. Dói. Miçanga dói também.
6: Esperando ganhar aí essa churrasqueira.
1: Ai,
6: tudo de bom.
1: Outra que quer assar.
6: Alexia, de Niterói.
1: Valeu,
6: beijo.
1: Valeu, Alexia. Doida
6: cara.
1: Pra assar. Eu te amo. Um beijo, querida. Aí, ó. Pera aí. Vamos botar aí. Bota aí de novo aí.
0: Você tá doido, né?
1: É, cara? Tem que homenagear, porque o que acontece?
0: Não, tu tá muito pra frente, eu acho que você precisa ser freado, não, tá demais.
1: Não, mas é verdade, eu peguei nosso vice-reitor dançando, e ele tá implorando pra tocar essa música.
0: Ele não vai fazer isso,
1: meu irmão, vamos tocar, porque ele tava dando uns tapas no calcanhar, meu irmão, eu vi. Bota aí, Ângelo, bota a música aí, Ângelo.
0: Foi no elevador que você viu, é?
1: Foi no elevador.
0: De frente pro espelho?
1: Ele tava de frente pro espelho, quando eu entrei, ele parou. Ela não vai pro rodeio pra ver.
0: Eu não acredito.
1: Ele ama isso aí.
0: Ela não, ele vai gosta.
1: Rodeio, um beijo, Robertinho.
0: Sabe? Você tá abusado, hein? Tá, vamos tocar música?
1: Por favor.
0: Ah, é melhor. Vamos. Estação.

0: Eu compadre, o único jeito é você não indo pra rua.
1: Aí fica ruim.
0: Liga, não vai dar problema. 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

0: Grupo Chocolate. Alô, Virgínia. Propaganda com Jorge Mateus, Marília Mendonça, Segundo Amor da Sua Vida. Estação Band FM caminhando pra reta final, meu povo. Dá tempo de você mandar o seu áudio, tá? 999-777-030. Todo mundo que mandar áudio aqui, conversar comigo e com o Luiz Fernando hoje, vai concorrer à churrasqueira elétrica da Britânia. Essa aqui é bonita pra chuchu, funcional. Bom que você vai fazer seu churrasco aí, vai assar o que você quiser, não vai deixar cheiro, não vai subir fumaça. Pra quem mora em apartamento, ó, oportunidade, hein? Manda mensagem 999-777-030. Copa tá aí. Você vai torcer pelo Hexa junto com a Band FM, fazendo seu churrasquinho gostoso. Essa churrasqueira que a Band FM quer dar pra você, tá? Manda 999-777-030. Ó, fica na torcida, hein? É joelhinho no milho, vai dar certo.
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0: O Alzirão, uma das mais tradicionais festas de rua durante as Copas do Mundo, não será realizada em 2026. O anúncio foi feito pelos organizadores do evento após meses de negociações com órgãos públicos e parceiros. E segundo a organização, foram feitos estudos e avaliações para tentar viabilizar o retorno da festa na rua Alzira Brandão, na Tijuca, local que se tornou um dos grandes pontos de encontro dos torcedores durante as Copas do Mundo. Mas, de acordo com os responsáveis pelo projeto, as análises técnicas concluíram que o evento não poderia ser realizado dentro dos padrões de segurança e operação exigidos pelas autoridades. Em nota, a organização afirmou que a decisão foi tomada priorizando a segurança, a integridade e o bem-estar do público.
2: É isso, gostei da leitura, hein? Agora vamos dar uma banada no carvão?
0: Abanar o carvão que é bom demais, né?
2: Agora. Tá na hora aqui, ó.
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0: Oi, Deise.
7: Oi, Ângelo. Movimentação lenta nesse momento pela Avenida Repelé. Para você que segue em direção ao Grande Meia, tá indo para Tijuca. Dê preferência nesse momento pela Rua Doutor Satamini. 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Daqui a pouquinho eu volto.
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2: Do seu jeito, que delícia, hein?
0: Isso aí.
2: É diferente aqui, agora é o seguinte, não dá tempo nem de respirar, hein, Anjo?
0: Agora é tudo dentro, né,
2: cumpadre? Vamos com tudo dentro. Vambora. Não grita não, hein? 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
1: Ó, tem carinhos e cuidados que deixam marcas. Quando a gente se acostuma com a presença, a atenção e o amor de alguém, qualquer distância parece maior do que realmente é. De 1998, pro Lembra Dessa, dessa noite gostosa de terça-feira aqui no Estação Band FM, Mal Acostumado com Araqueto.

0: meu Deus, 19h55, quando for 8 horas vai começar aquela coisa chata, aquela porcaria daquele voz do Brasil, é isso que é o nome?
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3: Vocês precisam admitir alguma coisa.

Cidade FM. Matheus e Cauã, Lauana Prado, admita. Estamos acostumados com o Araquento, Gustavo Lima, quem traiu, levou. Vila com Mike Shortinho, Diego e Vitor Hugo, beijo e a cura pra você que tá ligado aqui na Band FM. Ah, chegamos a mais um final do Estação Band FM, graças a Deus. Luiz Cambô foi embora. Ai, que bom, que bom, que alívio sem Luiz. Mas olha, deixa eu avisar aqui pra Vânia Batista de Realengo.

0: esperta, tá? Nossas meninas da equipe de promoção vão fazer contato com você. Mas eu já posso te adiantar que a partir de amanhã, entre meio-dia e 5 da tarde, você tem que passar aqui na rádio, na Álvaro Ramos 350, Botafogo. No prédio do Grupo Bandeirante de Comunicação, não esquece a identidade, tá bom, Vânia? Só chegar aqui, são 5 dias úteis a contar de amanhã, né? Então vamos embora aqui, ó. Quarta, quinta, sexta, depois segunda e terça. Se não vier, vai perder, Vaninha! Obrigado pela sua participação, pela sua audiência. Foi fantástico, sensacional. Amanhã, 6 e alguma coisinha, tem outra edição do Estação Band FM. E é claro que a gente vai contar muito com a sua audiência. Foi maravilhoso por hoje, gente. Valeu, muito obrigado.
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1: Deise, e as últimas informações? Conta pra gente, Deise.
2: Oi, Ângelo. Pra fechar, trânsito ainda tá complicado na região da Lagoa. Dê preferência pelo aterro do Flamengo pra você que sai da Zona Sul. Assim você ganha tempo. 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Uma ótima noite para você, Ângelo, e para todos os ouvintes da Band FM.
1: Valeu, Deise. Beijo. Bom descanso e até amanhã.
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3: Gente, voltei, mas é só pra me despedir. Agradecer pela audiência por hoje. Amanhã tô de volta. Amanhã mais cedo, hein? Meio-dia. A gente vai estar junto aqui na Band FM. Como é música, minha vida. Vai ser um prazer passar minha tarde com você. Vai ser top demais. Valeu!
4: Se a medida for acatada, 450 milhões de litros de gasolina deixarão de ser importados.
5: E a gente vai falar também da prevenção aos incêndios florestais esse ano.
6: Com a possibilidade de termos El Niño no segundo semestre, o governo do Brasil já vem se preparando com contratação de profissionais e equipamentos.
5: A gente conversa sobre isso em entrevista ao vivo com o ministro do Meio Ambiente e Mudança do Clima, João Paulo Capobianco.
6: Hoje, na apresentação da Voz do Brasil, Mariana Jungmann e Luciano Seixas.
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6: O governo pretende aumentar novamente o percentual de etanol presente na gasolina, agora para 32%.
5: A proposta, que é defendida também por empresários do setor, será avaliada nas próximas semanas pelo Conselho Nacional de Política Energética.
6: E se aprovada, deve contribuir para aumentar a autonomia do país no setor de combustíveis e diminuir os preços para o consumidor.
4: Empresários e representantes do setor de etanol levaram ao governo federal a proposta de um aumento no percentual de etanol na gasolina para 32%. Hoje, esse percentual é de 30%. De acordo com o ministro de Minas e Energia, Alexandre Silveira, a medida pode ajudar a reduzir o preço do combustível e acelerar o processo de descarbonização.
7: Tema fundamental para a segurança energética, para aumentar ainda mais a mistura do etanol anidro na gasolina, deixando de ser necessária a importação de gasolina e, com isso, minimizando os impactos também da guerra, como temos conseguido, tanto com as subvenções quanto com as desonerações, a gente possa chegar na bomba com o menor preço de combustível no Brasil.
4: Se a medida for acatada, de acordo com o ministro, 450 milhões de litros de gasolina deixarão de ser importados. O anúncio foi feito nesta terça-feira, após uma reunião entre representantes do setor, ministros e o presidente Lula. Um dos participantes, Evandro Gussi, presidente da União da Indústria de Cana-de-Açúcar e Bioenergia, destacou a viabilidade desse aumento do percentual do etanol.
8: A mistura de 32%, ela já foi testada com sucesso quando a mistura foi elevada para 30%. Então, nós estamos aqui muito animados. Para se ter uma ideia, desde que a guerra começou, essa diferença de preço entre etanol e gasolina já fez com que o consumidor brasileiro economizasse cerca de 2 bilhões de reais.
4: O aumento no percentual de etanol na gasolina deve ser avaliado pelo Conselho Nacional de Política Energética em até 15 dias. Reportagem Márcia Fernandes.
5: Mais legitimidade para os profissionais e empresas do setor de segurança privada.
6: O presidente Lula regulamentou hoje, por meio de decreto, o Estatuto da Segurança Privada.
5: O documento traz regras e obrigações para o funcionamento das empresas, facilitando a fiscalização e o combate a serviços clandestinos.
9: Maior controle das autoridades e mais segurança para os profissionais da área. A lei que criou o Estatuto da Segurança Privada de 2024 ganhou agora regulamentação. O decreto, assinado pelo presidente Lula, define, por exemplo, o número mínimo de vigilantes por atividade e a quantidade mínima de veículos, além de trazer regras sobre a circulação de carros fortes, a obrigação de comunicar crimes em prazo definido e quais disciplinas devem constar nos cursos de formação. O presidente Lula destacou que a medida traz dignidade aos profissionais da segurança privada.
10: Dá cidadania para vocês, né? Vocês andarem de cabeça erguida, não sendo tratado como clandestino e não recebendo calote. É reconhecimento. de que vocês não são um estorvo na segurança pública. Vocês fazem um processo de complementariedade à questão da segurança pública nesse país.
9: Com as novas regras, a expectativa é que o controle da Polícia Federal sobre o setor seja mais efetivo, impedindo o funcionamento de grupos clandestinos. A ideia é evitar que empresas que operam na informalidade continuem sendo um risco à população, principalmente quando há uso de armas de fogo e outros equipamentos de uso controlado ou restrito. De acordo com o diretor-geral da Polícia Federal, Andrei Rodrigues, há no país 7 mil empresas de segurança privada. Com a regulamentação, a expectativa é que o número de empresas aumente.
2: Serão mais de 17 mil empresas no setor, que empregarão cerca de 1 milhão de pessoas. Mais do que ampliar o escopo, o normativo organiza o setor, confere previsibilidade, reduz litígios e cria um ambiente mais seguro para as empresas, trabalhadores e, sobretudo, para a sociedade brasileira.
9: Entre as inovações da lei está a ampliação dos serviços compreendidos como de segurança privada, incluindo nesse entendimento o serviço de segurança pessoal e o monitoramento de sistemas eletrônicos de segurança. As empresas têm até o segundo semestre de 2027 para se adaptarem às novas regras. Reportagem Luana Karen.
6: Desde o início desse ano, o governo do Brasil vem fazendo ações preparatórias para um fenômeno climático que deve ocorrer no segundo semestre, o El Niño.
5: A previsão é que ele torne a estação seca mais severa, o que pode ocasionar mais incêndios florestais.
6: A prevenção e redução dos danos causados pelo El Niño é um dos temas que estão sendo apresentados esta semana em Brasília, durante a Semana do Meio Ambiente.
5: E hoje nós temos aqui no estúdio o ministro do Meio Ambiente e Mudança do Clima, João Paulo Capobianco, que vai nos falar mais sobre a contratação de brigadistas, a compra de equipamentos e outras ações já efetivadas. Boa noite, ministro.
11: Boa noite, é um prazer estar com vocês e falando para todo o Brasil.
5: Ministro, o Dia do Meio Ambiente foi comemorado agora há pouco, no dia 5, ontem foi Dia dos Oceanos. O Ministério do Meio Ambiente está fazendo uma série de eventos ao longo dessa semana, né? O que, que são esses eventos? Quais as ações que o senhor destacaria nessas datas?
11: Bom, primeiro, uma exposição inédita, aberta a todo o público, toda a sociedade, mostrando não apenas a riqueza do meio ambiente brasileiro, com exposições fotográficas, a exposição Afluentes, que nós temos junto com o BNDES e o Fundo Amazônia, que mostra todos os investimentos do Brasil na promoção do desenvolvimento sustentável da Amazônia, dos demais biomas, mas também algo muito bacana, que é apresentar à sociedade os equipamentos que hoje o governo federal dispõe para fazer o enfrentamento a incêndios e melhorar a fiscalização ambiental. Então, temos uma vila operacional do IBAMA e ICMBio montados ali na Biblioteca Nacional, no pátio, aberto a toda a sociedade, para conhecer esses equipamentos, interagir com os profissionais do IBAMA e do ICMBio, entender como funciona as ações preventivas e de combate a incêndios. E também temos ali um veículo que está fazendo o chamado manejo ético de animais domésticos, né? A castração, a colocação da microchipagem, aberto ao público, gratuito, para que as pessoas também vejam uma ação importante, que é o tratamento adequado dos animais domésticos, cães e gatos, né, no nosso país.
6: Ministro, esse ano há a previsão daquele fenômeno climático que a gente sempre ouve falar, né, o tal El Niño. Por que que ano de El Niño preocupa mais do ponto de vista ambiental e o que que o Ministério vem fazendo de maneira preventiva em relação a isso?
11: O El Niño é um fenômeno natural, né, que sempre ocorreu, mas com o agravamento da situação climática, o aquecimento global, ele vem ocorrendo com mais intensidade e reduzindo seus períodos de ocorrência. Por exemplo, tivemos El Niño em 2024, muito forte. Todos se lembram do esforço feito pelo governo brasileiro, juntamente com os estados, municípios, sociedade, para reduzir os incêndios, mas que assim mesmo, com todo esforço, foram bastante significativos. Nós temos monitorado desde o final do ano passado os cenários de El Niño. Temos aí os maiores especialistas, os grandes meteorologistas brasileiros trabalhando em parceria com o governo federal, monitorando reuniões mensais, e estamos verificando, infelizmente, E os indícios de que será um El Niño forte estão crescendo. E o que significa um El Niño forte? Significa secas mais intensas e prolongadas na região norte, nordeste e centro-oeste, que inclui aí a Amazônia, a Caatinga, o Cerrado e o Pantanal, e chuvas intensas na região sul, Rio Grande do Sul, Paraná e Santa Catarina, com chances de novas enchentes importantes. Então, o que nós estamos fazendo? Atuando de forma preventiva em várias frentes. Primeira frente importante é o aumento da capacidade do governo federal de fazer frente aos incêndios florestais. Nós teremos esse ano o maior número de brigadistas atuando no enfrentamento. São mais de 4.630 profissionais do governo federal que vão estar monitorando e atuando nas frentes de incêndio. Também fizemos, já o ano passado, um desembolso, que na realidade começou em 2024, se intensificou em 2025, de repasses de recursos para os corpos de bombeiro dos estados mais críticos, principalmente em toda a Amazônia. Foram mais de 430 milhões de reais que nós transferimos para os corpos de bombeiros nos estados da Amazônia, recursos do Fundo Amazônia, e agora este ano fizemos repasse para vários estados da região do Cerrado Brasileiro e Pantanal. Então nós temos esse ano, somando o para Amazônia com o Cerrado e Pantanal, nós temos aí mais de 500 milhões, quase 600 milhões de reais que foram investidos nos corpos de bombeiros. Então, nós temos mais preparação dos estados, mais preparação do governo federal, mas evidentemente o elo fundamental aqui é a sociedade, e aí a importância desse programa nosso para poder se comunicar diretamente com o cidadão e com a cidadã que estão na linha de frente. E aí eu gostaria de aproveitar essa oportunidade para fazer um apelo a todos que estão nos ouvindo. Não use fogo. O fogo muitas vezes é usado no Brasil para queima de lixo, para limpar um pasto, para abrir um terreno. O problema é que na situação que nós vamos enfrentar, isso se torna incontrolável. Uma pequena ignição que a gente faça.
12: As pessoas subestimam, né, ministro?
11: As pessoas subestimam.
12: Poder do fogo durante o período de seca, né?
11: Exatamente, porque o fogo, quando você evita ele, é o ideal. Agora, quando você combate ele no início, é o segundo passo importante. Se você não faz isso, ele pode adquirir a potência de um grande incêndio, às vezes de quilômetros de extensão, tornando o trabalho dos brigadistas, dos bombeiros, extremamente difícil. Portanto, é importantíssimo que a sociedade esteja atenta, não use fogo a partir agora de junho, evite ao máximo, porque a situação climática vai ser muito desfavorável. Além disso, é importante também lembrar um fato novo. O Brasil aprovou no Congresso Nacional, em 2024, a nova lei, a Lei do Manejo Integrado do Fogo. E a responsabilidade em prevenir, combater incêndios, hoje é de toda a sociedade. Não é apenas do governo federal. O governo federal tem capacidade de atuação? Tem. Está se preparando? Está. Aumentou a sua capacidade de intervenção com equipamentos e recursos humanos? Sim. Mas o mais importante aqui é compartilhar essa responsabilidade com os estados, municípios e com os proprietários rurais, que hoje, pela nova lei, passam a ter responsabilidade de montar brigadas, ter equipamentos e atuar na prevenção de incêndios.
12: Pois é, falando nos equipamentos, o Ministério do Meio Ambiente, o IBAMA, o Instituto Chico Mendes, foi feito também um investimento na compra de equipamentos, aeronaves, veículos, né? Que equipamentos são esses?
11: Essa responsabilidade com os estados, municípios e com os proprietários rurais, que hoje, pela nova lei, passam a ter responsabilidade de montar brigadas, ter equipamentos e atuar na prevenção de incêndios.
12: Pois é, falando nos equipamentos, o Ministério do Meio Ambiente, o IBAMA, o Instituto Chico Mendes, foi feito também um investimento na compra de equipamentos, aeronaves, veículos, né? Que equipamentos são esses e que investimento foi esse?
11: Olha, juntando IBAMA e ICMBio, nós temos aí 19 helicópteros e 19 aviões. Então, é o maior investimento já feito. Nós temos também, sob a coordenação da Casa Civil da Presidência da República, a Sala de Situação, que já começou a se reunir. Ela reúne 19 ministérios e em autarquias e órgãos vinculados, que se reúnem e planejam ação. Então, Forças Armadas, Aeronáutica, Exército, Marinha, oferecendo apoio logístico e de equipamentos também. Nós temos ali os estados envolvidos, que aportam com seus corpos de bombeiros. Temos uma mobilização de equipamentos que são destinados a as brigadas locais, então abafadores, sopradores, EPIs, isso é muito importante. Hoje o IBAMA e o ICMBio distribuem milhares de equipamentos para pessoas lá na ponta, mesmo que não sejam profissionais do governo federal, mas que sejam brigadas voluntárias, por exemplo, ou brigadas municipais, são muitas no Brasil.
12: As brigadas indígenas também.
11: As brigadas indígenas, as brigadas quilombolas, né, de pessoas da comunidade, que recebem equipamentos, orientação para fazer frente a isso rapidamente. Então, há um investimento muito grande, alguns equipamentos de grande porte, inclusive, retroescavadeiras que abrem valetas para fazer aceros, ou seja, um conjunto grande de equipamentos. Mas, repito, tudo isso é importante. O governo está fazendo um grande investimento, apoiando todos os envolvidos, mas, repito, o cidadão e a cidadã ali na ponta é que podem fazer a diferença. Por isso, a importância de nós termos no Brasil a consciência de que a mudança do clima criou um problema novo. Nós não estávamos acostumados. O Brasil não era um país de grandes incêndios florestais. E, infelizmente, se tornou um país com muito risco. E a cidadã e o cidadão na ponta podem fazer toda a diferença.
6: Muito bem, nós conversamos com o ministro do Meio Ambiente e Mudança do Clima, João Paulo Capobianco. Muito obrigado pela entrevista aqui à Voz do Brasil, ministro.
11: Foi um prazer, obrigado pela oportunidade que nós podemos falar com todo o Brasil de um assunto tão importante que todos podem ajudar a resolver.
12: E lembrando sempre que a prevenção é melhor do que o remédio, é melhor do que correr atrás do fogo depois, né, ministro?
11: Exatamente, a prevenção é tudo.
12: Gestores públicos, representantes de órgãos de controle e organizações da sociedade civil.
6: Mais de 7 mil integrantes da rede de parcerias coordenada pelo governo federal estão em Brasília para discutir melhorias na gestão dos recursos públicos.
12: A ideia é propor soluções para que a aplicação do dinheiro e a gestão desses recursos seja mais eficiente, melhorando a vida do cidadão nas cidades brasileiras.
13: O dinheiro que chega às escolas e postos de saúde, a aplicação de recursos em obras, compras públicas e convênios. Para garantir que tudo isso seja aplicado com eficiência e transparência, existe uma rede criada pelo governo federal há mais de 10 anos. É a rede de parcerias, formada por órgãos públicos, estados, municípios, instituições de controle, organizações e sociedade civil. E para discutir esses temas, nos próximos 3 dias, mais de 7 mil representantes dessa rede estarão reunidos em Brasília, no Fórum Nacional da Rede de Parcerias, Transferências e Compras Públicas. Na abertura do evento, a ministra da Gestão e da Inovação em Serviços Públicos, Esther Dweck, lembrou que o objetivo é fortalecer a cooperação e melhorar a gestão das políticas públicas.
14: A gente tem realidades administrativas, fiscais, institucionais muito distintas entre cada uma das experiências que a gente tem aqui juntos. A gente tem trabalhado para entender essas diferenças e para construir, com diálogo, soluções que respeitem essa diversidade brasileira. A cooperação federativa, que é um eixo prioritário do nosso governo, é o mote grande desse nosso fórum.
13: Realizado todos os anos, no mês de junho, o fórum é um espaço de troca de experiências, capacitação e construção de soluções para a gestão pública brasileira. Nesta edição, são mais de 200 atividades entre painéis, palestras e oficinas. Em salas temáticas, os gestores podem consultar especialistas de cada ministério sobre os temas do seu município. Para o analista de planejamento e orçamento do Rio Grande do Sul, Sérgio Carlos dos Santos, o evento é importante para que o resultado das políticas públicas chegue até o cidadão.
15: E o Fórum Nacional, ele tangibiliza, né, a rede, né, porque a rede está espalhada. A gente está conversando com os municípios, com os estados, com o governo federal, porque a gente se conversa, mas estar presente no evento é bastante importante e todo estruturado, né, para poder compartilhar as informações, participar de palestras, isso é muito interessante.
13: Durante o encontro, os gestores também poderão tirar dúvidas sobre o Contrata Mais Brasil. A plataforma aproxima órgãos públicos de pequenos negócios, como os microempreendedores individuais, fortalecendo economias locais e promovendo inclusão produtiva. Mais informações sobre a plataforma estão no site gov.br/Contrata Mais Brasil. Reportagem Gabriela Noronha.
6: O governo do Brasil vai divulgar os processos já concluídos relacionados à autorização de empresas de apostas de cota fixa, conhecidas como BETs.
5: O anúncio foi feito essa semana pelo ministro da Fazenda, Dario Durigan.
6: Ele garantiu que serão preservados os dados pessoais dos proprietários e dirigentes das empresas, sem comprometer o compromisso do governo com a transparência.
16: Nós estamos falando de 25 mil documentos, mais ou menos, que foram exigidos pelo Ministério da Fazenda para que a gente pudesse fazer uma avaliação de origem de capital, do imposto de renda das pessoas que se dizem dirigentes das BETs. Nós vamos fazer transparência das empresas, de todos os processos que já foram concluídos, processos que seguem em tramitação, nós vamos aguardar a conclusão. Claro que a gente vai precisar fazer isso com uma força-tarefa para tarjar os nomes, não implicando em responsabilidade para os servidores públicos.
5: Pois é, a força-tarefa mencionada pelo ministro será conduzida em parceria com a Controladoria Geral da União, com o objetivo de acelerar a disponibilização dos documentos.
6: As informações serão publicadas no portal oficial do Ministério da Fazenda e ficarão disponíveis para consulta.
5: A Secretaria de Prêmios e Apostas também informou que está reforçando as ações de monitoramento e fiscalização sobre os jogos online, em razão da realização da Copa do Mundo de Clubes.
6: No Brasil, estima-se que cerca de 8 milhões de mulheres convivem com a endometriose, sendo 2 milhões delas adolescentes.
5: A doença, que afeta o útero, é crônica e causa dores intensas na região pélvica, cólicas menstruais fora do normal e pode levar à infertilidade.
6: Para estimular pesquisas que ajudem a descobrir novas formas de prevenção, diagnóstico e tratamento para a doença, o Ministério da Ciência e Tecnologia e Inovação anunciou um investimento de 50 milhões de reais.
5: O valor vai se somar a mais 10 milhões do Instituto Alana, organização voltada para os direitos das crianças.
6: É o maior já investido pelo governo em ciência sobre a saúde feminina.
17: 60 milhões de reais vão ser investidos em pesquisas sobre endometriose, dor pélvica e saúde menstrual no Brasil. Os recursos são de uma parceria entre o Ministério de Ciência, Tecnologia e Inovação e o Instituto Alana, anunciada nesta terça-feira. Desses 60 milhões de reais, 50 milhões de reais serão do Ministério da Ciência, Tecnologia e Inovação via Conselho Nacional de Desenvolvimento Científico e Tecnológico, o CNPq, para criar soluções que possam ser aplicadas no Sistema Único de Saúde, o SUS. Esse é o maior investimento já feito pelo MCTI em pesquisas sobre saúde da mulher. As propostas vão ser selecionadas por chamada pública do CNPq e devem abordar temas como causa e prevenção, diagnóstico, tratamento e impacto social. Segundo o Ministério da Ciência, Tecnologia e Inovação, as pesquisas vão reduzir lacunas de conhecimento sobre a endometriose, uma doença crônica que afeta cerca de uma em cada 10 meninas e mulheres e que pode levar anos para ser diagnosticada. A estimativa é que 8 milhões de brasileiras em idade reprodutiva convivam com endometriose, sendo 2 milhões de adolescentes. Priscila Machado, para a Voz do Brasil.
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5: E antes antes de encerrar a Voz do Brasil de hoje, a gente passa para dar um recado para os estudantes que ainda não fizeram a inscrição do Exame Nacional do Ensino Médio.
6: O prazo vai até sexta-feira, dia 12.
5: Alunos de escolas públicas e beneficiários do PEDMEIA têm a inscrição pré-preenchida esse ano, mas eles precisam entrar na página do participante e confirmar a participação.
6: O pedido de isenção da taxa também não elimina a necessidade de fazer a inscrição.
5: Por isso, se a sua ainda estiver pendente, confira lá na página do participante e conclua o processo para fazer as provas que estão marcadas para os dias 8 e 15 de novembro.
6: Para os candidatos não isentos, a taxa de inscrição é de R$ 85,00 e agora pode ser paga até 17 de junho.
5: E essas foram as notícias do Governo do Brasil.
6: Uma realização da Secretaria de Comunicação Social da Presidência da República.
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6: Fique agora com as notícias do Poder Judiciário e do Congresso Nacional. Boa noite.
5: Boa noite para você e até amanhã.
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21: Supremo Tribunal Federal impõe multa diária a estados e municípios que não prestaram contas sobre emendas PICs.
22: Presidente do TSE assina acordo de cooperação com defensorias públicas.
21: TST fará audiência pública sobre o controle do uso de banheiro durante jornada de trabalho.
22: Boa noite, eu sou Marcela Luiza.
21: E eu sou Walter Lima.
22: Supremo Tribunal Federal determina novas medidas sobre a execução e fiscalização das emendas parlamentares, sobretudo as chamadas emendas PIX, direcionadas ao setor de eventos.
21: A decisão é do ministro Flávio Dino, relator do caso no STF. Pablo Lemos.
23: A medida mira estados e municípios que receberam repasses entre 2020 e 2024 e ainda não esclareceram a destinação dos recursos. O relator, ministro Flávio Dino, impôs multa diária de 1% do valor da emenda recebida aos que continuarem omissos ou em falta na apresentação de planos de trabalho ou em relatórios de gestão online. Flávio Dino também deu 10 dias para o Ministério do Turismo identificar e notificar os entes federados e determinou à Controladoria Geral da União a auditoria profunda nos dados já enviados. A CGU terá 5 dias úteis para apresentar um cronograma de trabalho.
22: Presidente do TSE assina acordo de cooperação com as defensorias públicas.
21: A ideia é garantir assistência jurídica gratuita a eleitores e candidatos. Estevão Furtado.
24: Segundo o presidente do Tribunal Superior Eleitoral, ministro Cássio Nunes Marques, a iniciativa ajuda a remover barreiras e garantir uma participação mais igualitária no processo democrático.
25: Nosso compromisso é assegurar que nenhuma cidadã e nenhum cidadão deixe de exercer plenamente seus direitos políticos por ausência de orientação ou assistência jurídica. Como tenho dito, ninguém será deixado para trás em nossa jornada democrática. A Justiça Eleitoral brasileira continuará trabalhando para garantir eleições íntegras, transparentes, acessíveis e confiáveis, com especial atenção à proteção das pessoas historicamente minorizadas e daquelas em maior situação de vulnerabilidade.
24: A parceria busca ampliar o acesso à justiça eleitoral e prevê atuação prioritária em casos de fraude à cota de gênero, violência política, assédio político e assédio eleitoral no ambiente de trabalho.
22: Tribunal Superior do Trabalho fará audiência pública sobre controle do uso de banheiro durante jornada de trabalho.
21: O debate vai auxiliar o julgamento sobre os limites do poder do empregador e eventual configuração de dano moral. Marla Lacerda.
26: Você pode dar a sua opinião. A audiência pública vai tratar de situações bem específicas, como no caso das linhas de produção, por exemplo, em que o posto não pode ficar desocupado em momento algum. E se a empresa pode ser punida por dano moral, caso tente controlar ou limitar o número de vezes que o trabalhador ou trabalhadora vai ao banheiro, considerando inclusive as condições de saúde do empregado. A audiência vai ser em agosto, mas o formulário para participar já está no site do TST.
22: São nulos os contratos de empréstimo bancário feitos por pessoa analfabeta em terminais de autoatendimento, como caixas eletrônicos.
21: Essa conclusão é do Superior Tribunal de Justiça, Fátima Uchoa.
0: A terceira turma do STJ declarou a nulidade de empréstimos contratados por um homem analfabeto e determinou a devolução dos valores descontados da conta dele em razão de contratos e outras despesas, mas compensando com quantias que o banco já havia disponibilizado. Segundo o relator ministro Ricardo Vilas Boas Cueva, a pessoa analfabeta tem plena capacidade para praticar atos da vida civil, mas para a validade de contratos escritos, a lei exige formalidades como a assinatura a rogo, ou seja, com a assinatura de outra pessoa a pedido do analfabeto e na presença de duas testemunhas, a fim de garantir a compreensão e a manifestação da própria vontade do contratante.
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22: Uma boa noite.
1: E até amanhã.
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4: Eu sou Paula Groba.
7: E eu sou Humberto Pinheiro.
4: E estes são os destaques de hoje do Jornal do Senado, que começa agora.
7: Senado aprova projeto que amplia apoio a vítimas de trabalho escravo.
4: Avança projeto que permite internação de adolescentes por até 10 anos.
7: Presidente do BRB presta esclarecimentos no Senado sobre acordo com Banco Master.
4: Boa noite.
7: Boa noite.
4: Senadores da Comissão de Assuntos Econômicos ouviram hoje o presidente do Banco de Brasília, BRB, Nelson Antônio de Souza, e pediram esclarecimentos sobre a negociação com o Banco Master, fechada sem que o balanço de 2025 da instituição adquirida tivesse sido apresentado.
7: Aos senadores, Nelson de Souza defendeu que o BRB tem condições de recuperação. A repórter Marcela Cunha tem mais detalhes.
8: O presidente do BRB, Nelson Antônio de Souza, disse à Comissão de Assuntos Econômicos que o banco precisa de um aporte de 8 bilhões e 800 milhões de reais para enfrentar os efeitos das operações com o Banco Master. O plano prevê um empréstimo do Fundo Garantidor de Créditos ao governo do Distrito Federal e securitização de dívida do GDF. Mas o presidente da CAI, Renan Calheiros, do MDB de Alagoas, questionou a homologação do acordo pelo Supremo Tribunal Federal antes da divulgação do balanço de 2025 do banco.
10: Eu não entendo como é que o Supremo aprova um plano sem que o BRB publique o balanço de 2025. Como se faz um plano? Um plano nas nuvens.
8: Nelson afirmou que não havia decisão judicial impedindo a publicação do balanço, mas explicou que as demonstrações financeiras precisaram ser revisadas a cada novo achado da auditoria independente. Ele disse que o BRB adotou medidas de governança e troca de dirigentes e defendeu que o banco tem condições de recuperação. O senador Isalci Lucas, do PL do Distrito Federal, questionou o risco transferido aos cidadãos do DF, considerando que o GDF é o garantidor da operação.
10: A garantia desse 16% compromete, né, a saúde, a educação, a segurança, porque o Fundo de Participação de Estado e de Município é para isso.
8: As críticas foram reforçadas pela senadora Leila Barros, do PDT do Distrito Federal, que destacou que a conta para salvar o banco representaria mais de R$ 2.200 por habitante do DF.
4: A sanção da lei que aumenta as punições para o exercício ilegal da medicina veterinária teve repercussão no Senado.
7: A nova legislação passa a tratar a prática como crime previsto no Código Penal e tem como objetivo ampliar a proteção dos animais, preservar a saúde pública e fortalecer a segurança sanitária do país. Repórter Henrique Nascimento.
27: Quem atuar como médico veterinário sem autorização legal poderá ser punido com detenção de 6 meses a 2 anos. A medida está prevista na nova lei que passa a incluir a medicina veterinária entre as profissões protegidas pelo Código Penal contra o exercício ilegal. Ao comentar a sanção da norma, o senador Sérgio Moro, do PL do Paraná, relator da proposta no Senado, disse que a medida vai ajudar no combate à atuação de pessoas sem qualificação profissional.
28: Muitas vezes acabam exercitando legalmente essa profissão, até realizando às vezes cirurgias médicas veterinárias com resultados desastrosos. E eu creio que é uma avanço importante, tanto para proteger a profissão, como igualmente para proteger, né, os animais, e a gente tem esse grande apreço.
27: O senador Esperidião Amin, do Progressistas de Santa Catarina, destacou a contribuição dos veterinários para que o Brasil avançasse no combate à febre aftosa.
2: E eu celebro a importância do veterinário por registrar o seguinte: o meu estado, quando eu estava no governo, em 99, 2000, conseguiu, graças aos veterinários catarinenses e brasileiros, a condição de primeira unidade política da América Latina livre de aftosa sem vacinação.
27: Antes da mudança, o exercício ilegal da medicina veterinária era tratado apenas como contravenção penal. Agora, a atividade passa a receber o mesmo tratamento previsto para médicos, dentistas e farmacêuticos.
4: O furto ou o roubo de combustíveis poderão receber punições mais severas.
7: A Comissão de Infraestrutura do Senado aprovou um projeto que cria uma modalidade específica para esses crimes, com penas que podem chegar a 10 anos de reclusão. Repórter Márcio Maturana.
9: Furto ou roubo de petróleo, gás natural e outros combustíveis podem ter pena de 4 a 10 anos de reclusão, segundo um projeto aprovado pela Comissão de Infraestrutura. O texto, já aprovado pela Câmara, segue para a Comissão de Segurança Pública com parecer favorável de Jaime Bagatoli, do PL de Rondônia.
11: Tem que ter punições mais severas para esses tipos de furto, para esses tipos de roubo, para esse tipo de danos que essas pessoas estão causando, prejuízo econômico e prejuízo ambiental.
9: O projeto prevê que a pena vai ser aumentada em 1/3 se o crime for praticado por 2 ou mais pessoas, por ex-empregado e quando houver destruição de algum obstáculo. E em 2/3, quando o crime causar paralisação das atividades, incêndio, poluição, lesão corporal grave ou morte.
4: E hoje a legislação brasileira limita a 3 anos o tempo de internação de adolescentes em conflito com a lei, mas esse prazo pode aumentar.
7: A Comissão de Segurança Pública aprovou um projeto que prevê até 10 anos de internação para jovens envolvidos em crimes violentos. Os detalhes na reportagem de Bruno Lourenço.
12: O projeto de lei aumenta de 3 para até 5 anos o tempo máximo de internação de adolescentes infratores. Já para as infrações praticadas com violência, grave ameaça ou equiparadas a crime hediondo, o período de restrição de liberdade pode chegar a 10 anos. O texto aproveitou iniciativa já aprovada no ano passado do senador Fabiano Contarato, do PT do Espírito Santo. Ele espera que, com a pressão do Senado, essas matérias, enfim, sejam votadas na Câmara dos Deputados.
13: Eu não acho razoável você explicar para uma mãe que teve a filha vítima de estupro, para um rapaz de 17 anos, que após estuprar, matou e ocultou o cadáver, ele vai ficar internado até 3 anos. Não quer dizer nem que ele vai pegar 3 anos.
12: A proposta prevê a audiência de custódia no prazo de 24 horas. Também altera atenuantes por idade que diminuem o tempo de prescrição da pena e especifica que o adolescente que atingir a maioridade durante o cumprimento de medida socioeducativa deverá ser transferido para unidade específica e separada dos demais adolescentes e distinta de estabelecimentos prisionais destinados a adultos.
4: O senador Humberto Costa, do PT de Pernambuco, defendeu a decisão do Ministério da Saúde de suspender preventivamente a aplicação da vacina contra a dengue produzida pelo Instituto Butantan após o registro de 2 mortes sob investigação. Médico, ele ressaltou que ainda não há evidências de relação entre os casos e o imunizante.
7: Segundo o senador, a suspensão temporária demonstra cautela das autoridades sanitárias e não representa uma condenação da vacina. Humberto Costa destacou que a vacina passou por todas as etapas de testes clínicos, foi aprovada pela Anvisa e já foi aplicada em mais de 500 mil pessoas.
14: Os estudos demonstraram eficácia geral de 65% contra a doença e eficácia superior a 80% contra os casos mais graves. Esses números são extremamente relevantes diante de uma enfermidade que há décadas desafia a saúde pública brasileira.
4: E o plenário do Senado aprovou uma proposta que estabelece medidas para proteger e acolher trabalhadores resgatados de condições análogas à escravidão.
7: O projeto também altera diversas leis para incluir disposições sobre o combate ao trabalho escravo, a priorização de benefícios sociais para as vítimas e a facilitação do acesso à justiça. Repórter Douglas Castilho.
5: Uma das novidades é a preferência da população vitimada para receber o Bolsa Família. Outra inovação é que, para a fiscalização, será possível entrar no domicílio em que ocorre a possível violação sem mandado judicial, necessitando para isso apenas de autorização do empregador ou do empregado residente no local. O relator do projeto, o senador Paulo Paim, do PT do Rio Grande do Sul, explicou a iniciativa.
6: Prevê proteção efetiva aos trabalhadores e trabalhadoras domésticos resgatados da condição análoga à de escravo, para garantir, por exemplo, a fiscalização do trabalho e a autuação imediata.
5: O texto ainda prevê a concessão de 6 parcelas do seguro-desemprego à pessoa resgatada e o direito ao abrigamento emergencial, bem como a alteração do Código Penal para incluir pessoas em relação de trabalho doméstico como vítimas de lesão corporal no contexto de violência doméstica. O texto vai à sanção presidencial.
7: Edição de Paula Groba e trabalhos técnicos de João Lira. O Jornal do Senado fica por aqui. Acompanhe agora as notícias da Câmara dos Deputados. Boa noite.
4: Boa noite e até amanhã.
20: 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Câmara aprova inserção de doenças crônicas na carteira de identidade.
15: Comissão proíbe a inclusão de ração como supérfluo para fins fiscais.
20: Exigências de infraestrutura para escolas públicas já estão em vigência.
15: Boa noite. Já virou lei a proposta aprovada pela Câmara com exigências de infraestrutura para escolas públicas. Saiba mais na reportagem de José Carlos Oliveira.
16: As comissões da Câmara dos Deputados aprovaram um projeto de lei do Senado com requisitos mínimos obrigatórios para a infraestrutura de escolas da rede pública da educação básica. Entre as exigências estão biblioteca, cozinha, refeitório, banheiro e quadra poliesportiva coberta. As instalações devem ter acessibilidade garantida para pessoas com deficiência. Além disso, as escolas deverão apresentar número adequado de alunos por turma, manejo de resíduos, abastecimento de água tratada e esgotamento sanitário, como destaca a deputada Socorro Neri, do PP do Acre, relatora do texto na Comissão de Educação.
17: Trata de detalhar condições mínimas de infraestrutura para as escolas públicas de educação básica, que deveriam estar universalizadas em todas as unidades escolares, o que, lamentavelmente, ainda não é realidade. De fato, de acordo com o Censo Escolar de 2023, nas escolas municipais de educação infantil, por exemplo, apenas 46,6% contavam com banheiros adequados e 61,7% contavam com recursos de acessibilidade para pessoas com deficiência.
16: Para a deputada, a falta de padrões mínimos é uma realidade inadmissível nas escolas. Socorro Neri citou outros dados do Censo Escolar de 2023, agora relativos à internet e aos laboratórios de ciências.
17: Entre as escolas públicas de ensino fundamental, apenas 69,2% dos estabelecimentos municipais dispunham de internet banda larga. Entre as escolas públicas estaduais de ensino médio, observou-se que nas regiões norte e sul, menos de 80% das unidades escolares contavam com internet banda larga. Entre as escolas públicas estaduais e municipais de ensino fundamental, apenas 10% dispunham de laboratório de ciências. Essa instalação estava disponível apenas em 43,5% das escolas públicas estaduais de ensino médio.
16: O texto inclui as novas exigências de infraestrutura escolar na LDB, a Lei de Diretrizes e Bases da Educação Nacional. A proposta também foi aprovada na Comissão de Constituição e Justiça, onde a deputada Laura Carneiro, do PSD do Rio de Janeiro, ressaltou a busca por um padrão de qualidade na oferta de ensino público no país. Da Rádio Câmara de Brasília, José Carlos Oliveira.
20: Educação.
0: Marcon, do PT do Rio Grande do Sul, destaca o programa Pé de Meia como uma importante política de incentivo à permanência de estudantes de baixa renda no ensino médio. Ele explica que a iniciativa oferece apoio financeiro aos jovens e contribui para reduzir a evasão escolar.
15: Marcon também ressalta as ações do governo federal voltadas ao setor produtivo, como a renegociação de dívidas rurais e a ampliação dos recursos do Plano Safra. Para o deputado, essas medidas fortalecem a atividade agropecuária e estimulam a economia.
0: Paulão, do PT de Alagoas, celebra o lançamento do programa MEC Idiomas, que oferece gratuitamente cursos de inglês e espanhol por meio de plataforma digital. Segundo o deputado, a medida cria novas oportunidades para estudantes e trabalhadores.
15: Paulão também menciona ações voltadas aos entregadores por aplicativo, como a implantação de pontos de apoio com estrutura básica para descanso. Ele defende ainda o avanço da regulamentação do setor, com a análise de propostas que ampliam os seus direitos.
0: Raimundo Santos, do PSD do Pará, celebra o Dia Nacional da Música Gospel. Ele ressalta a presença do gênero em diferentes espaços da sociedade, enfatizando sua relevância cultural e religiosa na transmissão de mensagens de fé, esperança e solidariedade.
18: Eleições.
15: Daiane Bittencourt, do União do Ceará, contesta a decisão do TSE que determinou a recontagem de votos para deputado federal nas eleições de 2022, podendo atingir seu mandato. Ela defende que a punição por suposto uso indevido de recursos eleitorais abranja apenas o candidato acusado.
0: Daiane Bittencourt sustenta que o julgamento teve falhas, como a inexistência de ampla defesa e do contraditório. Ela informa que aguarda análise de pedido cautelar apresentado por seus advogados, enquanto reafirma a disposição de manter a atuação parlamentar.
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18: Comissões.
15: Comissão aprova projeto que proíbe a inclusão de ração animal como bem supérfluo para a cobrança de ICMS. Vamos ouvir mais informações sobre o tema com Luiz Cláudio Canuto.
21: Projeto aprovado pela Comissão de Meio Ambiente da Câmara dos Deputados proíbe que rações para animais de estimação sejam tratadas como supérfluos, algo que, para fins de incidência do ICMS, pode aumentar a tributação. O ICMS é um imposto estadual. O relator da proposta, deputado Célio Studart, do PSD do Ceará, argumenta que ração para animais de estimação deve ser considerada um item essencial para ter uma tributação mais justa e alinhada com o conceito de bem indispensável.
22: Ração é algo caro, é um item caro e não é supérfluo, é um item vital para a vida de animais, especialmente daqueles que cuidam de 10, 20, 30 e 40 animais. Então, o que esse projeto fez é reduzir o ICMS, ou seja, menos imposto, incidindo nessas rações para que possa baratear os custos e a gente tenha aí, obviamente, mais avanços dentro da pauta animal e, obviamente, mais respeito, zelo e menos animais com fome, porque isso pesa caro no bolso daqueles que protegem os animais.
21: O projeto segue agora para análise nas comissões de finanças e tributação e de Constituição e Justiça. Para virar lei, precisa ser aprovado pela Câmara e pelo Senado. Da Rádio Câmara de Brasília, Luiz Cláudio Canuto.
18: Meio Ambiente.
0: Delegado Matheus Laiola, do União do Paraná, denuncia representantes políticos de Paranaguá que defenderam as rinhas de galo. O parlamentar lembra que a legislação e a jurisprudência dos tribunais brasileiros já classificam essa prática como crime ambiental.
15: Delegado Matheus Laiola informa que o partido instaurou um processo administrativo para expulsar os responsáveis. Segundo o deputado, a defesa das rinhas é incompatível com os princípios do partido e com a proteção ao bem-estar animal.
18: Agricultura.
0: Lucas Edecker, do PSD, comemora um avanço da proposta que trata da securitização das dívidas dos produtores rurais atingidos por estiagens e enchentes no Rio Grande do Sul. Para ele, a medida garante a recuperação da produção e preserva a atividade econômica no campo.
15: Lucas Edecker também frisa que a matéria foi aprovada pela Câmara há quase um ano e ainda aguarda análise do Senado. Ele acredita que a lentidão do processo legislativo agravou a situação dos produtores, que, segundo ele, seguem com dificuldade para retomar suas atividades.
0: Daniel Trisesiak, do PSDB, cobra uma solução definitiva para os produtores rurais afetados por eventos climáticos no Rio Grande do Sul e defende a securitização das dívidas do setor. Ele afirma que tudo isso é necessário para que os agricultores continuem produzindo.
15: Daniel Trisesiak diz que o governo demora a adotar medidas de apoio ao campo, acrescentando que os produtores buscam instrumentos para a recuperação da sua atividade. Ele ressalta ainda a relevância do agronegócio para a geração de emprego, renda e riqueza no estado gaúcho.
0: Sérgio Turra, do PP do Rio Grande do Sul, cobra a aprovação da matéria que trata da securitização das dívidas dos produtores rurais. Na visão do deputado, a medida é essencial para garantir a continuação da atividade agropecuária após sucessivos eventos climáticos.
15: Sérgio Turra também destaca a importância do agronegócio para a economia nacional. O parlamentar afirma que auxiliar os produtores rurais significa preservar empregos, fortalecer a produção de alimentos e estimular o desenvolvimento do país.
18: Economia.
0: Coronel Assis, do PL de Mato Grosso, aponta risco de desequilíbrio nas contas públicas do país. O deputado critica a política econômica do governo federal e atribui o problema ao aumento dos gastos, ao crescimento da dívida pública e à perda de confiança de investidores.
15: Coronel Assis afirma que os juros elevados sufocam a economia, dificultando o crédito para famílias e empresas. Ele alerta que a trajetória das despesas pode levar a um colapso orçamentário a partir de 2027, caso não haja controle fiscal.
0: Luiz Lima, do Novo, do Rio de Janeiro, aponta risco de agravamento das contas públicas diante de gastos acima da arrecadação, inflação alta e juros elevados. O parlamentar afirma que a situação compromete a capacidade do governo de controlar a dívida pública.
15: Luiz Lima cita a editorial da mídia que alerta para os perigos do crescimento dos gastos públicos e menciona também levantamento recente sobre medidas que reduzem receitas. Ele assinala que decisões eleitoreiras podem transferir para a população o custo do desequilíbrio orçamentário.
0: Márcio Gerri, do PCdoB do Maranhão, cita pesquisas recentes que indicam o fortalecimento político do governo e o enfraquecimento de parte da oposição. O deputado acredita que esses dados são reflexos da participação de lideranças da direita em denúncias sobre o Banco Master.
15: Benedita da Silva, do PT do Rio de Janeiro, apresentou o projeto que estabelece o PIX como infraestrutura estratégica nacional. A deputada salienta que o sistema de pagamentos instantâneos é uma tecnologia brasileira que ampliou o acesso da população a serviços financeiros.
0: De acordo com Benedita da Silva, a proposta busca garantir a gratuidade do sistema, proteger os dados dos usuários e impedir que o PIX seja utilizado em negociações internacionais. Para ela, cabe ao Congresso proteger políticas públicas que fortaleçam a autonomia econômica do país.
15: Helder Salomão, do PT do Espírito Santo, questiona a atuação de parlamentares que viajaram aos Estados Unidos para tratar de temas ligados à economia brasileira. Ele acredita que a articulação ameaça a soberania nacional por envolver debates sobre o PIX e minerais estratégicos.
0: Helder Salomão exalta o PIX como um patrimônio criado por técnicos do Banco Central com impacto direto no desenvolvimento do país. Ele também associa as novas tarifas dos Estados Unidos contra produtos brasileiros às articulações entre deputados da oposição e autoridades norte-americanas.
18: Turismo.
15: E Ivanildo Rocha, do MDB do Maranhão, celebra o reconhecimento internacional da Praia de Atins, nos Lençóis Maranhenses, eleita a melhor praia do Brasil e a sétima melhor do mundo, no ranking Best Beaches in the World 2025.
1: Na visão de Ildo Rocha, o reconhecimento consolida o potencial turístico do estado, que reúne outras atrações naturais, como o Rio Preguiças e o Delta das Américas. Ele aproveita para convidar a população a visitar o Maranhão durante o período dos festejos juninos.
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18: Saúde.
15: Câmara finaliza a votação de projeto que inclui doenças crônicas na nova carteira de identidade. Vamos saber mais na reportagem de Júlia Lopes.
8: Hipertensão, diabetes, asma e obesidade estão entre as doenças crônicas que mais afetam os brasileiros. Atualmente, 52% da população com 18 anos ou mais já recebeu o diagnóstico de pelo menos uma doença crônica. Diante desse cenário, a Comissão de Constituição e Justiça da Câmara dos Deputados aprovou um projeto de lei que permite incluir, de forma voluntária, informações sobre doenças crônicas na Identificação Civil Nacional, a ICN. A proposta é garantir cuidados especiais no atendimento a essas pessoas. Pelo texto, a inclusão da informação só será feita a pedido do próprio cidadão ou de seu representante legal. Além disso, será necessária a comprovação junto ao órgão estadual competente por meio de um relatório médico com a Classificação Internacional de Doenças, a CID. Para o relator da proposta, deputado Patrus Ananias, do PT de Minas Gerais, o projeto garante que ninguém será obrigado a expor sua condição de saúde, evitando constrangimentos ou qualquer tipo de discriminação. No Brasil e no mundo, as doenças crônicas são consideradas um dos maiores desafios de saúde pública. Elas estão associadas a mortes prematuras, perda de qualidade de vida e também a altos custos para a sociedade e para os sistemas de saúde.